0: grupo que reúne nações desenvolvidas e emergentes e também a União Europeia e a União Africana.
1: Durante a reunião, os ministros reafirmaram a disposição do Brasil de avançar nas soluções que afetam o comércio bilateral.
0: O governo norte-americano deve encaminhar nas próximas semanas um documento com uma proposta para possível acordo, como explica o ministro do Desenvolvimento, Márcio Elias Rosa.
2: Apresentamos de novo para eles nossos argumentos, quão injustas e indevidas são as tarifas que são impostas ao Brasil na atualidade e a necessidade de superá-las. Eles assumiram o compromisso de nos encaminhar nas próximas semanas um documento das discussões daqui para frente. Conseguimos alcançar um ponto de convergência. É necessário que tenhamos um escopo definido para aquilo que possa vir a ser no futuro um acordo comercial entre Brasil e Estados Unidos.
1: Mais de 3 mil moradias poderão ser construídas em 3 estados a partir da destinação de 28 imóveis da União para projetos habitacionais.
0: Os imóveis são prédios para serem revitalizados ou terrenos para construção de moradias, localizados em 12 estados e no Distrito Federal.
1: São Paulo é o estado com maior número de concessões. São 7 para a construção de 1.325 unidades.
0: A ministra da Gestão e da Inovação e Serviços Públicos, Esther Dweck, que fez a entrega nesta quarta-feira, comentou a iniciativa.
3: A gente conseguiu mapear vários imóveis, terrenos ou prédios que tinham um potencial de habitação e colocamos à disposição a partir de um edital específico da Minha Casa Minha Vida Entidades com a oferta desses imóveis e a partir disso houve todo o processo de seleção. São várias etapas, né? A seleção já foi anunciada alguns meses atrás, mas agora é uma etapa importantíssima que nesses 28 imóveis a gente faz a cessão do direito real de uso, que é justamente para começar agora o processo de, se for um prédio, de fazer o retrofit, se for um terreno começar a construção.
1: Populações de comunidades quilombolas de todo o país passam a ter atendimento dentro do Sistema Único de Saúde com foco em necessidades específicas.
0: Já estão valendo as regras da nova Política Nacional de Saúde Integral da População Quilombola.
1: A medida tem o objetivo de combater as desigualdades históricas no acesso aos serviços e garantir direito à saúde nesses territórios.
4: Política de proteção à saúde da população quilombola avança com a assinatura da portaria que institui a Política Nacional de Saúde Integral da População Quilombola no último dia 15 de setembro. A norma é mais um passo na atenção integral e para o enfrentamento das desigualdades em saúde da população quilombola. Com a portaria publicada, a política de saúde será integrada ao SUS. Agora, ela será implementada nos territórios. Para isso, é preciso elaborar o Plano Operativo Nacional, que deverá detalhar prioridades, metas, indicadores, responsabilidades e mecanismos de acompanhamento e avaliação. A norma garante ainda que o reconhecimento da população quilombola para fins de atenção à saúde independe da situação de regularização fundiária ou de titulação do território. Daniele Popov para a Voz do Brasil.
0: O subsistema de saúde indígena, responsável por atender os povos originários diretamente nas comunidades e aldeias, está completando 27 anos.
1: É por ele que são realizados, por exemplo, mutirões de atendimento para consultas e exames.
0: A experiência foi levada recentemente por uma comitiva brasileira ao México, país que pretende adotar modelo semelhante no Sistema Único de Saúde.
1: Nós conversamos sobre tudo isso com a secretária especial de saúde indígena, Lucinha Tremembé, hoje mais cedo. Acompanhe. Secretária, bem-vinda à Voz do Brasil, é um prazer ter a senhora conosco. A senhora participou, né, secretária, da comitiva brasileira que esteve no México apresentando o nosso modelo aí de saúde indígena. Conta pra gente, então, o que o Brasil mostrou aos mexicanos e por que esse encontro aconteceu?
5: Eu que agradeço o convite. Sim, estive compondo a comitiva do ministro na semana passada e a gente foi apresentar o SUS, o Sistema Único de Saúde. O México vai implantar, vai ser o segundo país que vai implantar um sistema único de saúde, né? Assim, a exemplo do nosso SUS. E a gente também apresentou o nosso SASI-SUS, que já é uma, se o SUS já é uma iniciativa, algo que é único, imagina um subsistema específico para os povos indígenas. Então a gente fez essa apresentação e Saímos de lá com vários compromissos, inclusive de compartilhamento de mais informações, que o médico ficou muito interessado de também implantar algo semelhante a um subsistema. Eles disseram que não do formato, porque realmente como vai ser um sistema único agora lá, seria, eles disseram, não, a gente não vai fazer algo tão grande, mas ter uma secretaria, aliás, um departamento que vai tratar de todas as políticas e a saúde estará dentro.
0: Pois é, assim como o Brasil, o México é um país com uma população indígena grande e com grande influência em diversas áreas da sociedade, né? A troca de experiências com mexicanos pode nos ajudar? De que forma?
5: Pode sim. A gente até falou isso na nossa apresentação, que a gente tinha algo muito parecido, que era a população, evidentemente, né? A gente tem população indígena aqui, tem população indígena lá, e a gente tinha coisas distintas que a gente poderia se compartilhar. No caso do Brasil, a gente tem um subsistema específico hoje, que já atua com política específica para a assistência à saúde dos povos indígenas do Brasil, e o México, mesmo não tendo um subsistema, mesmo não tendo no sistema único, mas eles atuam com a medicina tradicional. Então, eles têm várias estratégias, várias expertises, experiência. Inclusive, eu tive a oportunidade de ir visitar um dos centros tradicionais, muito interessantes. Trabalham com parteiras tradicionais, trabalham com a medicina alternativa. Então, isso é que a gente quer agregar entre os dois países.
1: Vamos falar um pouquinho, secretária, dos mutirões de atendimento à saúde indígena. Então, a gente teve um agora sobre os Yanomami, né? Com consultas, exames especializados lá na terra indígena Yanomami. A CESAI tem feito ações assim em outras terras indígenas também. Como é que são os resultados desses mutirões?
5: Sim. A CESAI fez um cronograma para fazer mutirões em vários DSEIS de todas as regiões do Brasil.
1: DSEIS são os distritos de saúde indígena, né?
5: Isso, os distritos sanitários especiais indígenas. Nós temos 34 no Brasil. Então a gente fez um cronograma que abrangesse aí todas as 5 regiões do Brasil, olhando principalmente para a fila de espera e para o que os mutirões iriam ofertar: saúde da mulher, a oftalmologia, exames. Então a gente olha para essa fila e aí a gente organiza esse cronograma. A gente já fez em vários outros de 6. Agora a gente encerra amanhã. Hoje a gente está encerrando no Yanomami, trazendo aí várias estratégias para um território que a gente tem um primeiro centro de referência também, que inclusive a ação está sendo realizada nesse centro de referência no meio da Amazônia.
0: Como a senhora falou, né, tem ocorrido ações específicas para a saúde da mulher também, inclusive com rastreio de câncer de colo de útero. Essas ações costumam ser bem recebidas pelas indígenas? Os mutirões ajudam a prevenir e tratar doenças?
5: Muito bem recebido. Eu tenho participado, inclusive, de algumas ações, tenho ido lá, conversado com as lideranças, com os profissionais, e o quanto a gente sai satisfeito de ouvir dos usuários que estão lá, deles terem recebido o serviço, e isso mitiga realmente o tempo de espera, mas também deles estarem saindo de suas aldeias para poderem ir para a cidade grande, que é esse o propósito também da gente levar assistência para dentro desses territórios, para que eles se desloquem menos ainda para as cidades grande.
1: Agora, o sistema de atenção à saúde indígena está completando 27 anos, né, secretária? Ao longo desse período, o que a senhora destacaria como as políticas mais importantes e os aprimoramentos que ocorreram aí nessas quase 3 décadas?
5: Nosso subsistema de atenção à saúde indígena, 27 anos. A gente olha para trás e vê realmente que é muito tempo e que temos muitos avanços, né? O subsistema foi realmente um grande avanço de ter se criado um subsistema específico dentro do Sistema Único de Saúde, porque mesmo o nosso Sistema Único de Saúde, ele traz a integralidade, a universalidade, mas a gente olha para a questão da equidade. Então, por isso que foi pensado, trazido, né, ser criado um subsistema, e aí esse subsistema ele trouxe políticas específicas, embora que a gente aplique os programas que usuais do Sistema Único de Saúde, mas quando eles são aplicados dentro dos territórios indígenas, eles trazem um outro formato.
1: Sofrem adaptações, né?
5: Adaptações, porque aí ele se adapta a questões territorial, a questão cultural, a forma de organização dessa população. Então isso já é um diferencial muito grande. Não é à toa que é uma saúde diferenciada, que tem um subsistema específico para isso.
0: Muito bem, nós conversamos com a secretária de Saúde Indígena do Ministério da Saúde, Lucinha Tremembé. Muito obrigado por sua entrevista aqui à Voz do Brasil.
5: Eu que agradeço.
1: Receitas de medicamentos que até então eram emitidas apenas em papel, agora poderão ser feitas de forma digital a partir desta quarta-feira.
0: A novidade faz parte de uma nova etapa do Sistema Nacional de Controle de Receituários da Anvisa, que passa a oferecer funcionalidades para a emissão e o controle digital das receitas.
1: A mudança amplia as opções de prescrição e mantém o controle sobre medicamentos sujeitos a regras especiais. Confira na reportagem.
6: Algumas receitas que antes eram feitas somente em papel, agora também poderão ser emitidas eletronicamente. A mudança não significa o fim das receitas físicas, nem torna obrigatória a versão digital. A nova etapa amplia as opções de prescrição nas farmácias e drogarias. Entre as principais novidades está a emissão eletrônica das notificações de receita, como as de cor azul e amarela, que eram emitidas somente em papel. O analista de pesquisa, João Paulo Ribeiro, conta que foi atendido em uma teleconsulta e recebeu uma receita eletrônica e fala sobre as vantagens desse tipo de prescrição.
7: No fim das contas, eu achei super prático, porque diminui a quantidade de papel para carregar depois da consulta, né? Diminui a quantidade de documento para guardar.
6: O novo Sistema Nacional de Controle de Receituários foi criado pela Agência Nacional de Vigilância Sanitária, Anvisa, para centralizar a gestão da numeração e ampliar o controle das receitas utilizadas na prescrição de medicamentos sujeito a controle especial, como explica o diretor da Anvisa, Tiago Campos.
8: Reúne a gestão da numeração dos receituários em uma base nacional única. Isso permite acompanhar o percurso da receita desde a sua emissão até o registro da utilização pela farmácia ou drogaria, com base padronização e rastreabilidade.
6: Para a coordenadora do Grupo Técnico de Vigilância do Conselho Federal de Farmácia, Luciana Calil, o novo sistema de prescrição vai ajudar a evitar a falsificação de receitas e melhorar o acesso das farmácias às informações.
9: Nós temos muitas receitas falsificadas que são feitas de forma ilegal e de forma eletrônica. Isso não vai ser possível, porque essa numeração ela é controlada pela vigilância e ela é associada ao CPF e ao número de registro do prescritor.
6: É bom lembrar que as receitas em papel continuam válidas e podem ser utilizadas de acordo com as regras aplicáveis a cada tipo de medicamento. A implementação do Sistema Nacional de Controle de Receituários, o SNCR, acontece de forma gradual até 29 de outubro de 2026. Mais informações sobre o novo sistema de receituários podem ser obtidas em gov.br/Anvisa. Reportagem Cleide Lopes.
1: Neste mês, o Inmetro promoveu uma operação para fiscalização de produtos infantis em lojas físicas e virtuais.
0: O objetivo é que a diversão seja segura e não acabe em acidente.
1: Conheça agora algumas dicas dos critérios que devem ser observados e o que fazer em caso de dúvidas ou denúncias.
10: Na hora de escolher um brinquedo, a segurança das crianças deve vir em primeiro lugar. Para prevenir riscos, o Inmetro, Instituto Nacional de Metrologia, Qualidade e Tecnologia, realizou durante o mês de setembro a Operação Criança Segura, que fiscaliza produtos infantis em lojas físicas e virtuais. O assessor da Diretoria de Avaliação da Conformidade do Inmetro, Leonardo Rocha, orienta os pais a verificarem a presença do selo de identificação da conformidade antes da compra.
11: Se aquele selinho que tem a marca do Inmetro, junto com a marca do organismo de certificação responsável pela avaliação de conformidade daqueles brinquedos. Então, os pais, ao observarem a presença daquele selo, podem ter a tranquilidade de que aquele produto passou por um processo de avaliação com foco no cumprimento dos requisitos de segurança. Essa avaliação contempla auditoria da fábrica, onde o produto foi produzido, bem como a realização de testes, realização de ensaios em laboratório, para verificar o cumprimento dos requisitos de segurança.
10: Entre os itens verificados estão brinquedos, berços e bicicletas, entre outros produtos infantis. Mas a atenção não deve parar no selo. É importante observar também se as informações estão em português e a classificação etária indicada na embalagem. O assessor do Inmetro, Leonardo Rocha, alerta para a diferença entre a indicação e a restrição de idade.
11: A indicação, ela tem relação com aspectos cognitivos. A criança, ela tem uma idade que vai permitir a ela aproveitar ao máximo aquele brinquedo. É diferente da restrição, que tem relação com segurança da criança. Aquele brinquedo, ele é restrito, ele é proibido para crianças naquela faixa etária.
10: Outra dica é dar preferência ao comércio formal. Nas compras pela internet, o consumidor pode solicitar imagens do produto ou da embalagem, bem como o número de registro, quando for o caso. Denúncias podem ser feitas ao Inmetro por meio da plataforma Fala BR ou pelo telefone 0800-285-1818. Já os acidentes de consumo podem ser registrados no endereço SIMAC, com S e C mudo no final, .inmetro.gov.br. Reportagem Pablo Mundim.
0: Até 18 de outubro é possível contribuir com as regras do programa Selo Verde, que certifica produtos e serviços quanto à sustentabilidade ambiental.
1: A iniciativa também ajuda a garantir a competitividade dos produtos brasileiros no mercado internacional.
0: Podem participar fabricantes, prestadores de serviços, entidades representativas, especialistas, consumidores, órgãos públicos e demais interessados.
1: As sugestões podem ser enviadas por meio da plataforma brasilparticipativo.presidencia.gov.br.
0: E essas foram as notícias do governo federal.
1: Uma realização da Secretaria de Comunicação Social da Presidência da República.
0: Com produção da empresa Brasil de Comunicação.
1: Fique agora com o Minuto do TCU. Em seguida, as notícias do Poder Judiciário e do Congresso Nacional. Boa noite.
0: Boa noite para você. Até amanhã.
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14: O Tribunal de Contas da União analisou as medidas para melhorar o controle e o rastreamento de armas de fogo no Brasil. A auditoria monitorou ações do Ministério da Justiça, Polícia Federal, Exército e Secretaria Nacional de Segurança Pública. A fiscalização aponta problemas na integração dos sistemas e no acompanhamento de armas apreendidas, furtadas, roubadas ou extraviadas. O ministro relator do processo, Éder de Oliveira, falou sobre os resultados do trabalho.
15: A conclusão, senhor presidente, é que essa matéria de alta relevância ainda necessita de ações mais incisivas dos ministérios e órgãos correspondentes para melhorar o controle e a rastreabilidade das armas de fogo no Brasil.
14: O tribunal vai continuar acompanhando o cumprimento das medidas. Saiba mais em tcu.gov.br.
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17: Ministro Gilmar Mendes destaca imparcialidade do ministro Fachin no primeiro ano à frente do STF.
18: Justiça Eleitoral explica como consultar o local de votação para o pleito de domingo.
17: WhatsApp é citado como meio de assédio eleitoral em 37% das ações na Justiça do Trabalho.
18: Boa noite, eu sou Marcela Luiza.
17: E eu sou Walter Lima.
18: No início da sessão plenária de hoje, o ministro Gilmar Mendes, decano do Supremo Tribunal Federal, homenageou o ministro Edson Fachin pelo primeiro ano à frente da corte.
17: Gilmar Mendes destacou como marcas da gestão do ministro Fachin a imparcialidade, a serenidade e o compromisso com a preservação da estabilidade e da identidade institucional do tribunal. Vamos ouvir um trecho.
19: Em um ambiente de temperatura elevada, Vossa Excelência tem mantido o tom sóbrio, a palavra medida e o comprometimento integral com a manutenção da constância, da tranquilidade e do ethos decisório do Supremo Tribunal Federal.
17: O decano do STF também ressaltou que a gestão de Fachin tem se pautado pela Constituição e que essa diretriz tem orientado a atuação do ministro na condução da corte.
18: O plenário do Supremo decidiu hoje, por unanimidade, que servidores que assumem cargo público em outro ente federativo sem interrupção do vínculo com a administração têm direito de optar entre o regime de previdência complementar e o regime previdenciário anterior.
17: O tema servirá de parâmetro para casos semelhantes em todo o país. Marcelo Della Libera.
20: O caso concreto diz respeito a um servidor público municipal do Rio Grande do Sul. Ele questionava uma decisão da Justiça Federal que negou o direito de permanecer na sistemática previdenciária anterior à instituição do regime de previdência complementar dos servidores federais. O servidor alegava que deveria ter o direito de opção reconhecido porque já havia ingressado no serviço público municipal em fevereiro de 2008 e não houve interrupção do vínculo com o serviço público. O relator é o ministro Edson Fachin, que decidiu atender ao pedido feito pelo servidor. Os demais ministros seguiram o entendimento do relator. Assim, o plenário, por unanimidade, decidiu que servidores municipais, estaduais e distritais que ingressaram no Serviço Público Federal após a instituição da Previdência Complementar têm o direito de optar pelo regime anterior.
18: O primeiro turno das eleições 2026 é neste domingo. Você já sabe onde vai votar?
17: O repórter Fábio Ruas explica como consultar o local de votação.
21: Fábio Ruas. Ser de forma presencial ou pela internet. Pela internet, dá para consultar pelo aplicativo e-título. É só acessar a opção Onde Votar. Vai aparecer o local de votação com endereço, zona e seção eleitoral. Também dá para acessar pelo computador. No site tse.jus.br ou na página do TRE do seu estado. Quem preferir, pode procurar cartórios eleitorais, centrais de atendimento ao eleitor e postos do Tribunal Regional Eleitoral de cada estado.
18: O WhatsApp aparece em 37% das ações sobre assédio eleitoral analisadas pela Justiça do Trabalho.
17: E com o uso das redes sociais, esse assédio não fica apenas no ambiente do trabalho. Samantha Flor.
22: A pesquisa analisou 138 processos de todo o país. Além do WhatsApp e das redes sociais, foram identificados outros aplicativos de mensagens e plataformas usadas pelas empresas. Entre as provas apresentadas à Justiça estão mensagens digitais, áudios, documentos e depoimentos de testemunhas. Desde maio de 2023, a Justiça do Trabalho já registrou mais de 800 processos relacionados a assédio eleitoral.
18: STJ decide que Justiça Brasileira não pode julgar pedido de indenização de ex-jogador de futebol argentino contra produtoras do jogo eletrônico FIFA Soccer.
17: O atleta alegava uso indevido da imagem dele no jogo, que também é vendido no Brasil. Fátima Uchoa.
23: Para o STJ, a simples comercialização do jogo no varejo brasileiro não torna o Judiciário Nacional competente para resolver o caso, já que o ex-jogador mora fora, nunca atuou por clubes brasileiros e as empresas que criaram o jogo eletrônico são sediadas na Holanda e no Reino Unido. A relatora foi a ministra Nancy Andrighi.
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18: Uma boa noite.
17: E até amanhã.
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1: Eu sou Humberto Pinheiro e estes são os destaques de hoje do Jornal do Senado que começa agora. Medida provisória do Desenrola 3.0 começa a tramitar no Congresso. Senado pode votar confisco de bens usados em crimes sexuais e tráfico de menores. Estatuto do Ribeirinho será tema de debate na Comissão de Meio Ambiente. Boa noite. O Congresso Nacional vai analisar a medida provisória que criou o programa Desenrola 3.0. Serão beneficiados os brasileiros que tiverem dívida não paga com banco, órgão público, comércio ou prestador de serviço em geral. O programa vai durar até o dia 30 de junho de 2028 e tem como objetivo facilitar a quitação desses débitos e limpar o nome dos consumidores. Repórter Alexandre Campos.
2: De acordo com a MP, serão destinados 15 bilhões de reais para que a União compre a dívida dos credores originários com pelo menos 90% de desconto e renegocie diretamente com os devedores, repassando o mesmo abatimento recebido. O senador Oriovisto Guimarães, do PSDB do Paraná, lembrou que a medida vai ser boa para os credores, que irão receber um valor por uma dívida difícil de ser recuperada, e para os devedores, que ficarão com o nome limpo na praça.
3: É claro que isso vai atingir um número enorme de pessoas, se estima que vai facilitar a vida em torno de 15 milhões de pessoas.
2: O texto editado também prevê medidas do Conselho Monetário Nacional para garantir a transparência de produtos financeiros ofertados no mercado e a melhor tomada de decisão pelos consumidores quando vão contratar algum empréstimo ou comprar um bem ou serviço, por exemplo.
1: A Comissão de Segurança Pública pode votar, após as eleições, o projeto de lei que autoriza o confisco e a destinação de bens móveis e imóveis utilizados na prática de crimes de tráfico e contra a dignidade sexual de crianças e adolescentes. A matéria também pune quem cede imóveis ou apoia esses abusos. A reportagem é de Bruno Lourenço.
4: A proposta diz que veículos, embarcações e imóveis de quem comete ou colabora com delitos de exploração sexual e tráfico infanto-juvenil poderão ser apreendidos, confiscados e revertidos para fundos públicos de assistência e proteção à infância. A senadora Damares Alves, do Republicanos do Distrito Federal, ressaltou durante a análise do projeto de lei na Comissão de Direitos Humanos a importância de agir contra o patrimônio de quem pratica ou contribui para a exploração de crianças e adolescentes.
5: Responsabilidade por esses crimes não recai somente nos atores, mas alcança os partícipes, como medida dissuasória, aqueles que prestam auxílio na prática delituosa. Por exemplo, aquele que empresta a casa para que uma criança seja explorada sexualmente, que empresta o hotel para que uma criança seja explorada sexualmente.
4: Depois da Comissão de Segurança Pública, a proposta, que surgiu da CPI dos Maus Tratos, segue para a Comissão de Constituição e Justiça.
1: Já a Comissão de Meio Ambiente pode realizar um debate antes de votar o projeto que cria o Estatuto do Ribeirinho. O pedido do debate ainda precisa ser aprovado pelos senadores. Repórter César Mendes.
6: O Estatuto do Ribeirinho busca assegurar políticas públicas em áreas como saúde, infraestrutura e atividades produtivas para as comunidades tradicionais do Brasil que vivem às margens de rios, lagos e igarapés. Mas o senador Zequinha Marinho, do Podemos do Pará, pediu um debate antes da votação para analisar os critérios de identificação dessas áreas, a forma de comprovar o uso tradicional e os procedimentos de cadastro das comunidades. Para o senador Jaime Bagatoli, do PL de Rondônia, o debate pode reunir informações técnicas, jurídicas e administrativas para definir critérios mais claros, evitando futuros conflitos.
7: Nós temos diversos proprietários com documentos de área, nós temos que dar segurança jurídica também às pessoas, mas sabemos o direito que nossos ribeirinhos têm.
6: O pedido do debate sobre a criação do Estatuto do Ribeirinho precisa ainda ser aprovado na Comissão de Meio Ambiente.
1: Um novo projeto em análise no Senado propõe a criação do programa Jovem Aprendiz Digital. O texto prioriza estudantes da rede pública e jovens em situação de vulnerabilidade. Repórter Pedro Pincer.
8: A formação deverá abranger ferramentas de trabalho e comunicação, análise de dados, fundamentos de programação, segurança da informação, comércio digital e uso responsável da inteligência artificial. Os conteúdos serão adaptados às atividades e ao nível de desenvolvimento do aprendiz. Terão prioridade estudantes e ex-alunos de escolas públicas, jovens em situação de vulnerabilidade social ou de famílias inscritas no Cadastro Único, pessoas com deficiência e grupos com menor participação nas ocupações digitais. O projeto prevê o aproveitamento de laboratórios, unidades móveis, plataformas de ensino e instrutores do Sistema S, inclusive em municípios do interior. Os contratos do programa contarão para o cumprimento da cota de aprendizagem já prevista na CLT. Microempresas e empresas de pequeno porte poderão aderir voluntariamente.
1: E uma nova lei sancionada pelo presidente da República reduz os tributos das empresas que oferecem proteção às seguradoras. A primeira fase da implementação das regras será em 2027, com outra etapa prevista para 2030. Repórter Marcela Cunha.
9: As seguradoras podem contratar outras empresas para dividir os custos das indenizações que precisam pagar aos clientes. São as chamadas resseguradoras, que ajudam a cobrir esses gastos, por exemplo, quando uma enchente atinge muitos imóveis segurados ao mesmo tempo. Uma nova lei reduz a tributação das resseguradoras sediadas no Brasil. A intenção é melhorar as condições dessas empresas para competir com as estrangeiras e fortalecer o setor no país. A partir de janeiro de 2027, a contribuição social sobre o lucro líquido, a CSLL, cai de 15% para 9%. Relator do projeto no Senado, o senador Camilo Santana, do PT do Ceará, explicou que a diferença de tributação favorece a contratação de resseguradoras no exterior.
10: As resseguradoras estrangeiras muitas vezes operam em jurisdições com regimes tributários mais competitivos. Essa assimetria desestimula a manutenção do capital no Brasil e incentiva o envio de prêmios de resseguro para o exterior, gerando saída de divisas.
9: A partir de janeiro de 2030, as resseguradoras também deixarão de pagar o adicional de 10% do imposto de renda.
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1: A Justiça Eleitoral e a Polícia Civil de Santa Catarina tomaram uma iniciativa pioneira para garantir o voto livre e seguro das mulheres vítimas de violência doméstica. Nas eleições de 2026, quem tiver medida protetiva poderá votar numa sessão diferente da conhecida pelo agressor. Quem explica essa mudança é a repórter Raíssa Abreu.
14: O Tribunal Regional Eleitoral de Santa Catarina entendeu que a regra da transferência temporária de eleitores, o voto em trânsito, poderia valer para que mulheres com medida protetiva mudassem temporariamente seus locais de votação. É o que explica o coordenador de gestão do Cadastro Eleitoral, Carlos Gerber.
15: Houve uma interpretação que a mulher com medida protetiva, ela tem a sua liberdade, a sua acessibilidade, o seu acesso aos locais mais restritos, e isso poderia impedir por uma razão de segurança pessoal dela de deixar de votar.
14: De acordo com Gerber, a ideia está sendo levada ao Tribunal Superior Eleitoral, que pode estender a possibilidade a todo o país nas próximas eleições. Se você precisa de apoio ou orientação sobre medidas protetivas, a Central de Atendimento à Mulher funciona 24 horas pelo telefone 180. Em caso de emergência, ligue 190.
1: Com trabalhos técnicos de Eliseu Caires, o Jornal do Senado fica por aqui. Acompanhe agora as notícias da Câmara dos Deputados. Boa noite e até amanhã.
16: Rural. 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
17: Câmara aprova prioridade para mães solo no Sistema Nacional de Empregos.
18: Proposta institui política para ampliar ações de saúde nas escolas públicas.
19: Projeto de lei busca melhorar condições de emprego para jovens indígenas.
20: Boa noite. Avança na Câmara a proposta que visa aprimorar as condições de emprego para jovens indígenas. A repórter Maria Neves traz mais informações sobre a iniciativa.
21: A Comissão da Amazônia e dos Povos Originários e Tradicionais da Câmara aprovou o projeto do deputado defensor Estélio Denner, do União de Roraima, que institui programa de emprego e formação para jovens indígenas. Dentre as vantagens previstas para empresas que contratarem indígenas entre 19 e 29 anos, está a redução de 50% na contribuição para a Previdência Social sobre o salário do novo empregado. O benefício será concedido por até 36 meses. Empresas que aderirem ao programa terão outras vantagens, como prioridade na participação em programas e editais federais de inovação e desenvolvimento regional. A contratação de jovens indígenas também contará como critério de desempate em licitações públicas. O texto aprovado determina que o poder público deverá promover a qualificação técnica e profissional de jovens indígenas por meio de cursos gratuitos. Para isso, prevê parcerias com órgãos e entidades públicas de educação e com o chamado Sistema S, que inclui, por exemplo, SESI e SEBRAE. A execução do programa terá de contar com organizações indígenas registradas. O projeto também prevê que as empresas forneçam aos trabalhadores indígenas informações claras sobre seus direitos trabalhistas com respeito às suas especificidades culturais e linguísticas. Sempre que possível, o programa deverá utilizar materiais bilíngues. O projeto que institui o programa de emprego e formação para jovens indígenas ainda será avaliado pelas comissões de Finanças e Tributação e de Constituição e Justiça. Se aprovado, poderá seguir para o Senado. Da Rádio Câmara de Brasília, Maria Neves.
16: Direitos Humanos.
17: Jefferson Rodrigues, do PSDB de Goiás, defende a aprovação de proposta que reforça a proteção à liberdade religiosa e aos locais de culto. Autor da matéria, ele assinala que o objetivo é impedir interferências indevidas do poder público no funcionamento interno de igrejas.
20: Jefferson Rodrigues cita decisões judiciais recentes que teriam limitado o conteúdo de pregações, situação que o deputado caracteriza como censura prévia. Ele afirma que manifestações baseadas na doutrina de cada religião não podem ser consideradas ilegais sem análise de eventual abuso.
17: Doutor Ismael Alexandrino, do PSD de Goiás, é autor de projeto que cria classificação etária específica para desenhos animados e animações digitais para crianças. A proposta estabelece faixas para menores de 2 anos, de 2 a 4 anos e de 4 a 6 anos.
20: Segundo o doutor Ismael Alexandrino, o objetivo é proteger as crianças dos riscos de conteúdos inadequados e orientar pais e responsáveis. O projeto também obriga plataformas digitais a verificar a idade dos usuários, auditar conteúdos infantis e ajustar os sistemas de recomendação.
17: Rui Falcão, do PT de São Paulo, sugere a realização de audiência pública para discutir relatos de perseguição a ativistas e dirigentes que defendem os direitos do povo palestino. O deputado é um dos autores de requerimento apresentado à Comissão de Direitos Humanos da Câmara.
20: Rui Falcão assinala que o encontro deve abordar denúncias de censura e intimidação contra pessoas que se manifestam sobre o conflito entre Israel e Palestina. Ele ressalta a importância da liberdade de expressão e da preservação do debate sobre violações de direitos humanos.
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2: Relações Exteriores.
17: Dani Cunha, do PL do Rio de Janeiro, destaca a importância da Frente Parlamentar Mista em apoio à integração União Europeia-Mercosul para o acompanhamento da implementação do acordo comercial entre os dois blocos. A deputada avalia que o grupo tem contribuído para o avanço do tratado.
20: Dani Cunha lembra que o acordo reduz tarifas de importação e amplia as oportunidades de comércio entre os países do Mercosul e da União Europeia. Ela defende que o Congresso siga de perto os efeitos das novas regras sobre os setores produtivos brasileiros.
17: Nicolete, do PL, pede ao governo melhorias na infraestrutura e na capacidade operacional dos postos de fronteira de Roraima. O deputado entende que a iniciativa vai melhorar o comércio exterior e ampliar a integração econômica de Roraima com a Venezuela e a Guiana.
20: Nicolete observa que o crescimento da produção agropecuária e agroindustrial roraimense causa gargalos que dificultam a expansão das exportações. Entre as medidas sugeridas por ele, estão a modernização dos postos de fiscalização e a desburocratização para a liberação de cargas.
2: Transportes.
17: Comissão Mista aprova a medida provisória que institui linha de crédito para entregadores e motoristas, incluindo o transporte escolar. A reportagem é de Emanuele Brasil.
3: A Comissão Mista, que analisa a medida provisória que institui linha de financiamento para entregadores, motociclistas e ciclistas, aprovou o relatório da deputada Amanda Gentil, do PP do Maranhão. A proposta alcança profissionais cadastrados em plataformas digitais há pelo menos 6 meses e que tenham feito no mínimo 100 corridas ou entregas. A linha de crédito também vale para motociclistas profissionais com vínculo empregatício formal e pelo menos 6 meses de exercício da atividade. O financiamento poderá ser usado para comprar motocicletas, motonetas, ciclomotores, flex e bicicletas elétricas produzidas no Brasil ou vinculadas a projetos de investimento produtivo nacional. Caberá ao Ministério do Desenvolvimento, Indústria, Comércio e Serviços definir os fabricantes e a lista de marcas e modelos. O texto aprovado autoriza o uso de recursos do Fundo de Investimento de Infraestrutura Social para financiar a renovação da frota e investimentos relacionados ao transporte urbano e para reduzir os riscos das operações e ampliar a oferta de crédito. O arranjo prevê a cobertura de garantia do Fundo Garantidor de Operações e do Fundo Garantidor para Investimentos. A relatora acolheu 6 das 14 emendas apresentadas ao projeto do Poder Executivo. Entre as alterações está a que inclui os profissionais do transporte escolar entre os beneficiários da linha de crédito. O relatório também autoriza os bancos a adotarem sistema de pagamento flexível para as operações. A regra permite a cobrança de parcelas com valores diferentes no início e no final do financiamento, com o objetivo de facilitar o acesso ao crédito pelos trabalhadores. A deputada Amanda Gentil explicou o objetivo das alterações.
23: A gente tem um espaço para poder trazer uma análise de crédito um pouco mais sensível para o trabalhador que está ali na ponta e para que ele consiga fazer o uso desse financiamento.
3: O texto segue agora para análise dos plenários da Câmara dos Deputados e do Senado. Da Rádio Câmara de Brasília, Emanuele Brasil.
20: Milton Vieira, do Republicanos de São Paulo, pretende tornar obrigatório o uso de lacre físico de segurança nas placas de motocicletas, ciclomotores, triciclos e quadriciclos. Ele acredita que a medida dificulta a remoção e a clonagem das placas, facilitando a identificação dos veículos.
17: O projeto de Milton Vieira determina que o lacre seja inviolável, numerado e rastreável, sem substituir os mecanismos digitais de identificação já utilizados. A proposta também prevê multa e remoção do veículo que circular sem o dispositivo ou com lacre adulterado.
20: Fábio Chioquete, do União de Santa Catarina, propõe que motoristas flagrados dirigindo embriagados, mas sem causar acidentes com vítimas, não sejam presos em flagrante. A proposta permite que a polícia registre apenas um termo circunstanciado de ocorrência no local da abordagem.
0: De acordo com Fábio Chioquete, a medida busca desburocratizar a atuação do poder público e evitar prisões desnecessárias. Segundo o autor, a intenção é reduzir a sobrecarga do sistema carcerário e concentrar os esforços policiais e judiciais nas ocorrências mais graves.
4: Trabalho.
20: A Câmara aprovou um projeto que garante atenção especial à mãe solo no Sistema Nacional de Emprego. A repórter Paula Bittar acompanhou a votação.
5: A Comissão de Constituição e Justiça da Câmara dos Deputados aprovou um projeto que garante atenção especial às demandas das mães solo no Sistema Nacional de Emprego, SINE. O texto aprovado estabelece o atendimento especial para viabilizar a participação dessas mulheres em oportunidades de trabalho, emprego, renda e empreendedorismo. O projeto também define que, caso não sejam preenchidas as vagas reservadas a mulheres em situação de violência doméstica e familiar, o saldo deverá ser destinado sucessivamente a mães solo, mulheres em geral e público em geral. De acordo com a autora da proposta, a deputada Laura Carneiro, do PSD do Rio de Janeiro, as mães solo enfrentam dificuldades estruturais no mercado de trabalho e muitas acabam recorrendo à informalidade. A proposta que garante atenção especial às demandas das mães solo no Sistema Nacional de Emprego segue agora para análise do Senado. Da Rádio Câmara de Brasília, Paula Bittar.
4: Previdência.
0: Fábio Macedo, do Podemos do Maranhão, defende a aprovação de proposta que regulamenta a aposentadoria especial dos agentes comunitários de saúde e de combate às endemias. O texto estabelece idade mínima de 52 anos para homens e 50 para mulheres, com pelo menos 20 anos de atividade na função.
20: Fábio Macedo ressalta que a medida assegura a integralidade para que o benefício corresponda à remuneração recebida no momento da aposentadoria, além de paridade com os profissionais da ativa. A proposta também considera o período de readaptação funcional como tempo de efetivo exercício.
4: Consumidor.
0: Paulo Teixeira, do PT de São Paulo, pretende estabelecer novas regras para rótulos, embalagens e publicidade que façam referência a frutas para torná-los mais claros. Ele acredita que os produtos precisam indicar a quantidade de cada fruta efetivamente utilizada em sua composição.
20: Paulo Teixeira explica que quando a imagem ou a divulgação destacar uma fruta que não esteja presente no produto, deve haver um aviso informando essa ausência. A iniciativa pretende evitar que a apresentação dos alimentos crie uma percepção diferente de sua composição real.
4: Desenvolvimento Regional.
0: Samuel Viana, do União de Minas Gerais, recomenda a aprovação do texto que aperfeiçoa a Política Nacional de Proteção e Defesa Civil. O projeto reforça o monitoramento de desastres, a integração de dados entre os entes da federação e a coordenação das ações de prevenção e resposta.
20: Relator da matéria, Samuel Viana, avalia que as mudanças devem ser incorporadas à legislação já existente para evitar a criação de normas com funções semelhantes. A matéria também prevê um cadastro nacional de voluntários para atuação em situações de desastre.
0: Júlio César, do PSD do Piauí, propõe proteger os incentivos fiscais do imposto de renda para empresas que investem nas regiões Norte e Nordeste. O texto busca garantir a continuidade dos projetos de desenvolvimento nas regiões da Sudã e da Sudene.
20: De acordo com Júlio César, os incentivos regionais são fundamentais para atrair novos investimentos, gerar empregos e reduzir as desigualdades no país. Para ele, o corte nesses benefícios compromete a segurança jurídica e a competitividade dessas regiões.
0: Carlos Chiodini, do MDB de Santa Catarina, apoia a criação de concursos especiais de loteria para ajudar municípios em estado de calamidade pública. Pela proposta, a maior parte da arrecadação seria destinada às cidades afetadas proporcionalmente à população atingida.
20: Carlos Chiodini argumenta que a medida pode acelerar a chegada de recursos às comunidades atingidas por desastres naturais. O projeto também prevê transparência e prestação de contas sobre a aplicação do dinheiro recebido pelos municípios.
6: Economia.
17: Yandra Moura, do União de Sergipe, é autora de projeto que visa combater o superendividamento no país. O projeto estabelece câmaras municipais de renegociação de dívidas e teto de 30% da renda familiar para novos empréstimos de consumo.
20: Yandra Moura argumenta que a medida restaura a dignidade financeira de milhões de brasileiros e contém os altos juros do cartão e do crédito rotativo. Ela acrescenta que a proposta prioriza famílias chefiadas por mulheres, idosos e pessoas com deficiência.
6: Educação.
17: Deu o primeiro passo na Câmara a proposta de uma política nacional para ampliar ações de saúde nas escolas. A repórter Kate Nayane tem mais detalhes.
7: A Comissão de Educação da Câmara dos Deputados aprovou o projeto que cria a Política Nacional de Saúde na Escola e transforma em lei as principais diretrizes do atual Programa de Saúde na Escola. A proposta consolida iniciativas desenvolvidas nas escolas públicas em parceria com o Sistema Único de Saúde, o SUS. Segundo a relatora da proposta, deputada Nelly Aquino, do Podemos de Minas Gerais, a criação deste programa deve ajudar na promoção da saúde e prevenção de doenças no ambiente escolar, além de estimular o protagonismo de crianças e adolescentes em ações de saúde. Outros objetivos são o enfrentamento de vulnerabilidades que possam comprometer o desenvolvimento escolar e fortalecer a participação da comunidade. A proposta que cria a Política Nacional de Saúde na Escola será analisada em seguida pela Comissão de Saúde. Da Rádio Câmara de Brasília, Kate Nayane.
20: Delegado Matheus Laiola, do União do Paraná, é autor de projeto que amplia os direitos das estagiárias gestantes. A proposta prevê 30 dias de licença maternidade com manutenção do vínculo e da bolsa auxílio, quando houver, além de indenização pelo recesso não usufruído.
17: O projeto de delegado Matheus Laiola também amplia de 2 para 3 anos o prazo máximo de estágio na mesma instituição. A proposta estabelece ainda prazo de 15 dias para que as instituições de ensino se manifestem sobre a renovação do estágio.
6: Saúde.
20: Euclides Petersen, do Republicanos de Minas Gerais, pede informações ao Ministério da Saúde sobre o uso do ácido folínico no tratamento de pessoas com transtorno do espectro autista. Ele quer saber se o governo estuda a possibilidade de oferecer o medicamento pelo SUS.
17: O deputado também questiona se existem estudos sobre os possíveis benefícios do ácido folínico para pessoas com TEA e se há pedidos para que o tratamento seja avaliado pelo SUS. Euclides Petersen pergunta ainda se o governo pretende criar projetos para testar o uso do medicamento em casos específicos.
6: Esporte.
20: Danley de Deus Hinterholtz, do PSD do Rio Grande do Sul, destaca o papel do esporte no desenvolvimento e na inclusão de pessoas com síndrome de Down e com autismo. O deputado reitera que a prática esportiva contribui para a saúde, a autonomia, a convivência e a participação social.
17: Danley de Deus Hinterholtz propõe um debate com especialistas, educadores, associações e familiares sobre os desafios e as experiências de inclusão por meio do esporte. Ele explica que o objetivo é fortalecer políticas públicas que integrem o esporte, a educação e os direitos dessas pessoas.
20: Helena Lima, do PSD de Roraima, defende proposta que inclui entidades esportivas sem fins lucrativos entre as instituições que podem ter imunidade de impostos. A medida abrange organizações certificadas dos movimentos olímpico, paralímpico, clubístico e educacional.
17: Na opinião de Helena Lima, a imunidade pode fortalecer projetos esportivos voltados à inclusão social, à educação e à formação de atletas. Ela argumenta que o alívio tributário ajuda a manter o funcionamento dessas entidades e a continuidade de ações de interesse público.
20: Termina agora o Jornal Câmara dos Deputados, produzido pela Rádio Câmara, com trabalhos técnicos de Wellington Teles e a apresentação de Val Monteiro e Luciana Vieira. Uma boa noite para você.
17: A Voz do Brasil volta amanhã. Boa noite.
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8: O ex-policial militar João Luiz da Silva, conhecido como Gago, foi condenado a 37 anos, 5 meses e 29 dias de prisão pela morte de Marcelo Diotti em 2018, na Barra da Tijuca, zona sudoeste do Rio. Segundo o Ministério Público do Rio, João Luiz fazia parte do chamado Escritório do Crime, grupo investigado por homicídio sob encomenda. Diotti foi morto a tiros após sair de um restaurante na Avenida das Américas. O Conselho de Jurados reconheceu qualificadoras como motivo torpe, pagamento ou promessa de recompensa e emboscada. Brasil e Estados Unidos decidiram criar um grupo de trabalho para discutir as tarifas aplicadas pelos americanos sobre produtos brasileiros e outros temas comerciais. O acordo foi anunciado nesta quarta-feira após reunião dos ministros Mauro Vieira e Márcio Elias Rosa com o representante comercial norte-americano

0: ou site tre-rj.jus.br. Do Departamento de Jornalismo, Marcos Caetano Júnior.
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2: E é por isso que nós estamos aqui na noite da 93 FM, mais uma quarta-feira, eu e você e o Senhor Jesus e o nosso pastorzão Valdir Brasil, que vai ministrar uma palavra abençoada demais. Eu tenho certeza essa palavra vai falar muito com você. Estamos agora nas plataformas de streaming, além aqui da Rádio 93, há mais de 12 anos no ar. Também estamos agora no Spotify, Apple Music, Amazon Music, Deezer. Olha que bacana, você pode agora ouvir o Gerando Vencedores no seu carro, indo para o trabalho, voltando da igreja. É uma bênção, é só seguir Gerando Vencedores na sua plataforma de streaming predileta. Está no ar o GV e isso é bom demais. Após a canção, tem mensagem com o pastor Valdir Brasil.
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2: A gente vai começar bem demais com Paulo Neto, presença confirmada amanhã na Quinta da Vitória, na IGV Trindade, mensagem pastora Paula do Vôlei. Pastor Valdir Brasil convida você e sua família amanhã, 7:30 da noite, na IGV Trindade. Paulo Neto chegando aqui na nossa programação. Após a canção, mensagem com o pastor Valdir Brasil.

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Eu quero compartilhar uma pergunta com você. Até onde você está disposto? Abra comigo a sua Bíblia. Hebreus, capítulo 10, apenas o verso 39. O escritor aos Hebreus escreve: nós, porém, não somos daqueles que se retiram para a perdição, mas daqueles que creem para a conservação da alma. O que que o escritor está dizendo? Nós não somos daqueles que retrocedem, daqueles que colocam marcha ré, daqueles que amarelam no meio da curva, não. Nós somos daqueles que perseveram para a conservação da alma. Infelizmente, vivemos dias em que pessoas que se dizem cristãos, pessoas que dizem que creem em Deus, estão vivendo um momento de dúvida e fracasso. Porque onde entra a dúvida, entra o fracasso. Porque ansiedade é fé assassina. E onde tem incredulidade, a fé não tem lugar. Porque incredulidade anula a fé. Pessoas que vinham bem, caminhando bem, avançando, glorificando o nome do Senhor. Pessoas que andavam pela rua sorrindo. Mas pastor, depois da pandemia, muita coisa mudou. Mudou sim, querido, para melhor. Você sabia que foi na época da pandemia que a igreja de Itaipu ganhou mais vidas para Jesus? É. Fecharam os templos, não podia mais funcionar a igreja. Todo dia live lá na igreja.

perguntando agora, né? Parou por quê? Por que parou? Porque vem um vento contrário, meu irmão, vento contrário não é pra te derrubar. Vento contrário não é pra te derrubar. Vento contrário é pra tua pipa subir mais alto. É pra você alcançar alturas. Vento contrário é pra você perseverar na presença do Senhor, irmão.

houver, vem o que vier, aconteça o que acontecer, a nossa fé está firmada no Senhor, é do Senhor que vem o nosso socorro, é do Senhor que vem a nossa vitória, é do Senhor que vem a nossa força. Nós não confiamos na força do nosso braço, mas é na força do braço do Todo-Poderoso. E se Ele é por nós, quem será contra nós? E agindo Deus, quem impedirá? Eu posso todas as coisas naquele que me fortalece. É isso que eu acredito, irmão. Paulo diz: nós não andamos pelo que vemos, mas nós andamos pelo que

ele abre mar, ele faz tudo que tiver que fazer para te abençoar, porque o teu Deus não nega o bem, o teu Deus não volta atrás com a palavra, o teu Deus é fiel, é fiel, é fiel, é fiel, é fiel, Deus é fiel. Aleluia. Jesus diz e João escreve, João 14:21, Jesus diz, aquele que tem os meus mandamentos e desguarda, esse é o que me ama, e aquele que me ama será amado de meu Pai, e eu amarei e me manifestarei a ele. Jesus está dizendo, até onde você vai? Até onde você está disposto a me amar? Não só de palavras, porque tem gente que verbaliza, eu amo Jesus, mas não guarda os mandamentos de Jesus. Jesus está dizendo, aquele que me ama,

não somos ou não somos. Não dá mais para ser crente sem identidade, não, mas não dá para ser crente que não faz diferença, meu irmão. Nós precisamos fazer a diferença onde a gente chega, nós precisamos brilhar a luz de Jesus Cristo onde a gente chega. Até onde você está disposto a brilhar a luz que há em você? Uma vez eu ouvi alguém dizer que ninguém é tão rico que nunca precisa de ajuda, como também ninguém é tão pobre que não possa ajudar alguém. Até onde você está disposto a fazer a diferença? Até onde você está disposto a mudar a situação na vida de alguém? Você pode orar, você pode interceder. A Bíblia diz que a oração de um justo muito pode em seus efeitos. Até onde eu estou disposto? Um dia todos nós estaremos diante do tribunal do Senhor para prestação de contas. Um dia a conta chega, onde todos nós estaremos, todos irmãos, e nós teremos que prestar contas a Deus das coisas que fomos omissos, que poderíamos fazer e não fizemos, e das coisas que fizemos sabendo que era errada, que não deveríamos fazer. Até onde você está disposto a viver uma vida com Deus? Até onde você está disposto a viver uma vida de santidade? Até onde você está disposto reticências completas do jeito que você quiser? Até onde você está disposto a ser um crente de verdade, a pagar preço? Até onde eu estou disposto a viver uma vida de santidade? Até onde eu estou disposto a viver uma vida de busca, de intimidade com Deus? Crente que não ora é crente vulnerável a qualquer ventinho, que não tem raízes, que o diabo sabe meter o dedo, derruba. Mas crente que ora, as raízes se aprofundam. Crente que ora, acha mananciais de águas que regam as raízes, ainda que haja sequidão para todo mundo. Para um crente que ora, tem fonte de água alimentando as suas raízes.

seu fruto na estação própria, suas folhas não caem e tudo quanto faz prospera. Você precisa aprender isso, pastor. Nunca ninguém me falou que tinha que orar tanto. E quem falou que é tanto é pouco demais. Até hoje você está disposto a separar um tempo de santificação na casa do Senhor? Ah, se você experimentar isso, a sua história vai mudar, a sua vida vai mudar, cadeias serão quebradas, portas serão abertas, muralhas vão cair, o nome do Senhor será glorificado e a vitória vai chegar para você, na sua casa, no seu trabalho, onde você estiver. Aleluia, aleluia. Até onde você está disposto a continuar? Jesus disse, se o teu inimigo tiver sede, dá água boa para ele beber. Se ele te obrigar a caminhar uma milha, caminha duas. Se ele te pedir a capa, dá a túnica também. O que Jesus está dizendo? Nós precisamos ser aquelas pessoas que estão dispostas

extravagante na presença do Senhor. Nós precisamos ser como luzeiros nesse mundo das trevas. Nós precisamos tomar posição até onde a igreja está disposta a fazer a diferença, até onde a igreja está disposta a ser conhecida como casa de oração. Igreja não tem acepção de pessoas, igreja onde um centro de adoração

corpo do Senhor é unido. E quando a igreja se une, quando a igreja está disposta a se unir, ninguém pode parar. O próprio Deus disse: esse povo está tão unido que tudo que eles intentarem fazer, eles vão conseguir. E Deus desceu do trono, Deus disse: eu vou descer para confundir, porque eles estão indo em uma direção que ninguém pode parar. E aí Deus muda a linguagem e vira Babel, porque o próprio Deus reconheceu. Eles falam a mesma língua, eles estão tão unidos, mas o projeto não era um projeto de Deus. O que que Deus tem que fazer? Descer do trono. Deus não mandou um arcanjo. A Bíblia diz: eu vou descer. E Deus desceu para confundir a língua, porque eles estavam unidos no propósito. Meu irmão, se nem Deus consegue parar quando alguém se une numa só língua, imagina Satanás. Se nem Deus consegue parar, Deus vai ter que descer para trazer Babel. Senão o que eles estão tentando, eles vão conseguir. Imagina quando a igreja se une em um só propósito. Deus nos chamou, irmão, essa igreja não está funcionando para ser mais uma igreja nesse bairro, porque já tem muitas igrejas aqui, não precisava de mais uma igreja. Mas essa igreja está funcionando por causa de uma aliança há 70 anos atrás, que foi feita através de um homem chamado pastor Ismael nesse lugar, dizendo: Deus, entrega a Trindade nas nossas mãos. Deus, entrega esse bairro nas nossas mãos. E Deus fez isso. Precisamos reativar a unção desse lugar. E como reativar? Eu e você voltar ao primeiro amor. Para Deus, se precisa de alguém, conta comigo. Eis-me aqui, Deus. Se precisa de alguém para vir aqui nesses próximos 7 dias para orar aqui, conta comigo. Se precisa de alguém, Senhor, para estar aqui clamando por esse bairro, conta comigo. Senhor, se precisa de alguém para pregar o teu evangelho nessas ruas, nessas cidades aqui, conta com a gente. E quando a igreja se une nesse propósito, você pode ter certeza, o milagre chega e a vitória acontece. Vamos ficar em pé para a gente orar, irmãos. Até onde você está disposto? E aí, Chiquinho? Até onde nós somos dispostos aí? Pastor, eu vou até onde dá. Não é até onde dá, meu irmão. É onde Deus te levar. É onde Deus te conduzir. Você pode ter certeza. Deus vai te levar a lugares altos. Vou repetir porque você não entendeu e perdeu. Deus vai te levar a lugares altos. O que você nem imagina, Deus vai fazer através da sua vida. O que você nunca sonhou, Deus vai trazer um sonho novo para você, para encher o seu coração de vitória e alegria. O que você nunca imaginou que poderia acontecer na vida de um homem, na vida de uma mulher, se prepare, porque Deus fará através da sua vida. Aleluia, aleluia, aleluia. Eu creio num Deus que faz impossíveis se tornarem possíveis. Eu creio num Deus que faz milagres. Eu creio num Deus que só precisa que a gente acredita. Jesus disse isso: você pode crer, tudo é possível ao que crer. Eu quero falar para você: se você pode crer, Deus tudo pode fazer. Até onde você está disposto? Essa é uma pergunta que só nós podemos trazer a resposta. Só eu posso responder para mim mesmo essa pergunta. Quando eu falo: Valdir, você está disposto a caminhar uma milha a mais? Valdir, você está disposto a amar mais? Valdir, você está disposto a se doar mais? Valdir, você está disposto a acreditar mais? Até onde você está disposto? Você já está feliz com o que Deus fez? Deus tem coisas maiores para você. Você está feliz com as portas que Deus abriram? Você nem tem noção. Deus só está ensaiando com você. Deus só está ensaiando. Deus só te deu gotas homeopáticas. Porque eu quero profetizar que daqui para frente você vai mergulhar em águas profundas. Daqui para frente você vai viver a essência do evangelho genuíno, de busca com Deus, de plenitude com Deus, de unção com Deus. Depende de quem? Na minha vida só depende de Valdir Brasil. Na sua vida só depende de você.
nada vai te parar, nada vai impedir o agir de Deus na sua vida. Se lance, se jogue nos braços do Pai, deixa Ele te carregar no colo, deixa Ele te levar. Jesus disse que o vento sopra onde quer, ouve-se a sua voz, não sabe de onde vem nem para onde vai. Assim é todo aquele que é guiado pelo Espírito Santo. Se entregue a essa palavra, se lance nos braços do Pai, deixa Ele te conduzir, que seja a vontade dEle e não a minha vontade, que seja o que Ele quer e não o que eu quero. Oh Deus, você pode aproveitar esse momento e tomar posse do seu milagre. Você pode aproveitar esse mover, esse agir de Deus e tomar posse dessa palavra. Você pode fazer a sua confissão particular dizendo: Deus, eu estou disposto a ir onde ninguém quer ir. Eu estou disposto a fazer o que ninguém quer fazer. Eu estou disposto a me lançar onde ninguém quer se lançar. Se Deus ouve essa sua oração, você pode ter certeza, tem que mudar a partir de agora. Se Deus falou com você, se existe um anseio na sua alma de ser mais usada por Deus, se você quer experimentar coisas novas na sua vida ministerial, na sua vida espiritual, se Deus falou com você e você quer viver algo novo, estou falando para você que disse: eis-me aqui, Senhor. Que um dia disse: Deus, eu te recebo como meu Senhor. Deus só trabalha com quem quer.

0: coração por querer. Por isso que Jesus falou com o cego: você quer o quê? Eu quero ver. Não vejo. O que que você quer? Eu quero, Deus, ser mais usado pelo Senhor. Eu quero ter uma porção maior do teu Espírito Santo. Eu quero ser uma tocha acesa nesse bairro. Eu quero ser um braço que se move nesse lugar. Se Deus falou com você e você quer mais de Deus, pastor, você preparou? Eu não preparei, foi o Espírito Santo que preparou. Porque aqui quem faz é o Espírito Santo. Aqui quem age é o Espírito Santo. Xaraba cantaraba churi cantara. Aleluia.
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3: Que palavra! Amanhã tem mais com o pastor Valdir Brasil. Presta atenção nisso aqui. Há mais de 12 anos, o Gerando Vencedores leva uma palavra que edifica e transforma vidas, sabia? 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Eu vou orar por você agora.

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1: Senhor meu Deus e meu Pai, nós entramos agora em oração diante da tua presença, em o nome do Senhor Jesus, para colocar diante do Senhor todas as famílias que estão agora ouvindo esta programação, nesta noite de quarta-feira do Gerando Vencedores. A tua palavra diz: clama a mim, responder-te-ei, anunciar-te-ei coisas grandes e firmes que não sabes. E nós fazemos exatamente isso nesta noite. Clamamos ao único que tem respostas verdadeiras, palpáveis, para nos oferecer, que é o Deus de Israel, o Deus vivo, o Deus da Bíblia. Estende as tuas mãos graciosas em direção a esta pessoa que me ouve agora no táxi, no Uber, em casa ou no trabalho, Senhor, no hospital, aonde quer que essa pessoa esteja, ela receba a visita do Senhor, ela receba a resposta que ela precisa, e que amanhã, quinta-feira, nesse mesmo horário, ela esteja aqui conosco no GV, já para contar a sua vitória, o seu testemunho, porque nós cremos no poder da oração. Em nome de Jesus, oramos. Amém.
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1: Gerar vencedores, esta é a nossa missão e por isso aqui estamos na noite da 93 FM, encerrando mais uma jornada, prometendo voltar amanhã com uma palavra com o pastor Valdir Brasil, como a que você ouviu hoje, que foi tão abençoada. Amanhã é quinta-feira, do outro lado da ponte, quinta da vitória na IGV Trindade. E o louvor vai ser com o Paulo Neto, presença confirmadíssima em Trindade, amanhã 7:30. Você é o nosso convidado especial. Mensagem com a pastora Paula do Vôlei. Pastor Valdir Brasil convida você e sua família amanhã, gente. 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
22: Muito boa noite, estamos de volta para mais um Resenha no Rádio. Boa semana para você que tá conectado com a gente, né? Hoje, 30 de setembro, ele tá de volta, ouviu boa dele.
23: Opa.
22: Aí, né?
23: Opa!
22: Tava passando férias em Cancún, garoto.
23: Eu já fui para Dubai nesse período, né? Eu fui pegar um pouquinho.
22: Quem pode.
23: É uma outra história. Oh, meu Deus, não deixa eu mentir no ar, não, senhor.
22: Mas sonho, né?
23: Sonhar quase toda noite eu tô lá sonhando. Muito bom. Boa noite, Cláudia Matos.
22: E comigo, Marcelo Araújo.
23: Tamo junto aqui, as próximos 30 minutos, estamos juntos fazendo a festa santa no seu rádio. Começou o Resenha no Rádio.
22: E pra você que tá conectado com a gente, já manda seu alô, 998004021. Manda seu beijo.
23: Repita.
22: 998004021, manda seu beijo, seu alô, pra quem você quiser. Isso. A gente já começa com o nosso pensamento do dia.
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25: Primeiro livro de Reis de Israel, capítulo 17, versículo 9, está escrito: Levanta-te, vai a Sarepta, que é de Sidom, e apita ali. Eis que eu ordenei ali a uma mulher viúva que te sustente. Esta palavra é uma palavra extraordinária, porque depois que o ribeiro seca na vida de Elias, Deus dá uma ordem. Falando de ordem, no Salmo de número 91, verso 11, está escrito: Porque ele dará ordem aos seus anjos a seu favor, para te guardar em todos os seus caminhos. Então tenha certeza, está numa crise, o ribeiro está seco na sua vida, Deus nesta noite está dando uma ordem ao seu favor. Receba esta palavra em nome de Jesus.
22: Pastor Daniel Pereira, obrigado pela palavra, parceirão de sempre, Deus abençoe. A gente segue assim com Nívia Soares, quem é como nosso Deus.

0: comigo.
1: Fala comigo.
2: Eu tô aqui com a minha tia Maria Taveira, da IEQ de Cobrete.
3: Opa!
2: E ela é super animada com resenha.
3: Legal.
2: Ela tá todo dia e tamo junto.
3: Boa,
4: é
3: valeu.
4: Bom, o programa é demais, todo dia eu ouço.
3: Boa, beijo.
5: A paz do Senhor, varão.
3: Paz.
5: Então, aqui é o Damião Pereira. Mandar um alô aí pra galera da rádio e um beijo especial pra minha esposa Ana Paula. Tamo junto.
3: Tamo junto,
4: amém.
3: Beijo.
5: 93.
3: Beijo pra toda a família, charada, meu irmão.
6: Alô, galera da resenha do rádio.
3: Opa.
6: Boa noite, a paz do Senhor Jesus pra todos. Quem fala aqui é Thiago Lisboa, da
7: Fala, Thiago.
6: Duque de Castilha Jardim, primeira feira, pastor Valmir.
3: Boa.
6: Que Deus venha continuar abençoando a todos grandemente. Tamo junto.
3: Tamo junto.
6: Abraço.
3: Beijo pra toda a família da Baixada Fluminense ligada aqui no Resenha do Rádio da 93 FM.
7: É isso aí. Aproveita, faz como eles também. Deixa seu alô.
3: Fácil,
7: e
3: fácil.
7: E manda seu WhatsApp.
3: Como é que é, Claudinha? Como é que é, Claudinha?
7: 998004021.
3: Isso. E o Resenha continua assim, ó. Jefferson Sueli, lindíssima, hein? Acende outra vez.

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3: Muito bem, estamos de volta aqui no seu Resenha no Rádio, com o seu alô também. Olha, quem tá aqui conectada com a gente, Marcela, é a Leia, lá de Mesquita, tá sempre ligadinha no Resenha no Rádio.
4: Bacana demais, a Juliana de Ramos, gostaria de ouvir o louvor, eu te agradeço, do Preto no Branco, tá anotado.
3: Vou anotar aqui, hein? Boa. A Roberta de Austin também tá mandando um alô pra todos os ouvintes.
4: E a Bruna da Freguesia oferece o próximo louvor pra todos os ouvintes do Resenha e também pra sua família. Você também pode mandar seu alô, né, Claudinha?
3: Isso, manda aí, 99800 4021, e semana que vem, né? Chegando outubro, tá chegando, ele tá de volta.
4: Ele está voltando.
3: Tá voltando, e você conectado com a gente aí, nosso amigo pastor Alexandre Esquiedo, que tá, né, ausente durante esse período devido à legislação eleitoral, se ausentou, e logo depois das eleições ele vai estar de volta.
4: Boa.
3: E a gente tá aí nessa incumbência, eu e Marcelão Araújo.
4: Nos deu a honra de substituí-lo, mas em breve, você que já tá com saudade, eu também já tô com saudade do Esquiedo, claro, aqui no ar, né? A gente se vê, mas eu tô com saudade dele no ar e tá voltando. Ele está voltando.
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3: 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E hoje, você sabe, no programa do Resenha tem sempre uma dica pro seu carro, pra você deixar ele funcionando super bem. Vamos ao Resenha de Carro com nosso amigo Adriano Brasil.
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6: Oi, gente, hoje a dica vai sobre pneus. Muito importante observar os pneus e o estepe. É fundamental checar a pressão, verificar se há bolhas ou desgastes que deixam os pneus irregulares na banda de rodagem. A dica é fazer o alinhamento da suspensão, balanceamento das rodas a cada 10 mil quilômetros e na troca de pneus. Se encontrar qualquer irregularidade, como vibrações no volante ou sensação de que o automóvel está jogando para o lado, procure uma assistência técnica. Para mais dicas, me sigam no Instagram. Eu sou o Adriano Brasil.
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3: E a mensagem de hoje com o pastor Cláudio Duarte, com o tema Esperança. Vamos ouvir.
7: Porque se você quer ter um encontro com Deus, vai ter que ouvir o Evangelho. Vai ter que ter uma experiência com o Espírito de Deus, que são esses homens que dizem: não desista, prossiga, mergulhe, vá, vai acontecer. Deus está dizendo para você hoje, Ele tem solução para a sua casa, Ele tem solução para o seu casamento, Ele tem solução para a sua família, Ele tem solução para os seus filhos, Ele tem solução para a sua situação financeira. Nele está a solução. solução. Ele vem com a esperança. Que o que vai resolver o problema da sua casa não é a sua estratégia, é a bondade, a misericórdia e o poder de Deus. O que não tinha esperança vai passar a ter. O que não tinha solução vai passar a ter. E é isso que Deus está falando com você. Agora, Ele pode fazer algo por você. O Evangelho veio para te trazer esperança. O Evangelho manda você ter um encontro com o Rei dos Reis, o Senhor dos Senhores, aquele que pode fazer. Se você está indo no lugar errado e vai ficar decepcionado, isso é problema seu, não é de Deus. Deus diz para onde você ir. Você quer confiar em homens? Quer se decepcionar? Quer ir para o lugar errado? Quer ir criar expectativa? É isso? Então faça. Mas não reclame, porque o Evangelho nos aponta para o Senhor. Ande com gente boa. Ande com gente que vai dizer para você: não desista, porque Deus vai fazer algo a seu respeito. Pare de permitir que pessoas nocivas e tóxicas se aproximem de você e de sua família. Você tem uma amiga que, quando você diz: estou com problema no meu casamento, ela diz: homem, é tudo assim mesmo. Se eu fosse você, eu largava. Ela pode ser qualquer coisa nessa vida, menos sua amiga. Você, rapaz aí novo, acha que seus amigos são mais seus amigos do que seus pais? Deixa as coisas darem ruim e você vai ver para onde vai ou vão esses seus amigos. Quem é que vai sobrar para te defender? É seu pai e a sua mãe. Saia de perto dessas pessoas pessimistas que acham que não tem solução para o seu casamento, para os seus filhos, para o seu ministério, para os seus negócios, para a sua família. Deixe Deus entrar na sua vida e você vai descobrir o que Ele é capaz de fazer. Eu vou falar algumas coisas e, se você concordar, eu queria que você dissesse amém depois que eu falar. Eu encerro aqui. Eu quero repreender do seu casamento o divórcio, o adultério, a pornografia, a homossexualidade, a pedofilia, a violência doméstica, a falência financeira. Queremos lares sarados, queremos lares curados, queremos lares cheios do Espírito Santo. E esse lar é o nosso glorioso.

0: temos esperança e a nossa esperança não é vã no Senhor.
1: Verdade.
0: Eu tenho esperança.
1: Em Deus.
0: Eu tenho.
1: Esperança, fé, todas as nossas moedas estão
0: feliz
1: apostadas.
0: A nação cujo Deus é o Senhor.
1: Aleluia.
0: Eu tenho esperança, o Senhor, nosso Deus de Israel está nesse momento olhando para o Brasil, eu creio.
1: Amém.
0: Eu creio.
1: Amém. E grandes coisas estão por vir.
0: Amém, eu creio nisso também. O Senhor está com você também, você que está orando aí pela sua casa, pela sua família, não perca a esperança.
1: Pela sua história,
0: Deus tem dupla honra para sua vida, tem novo começo, novos começos para você também. Creia que Deus está agindo, tá? A teu favor, ao favor da tua família. Olha para os teus filhos, olha para a tua família. E cada dia entregue eles na presença do Senhor.
1: Amém.
0: Vamos seguir?
1: Esse é o Rezendo Rádio. Oh, aleluia!
0: Sentir a presença do Senhor forte nesse momento.
1: Muito bem, você conosco como um bom ouvinte do Rezendo Rádio, tá super ligado sempre com os melhores programas, as melhores programações, e nós temos a agenda da semana,
0: pois
1: né, Claudinha?
0: Pois é, menino, eu ia falar isso, porque tem muita dica boa, inclusive nessa quinta-feira, já amanhã, né? Acontece às 7 da noite, você já sabe, né? Você ouvinte querido, você também, Marcelo, é o culto da vitória.
1: É verdade.
0: Aqui na Devec Sede. Mensagem com o pastor Silas Malafaia, eu tenho certeza que vai vir com uma palavra.
1: Opa!
0: Uma pedrada.
1: É sempre.
0: Entendeu? Em nome de Jesus. E no louvor, sabe quem vem também?
1: Quem vem no louvor?
0: Samuel Eleutério, garoto.
1: É, meu brother. Samuel Eleutério.
0: Grande
1: Eleutério.
0: Irmão.
1: Gente. Vai ficar pequena aqui.
0: Ai, menino, tô dizendo. Eu já vou te adiantar aí e te avisar.
1: Chega cedo.
0: Chega cedo.
1: Isso aí.
0: Mas não chega cedo pra você botar a Bíblia, a mochila, não. Porque Bíblia não senta pra marcar lugar pros outros, não. Que isso não é de Deus. Olha, isso aí já dá até divisão da igreja.
1: Olha aí, ó.
0: Vai você, cuide você e da sua família, tá bom? A Devec Sede fica na rua Montevidéu, 900 Penha.
1: É.
0: Tem também.
1: Nessa sexta-feira vai estar rolando o culto do Sobrenatural na Advec de Niterói
0: às 20 horas.
1: Isso, a Advec de Niterói fica ali na Avenida Prefeito Silvio Picanço, 679 Charitas.
0: E a gente segue assim, ó.
1: Vamos lá, já falou nele, então vamos que vamos.

0: firme e forte, me procura lá, então, você que é ouvinte da 93, vamos lá todo
1: procura
0: mundo.
1: Procura aquela de cabelo vermelho.
0: Na TVEC Sede, junto com o pastor Silas e Samuel Eleutério, vai ser lindo o culto da vitória com ele. Amanhã a gente tá de volta.
1: Boa, infelizmente é a nossa hora de terminar.
0: Tá acabando, né? Pois mas é. Eu tenho certeza que você foi abençoado, você foi abençoada. Ore por nós, ore aqui pelo Marcelo Araújo, ore por mim, pela
1: toda
0: Claudinha, a equipe,
1: toda a família,
0: do Resenha no Rádio, e eu tenho certeza que Deus já está agindo aí em providência da tua causa, tá bom? E não esqueça,
1: opa!
0: O melhor de Deus está por vir! Tchau, tchau!

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7: A Prefeitura de São Gonçalo reforça durante o Outubro Rosa as ações de prevenção e diagnóstico do câncer de mama e do colo de útero. A campanha leva informações sobre autocuidado e a importância de manter os exames em dia. A cidade oferece mamografia e também o teste DNA-HPV, que identifica a presença do vírus antes do surgimento de lesões no colo do útero. Para ter acesso aos exames, as moradoras devem procurar a unidade de saúde da família mais próxima de casa. Cientistas brasileiros investigam os fatores genéticos e ambientais que podem explicar a longevidade de pessoas centenárias. A pesquisa usa células obtidas a partir de amostras de sangue para produzir em laboratório tecidos como músculos, neurônios e células do sistema imunológico. Os estudos analisam principalmente o papel dos músculos, do sistema imune e da capacidade de adaptação ao estresse. Um levantamento

0: levantamento aponta que o Brasil tem cerca de 37 mil centenários. O CIE Rio está com mais de 1.400 vagas de estágio e jovem aprendiz para estudantes de níveis médio, técnico e superior. As oportunidades estão distribuídas em 12 cidades fluminenses, entre elas Rio de Janeiro, Niterói, Nova Iguaçu, Duque de Caxias, Campos dos Goitacazes, Macaé e Petrópolis. Os interessados devem cadastrar ou atualizar os dados pelo site cierj.org.br. O CIE Rio também recebe currículos de pessoas com deficiência pelo e-mail programapcd@cierj.org.br. Do Departamento de Jornalismo, Marcos Caetano Júnior.
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1: Glórias sejam dadas ao nome do Senhor. Povo eleito, povo escolhido, em amor predestinado. Quero saudar também a igreja que está em outros lugares deste estado e em outros estados da nossa federação. Eu estendo a minha destra de amor para aqueles que creem em Jesus Cristo como Senhor e Salvador. Aqueles que estão esperando a segunda vinda de Jesus. Aqueles que são igrejas sem manchas, sem rugas, sem defeitos. A noiva do Senhor. Bem-vinda, noiva de Cristo. Você está sendo preparado como uma virgem pura para um só esposo, que é Jesus Cristo. A minha destra de amor e a minha gratidão a você, que está aqui conosco, que já decidiu que não viria apenas à igreja, mas pertenceria à igreja. Você tem esse sentimento de raízes espirituais, de vida sobre a rocha. Parabéns, a minha gratidão. Muito obrigado por você estar aqui comigo neste momento ímpar de celebração ao nome de Jesus. Minha gratidão, eu estendo a minha destra de amor a todos e digo graça, paz, misericórdia e amor da parte daquele que vive, aquele que reina, aquele que é Senhor absoluto, Jesus Cristo e todo o povo de Deus. Diga amém, amém e amém. Muito obrigado, meu bispo. Eu quero sempre expressar, eu sou um homem de eterna gratidão. Sou muito zeloso com esta questão de gratidão. Você sabe que isto é uma virtude de quem nasceu de novo. Ser grato a Deus, ser grato ao próximo. Vamos lembrar a todos que o apóstolo todos os dias manifesta uma alegria grande também com as questões da literatura. E eu estou anunciando dois livros muito importantes que vão fazer diferença na sua vida. O primeiro, que eu venho anunciando já há quase um mês, é este livro, Intimidação. Você sabe que quando nós editamos este livro a primeira vez, foi uma série de vidas transformadas, muitas pessoas saindo de uma vida algemada espiritual para serem livres. E eu quero lhe recomendar este livro, uma bênção de Deus. O segundo livro que eu estou recomendando desde esta manhã chama-se Explosão de Fé. Este livro é tão sério, é tão importante, porque temos aqui uma abordagem de alguns assuntos que eu reputo como fundamentais para a vida espiritual. Princípios bíblicos para vencer doenças, o poder de Deus para milagres, como agir no dia da tribulação, tu és salvo, quais os segredos da liberdade financeira, uma grande sabedoria produz grande bênção, é uma escolha, escreve a visão. Então deixe-me lhe recomendar este livro, Explosão da Fé, porque eu entendo que literatura no ministério não é um balcão de oportunidades mercantilistas, mas é a forma de eu poder educar espiritualmente, ministrar a igreja. E você sabe, um livro é uma história, você não imagina o significado, o trabalho para se criar um livro do nosso ministério. Esses livros estão aí na história da igreja, que já transformaram a vida de tantas pessoas, certamente serão livros que irão beneficiar você. Adquira, conheça no nosso hall social, a nossa livraria Graça e Verdade, e conheça a literatura do apóstolo e da bispa. Eu tenho quase 170 livros publicados, a bispa tem 3 livros, mas que são fundamentais. Você se lembra como é que Pedro ensinou a igreja? Ele disse, antes de mais, crescei na graça e no conhecimento do Senhor Jesus. Então, estes livros aceleram o crescimento espiritual. Estão à sua disposição.
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1: Eu vou lhe dizer uma coisa, ninguém pode detonar este ministério, como se diz aí a boca miúda. Vamos detonar esses caras calvinistas. Quer dizer, na hora das eleições somos todos irmãos, vamos votar em irmão. Na hora da verdade são os caras calvinistas, que não tem cara de nada. Somos uma igreja noiva ataviada de branco, não há mancha, não há ruga, não há defeitos. Não há filosofias dos homens, não há mentira da pregação, não há mercantilismo, não há comércio. E ontem uma irmã me dizia, quando eu digo isso na minha cidade, as pessoas dizem, é possível existir uma igreja assim aqui? Então, nós sabemos que fomos predestinados, que isto foi segundo a prognose, a presciência, a predeterminação de Deus, e que nós somos salvos para sempre. Veja o que diz aí João 13:18, eu não falo a respeito de todos vós, pois eu conheço aqueles. Como diz o presidente da República, é uma canelada. Eu conheço aqueles que eu... Vamos falar alto, mas não me deixa aqui ficar sozinho não, hein? Senão o mundo cai em cima de mim. Vamos lá. Eu conheço aqueles que escolhi. Ah, então não é o homem que diz... Eu escolho, não, eu conheço aqueles que escolhi, é antes para que se cumpra a escritura, aquele que come do meu pão levantou contra mim o calcanhar. Eu conheço, eu determinei, eu elegi, eu predestinei aqueles que eu escolhi, quer dizer que há outros que ele não escolheu e há uns que ele escolheu. Eu vou lhe dizer, esses que ele escolheu não é a turminha de Jacarepaguá, é no mundo inteiro, são tantos como a areia do mar, amado. São as ovelhas, são as 100 ovelhas, é o trigo de Deus, é a igreja do Senhor, é a eclésia de Deus. Eu escolhi. Então eu vou dizer, amados, humildade, amado, humildade. Humildade, porque Deus disse que escolheu e o homem vem e diz, quem é você para me escolher? Quem é você para me escolher? Eu é que sei, eu conheço, amado, Deus te conhece, amado. Foi ele que te escolheu, você só pode estar aqui porque foi escolhido por Deus. Então, Deus sabe de tudo ou sabia de tudo? Claro, Deus sabia de tudo e determinou tudo. Ah, mas então... Eu acredito que Deus sabia, mas que Deus permite que o homem escreva a sua história. Isto é desinteligência. Tanto se diz que foi Deus, como se rouba a glória. Não, Deus sabia, mas ele permite ao homem. Deus tem que respeitar o homem. Amado, humildade, humildade. Canja quente, humildade, amado. Deus disse que ele sabia, que ele escolheu. Então, não é que Deus sabia, mas sou eu, ou fui eu, que escrevo a história da minha vida. E eu vou lhe dizer, você que está assistindo pela internet, fuja daqueles que estão dizendo que Deus sabia, Mas é você que escreve a história, você vai se meter em rota de colisão com Deus. Já. É por isso que eu estou aqui, amado. Reduzida a nada, a pó. Porque nós, a primeira reforma foi na Igreja Católica. Em 1505, Martinho Lutero se atirou lá em Augsburgo, na Alemanha, escreveu 95 teses e rebentou naquela época a estrutura romana. Mas ele morreu. Veio Calvino também, não prolongou os seus dias. E Deus disse, agora a reforma não é mais da Igreja Católica. A igreja, o que tinha que ser feito, já fez. Criaram-se as igrejas evangélicas. E as igrejas evangélicas hoje, cada uma tem um viés. Um diz que é assim, outro diz que é assado, outro é cozido. Então cada um conta uma história e todos têm direito de contar a história ao seu modo. Eu conto a história com a Bíblia na mão. Bom, então, não é que Deus sabia, mas que permite o homem escrever a história. O homem sem Jesus está morto em pecados e delitos, gente. Quer dizer, Deus manda, sabia, mas fica aí. Fica sentadinho no trono, sentadinho. E agora eu vou decidir a minha vida. Onde está Deus? Você está entendendo? Onde está Deus nisso aqui? Que Deus é esse? Que permite um ser humano que vai virar pó, ser um influencer dos céus. Então, ele é que vai influenciar o céu. O céu está lá aguardando e o influencer do youtuber diz, oh, e Deus diz, oh, onde? Onde está isso escrito? Sim, mas eu quero que o senhor hoje explique, então. Sim, porque eu estou dizendo que é com espírito de sabedoria e de revelação. Ou seja, isso não é humano. Eu posso estar aqui tentando te convencer que 2 e 2 são 4 e você não entender e dizer, não aceito, 2 e 2 são 22. Porque eu nunca tive capacidade de convencer ninguém. Não tenho essa capacidade. Agora, pastor, me diga uma coisa. Mas tem trindade celestial. A minha pergunta é se onde está na Bíblia a trindade celestial? Não, mas eu tenho um versículo em Gênesis 1:26 que diz, apóstolo, vamos lá então, Gênesis 1. Também disse Deus, façamos o homem a nossa imagem conforme a nossa semelhança. Está aqui, está uma reunião no céu, tem o pai sentado na cabeceira, o filho ao lado direito e o Espírito Santo do outro lado. Isto parece muito bonito. Eu quero que você me diga que isto está escrito. Eu só acredito no que está escrito. Não, mas aqui está a trindade. Onde está que ali está a trindade? Porque se fosse trindade, Deus dizia assim. Também disse Deus Pai, ó filho, vamos fazer o Espírito Santo, vamos fazer o homem a nossa imagem. Deus disse isso. Quem é que pôs esse acréscimo dizendo trindade celestial? Foi a Igreja Romana.
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1: Porque aqui não é uma reunião com uma mesa de presidente de empresa, com seus assessores. Aqui é Deus dizendo aos anjos. Anjos, nós vamos fazer um homem a nossa imagem, a imagem de Deus e dos anjos. E eles vão ser a nossa semelhança. Então, isso são os anjos. Porque a Bíblia diz que nós temos uma medida angelical. Nós somos um espírito que tem uma medida angelical que habita num corpo de carne. Por isso é que Deus disse aos anjos, nós vamos fazer um homem que tenha a nossa imagem, a minha e a vossa, seja um misto divino e angelical. Pois você imagina que você é isto, amado. Deus não é trindade, Deus não é trindade. Deus é triuno. Pastor, então, quer dizer que só existe um Deus? Só existe um Deus. Nós não somos poli. Nós temos um Deus que se manifestou triunicamente. Pai na criação, Filho na redenção, Pentecostes, Espírito Santo. Um só Deus. Nós não somos politeístas. Então, apóstolo, eu tenho então uma outra filosofia diferente do senhor. Então eu acredito, dizem os arminianistas, tá bom, que Deus predestinou a todos, mas alguém pode recusar. Estamos a cair no mesmo problema. Loucura, loucura, loucura. Loucura, loucura. É assim. Ah, não, Deus predestinou, está todo mundo predestinado. Agora vamos, Deus vai começar a dizer, recusas ou aceitas? Não, eu recuso. Então, vai para o fundo da fila. Você aceita, aceita. Amado, isto é uma desinteligência. Eu vou dizer, amado, humildade e caldo de galinha sempre fizeram bem. Humildade. Não vamos inventar coisas que não estão na Bíblia. Então, as ovelhas sabem que foram eleitas. Ele diz, fui eu que escolhi. Eu sei aqueles que eu escolhi. Então, Deus não fez o homem para que o homem tenha livre arbítrio. Deus fez o homem para que o homem entenda por espírito, sabedoria e revelação o que Deus determina. Hebreus 5:9. Diz a palavra de Paulo, tendo sido aperfeiçoado, tornou-se o autor da salvação eterna. Sabe por que nós acreditamos salvo uma vez, salvo para sempre? Porque Deus é o autor da salvação eterna. Ah, mas a porta é só para aqueles que lhe obedecem. Não, a pessoa não é salva por obedecer. A pessoa é salva pela graça. Pela graça sois salvo mediante a fé, não vem de vós, isso é um dom de Deus. E eu, por ser salvo, consequentemente, sou um obediente. Porque quem não é obediente não é salvo. Mas a salvação traz a consequência, traz o fruto do Espírito. A pessoa ama, a pessoa é fiel, a pessoa é mansa. A pessoa é obediente a Deus, porque ela foi salva pela graça do Senhor. Ah, eu vou lhe dizer, só é obediente quem foi predestinado. Quem entende que foi escolhido por Deus. Eu fui escolhido por Deus, logo... Se eu sou de Deus, eu não posso ser do diabo, eu sou de Deus, ele me escolheu. E se ele me escolheu e me deu uma santa vocação, eu já sou, por Deus, preparado para obedecer. Simples. Entendo, Mauro? Simples. Olha o que, que diz em Romanos 5:12. Assim como por um homem entrou o pecado no mundo e pelo pecado a morte, assim também a morte passou a todos os homens e todos pecaram. Viu, pastor? Mas estão todos mortos. É verdade. Agora a minha pergunta é, como é que morto tem livre-arbítrio? Me digas, como é que morto tem livre-arbítrio? Todos pecaram e todos morreram. Diz o versículo de número 17. Se pela ofensa de um, Adão, e por meio de um só reinou a morte, muito mais os que recebem a abundância da graça e o dom da justiça, muito mais os que recebem, não é que todos recebem, é os que. Quem são os que recebem a abundância da graça, que vão reinar em vida por Jesus? Aqueles que ele diz, eu sei quem eu escolhi. Eu vou lhe dizer uma coisa, isto é maravilhoso. Eu vou lhe dizer mais uma vez, servo do Senhor. Humildade, humildade. Caldo de galinha nunca fez mal a ninguém, amado. Humildade, dizer, está aqui. Versículo do número 18. Pois assim como por uma só ofensa veio o juízo sobre todos os homens para condenação, todos, também por um ato de justiça veio a graça sobre todos. Pastor, mas está dizendo todos. Todos quem? Aqueles que Deus diz, eu te conheço, porque fui eu que te escolhi. Porque se viesse literalmente sobre todos, num contexto geral, todos seriam salvos. Não precisaria de inferno, não precisaria de céu, não precisaria de igreja, não precisaria de congresso dos homens e de mulher, não precisaria de estudo bíblico, não precisaria de telão chinês, não precisaria de apóstolo para nada. Mas estava a bispa de bigode. Então, onde está na Bíblia? Diz o versículo 20. Sobreveio a lei para que voltasse a ofensa, mas onde abundou o pecado, superabundou o que? A graça. A graça é para aqueles que a Bíblia tanto chama de muitos como todos, a quem Deus diz, eu vos conheço, fui eu que vos escolhi. Então, pastor, chegamos à conclusão que predestinação não é fatalismo. Claro que não é fatalismo, é um ato de amor e é individual, não é coletividade. Pastor, mas eu ouço as pessoas dizerem que nós somos os caras, meia dúzia de gente. Meia dúzia de gente? Meia dúzia de gente? Um homem começou com a revelação chamado Paulo. Foi ele que foi ao terceiro céu. Olha, Gálatas se viraram contra ele, várias igrejas o atacaram, Tessalonicenses prevaleceu, e nós estamos aqui por causa dessa revelação que lhe foi dada. Então, quem é que pode detonar estas coisas? Ninguém. Já houve o tempo que detonava aí na televisão, atacava os outros, agora não dá mais. Romanos 10, 13 diz a palavra do Senhor: porque todo aquele que invocar o nome do Senhor será salvo. Ora, quem é que pode invocar o nome do Senhor? Quem Deus predestinou, porque senão a pessoa está morta, não pode invocar, morto não invoca. João 3,16, Deus amou o mundo de tal maneira que deu o seu filho para que todo, todo não é literalmente todos, então por que que todos os dias morrem milhares de pessoas sem conhecer Jesus? Ah, porque o homem não decidiu. Ah, é? Então esse é o Deus que você serve? O homem não decidiu. Eu vou lhe dizer uma vez mais, humildade. Porque tem que ser humilde para dizer, eu creio no que está escrito. Provérbios 16, 1 a 4, ele diz, o coração do homem pode fazer planos, mas a resposta certa dos lábios vem do Senhor. Todos os caminhos do homem são puros aos seus olhos, mas o Senhor pesa o espírito. Confia ao Senhor as tuas obras, e os teus desígnios serão estabelecidos por ele. Versículo, o Senhor fez todas as coisas para determinados fins. E até o perverso, ele fez para quem? Para calamidade. A minha pergunta é assim, o perverso pode aceitar Jesus? Ele foi feito para quê? Mas aposto, isso é uma injustiça. Você o diz, porque você não tem humildade para dizer, se Deus diz, eu creio. Este é o ato de humildade. Provérbios 19, 21, 9, 9 aí, aí, 16, 9. O coração do homem traça o seu caminho, mas é o Senhor, soberano, o déspota, é Ele que dirige os passos. Você sabe quantos planos eu já fiz na minha vida que Deus disse, não, é por aqui, porque é Ele que dirige. Provérbios 19, 21, muitos propósitos há no coração do homem, mas o desígnio do Senhor permanecerá, porque Ele é soberano. Provérbios, os passos do homem são dirigidos pelo Senhor, como pois poderá mudar o homem, como pois poderá o homem entender o seu caminho? Amém? Como é o Senhor que dirige, o homem diz, não, mas é, Deus tem que me respeitar. Afinal de contas, poxa, olha lá quem eu sou. Quem? Quem é o homem? Quem é o homem para discutir com Deus? Versículo 21, capítulo 21, 1 e 2. Como ribeiros de águas, assim é o coração do rei na mão do Senhor. Este, o Senhor, segundo o seu, chama soberania. Ele inclina o coração segundo o seu querer. Versículo 2. Todo o caminho do homem é reto aos seus próprios olhos, mas é o Senhor que sonda os corações. Ele inclina. Ele inclina. Ele faz como quer, com quem quer, da forma que quer, na hora que quer. O indivíduo pode estar no CTI, pode estar no fundo de um tremedal de lama, num poço de perdição. Amado, se é ovelha, vai ouvir, e Deus inclina o coração. Deus inclina o coração. Então, meu amado, é impossível estar com um eixo de vida espiritual alinhado se Deus não me dá espírito de sabedoria e de revelação no pleno conhecimento dele. Eu vou lhe dizer, não há conhecimento maior nessa terra do que conhecer Deus de forma correta. Porque a Igreja Católica está preocupada hoje com a Amazônia, não está preocupada com mais nada. Hoje é o problema da Amazônia, amanhã é a guerra não sei aonde. Então eles não estão preocupados com a salvação de almas, estão preocupados com a Amazônia. Então o que que diz o homem? A filosofia do homem diz, conhece-te a ti mesmo. O que que diz a filosofia bíblica? Conhece a Deus. Então não há conhecimento pleno. Paulo diz, espírito, sabedoria e revelação no pleno conhecimento. Uma coisa é você saber algumas coisas, outra é você saber plenamente. Não há condições da pessoa ter um pleno conhecimento se não for por revelação. Colossenses 1, 9, ele disse, por esta razão também nós, desde o dia em que ouvimos, não cessamos de orar por vós e de pedir que transbordeis. Agora Paulo diz, igreja, do pleno conhecimento da sua vontade, com sabedoria. Olha aí, olha, entendimento espiritual. Eu tenho que ter sabedoria, conhecimento, entendimento. Eu tenho que, o espírito de revelação tem que estar na minha vida. Por isso é que as pessoas ficam muito confusas aí fora, os líderes. Você diz, por que que Deus foi tratar isso com Miguel Ângelo? Porque ele sabia que o Miguel Ângelo talvez fosse dos poucos. Para não dizer nenhum, porque aí vai dar problema lá na internet. Dos poucos. Que subiria num púlpito e diria, eu sou pó. Quem manda aqui é Deus. Você nunca me viu chegar à igreja pipi todo emproado, com o nariz de cera empinado, achando que... Amado, eu tenho consciência. Porque quem experimentou a morte de perto, não vem brincar com Deus, amado. Eu sei que desliga um negócio aqui, a pessoa cai e acabou. Eu temo a Deus. Não pense você que eu estou fazendo aqui um teatro com uma persona e quando acaba o culto eu tiro a persona. Eu temo a Deus. Transbordar no pleno conhecimento para saber a vontade, para entender as coisas espirituais, isto é por revelação. Filipenses 1:9, ele disse, eu faço esta oração, que o vosso amor aumente mais e mais em pleno conhecimento e toda a percepção. Pleno conhecimento e toda a percepção.
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1: Viva em vitória. Viva uma vida de vitória. Josué, ele está velho, está perto já de Deus levar ele. E aí ele junta o povo para lembrar para eles tudo que Deus fez, para que quando ele fosse, ficasse na memória deles cada detalhe da operação maravilhosa de Deus no decorrer daquele tempo. Todo aquele povo que não mudou, povo até que era religioso, mas não mudou, não entendeu, não compreendeu, não obedeceu, ficaram fora dessa promessa. Então, este homem, sucessor de Moisés, agora, no final de tudo, ele está trazendo o povo algumas lembranças tremendas. Por quê? Eles estavam entrando numa nova estação de Deus. Nós estamos entrando numa nova estação de Deus. Deus está trazendo uma nova estação para a nossa vida, querido. E quando a gente esquece do que nós vencemos, do que nós passamos, nós perdemos até o novo que está chegando. Nós não só temos que abrir mão do velho, mas lembrar o que nós passamos, quem nós fomos, o que aconteceu, para que a gente dê valor às coisas novas que estão chegando. É exatamente isso que Josué está fazendo com o povo, trazendo lembrança, mostrando a eles algumas coisas muito interessantes. E ele pega coisas importantes para falar, que eu creio que são importantes também para hoje. Deus está falando para o povo, através de Josué, dizendo: todas as boas promessas que o Senhor deu a vocês, todas as suas boas palavras, nenhuma delas deixou de se cumprir. Em outras palavras, ele está querendo dizer: tudo que a boca de Deus proferiu aconteceu em vocês. Mas essa promessa que esse povo recebeu, ela foi dada a Abraão, lá em Gênesis 12, 7. Ou seja, essa promessa foi dada a Abraão 600 anos antes de acontecer. O único culpado pela demora foi o povo. 400 anos eles ficaram como escravos, na mão dos outros, porque fizeram o que era mal ao Senhor. Josué está testemunhando para o povo o que que Deus fez. Ele cumpriu em vocês promessas de 600 anos. E aí vamos ver aqui uma coisa muito interessante. Versículo 1 diz assim, ele está lembrando para o povo, hein? O Senhor deu repouso a Israel de todos os seus inimigos. Israel aqui é o quê? Povo de Deus. O Senhor deu repouso ao seu povo de todos os seus inimigos. Josué 21, 44, repete a mesma coisa. O Senhor deu repouso a vocês de todos os seus inimigos. Lembre-se, o Senhor já te deu descanso de todos os teus inimigos. O medo, o terror, o ódio. Ódio, amarguras, mágoas param a nossa vida, freiam o nosso viver. Quando você cria uma amargura, um ódio, você está colocando veneno dentro do teu corpo. É veneno para a alma e é veneno para o espírito. Porque o Espírito do Senhor não pode conviver com ódio dentro do mesmo recipiente, com amargura dentro do recipiente. Tem coisa nova na tua frente, tem coisa nova para amanhã, tem coisa nova para o teu futuro, tem coisas novas. Deus é Deus de coisas novas. Amém? Outra coisa, que são inimigos também, a culpa. Quando nós nos arrependemos de alguma coisa errada, acabou. O arrependimento, irmãos, é uma bênção. Arrependimento significa passar uma borracha e ficou tudo em branco de novo. Tudo que estava escrito contra você passou, acabou. Arrependimento, acabou, está pago. Jesus já pagou o preço. A gente se arrepende de uma situação que a gente cometeu, que errou, acabou. A culpa é um terror na vida da pessoa. Por isso, a palavra diz que foi preso o acusador que acusava os irmãos de dia e de noite. Acusador, que acusa, que bota a culpa, foi preso. está lá. Mas enquanto não é preso, nós precisamos vencê-lo. Em nome de Jesus, você é livre. Mas uma outra coisa, vergonha. Tem gente que tem vergonha de si, vergonha de tantas coisas, vergonha, vergonha. Aonde tem vergonha, Deus vai substituir por dupla honra na tua vida. São os amorreus, os cananeus, que estavam ali, que sempre cercando Israel, diminuindo Israel, amedrontando Israel, culpando Israel. Então, a mesma situação que passavam no dia a dia, nós também passamos no mundo espiritual. Demônios que vêm para afligir, para trazer problema, para tirar, para minar nossa fé, para minar nossa vida e para descredibilizar o que Deus pode fazer em nós. E diz lá também que Deus lhes deu descanso dos inimigos. Eles experimentaram desse descanso. O Senhor vosso Deus é o que pelejou por vós. Deus luta por você. Deus luta pelo seu povo. Se o povo de Deus está crendo e andando naquilo que ele falou, diante das suas palavras, pode descansar, porque ele vai fazer as tuas guerras. Deus peleja por você, Deus luta por você, Deus luta por você, Deus luta por você. Aleluia! Quando Davi foi lutar com Golias, Davi diz assim: do Senhor é a guerra. Hoje mesmo, todo Israel saberá que há Deus em Israel. Ele diz assim: o Senhor te entregará nas minhas mãos. Davi sabia o que tinha que ser feito, porque ele conhecia quem era Deus. Ele sabe muito bem do que Deus é capaz de fazer. Quem conhece a Deus, quem anda com Deus, quem vai crescendo, buscando ao Senhor cada vez mais, nós vamos cada dia mais vendo do que Ele é capaz de fazer. Davi não orou, Davi não pediu força, Davi não pediu: oh Deus, unge essa pedra agora aqui, vou meter o óleo nela, está ungida. Não! Davi sabia do que Deus poderia fazer se tivesse apenas um para entrar na brecha. Porque a guerra é do Senhor. Estamos dando muito valor aos nossos inimigos, irmão. Muito valor ao inimigo que está dentro da tua casa dizendo: vocês nunca vão se dar bem. Dando muito valor ao inimigo que está dentro de casa dizendo: o jeito é divórcio. O inimigo está dizendo para você: esse teu filho não tem jeito não, vê que os outros são bonzinhos, olha esse, esse é uma praga, isso é assim mesmo. Não! Não! Davi sabia do que Deus era capaz. Josué sabia do que Deus era capaz. Então Davi só se colocou. Davi partiu para falar para Golias o que vai acontecer. Por quê? Ele sabia o que ia acontecer. Ele tinha convicções do que ia acontecer. Nós precisamos botar a palavra de Deus na prática, porque toda a palavra que o Senhor falou a teu respeito, você vai ver se cumprindo na tua vida.
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4: Olá, ovelhas, meu amigo, minha amiga, está entrando no ar o programa O Clamor da Meia-Noite, um programa da Igreja Evangélica Palavra Viva, que fica aqui na Estrada da Posse, 3027, em Campo Grande, e esse que vos fala, seu pastor amigo, pastor Luciano Costa, e neste fim de noite, início de madrugada, Deus tem uma palavra do céu para o seu coração e para a sua família. Eu já convido você para estar conosco nas redes sociais, me procure lá no Instagram, no Facebook, será um prazer compartilhar com você momentos especiais de nossas vidas e ministério. E ainda, eu convido você para diariamente estar conosco nesta mesma emissora e nesse mesmo horário, sempre levando uma palavra de fé, uma palavra amiga para o seu coração e para a sua família. Fique com essa chamada toda especial, Rio de Janeiro, eu aguardo você aqui.
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2: Olá você do Rio de Janeiro, o pastor Luciano Costa e a pastora Ana Costa convidam você e toda a sua família para estarem em um de nossos cultos, aos domingos às 9 da manhã, Escola Bíblica Dominical, e às 18 horas, culto de celebração ao Senhor. Terça, às 8 da manhã, consagração. Quarta-feira, às 19:30, culto da família. E sexta, às 19:30,

pastor tem tudo. Porque o bom pastor nos satisfaz. O bom pastor nos sacia. Tudo que uma ovelha quer é um bom pastor. Um porto seguro, um protetor, um defensor, um alimentador, um guia. É o bom pastor das ovelhas. E o nome dele é Jesus. O nome dele é Jesus. O nome todo poderoso. Aí vem o texto. Disse, pois, irá minha presença contigo para te fazer descansar. Aí vem o texto. Disse, pois, irá minha presença contigo para te fazer descansar. Verso 14. Para fazer descansar. Deus está dizendo. Sim, tá, tudo bem. Eu vou com a minha presença e vou fazer vocês descansarem. Porque quem tem a presença de Deus tem descanso. Ah, então não tem prova. Está escrito isso. Porque o verdadeiro descanso que Jesus nos dá é em meio à tribulação, é em meio à adversidade. É a paz que eu preguei essa semana, que excede todo entendimento. Ninguém entende você numa avalanche dessa e o seu semblante de paz. Você no meio dessa fornalha de fogo ardente de Daniel capítulo 3, 7 vezes mais, e você passeando.

graça, vive no descanso de Deus. Eu irei para fazê-lo descansar. Ô, velho, tem gente aí com empresas, tem gente aí rica, tem gente aí morando em cobertura de 10 milhões, ouvindo. Fala 10 milhões como fosse um açaí com leite ninho. É, fala em 10 milhões assim, ó, assim, coisa, sabe? Helicóptero assim à vontade, Dubai, vou ali em Dubai rapidinho, eu volto sábado. É, jogo rápido. Mas não tem descanso. Ah, sim, sim, sim, tem, tem. Artificial. Um Lexotan. Um Gadernal. Uma fileira de cocaína. Uma maconha colombiana. Quem tá ouvindo, ovelha? Quem tá ouvindo, ovelha? João 14, 27, eu vos dou a paz. Quem está ouvindo, ovelha? Quem está ouvindo, ovelha? João 14, 27, eu vos dou a paz. João 14, 27, eu vos dou a paz. Não vou lá dou como o mundo a dar. Eu dou uma paz que excede o entendimento. Eu dou descanso. Eu profetizo e declaro que essa semana, essas semanas, você vai guerrear. Vai, vai, vai, vai. Vai guerrear. Não vai, não vai pra, não vai guerrear. Mas você vai ter descanso de Deus. Deus vai cuidar de tudo. O descanso dele será conosco nessa jornada de 7 quartas-feiras. Profetizando sobre o vale. Ah, quantos vales eu tenho. Quantos vales eu tenho. Quantos ossos secos, como diz a Bíblia, ossos sequíssimos. Eram muito numerosos, diz a Bíblia, muito numerosos. O número de ossos estavam secos, não, sequíssimos. Mas eu perguntei, Senhor, e aí, profetizo, Ezequiel.

0: findar e nós adorarmos ao Senhor, fazendo morada. Então disse-lhe: se a tua presença não for conosco, não nos faça subir daqui. Não nos faça subir daqui. Olha para cá. Se Moisés subisse, saísse dali com o povo e os anjos, ele conquistaria a terra prometida, sim ou não? Com a boca, sim ou não? Sim. Deus garantiu: eu vou tirar todo mundo da frente de vocês, vou mandar meu anjo e vocês vão conquistar a terra que manda leite e mel. Mas Moisés encerra o assunto falando: Senhor, se a tua presença não for, eu não quero nada. Se a tua presença não for, eu não quero é nada. De tudo, olha para cá, olha para cá, olha para cá, músicos, vocês, olha para cá, ministério. De tudo que eu vou profetizar, a partir de hoje até o corredor de milagres, não há profecia maior no meu peito que queima. É que todos vocês sejam tomados pela presença do Espírito. Eu não sei se o carro vai chegar, se a casa vai chegar, se o marido vai chegar, se a esposa vai chegar, se a cura do câncer vai chegar, se o filho vai chegar, se vai chegar a empresa. Eu não sei. Eu não sei, eu vou profetizar muito forte sobre tudo. Mas o que eu quero, Senhor, é esse: se a esposa vai chegar, se a cura do câncer vai chegar, se o filho vai chegar, se vai chegar a empresa. Eu não sei. Eu não sei, eu vou profetizar muito forte sobre tudo. Mas o que eu quero, Senhor, é esse povo tão cheio da tua glória. Eu quero impetrar a bênção apostólica e o povo fica caído falando em línguas. Eu quero dar a bênção apostólica e uma hora depois ter crente aqui falando em línguas, sapateando, desmaiado na glória, arrebatado no poder. Eu quero fila de ovelha falando: eu quero ser obreiro, eu quero trabalhar, eu quero ser servo, eu quero frutificar, eu quero avançar, eu quero. De tudo que eu vou profetizar, eu quero um povo muito cheio da presença do Espírito. Moisés colocou na balança: daqui eu não saio, daqui ninguém me tira, eu quero a tua presença, quero conquistar isso tudo. Mas só se o Senhor for, eu quero a sua assinatura embaixo, eu quero a tua bênção. E é isso que eu desejo que você deseje. Tu vai pedir tudo que você quiser, tudo que tiver dentro do contexto bíblico, mas com a presença, com a presença, com a presença, com a presença. E seja honesto, fala: Senhor, se for para eu ter isso e sair da tua presença no caminho, quero não. Seja honesto, seja crente, seja puro sangue. Senhor, se for para eu receber isso, conquistar isso, o Senhor me dá isso, isso e aquilo, mas no caminho eu deixar a tua presença, não me dê. Quero ver se tu é crente. Por quê? Porque o que eu quero é a tua presença.
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2: Soberano Deus e eterno Pai, Pai de nosso Senhor e Salvador Jesus Cristo, uma vez mais, ó Pai, nesta noite, início de madrugada, nós levantamos a nossa voz de oração no clamor da minha noite, intercedendo e clamando pela cidade do Rio de Janeiro, pelo estado do Rio de Janeiro e por nossa nação. Toma o Brasil em tuas mãos, as famílias, os lares, os casais, ó Pai querido, esta pessoa especial que comigo está nesta hora, orando, Senhor, clamando, ó Deus, por uma causa que para ele é impossível, mas há um Deus onipotente que pode todas as coisas, e a esse Deus estamos orando. Ó Pai, estende a tua mão, sustenta, renova, abençoa, restaura a fé do teu filho, levanta o caído, fortalece o fraco, liberta o oprimido. Ah, Deus querido, faz, Senhor, a reviravolta, exalta o teu filho nesta noite. Pai querido, Pai amado, eu levanto a minha voz de oração e declaro sobre cada ouvinte a vitória total para a glória de Deus, em nome de Jesus Cristo, amém e amém, Senhor Jesus. Louvado seja Deus e para sempre seja louvado. Deus abençoe sua vida, ovelha. O nosso horário já está avançado. Que Deus te abençoe. Amanhã, no mesmo horário, estaremos com todos vocês aqui, declarando vitória no clamor da meia-noite. E esse que nos fala, seu pastor amigo, pastor Luciano Costa. Um grande abraço a todos. Fiquem todos com Deus. Fiquem todos na paz.
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4: A Prefeitura de Niterói confirmou para o dia 14 de dezembro o pagamento da parcela extra de Natal da moeda social Arariboia. O benefício será destinado para mais de 54 mil famílias e terá como objetivo reforçar a renda para o fim do ano, inclusive para as compras e para a ceia de Natal. Além da parcela, também serão pagas recargas mensais previstas para os dias 6 de outubro, 6 de novembro e 6 de dezembro. A seleção brasileira não vai convocar um substituto para Rafinha, cortado do amistoso contra a Índia no próximo sábado. O atacante foi liberado depois que um exame apontou um pequeno edema muscular na coxa direita. Por precaução, Rafinha retorna ao Barcelona e ficará sob os cuidados médicos do clube espanhol. O mercado de trabalho brasileiro segue aquecido com taxa de desemprego de 5,3% no trimestre encerrado em agosto e recorde de 103 milhões de pessoas empregadas, segundo o IBGE. Apesar do avanço no emprego e na renda, o endividamento das famílias aumentou. Dados do Banco Central mostram que a inadimplência nas operações de crédito chegou a 5% em agosto, maior nível desde o início da série histórica em 2011. 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
1: Olá, muito bom dia, graça e paz da parte do nosso Senhor e Salvador Jesus Cristo. Sou o apóstolo Miguel Ângelo da Igreja Evangélica Cristo Vive. Estou aqui para ser um instrumento de Deus para a sua vida, para ser voz de Deus para a sua vida, para ser aquela voz que lhe vai dizer: este é o caminho. Você sabe que o profeta Isaías diz isso na palavra, que quando você estiver perdido, sem direção, você ouvirá uma voz que te dirá: este é o caminho. Eu estou aqui exatamente para ser esta voz de Deus para a sua vida, porque o Espírito Santo, quando prepara um programa que se torna na realidade um altar de Deus, ele inspira o profeta com a resposta às necessidades daqueles que ouvirão esta palavra. Portanto, o que eu vou falar não vem de minha inspiração, não vem de um pensamento utópico de um pregador, vem de uma voz sensível do Espírito Santo para o seu coração. Eu quero agora conversar um pouco com você que está aí no recôndito da sua casa, no seu plantão de serviço, você que não conseguiu dormir, você que está com um pavor noturno, você que está amedrontado, você que tem dito tantas vezes: meu Deus, se tu existes, manifesta-te, fala-me, eu preciso de Deus, eu preciso de sair desta situação, desta adversidade, desta crise ou desse problema. Esta é a sua luta. Talvez você tenha dito: eu não sei o que fazer, socorro. A Bíblia diz que Deus é o socorro bem presente nas horas de tribulação. Então, nas horas de tribulação, o Senhor, imagine você, que você pode estar agora, não imagine, é a realidade, no meio de um tumulto tão grande, as ondas vagas, atirando você de um lado para o outro, e eu venho agora com uma boia de socorro, porque a Bíblia diz que Deus é o socorro bem presente nas horas das tribulações. Então, para você que diz: eu não sei o que fazer, para você que diz: socorro, alguém me ajude, Deus, se tu existes, fala-me, eu quero falar com você e quero inspirar você, através da palavra de Deus, a sair dessa situação, a ter um renovo de vida, com um foco novo, uma nova expectativa, não a continuação apenas de problemas, dívidas para pagar, crise de família. Eu sei que há pessoas que são como fio desencapado. Você sabe o que é um fio desencapado? Quando toca no outro, dá curto-circuito, dá faísca. E talvez o seu casamento seja um fio desencapado, cheio de faíscas, cheio de problemas. E você diz: eu não sei o que fazer. Aquele filho que você esperava que fosse a honra da família e hoje está aprisionado com maconha, com uso de cocaína, anfetaminas, uma conduta totalmente contrária à educação da família. Então vamos parar agora para pensar.
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1: Eu tenho muitas passagens na Bíblia Sagrada que mostram que todos os personagens bíblicos, todas as pessoas que estão na Bíblia Sagrada, foram gente como nós. Não há aqui um super-herói de ferro, aço, um Superman. Existem homens e mulheres como eu e como você. Agora, é preciso saber que há momentos na vida que o homem, o ser humano, sozinho, ele não tem capacidade de resolver as situações. Não tem como sair, por exemplo, de um fundo de um poço, de um tremedal de lamas, é uma expressão que Davi usava. Eu quero lhe falar exatamente como Deus interfere, porque a Bíblia fala de um rei chamado Josafá, em 2 de Crônicas. Crônicas é um livro da Bíblia, um segundo livro, são dois, 1 e 2 de Crônicas. Diz que esse rei estava passando por um momento de grande dificuldade. Veja o que que diz. Depois disto, os filhos de Moab, os filhos de Amon, com alguns dos amonitas, vieram à peleja contra Josafá. Três exércitos, inesperadamente, sem uma razão plausível, a não ser derrotar o rei e tomar posse do reino, mas não foram provocados a isso. Eles tomaram essa iniciativa. Eu quero dizer que o inimigo das nossas almas, ele não tem misericórdia de ninguém. Ele veio para matar, para roubar e para destruir. Você não pode ter brechas na sua vida. Você precisa ter Jesus como Senhor, como a pedra sólida, o fundamento sólido da vida. Então diz que três movimentos se levantaram contra Josafá. E Josafá, como rei, ele ao momento, no versículo 12, diz: ah, nosso Deus, acaso não executarás tu o teu julgamento contra eles? Porque em nós não há força para resistirmos a esta grande multidão que vem contra nós, e nós não sabemos o que fazer, porém, os nossos olhos estão postos em ti. Então nós estamos aqui diante de um fato muito importante. Três exércitos se levantaram. Quem sabe você está numa crise financeira, numa crise familiar, numa depressão tremenda, numa angústia de vida. É como um exército que se levanta contra a sua vida. E veja o que, que o rei diz: Senhor, nós não sabemos o que fazer. Eu vou ler outra vez este versículo. Não há em nós força para resistirmos a essa multidão que vem contra nós. Não sabemos o que fazer, mas os nossos olhos estão postos em ti. Ele diz: não há força para resistirmos, nós não sabemos o que fazer. Você veja que crise este rei estava passando. Que momento de turbulência, que momento de revés, que situação, como diria o bom português, um beco sem saída. O carioca usa uma expressão, desculpe, não desliga, né? Se correr o bicho pega, se parar o bicho... E é verdade, era isso que Josafá estava vivendo. Nós não temos força, somos um povo só, eles são três, nós não sabemos o que fazer, mas os nossos olhos estão postos em ti. Então aqui está o quadro, que talvez seja o quadro de muita gente que está participando deste programa. Sem forças, sem saber o que fazer. E eu sei que você, senhora, está nesta situação. Você, cavalheiro, está nesta situação. Porque este programa não é um programa de entretenimento, é um altar, é a voz de Deus para a vida das pessoas. E quando alguém chega ao limite dos limites e diz: não tenho forças, não sei o que fazer, é a hora de oferecer soluções. Começa a dizer: não, você precisa de colocar uma vela de 7 dias, você precisa de fazer uma oferenda na beira da praia, você precisa de ir uma encruzilhada, um altar de gongá, você precisa de catular a língua, o alto da cabeça, você precisa de acreditar em reencarnação, você precisa... E aí o inimigo oferece várias oportunidades para matar, roubar e destruir. Mas a Bíblia diz que Jesus veio para dar vida e vida em abundância. Então o rei diz: não temos força, não sabemos o que fazer, mas, peraí, não estamos perdidos. Não acabou a nossa vida, nosso reinado não terminou, porque os nossos olhos estão postos em ti. A partir do momento em que o rei se volta para Deus e cria esta dependência íntima com Deus, e cria esta, esta intimidade familiar com Deus e diz: Senhor, olha lá, tudo é adversidade, tudo é contrário, mas é de lá que vem o socorro. Então, nesta hora, entra a figura de um profeta. Porque o profeta, diz a Bíblia: então veio o Espírito do Senhor no meio da congregação sobre Jaziel, filho de Zacarias, filho de Benaia, filho de Jeiel, filho de Matanias, levita dos filhos de Asaf, e disse: dai ouvidos todo o Judá e vós, moradores de Jerusalém, e tu, ó rei Josafá, ao que diz o Senhor: não temais, não vos assusteis por causa dessa grande multidão, pois a peleja não é vossa, é de Deus. Então, a partir do momento que o rei Josafá disse: os nossos olhos, a nossa confiança, a nossa esperança estão em Deus, então o profeta vem e diz: então a luta não é tua. Se você confia em Deus, se você se entrega, se você se rende, se você diz: Jesus, tu és o meu Senhor, e apesar de eu não ter forças, não saber o que fazer, mas eu ponho os meus olhos em ti, então vem a voz profeta e diz assim: não te assustes, né? A peleja não é vossa, a peleja é de Deus. E a partir do momento que o Senhor Jesus Cristo, Deus, o Todo-Poderoso, Rei de Reis, Senhor dos Senhores, intervém na vida da pessoa, é porque ela se submeteu a Deus. Então, quando você se submete, quando você se entrega, quando você confia, a luta não é mais tua. A peleja não é mais você sozinho num campo de batalha contra 3 exércitos. Você sozinho com Deus já é a maioria, porque Ele é onipotente, onipresente, onisciente. Então Ele disse: a peleja não é vossa. E Ele disse: amanhã descereis contra eles, eis que sobem da ladeira de Ziz, encontrá-los-ei no fim do vale, de fronte de Jeruel. Nesse encontro não tereis que pelejar, tomai posição, ficai parados, vede o salvamento que o Senhor vos dará. Não temais, não vos assusteis, amanhã sereis o encontro, porque o Senhor é convosco. Então veio a voz profeta e acalma os corações. Eu estou aqui como esta voz profética. Eu sei que você, que já não tem forças, muitas vezes deve ter pensado: eu vou me suicidar. Talvez você, que não sabe o que fazer, ou não sabia o que fazer até agora, talvez você diga: oi, então eu vou começar a tomar álcool, a beber bebida alcoólica, usar estruturas malignas, quem sabe dando um cheirão em alguma coisa, injetar alguma coisa para eu sair desta plataforma que eu estou de guerra visceralmente contra mim, para tentar aí um subterfúgio, não, alguma coisa. Ele diz: não, você não tem que se assustar, Deus está no controle. Vocês vão ver que quem vai pelejar é Deus por você. Então, meu amado, entrega a sua vida a Jesus, porque a partir do momento que Ele é o Senhor, a luta não é mais nossa, o problema não é mais nosso. É Cristo em nós, a esperança da glória. Então diz a palavra do Senhor, que eles, no versículo 20, pela manhã cedo se levantaram, saíram ao deserto de Tecoó, saíram, pôs-se Josafá de pé e disse: ouvimos Judá, vós moradores de Jerusalém, credo no Senhor vosso Deus, estareis seguros, credo nos seus profetas e prosperareis. Então, quando você chega o momento de não ter forças, de não saber o que fazer, só há uma única oportunidade, que é em Jesus Cristo. Ele é o Senhor, Ele é o cabeça, Ele é o soberano, Ele é Deus o único. Disse então Josafá, faz uma das declarações mais importantes da Bíblia Sagrada. Ele disse: se você crer em Deus, não é crer na vela, crer no santinho, crer na imagem, crer em... Não, é em Deus, o Jesus, o Senhor da Bíblia, o Criador dos céus e da terra, o soberano. Se você crê em Deus, mas você ouve e crê na voz de um profeta, você tem que ter alguém para lhe orientar, sozinho. Josafá sozinho, ele podia acender quantas velas ele quisesse acender, que não resolveria. Ele poderia fazer qualquer tipo de sacrifício. Ele poderia convocar os sábios desta terra. Amado, o único que é capaz de transformar maldição em bênção é Jesus Cristo. Trevas em luz é Jesus. Ira em graça é Jesus. Morte e vida, quem tira da morte é o Senhor Jesus Cristo. Ele disse: eu vim para que tenham vida. Então, Quando você crê em Deus, você está seguro. A peleja não é tua. Olha, amado, eu sou pastor de uma grande igreja. Todos os dias eu tenho vendavais contra a minha vida. E o Senhor sempre vem e diz: Miguel, a peleja não é tua. A peleja não é tua. Não te assustes. Tenha calma. Não tema. Porque Deus sempre tem um jeito de solucionar. Então diz a palavra do Senhor que quando eles começaram a cantar e dar louvores, pôs Deus emboscadas contra os filhos de Amon e de Moabe, dos montes Seir, que vieram contra Judá e foram desbaratados. Porque os filhos de Amon e de Moabe se levantaram contra os moradores do monte Seir para destruir e exterminar, tendo eles dado cabo dos moradores de Seir, ajudaram uns aos outros a destruir. Você sabe por quê? Porque a Bíblia diz que Deus pôs emboscadas. Deus pôs emboscadas. Deus interviu. Os exércitos começaram a lutar, esses povos começaram a lutar, se desbarataram, se destruíram. E o povo de Deus estava fazendo o quê? Cantando louvores. Glória, glória, aleluia. E a gente deve ter com a autoridade do homem, da carne. E eles ficam cantando, acreditando que Deus vai intervir. E começaram a rir do povo de Deus. E de repente, diz que Deus pôs emboscadas. E eles se desbarataram. E se mataram e se destruíram. Então, diz a palavra do Senhor, que durante 3 dias eles saquearam os despojos, que era muito, e ao quarto dia se juntaram no vale da bênção, onde louvaram aos senhores. Durante 3 dias, eles pegaram os despojos, a riqueza daqueles 3 povos que vieram contra eles. Então, pense comigo, por favor. Deus pôs emboscadas e eles se destruíram, se desbarataram. O povo só louvou, o povo só acreditou, o povo cantou. Parece tão simples, tão frágil. Como é que cantar, louvar? Cantar e louvar a Deus e aplaudir ao Senhor significa que se confia em Deus. E Ele é real, Ele é um Deus vivo, Ele é o mesmo de ontem, de hoje e eternamente. Então não é surpresa para mim, que tenho já uma longa caminhada na obra de Deus, ver Deus agir sobrenaturalmente. E talvez você esteja agora dentro de um hospital. Talvez você esteja já na área 4 do INCA, de paliativos. Talvez o médico tenha dito: olha, você não tem mais do que 6 meses de vida. Talvez você tenha se metido numa série de problemas, de dificuldades, que agora você está aí com um nó na vida, sem saber o que fazer, sem forças, tomando calmantes, bebendo, se destruindo. E Deus está dizendo por um profeta: calma, não temas. Rende-te, entrega a tua vida ao Senhor Jesus Cristo. Ele tem a capacidade que mais ninguém tem. Ele tem o poder que mais ninguém tem de fazer o impossível, o extraordinário, o novo acontecer na vida. Mas atenção, isto não acontece se você viver sozinho. Você precisa da igreja. Você precisa, porque ele disse que homens, mulheres e filhos compareceram com o rei numa grande assembleia. Então, Deus criou a igreja, Cristo vive exatamente para ser esta universal assembleia dos santos, os primogênitos, tem os seus nomes arrolados nos céus, porque é aqui na congregação dos santos, é aqui neste meio desta catedral, que Deus tem feito com que exércitos sejam derrotados, com que impossíveis se transformem em impossíveis, com que impossibilidades se tornem impossibilidades. Porque nós não confiamos no ídolo, numa estátua, numa imagem, nem num mito. Nós confiamos naquele que é o cabeça, o Senhor, o Todo-Poderoso, o Deus dos céus e da terra, o Criador, aquele que se fez carne, habitou entre nós, cheio de graça e de sabedoria. Jesus, que pelo Espírito Santo, ele não está usando Jezael lá dos dias de Josafá, ele está usando Micael para os dias de hoje, nesta geração, como profeta para a tua vida. Então, vamos colocar os olhos em Deus, vamos sair dessa situação, vamos ver Deus intervir. Sim, apóstolo, é tudo o que eu preciso. Então, primeiro passo, entrega a sua vida a Jesus, confesse-o. A Bíblia diz: se eu confessar com os lábios, crendo com o coração que Ele é Senhor, eu sou salvo. A partir desse momento, quem está interessado na sua vida não é você, é Jesus Cristo, é o soberano. Amado, tem uma experiência dramática, não, dramaticíssima, de um acidente quando eu era um jovem no exército lá em Angola, onde eu nasci, uma antiga colônia de Portugal, e acabado para a vida, incapacitado, politraumatizado, polifraturado. Sabe o que é aquele legume que se atira na xepa do mercado? Era a minha vida. Mas um dia eu ouvi a voz de Deus. Um dia alguém me disse, leia Jó 19:25, eu sei que o meu Redentor vive. E quando essas palavras interagiram com o meu coração e se internalizaram na minha alma, minha vida mudou. A minha guerra existencial acabou. Aquele fio desencapado que estava lá numa cama do hospital, 9 meses no CTI, desejando morrer, eu desejei foi viver. Uma intervenção de Jesus e tudo muda. Então entregue a sua vida a Jesus. Confie nele e o mais ele fará. Confie nele. Essa guerra não é tua, mas você precisa estar na igreja. E eu venho lhe convidar hoje para você estar conosco na Catedral Cristo Vive. Rua Maricá 320. Esta rua na zona oeste do Rio, é paralela a Cândido Benício, próximo do BRT da Pinto Teles e da 28DP. Coloque isto no seu aplicativo e chega até nós. Venha com o seu drama, venha com a sua angústia, venha com a sua dor, mas já com a convicção do que eu lhe passei como profeta para a sua vida. Venha estar conosco. Nós vamos ouvir o Espírito falar. Deus está falando sobre conquistar, porque nós fomos conquistados por... Venha estar conosco em nome de Jesus Cristo, porque quando o profeta falou a Josafá, Josafá não resistiu. Ele não disse ao profeta, fica calado, você está em uma guerra que está aí na frente e teoria só para mim. 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Rua Maricá 320, Barro de Campinho, Zona Oeste. Você vai conhecer uma catedral gigantesca, um povo maravilhoso, um povo que ama a Deus, que se voluntaria para servi-lo, e acima de tudo, você vai encontrar a sua cidade refúgio, que lhe dará paz e segurança espiritual. Amém? Então a peleja, na realidade, não é mais sua. A peleja é de Jesus Cristo. E quando ele peleja, meu amado, ele desbarata o câncer, desbarata o tumor, acaba com a esteatose hepática, muda o marcador da glicose, dos hematócritos. Você que tem aí tendência a um AVC com os hematócritos lá em cima, 55, 56, e você diz, meu Deus, meu sangue é viscoso, daqui a pouco eu tenho um AVC hemorrágico. Em nome de Jesus, tu estás sarado esta manhã. Esse câncer, saia do teu corpo hoje, em nome de Jesus. Esse tumor seja desfeito. Essas células malignas, células killer, sejam substituídas por células vivas e novas. Que os teus marcadores do sangue recebam agora um toque sobrenatural de Deus e se normalize. Essa glicose caia para 90. Esse colesterol altíssimo que está entupindo com as tuas artérias com ateroma, em nome de Jesus Cristo, seja curado agora. Você que não vê, cego veja agora. Paralítico ande, coxo salte. Glorifica Deus. Deus já desbaratou todos os teus inimigos. Deus já os confundiu. Deus é por você. Quem será contra? Quem será contra? Deus seja louvado. Eu quero dizer-lhes que eu dependo do corpo de Cristo, eu dependo do calor, da intimidade com Deus, né? Essa vibração da igreja. Isso é vida. Isso é fogo santo de Deus. Então, venha estar conosco. Será um prazer muito grande poder receber você. Muitas pessoas, semana passada, nos ligaram e várias pessoas disseram, vamos estar na igreja, e não vieram. Você sabe, a hora não é de procrastinar, não adie, não adie. Derrota não é coisa de cristão. Eu ouvi isto um velho cantor há muitos anos atrás. Nossa chamada é para uma vida vitoriosa, para ser cabeça. Nesta geração, nós somos a descendência de Abraão, herdeiros segundo a promessa. Então você tem que dar esse passo de fé. Você tem que dar esse passo de fé. Estar na igreja em nome de Jesus. Amém? Muito bem. Quero agradecer a Deus por esta oportunidade, agradecer à minha equipe de televisão, ao povo da Igreja Cristo Vive, que dá o seu suporte para podermos estar aqui na televisão. Muito obrigado. Obrigado à família Rodrigo Ambrosio e Fabiana Ambrosio do Turbo Mil, que são colunas deste santo ministério, e em nome de Jesus, então, Aguardamos você na igreja. Agora você sabe que há esperança. Agora você sabe que esse fardo não é mais teu, é de Jesus. E eu quero abraçar você na igreja. Eu quero que você venha e diga: apóstolo Miguel Ângelo, estou aqui em resposta à voz do profeta. Que não é Jezael, é Miguel. Amém? Muito obrigado pela honra. Meu nome, apóstolo Miguel Ângelo, minha amada esposa, o bispo Roxana, em nome de todo o governo da Igreja Cristo Vivo, saudamos você dizendo graça e paz em nome de Jesus. Atenção, a peleja não é mais sua, é Deus que está no controle. Abraço a todos com carinho e amor, graça e paz. Graça e paz.
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amadíssimo com o diabo, queridos, graça e paz. Aqui é o Bispo Sérgio Nonato, da Catedral Metodista Ebenezer, e eu estarei contigo nas madrugadas, tendo uma palavra forte para você. Eu quero que você pegue agora uma caneta, ou pegue o teu celular, ou pegue um papel, pegue alguma coisa aí para anotar o telefone do revoltado, para você ligar agora para os revoltados, que vai orar contigo, que vai te dar uma palavra. O telefone é 21 990 24 8723. Eu disse 21 990 24 8723. Ligue, passa o zap, peça oração, diga o teu problema, mas só liga, pelo amor de Deus, se você estiver revoltado. Se não tiver, não adianta ligar, sabe? Eu não quero falar com pessoas que estejam acomodadas, não. Eu quero pessoas que querem mudança na vida. Então liga agora, 21 990 24 8723, e fale com Carla Vacani e Lucas Vacani. Eles vão estar te atendendo lá para falar contigo. Vamos iniciar com esse louvor.

forte para você nessa madrugada, e eu tenho a certeza de que Deus vai trazer resposta para você com esta palavra. Vamos meditar no profeta Daniel, capítulo 10, verso 12 e 13. Então me disse: não temas, Daniel, porque desde o primeiro dia em que aplicaste o teu coração a compreender e a humilhar-te perante o teu Deus, são ouvidas as tuas palavras. E por causa das tuas palavras eu vim. Mas o príncipe do reino da Pérsia me resistiu por 21 dias. Queridos, escute uma coisa que eu vou lançar sobre a tua vida. A resposta já saiu do céu. A resposta já saiu do céu, mas existe guerra no caminho. Sabe? Não desista. Essa palavra é uma resposta para você que tem orado e talvez tenha pensado que Deus não ouviu. Porque existem momentos em que oramos, jejuamos, choramos e parece, sabe o quê? Que Deus, ó, está em silêncio. Você clama: Senhor, até quando? Lembra de Abacuque? Ele começa o livro dizendo: até quando o Senhor não vai responder? Mas Abacuque termina dizendo: ainda que. Talvez a tua oração: Senhor, porque nada acontece? Será que Deus não me ouviu? Escuta, gente, o silêncio de Deus nem sempre significa ausência de Deus. Às vezes a resposta já foi liberada, mas existe uma batalha espiritual no invisível, nas regiões celestiais. Isso tudo tentando impedir que a bênção chegue até você. Você olha para o texto e você vê que Daniel já está 21 dias em jejum. Enquanto ele orava na terra, o que que aconteceu? Uma grande guerra acontecia no céu. Uma grande guerra. Isso nos ensina algumas verdades. E nos ensina que existem orações que geram batalha espiritual. Batalha espiritual. Escuta uma coisa. Deus ouviu desde o primeiro dia. Ele vai falar: Daniel, desde o primeiro dia que você se inclinou, são ouvidas as tuas palavras. É forte isso, gente. É forte isso. O anjo não disse: no 21º dia, Deus te ouviu. Não. No 10º dia, não. No 15º dia, não. Não. Ele vai dizer: desde o primeiro dia. Desde o primeiro dia que você se inclinou. Escuta, significa o que, bispo? Deus ouviu a sua lágrima, a sua primeira lágrima. Deus ouviu a sua primeira oração. Deus ouviu o seu primeiro clamor, sabia? E talvez você ache que Deus te abandonou, que Deus não está nem aí, que Deus se esqueceu de você. Mas Deus me traz nessa madrugada aqui, queridos, queridas, para dizer para você: eu ouvi a sua oração desde o primeiro dia. Sabe, o inimigo, ele fica trabalhando o tempo todo para você duvidar daquilo que Deus já está fazendo, para você ser incrédulo, para você desistir. Hã? Escuta! Quando ninguém já está fazendo, para você ser incrédulo, para você desistir. Hã? Escuta! Quando ninguém te ouviu, Deus te ouviu. Quando ninguém viu a tua dor, Deus viu a tua dor.
Tenha certeza disso. E aí, fica um monte de gente pensando em desistir da oração, pensando em desistir do clamor. O inimigo ele tenta o tempo todo te convencer, querido, que não adianta orar. Por quê? Porque nada vai mudar. Por quê? Porque Deus te abandonou. Só que essa palavra que eu trago nessa madrugada destrói todas essas mentiras. Deus te ouviu? Por que está demorando? Querido, a demora não era falta de resposta. A demora era guerra espiritual nas regiões celestiais. O Senhor vai falar, mas o príncipe da Pérsia, o príncipe do reino da Pérsia me resistiu por 21 dias. Escuta, aqui não está falando de príncipe humano, de trono terreno, não. Aqui está falando de uma potestade maligna, querido. Uma força espiritual demoníaca. Isso revela algo profundo.

existem demônios tentando resistir respostas de Deus na tua vida. Sabia? Demônios que quer impedir que a resposta do Altíssimo chegue a você. Para quê? Para trazer confusão na tua mente. O inimigo sabe muito bem que se a tua cura chegar, haverá testemunho. Ele sabe muito bem que se essa porta abrir, a sua família será restaurada. Hã? Ele sabe muito bem que se o seu milagre chegar, hã? Tu vai glorificar o nome do Senhor. E muita gente vai ver o poder de Deus na tua vida, na tua família. E aí, ele luta. Ele luta o tempo todo. Escute uma coisa. O diabo, ele não luta contra aquele que não causa dano. Ele não luta contra aquele que está parado. Ele luta contra quem, bispo? Ele luta contra aquele que carrega a marca, que carrega uma promessa. Você carrega uma promessa, querido. Hã? Se a guerra aumentou, é um grande sinal de que algo muito grande está chegando na tua vida. Queridos, se o inferno se levantou, é porque o céu já movimentou algo ao seu favor. Creia nisso. Já levantou algo grande ao teu favor. O que eu faço? Persevere. Continue. Por quê? Porque perseverança, ela quebra resistência espiritual. O Senhor vai falar para Josué: seja forte e corajoso. Seja muito forte e corajoso. Não temas. Ele fala para Daniel: desde o primeiro dia a tua oração foi ouvida, mas o príncipe da Pérsia resistiu à resposta. Daniel, ele ora no primeiro dia, a resposta não chega, já tinha sido liberado, mas não chegou até ele. E aí ele não para no quinto dia, não para. Ele não para no décimo dia, e nem tampouco ele abandonou no vigésimo dia, não. Ele continuou, e no 21º dia, o céu rompeu. Glória, glória a Deus, o céu rompeu. Tem vitória, querido, que só chega para quem prevalece, para quem permanece. Vitória não é para quem quer, vitória é para quem insiste, para quem persiste, para quem nunca desiste, sabe? E Jesus, ele ensinou a perseverar. Perseverar em oração. Em Lucas 18, a gente lembra da parábola da viúva persistente que fica importunando o juiz até que a resposta chegue. A oração insistente, ela diz: eu só saio daqui com a minha resposta. Ah, eu só paro de orar e de jejuar a hora que a vitória chegar. Foi isso que Daniel fez, sim ou não? Sim. Tem gente que ora, mas tem gente que ora só uma vez, a resposta não chega. O que acontece? Ele desiste. E Daniel nos ensina. Daniel nos ensina a continuar até quando? Até romper. Até romper. Sabe? E quando isso acontece, Deus envia reforço. Mesmo quando a batalha é intensa, a Bíblia vai dizer: eis que Miguel, um dos primeiros príncipes, veio para ajudar-me, disse Gabriel. Hã? Quem apareceu? O arcanjo Miguel, guerreiro. Quando a guerra apertou, Deus enviou reforço. Aleluia! Isso significa que quando as suas forças acabam, Deus entra com socorro sobrenatural. E essa madrugada, eu quero profetizar, Deus já está entrando com reforço sobrenatural para que a resposta que você pediu chegue na tua vida. E talvez você esteja cansado. Cansado, bispo, sim. Cansado emocionalmente de tanto tentar, de tanto orar.

espiritual, o medo paralisa. Se você, na hora que tu tem que ter força, coragem, você tiver medo, isso pode te paralisar. Em guerra espiritual, você não pode ceder. O inimigo quer roubar a sua fé. O inimigo quer enfraquecer a sua oração. O inimigo quer colocar em pânico o seu coração. Mas Deus, nessa madrugada, está te dizendo: não temas, não tema a crise, não tema o diagnóstico, não tema esse levante, não tema a perseguição, isso, não tema. Por quê, bispo? Porque quem luta por você é muito maior. Lembra de Geazi, que ficou com medo quando viu Samaria cercado? E o Eliseu, quando ele chama Eliseu diz: Senhor, tira as escamas, tira as vendas dos olhos de Geazi, para que ele veja, porque muito mais são os que estão conosco do que os que estão com os inimigos. Ô, gente, quem luta contigo e por você é muito maior. É muito maior do que esse problema, do que essa dificuldade. É muito maior é o que está em vós. Talvez você esteja vivendo exatamente isto. Nessa madrugada você pode estar falando: meu Deus, o bispo está falando diretamente comigo. Talvez você orou, jejuou, clamou e até pensou: Deus não me ouviu. Mas o Espírito Santo, ele está trazendo essa palavra nessa madrugada para te dizer: a resposta já saiu. E por que não chegou? Porque existe guerra no caminho. Não pare agora, não desista agora, não solte a oração agora. Por quê, bispo? O seu 21º dia está chegando. Por favor, entenda, seu rompimento está chegando, seu milagre já está batendo a sua porta, o anjo que traz a resposta já está chegando até você. Ô, gente, se a resposta demorou, entenda isso, não é porque Deus te esqueceu, não, pode ser porque o inferno está tentando impedir o que o céu já liberou para você. E se você sente que está em batalha espiritual, você vai orar comigo essa madrugada. Eu quero orar contigo essa madrugada. E hoje Deus vai renovar a sua força. Vai renovar a sua fé. Vai renovar a sua perseverança. Vai quebrar resistências espirituais. Sabe por quê? Porque a oração de um justo, ele move a terra e ele abala o inferno. Queridos, prepare para orar, porque eu creio que o anjo da resposta já foi liberado para a tua vida essa madrugada. A resposta já chegou e haverá manifestação do céu em teu favor. Tenha certeza disso. Pega esse copo com água que nós consagramos toda madrugada e vamos orar ao Senhor. Vamos orar ao Senhor, porque já tem resposta. Pai, em nome de Jesus, eu coloco aqui diante do Senhor essa vida, essa família, essa pessoa que está pensando que o Senhor não ouviu, quando na verdade, desde o primeiro dia, o Senhor já ouviu. Desde o primeiro dia, o Senhor já liberou a resposta. Existem principados e potestades que estão tentando se opor a essa resposta, mas a vitória já foi liberada e vai chegar essa madrugada. Em nome de Jesus, oh meu Deus, visita o enfermo, cura ele nessa cama, nesse leito, cura, visita esse casamento, em nome de Jesus, liberta esses filhos das drogas, das dívidas, em nome de Jesus, meu Pai, traz um novo tempo. Um novo tempo chegou, na autoridade do nome de Jesus, e que toda resistência do inferno,

toda a resistência do inimigo, toda a fortaleza caia por terra, que correntes sejam quebradas na autoridade do nome de Jesus, que portas sejam abertas. Oh meu Pai, eu coloco diante do Senhor essa vida que tem ligado para o nosso telefone e que tem vivido tempos terríveis e pedindo, meu Deus, oração. Eu oro por essa pessoa desesperada e declaro: a resposta já saiu e o céu já se manifestou em nome de Jesus. Amém. Beba dessa água.

Eu quero que você pegue agora uma caneta, ou pegue o teu celular, ou pegue um papel, pegue alguma coisa aí para anotar o telefone do revoltado. Para você ligar agora para os revoltados, que vai orar contigo, que vai te dar uma palavra. O telefone é 21 990 24 8723. Eu disse 21 990 24 8723. Ligue, passe o zap, peça oração, diga o teu problema, mas só liga, pelo amor de Deus, se você estiver revoltado. Se não tiver, não adianta ligar, sabe? Eu não quero falar com pessoas que estejam acomodadas, não. Eu quero pessoas que querem mudança na vida. Então ligue agora, 21 990 24 8723. 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E nós temos lá o culto de quarta-feira, culto de fé, culto do milagre. Então, se você quer milagre, você vai vir na rua Cosmorama, número 800. E você vai vir e vai ter, com certeza, um milagre na sua vida. Também, domingo pela manhã, às 10 horas da manhã, Escola Bíblica Dominical. E também temos às 18h30 o culto de celebração. Venha, participe conosco, cultos maravilhosos. Eu quero também lembrar vocês que nós temos as nossas filiais. Temos filiais no bairro de Auch, rua 15 de novembro, número 50. 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Temos também a nossa igreja em Caxias, ali no bairro de Figueiras, Estrada Velha do Pilar, lote 20, quadra 11. Quem vai te receber lá? Pastora Marcela Virgínia. E temos também ali no bairro de Jacutinga, aqui em Mesquita, rua Vereador Américo Machado dos Santos, 1272, antiga Barro Peixoto. Quem vai te receber lá? O diácono Sérgio e a diaconisa Núbia. E temos também ali em Belfor Roxo, rua Maestro Germano Dias Teixeira, 175. Quem vai te receber lá é a minha amada esposa, Bispa Luciana Leitão. Vai estar ali te recebendo. Então, não deixe de ir. Todas as filiais, os cultos acontecem nas quintas-feiras, às 19h30, e aos domingos, às 18h. Vá e participe de um dos nossos cultos. Vai ser uma bênção te receber, porque Ebenezer Church é uma igreja apaixonada por vidas. Baruch haba, Shadonai,

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3: De Caxias, na Baixada Fluminense, vai instalar 30 torres de segurança na região de Vila São Luís, no primeiro distrito. Cada torre terá 6 câmeras, totalizando 180 equipamentos com inteligência artificial, reconhecimento facial e leitura de placas. O sistema poderá identificar veículos roubados, furtados ou clonados, além de pessoas. Segundo a Prefeitura, os locais foram definidos com base nos índices de criminalidade do Instituto de Segurança Pública do Rio. A Alerj aprovou em primeira discussão o projeto que cria o programa Cidade Amiga do Idoso, incentivando municípios para adotar políticas para melhorar a qualidade de vida da população com 60 programa. O município deverá ter uma política municipal do idoso e apresentar um plano de ação com melhorias para esse público em áreas como espaços abertos e prédios públicos. Os semifinalistas da 68ª edição do Prêmio Jabuti foram anunciadas pela Câmara Brasileira do Livro. A cerimônia de premiação será realizada no dia 27 de outubro, na Sala de São Paulo, na capital paulista, em um evento para convidados, com transmissão ao vivo e gratuita e aberta ao público pelo canal CBL no YouTube. Além do livro do ano, a premiação reúne 23 categorias distribuídas em 4 eixos: literatura, não ficção, produção editorial e inovação. Outras notícias estão no nosso site radio93.com.br.
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7: Ouvinte Transmundial, é verdade. Também existe estudinho e estudão. E aqui no Rota 66 você não fica na mão. A série Cartas está explorando 1 Coríntios e hoje vamos tratar de um assunto muito delicado nos capítulos 5 e 6. O professor Luiz Saião vai tratar de um assunto que tem corroído a vida de muitas pessoas e manchado a reputação da igreja. Uma devassa na vida da igreja.

0: Igreja, este é o título. Será que a palavra pecado está fora de moda? Por que toleramos tanto a imoralidade? Influenciar ou influenciado? Esta é a questão para Luiz Saião.
1: É, prezado ouvinte, a situação estava complicada lá em Corinto. Era necessário, de fato, que Paulo tomasse uma atitude para ver como as coisas estavam indo e, assim, observar bem e fazer uma devassa geral para ver se as coisas precisavam, de fato, de orientação e até mesmo de repreensão. Pois é, e vejam só que as coisas estavam muito terríveis no comportamento daquela igreja na Grécia Antiga. Logo no início do capítulo 5, nós descobrimos que o texto nos diz que por toda parte se ouve que há imoralidade entre vocês, imoralidade que não ocorre nem entre os pagãos, ao ponto de um de vocês possuir a mulher de seu pai. E vocês estão orgulhosos, não deviam, porém, estar cheios de tristeza e expulsar da comunhão aquele que fez isso? Apesar de eu não estar presente fisicamente, estou com vocês em espírito e já condenei aquele que fez isso como se estivesse presente. Quando vocês estiverem reunidos em nome de nosso Senhor Jesus Cristo, estando eu com vocês em espírito, e também com o poder de nosso Senhor Jesus Cristo, entreguem este homem a Satanás para que o corpo seja destruído e seu espírito seja salvo no dia do Senhor. Que coisa complicada e problemática, prezado ouvinte. Veja só que Paulo tem que realmente escrever sobre os detalhes, porque a igreja estava tendo uma vida devassa, algumas pessoas vivendo de modo imoral, de modo depravado, somente uma devassa na vida da igreja para tentar resolver essa situação de devassidão. Pois é, esse trocadilho não é em vão, precisava ser feito alguma coisa por causa da situação. Então, nós vamos descobrir que o nível de imoralidade sexual tinha chegado ao ponto tão extremo que até mesmo entre os pagãos isso não era tão comum. Alguém que fosse dormir com a mulher do seu próprio pai e mesmo assim continuava na vida da igreja como se nada tivesse acontecido. Pois é, olhando para o texto bíblico um pouco mais adiante, nós vamos observar que esse assunto da imoralidade recebe um destaque especial a partir do verso 12 do capítulo 6. Tudo me é permitido, mas nem tudo convém. Tudo me é permitido, mas eu não deixarei que nada me domine. E Paulo prosseguirá falando a respeito dessa questão e diz claramente no verso 13, o corpo, porém, não é para a imoralidade, mas para o Senhor e o Senhor para o corpo. Por seu poder, Deus ressuscitou o Senhor e também nos ressuscitará. Vocês não sabem que os seus corpos são membros de Cristo? Tomarei eu os membros de Cristo e os unirei a uma prostituta de maneira nenhuma? Vocês não sabem que aquele que se une a uma prostituta é um corpo com ela? Pois como está escrito, os dois serão uma só carne, mas aquele que se une ao Senhor é um espírito com ele. A vida imoral, depravada e devassa que existia na igreja de Corinto leva Paulo a tomar uma atitude dura e direta, dizendo, olha, vocês não podem viver assim. Essa vida que vocês estão tendo é reprovável, não é possível alguém ser cristão e viver na imoralidade ao mesmo tempo. E o conselho é claro, fujam da imoralidade sexual, diz o verso 18. Todos os outros pecados que alguém comete, fora do corpo os comete, mas quem peca sexualmente, peca contra o seu próprio corpo. Acaso não sabem que o corpo de vocês é santuário do Espírito Santo que habita em vocês, que lhes foi dado por Deus, e que vocês não são de si mesmos? Vocês foram comprados por alto preço, portanto glorifiquem a Deus com o seu próprio corpo. Pois é, prezado ouvinte, a grande verdade é que os pecados que envolvem a sexualidade têm um diferencial bastante problemático. Não é a mesma coisa do que pecar de uma outra maneira. É um pecado que envolve o corpo, tem um prejuízo, uma espécie de consequência muito séria, e por isso o apóstolo Paulo vai deixar bem claro na sua postura de orientação para a igreja de Corinto que aqui nós estamos diante de situações realmente sérias e graves. Agora, o problema não era só ligado à sexualidade, à devassidão moral, a uma vida devassa das pessoas da igreja. Havia outras coisas que também estavam presentes nesse processo aqui. Nós vamos ver no capítulo 6, né, uma outra situação que também era digna de repreensão. Se algum de vocês tem queixa contra outro irmão, como ousa apresentar a causa para ser julgada pelos ímpios em vez de levá-la aos santos? Vocês não sabem que os santos hão de julgar o mundo? Se vocês hão de julgar o mundo, acaso não são capazes de julgar as causas de menor importância? O problema era que irmãos levando outros irmãos aos tribunais pagãos para aqui entrar em litígio e tentarem então resolver a coisa de acordo com a justiça da época. E Paulo diz: olha, vocês não devem agir dessa maneira. Vocês deveriam resolver isso entre vocês. Vocês estão envergonhando o evangelho. E eu estou dizendo isso para que vocês se sintam envergonhados, Paulo vai dizer. Vocês devem entender que nós precisamos descobrir que esta situação tirar o crédito, a credibilidade do evangelho. O fato de haver litígios entre vocês já significa uma completa derrota, diz o verso 7. Por que não preferem sofrer a injustiça? Por que não preferem sofrer o prejuízo? Em vez disso, vocês mesmos causam injustiças e prejuízo, e isso contra irmãos. Então, essa falta de direcionamento cristão, falta de orientação adequada e direcionamento correto, leva esses coríntios a viver uma vida imoral contra a orientação de Deus e uma vida também de confusão, de litígio, fazendo com que o nome do evangelho seja prejudicado no tempo aqui do Novo Testamento. Pois é, diante dessa realidade, o conselho de Paulo é muito direto e objetivo. Vocês não podem se permitir a terem uma comunhão com pessoas que se dizem irmãos e não querem viver uma vida de acordo com os padrões do evangelho. Pessoas que querem ter uma vida devassa. O texto diz: vocês não sabem que um pouco de fermento faz toda a massa ficar fermentada? Livrem-se do fermento velho, para que sejam massa nova e sem fermento, como realmente são, pois Cristo, nosso Cordeiro Pascal, foi sacrificado. Já lhes disse, verso 9, por carta, que vocês não devem se associar com pessoas imorais, não idólatras. Isso, naturalmente, exigiria que a pessoa saísse do mundo. E Paulo é bem claro, diz que vocês não devem associar-se com qualquer que, dizendo-se irmão, seja imoral, avarento, idólatro, caluniador, alcoólatra ou ladrão. Com tais pessoas vocês nem devem comer. A verdade é que a igreja de Cristo precisa ter seriedade, sofrendo uma verdadeira devassa do apóstolo Paulo, que está aqui criticando o comportamento imoral e incorreto da igreja. É necessário disciplina. A igreja, sim, a igreja de Cristo tem autoridade para lidar com essa situação. É, meu prezado ouvinte, mas nem todas as notícias aqui são notícias negativas e problemáticas. É certo que esta igreja tinha tantas dificuldades, tantos problemas, tantos pecados, e que Paulo está aqui como que levantando um relatório muito negativo para corrigir a devassidão e o pecado na vida da igreja, mas ele vai dizer coisas que chamam a nossa atenção no verso 9, coisas duras e coisas também positivas. Diz o verso: não herdarão o reino de Deus? Não se deixem enganar, nem imorais, nem idólatras, nem adúlteros, nem homossexuais, passivos ou ativos, nem ladrões, nem avarentos, nem alcoólatras, nem caluniadores, nem trapaceiros herdarão o reino de Deus, como diz o versículo 9 e 10 de 1 Coríntios 6. Assim, foram alguns de vocês, mas vocês foram lavados, foram santificados, foram justificados no nome do Senhor Jesus Cristo e no Espírito de nosso Deus. Paulo é muito claro.

uma pessoa que se diz cristão e vive uma vida de devassidão, uma vida longe de Deus ou entregue aos seus próprios pecados, esta pessoa não herdará o reino de Deus. Mas a grande, maravilhosa notícia é que não importa qual é o grau, por meio do Evangelho de Cristo, sempre há solução. Tanto é que o texto nos diz que alguns de vocês foram estas coisas que são mencionadas no verso 9 e 10. Mas agora foram lavados, santificados e foram perdoados por Cristo Jesus, recebendo a justificação. É, prezado ouvinte, nós descobrimos aqui que para o pior pecado, em Cristo Jesus há solução. Mas a mensagem dura e forte dessa devassa na vida da igreja, que aparece no capítulo 5 e 6 de 1 Coríntios, chama a nossa atenção. Por isso devemos entender que todo cuidado é pouco com os pecados ligados à sexualidade, porque quem a tais pecados se entrega terá em sua vida muita infelicidade.

0: Você está no programa Rota 66, o caminho para entender o ensino teológico dos 66 livros da Bíblia. Esta é a série Cartas, estudando a Epístola de 1 Coríntios, hoje capítulos 5 e 6. Tema deste estudo: uma devassa na vida da igreja. Rota 66 tem produção e apresentação de Luiz Saião e Alberto Veríssimo. Na locução, Beltrão. E não esqueça, participe escrevendo para Caixa Postal 18.113, CEP 04626-970, São Paulo, capital. Ou correio eletrônico rota66@transmundial.com.br. Está com dúvidas? Então vamos às perguntas.
1: Vamos agora com as perguntas para entender melhor a primeira carta aos Coríntios, capítulos 5 e 6. Professor Luiz Saião, que história é essa? Que escândalo é esse? O jovem estava vivendo maritalmente com a própria mãe? É isso mesmo? Você pode explicar um pouquinho melhor esse texto?
2: Pastor Alberto, a devassidão em Corinto estava realmente muito séria, muito grave. Veja que o texto diz que este jovem homem, né, estava vivendo com a mulher de seu pai. Pois é, as indicações que, apesar de ser aqui a mulher de seu pai, não é a mãe dele. Pelo menos isso, né? A coisa não chegou em tal nível de gravidade. Tudo indica que era sua madrasta, né? Alguém que estava no lugar da própria mãe. Para vermos o nível de, né, decadência daquela sociedade, né? E isso dentro da própria comunidade da igreja. Então, era isso que estava acontecendo.
1: Agora, Paulo, ele quer entregar este homem a Satanás. Veja o verso 5 do capítulo 5 mesmo. Que coisa estranha é essa? O cara é ruim mesmo, pecou de tal forma. Olha, vamos fazer o seguinte, faz um pacote e leva lá. Como é que é isso?
2: É meio esquisito, né? Um pouco diferente o texto, e ele chama a nossa atenção. Isso é muito seguramente uma referência ao fato do homem ser excluído, expulso da igreja, porque o contexto fora da igreja, né, que a gente chama na Bíblia de mundo, é um contexto onde existe a ação do príncipe deste mundo, a ideia do domínio de Satanás na sociedade ante Deus. Então, este homem sendo excluído, ele está espiritualmente entregue. Não é? Ninguém fazia um ritual de, né, jogar, ou surgir uma espécie de vodu, uma coisa assim, nada disso, né? Ele era simplesmente desligado e, com isso, Deus iria permitir que este homem sofresse castigo no corpo, alguma espécie de dor, com a finalidade que ele viesse se recuperar e ser restaurado para que recebesse a salvação. Então é uma abertura, né, para

0: um sofrimento que tem origem espiritual para restaurar este pecador.
1: Acompanhando aqui a argumentação, será que pecado sexual de fato é pior que os outros pecados? Esse ensinamento que Paulo apresenta aqui é isso mesmo?
0: É, pastor Alberto, essa questão muitas vezes é um pouquinho mal entendida. De fato, existe uma certa igualdade entre todos os pecados quando nós nos referimos ao fato de eles nos colocarem numa posição de distantes de Deus, né? De afastados de Deus. Todo mundo se torna pecador por um só pecado. Mas é bem verdade que certos pecados são mais graves e mais sérios do que os outros, ao contrário do que muita gente imagina. Existe pecadinho, existe pecadão. Existe coisa que é muito grave e séria e coisa que a pessoa faz, como todo mundo faz, que são menos graves do que outras coisas mais assustadoras que exigem uma atitude muito perversa de quem assim procede. Então, os pecados sexuais, sim, têm problemas e depende do próprio pecado, tem um grau de gravidade maior. E aqui, no caso, a questão tem a ver com as próprias consequências, né? Aquilo que envolve o próprio corpo da pessoa. Então, certas coisas que você faz ligados à sexualidade vão marcar a sua vida e a vida dos outros para sempre. Por isso é que o pecado é considerado tão sério assim, e mesmo que a sociedade de hoje não goste dessa ideia, ela continua sendo verdadeira e legítima.
1: Agora, professor Luiz Saião, o capítulo 6 aqui de Primeira Carta aos Coríntios vai falar sobre litígio. Um cristão está impedido de levar outro cristão ao tribunal? Será que agora estamos vendo o fim dos advogados?
0: Pois é, pastor Alberto, que coisa interessante, né? Veja só esta realidade, o texto critica essa postura. Será que isso significa que qualquer processo contra cristão é indevido? Vamos assim dizer que, de modo geral, a ideia bem clara do Novo Testamento é que nós devemos tentar resolver todas as coisas entre nós mesmos. E, de fato, é uma derrota, é uma vergonha que um irmão na fé, né, tente resolver problemas com os outros diante da justiça pública. Isso é prejudicial para o evangelho. Mas veja que aqui aparentemente eram coisas menores, eram questões assim não tão relevantes, e que o pessoal estava tão disposto a brigar, tão facilmente envolvidos em litígios, que chegavam ao ponto de entrarem nessa situação. Agora, isso não significa que toda e qualquer ação litigiosa na justiça, que ela necessariamente é pecaminosa. Às vezes a pessoa tem direito por herança a alguma coisa e o seu parente não quer entregar, ou uma pessoa que tem mesmo afinidade de fé, ou mesmo sofreu, né, uma coisa muito grave e pela justiça. Então, as circunstâncias são diferentes, a gente tem que olhar cada caso. Esse texto não proíbe absolutamente, ele não legisla nesse sentido. Ele diz que isso deve ser evitado e que o que estava acontecendo em Corinto era vergonhoso e prejudicial para o próprio evangelho.
1: Essa igreja de Corinto surpreende mesmo, né, professor? Parece que o sujeito que pisa na bola recebe cartão vermelho. A igreja tem autoridade para excluir as pessoas? Isso ajuda ou cria mais problemas?
0: É, pastor Alberto, essa questão é talvez difícil de ser entendida nos dias de hoje. Mas a grande verdade é que a igreja tem essa autoridade, e parece que muitas vezes a gente vai perdendo isso de cena. Uma pessoa que tem compromisso com Deus e com Cristo, se essa pessoa ultrapassa todo o limite do bom senso e ela rompe com o mínimo de fé e prática que se espera de um cristão, o único jeito de ajudá-la é cortando a relação de comunhão. É como uma pessoa, né, que está para morrer atropelada assim, na avenida. Se vem um carro a 100 por hora, vai passar por cima da pessoa, você não pode dizer, fulano, por favor, dê licença, saia do caminho. Você empurra a pessoa com força para que ela seja salva da morte naquela hora. Então, uma atitude mais drástica, né, uma postura de rompimento, é para acordar a pessoa e dizer, puxa, você não está vendo que você está destruindo a sua vida? Acorda, fulano. E então a pessoa tem a chance de ser restaurada por uma atitude um pouco mais dolorida, mais difícil de ser aceita e compreendida.
1: Para terminar então, a última pergunta aqui em 1 Coríntios 5:6. Uma pessoa com problemas sexuais sérios pode ser recuperada pelo evangelho? Isso é possível? Como é que fica?
0: Pastor Alberto, uma das coisas mais complicadas na nossa sociedade é que parece que em grande parte muitas pessoas perderam a esperança e a capacidade de sonhar, né? Há um certo determinismo na cultura de hoje que diz, ó, se você é assim, você nasceu assim, você tem esse problema, você tem essa dificuldade e pronto. O evangelho nos dá o direito e a liberdade de nós irmos além de nós mesmos. Todos nós temos as nossas fragilidades, os nossos erros e pecados que envolvem os pecados sexuais. Isso às vezes tem a ver com tendências que nós temos em função de diversas circunstâncias. Às vezes temos problemas que estão conosco desde que nascemos, outros problemas se desenvolvem pela nossa conduta, pela a nossa convivência, a nossa trajetória histórica e social. E o evangelho nos diz que tudo o que aconteceu conosco por causa do amor de Deus, da graça de Cristo e do perdão e da bênção que é o evangelho de Cristo, é a experiência de vida que vem de Deus, nós podemos vencer e ir além dos nossos limites e da nossa fragilidade. Esse é o poder da fé, esse é o poder transformador do amor de Cristo. Às vezes é difícil, às vezes demora um certo tempo, às vezes a vitória é por meio de etapas, mas você não precisa ser escravo das suas próprias fraquezas, porque no evangelho de Cristo há poder, há redenção, há salvação.
1: Obrigado, Sayão, pelas respostas. Vamos agora à aplicação deste estudo.
0: Hoje no Rota 66, você acompanhou o estudo de 1 Coríntios capítulo 5 e 6. É, a coisa estava séria. O nosso título diz claramente, uma devassa na vida da igreja. É, Paulo vai investigar o que está acontecendo e, em função do relatório que recebe, ele faz uma verdadeira devassa, falando sobre todos os principais problemas da igreja dos Coríntios. E você pôde observar que esta devassa, essa investigação revelou uma devassidão, uma vida devassa por parte daquela comunidade cristã do primeiro século. É, meu querido ouvinte, muitas vezes hoje quando se fala em pecados ligados à sexualidade, sexo envolvido com pecado, muita gente acha que isso é bobagem, isso é tolice, é coisa do passado. Mas aqui está a grande verdade, a verdadeira aplicação do nosso estudo. Os pecados ligados à sexualidade são hoje flagelos que assolam a humanidade. Todavia, em Cristo, você pode experimentar libertação de verdade.
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1: Prezado amigo, no capítulo 28 de Gênesis, conhecemos melhor a vida de Jacó. Você se lembra do último programa? Nós aprendemos que, diante da fraude em que ele recebeu a bênção de Isaac, ludibriando pela segunda vez Esaú, este, com seu coração amargurado, começou a planejar a sua vingança, pensando até mesmo em matar o seu irmão, pensando em matar Jacó. Lembra-se que, quando Rebeca soube das intenções de Esaú, rapidamente ela advertiu Jacó do perigo que ele corria e o enviou para a casa do seu irmão Labão, lá em Padã Arã. Mas, como vimos no último estudo, não só Jacó, mas a própria Rebeca eram fraudulentos. No último verso do capítulo 27, ela mais uma vez demonstrou sua sagacidade quando se queixou das suas noras, as esposas de Esaú, para o seu esposo Isaac. Rebeca queria ganhar o apoio de Isaac, favorecendo mais uma vez a Jacó, e assim disse que as mulheres de Esaú, as cananitas, as filhas de Hete, Judite e Basemate, lhe causavam muita tristeza e isso a aborrecia. Disse a Isaac que se preocupava com Jacó, que poderia também tomar por esposa alguma jovem cananita. E se isso acontecesse, ela mesmo sentiria que não valeria mais a pena viver. Na verdade, Rebeca, se você está percebendo, ela foi muito ardilosa, ela foi extremada. Na verdade, ela insinuou, e Isaac, provavelmente sem perceber a sua estratégia, concordou com ela, e no início do capítulo 28, logo no verso 1, vemos que o idoso patriarca chamou o seu filho Jacó, ordenando-lhe que não se casasse com nenhuma moça cananita. E nos versos 2 a 4 encontramos as palavras complementares de Isaac: levanta-te, vai a Padã Arã, a casa de Betuel, pai da tua mãe, e toma lá por esposa uma das filhas de Labão, irmão de tua mãe. Deus Todo-Poderoso te abençoe e te faça fecundo e te multiplique para que venhas a ser uma multidão de povos e te dê a bênção de Abraão a ti e a tua descendência contigo, para que possuas a terra de tuas peregrinações concedida por Deus a Abraão. Observe, querido amigo, que nessas palavras de Isaac a Jacó, o patriarca estava confirmando a bênção que dera ao seu filho, que era a bênção que já tinha sido de Abraão, que era a bênção que estava sobre ele, e agora então ele estava transmitindo para Jacó, era a bênção do El Shaddai, o Deus Todo-Poderoso, conforme lemos no capítulo 17, versículo 1. Portanto, de geração em geração, essa bênção confirmava o favor de Deus sobre aqueles primeiros patriarcas. Amigo, será possível aplicarmos esse texto às nossas vidas? Eu creio que sim. Vejamos. Na verdade, constatamos o princípio da herança repassada aos filhos. Não passamos apenas a herança de posses. Passamos, sim, e principalmente, a herança do nosso relacionamento com Deus. Abraão tivera experiências especiais com Deus. Isaac também tivera experiências especiais com Deus. E agora ele encaminhava seu filho Jacó a essa mesma vida de experiências com o nosso Deus. Que possamos ser modelos de intimidade com Deus para que os nossos filhos também experimentem como é bom e agradável andar com o Senhor. Querido amigo, vemos então que Esaú, nos versos 6 a 9, com seu caráter ainda afetado pela mágoa e pelo rancor, ele tentou de alguma maneira ser agradável ao Senhor e aos seus pais. Ele ouviu que Isaac tinha abençoado Jacó, enviando-o a Padã Arã para lá conseguir uma esposa. Ora, ele, Esaú, já tinha se casado com duas mulheres cananitas que desagradavam a sua mãe. Então, numa tentativa desesperada, ele foi à casa de Ismael, seu tio, e lá se casou com Maalate, sua prima. foi uma tentativa de consertar e de amenizar aquela situação familiar em que ele vivia. Mas, infelizmente, foi uma tentativa falha. Você consegue perceber por que essa tentativa falhou? Acompanhe comigo alguns pontos. Esaú errou ao desprezar o seu direito à primogenitura. Esaú errou ao desejar a morte do seu irmão. Esaú errou ao tomar por mulheres duas cananitas. Esaú errou por buscar para si mais uma esposa, sem seguir a orientação divina. Esaú errou por casar-se com uma filha de Ismael, pois mesmo sendo sobrinha de Isaac e, portanto, sua prima, Ismael era o filho rejeitado de Abraão, do qual não se originaria a descendência abençoada por Deus. Então, por que que essa tentativa foi falha? Por que que essa tentativa não teve bons resultados? Ora, porque a tentativa carnal e humana de querer amenizar uma atitude interior desagradável não obtém a aceitação de Deus. O esforço próprio do homem natural de querer ser aceitável ao Senhor, sem experimentar uma mudança interior, não resultam em ações apropriadas. Não resultam em algo que agrade a Deus. Eu espero, querido amigo, e oro para que nós não tentemos agradar a Deus com os nossos próprios esforços. O caminho certo é confessarmos e admitirmos o nosso interior pecaminoso, buscarmos a presença de Deus e nos submetermos a Ele para andarmos conforme o seu querer. Mas o texto prossegue e nos versos 10 a 17 formam um texto muito interessante. Nos dão conta, nesse texto, de uma experiência única que Jacó teve com Deus. Jacó, então, caminhava na direção de Padan Arã e, como a jornada era longa, ele se deitou em algum lugar para passar a noite. Agora vamos pensar um pouco nessa situação. Era Jacó que vivenciava essa experiência. Mas quem era Jacó? Qual era o seu perfil? Vamos lá. Ele era o filho mais novo, embora fosse gêmeo, mas era o filho que gostava mais de ficar na sua casa. Esaú era o homem do campo. Jacó era um homem mais caseiro. Talvez aquela seria sua primeira noite fora de casa. Além de todo o ambiente da sua casa estar abalado por sua própria culpa, ele estava agora com medo, fugindo de Esaú, e certamente ele estava temeroso por ter que passar uma noite ao relento. Como é que ele se sentiu naquela noite? Com certeza, se sentiu muito só. O lugar era deserto e, sem dúvida, ele sentiu uma profunda solidão e estava sentindo medo. Mas tinha que dormir para recuperar as energias. Então ele pegou uma pedra e utilizou-a como um travesseiro. Se deitou e dormiu. De tão cansado, sonhou. Mas que sonho maravilhoso! Sonhou algo maravilhoso! O texto dos versos 12 a 15 nos dizem o seguinte: e sonhou, e eis posta na terra uma escada cujo topo atingiu o céu, e os anjos de Deus subiam e desciam por ela. Perto dele estava o Senhor, e lhe disse: eu sou o Senhor, Deus de Abraão, teu pai, e Deus de Isaque. A terra em que estás agora deitado, eu te darei a ti e a tua descendência. A tua descendência será como o pó da terra. Estender-te-ás para o ocidente e para o oriente, para o norte e para o sul. Em ti e na tua descendência serão abençoadas todas as famílias da terra. Eis que estou contigo, e te guardarei por onde quer que fores, e te farei voltar a essa terra, porque não te desampararei, até cumprir eu aquilo de que te hei referido. Esse lugar onde Jacó pernoitou recebeu o nome de Betel, ou então Casa de Deus. Era um lugar muito significativo, pois foi exatamente naquele lugar que Deus tinha aparecido pela primeira vez a Abraão, conforme o capítulo 12, versículo 8 de Gênesis. Podemos imaginar, então, o quanto isso foi reconfortante para um homem que estava sozinho, saudoso e, com certeza, temeroso, que havia deixado a sua própria casa. Mas qual é o significado dessa visão? Qual é o significado desse sonho? Temos aqui uma demonstração maravilhosa da graça divina. Ela era não procurada, mas ela foi incondicional. Essa graça não foi procurada porque Jacó provavelmente nem se lembrou de Deus. Ele estava tão cansado que só queria dormir. Deus, entretanto, veio ao seu encontro com seus anjos em todo o seu esplendor e surpreendeu esse peregrino temeroso. Mas essa graça foi também incondicional, porque não houve nenhuma palavra de recriminação por tudo aquilo que ele, Jacó e Rebeca tinham feito a Isaac e a Esaú. E também não houve nenhuma palavra de exigência ou pré-condições. Essa maravilhosa visão mostrava a Jacó as diversas garantias divinas de que ele não estaria e não estava só. Essas garantias podem ser alistadas. Se você quiser anotar, eu tenho 5 delas para você anotar. Primeiro, Deus se identificou como Deus do presente. Eu sou o Senhor. Segundo lugar, Deus mostrou-lhe a sua soberania no passado. Eu sou o Deus de Abraão e do teu pai Isaac. Terceiro, Deus mostrou-lhe como controla o futuro. A tua descendência será como pó da terra. Deus revelou-se nos seus propósitos. Em ti e na tua descendência serão abençoadas todas as famílias da terra. E em quinto lugar, Deus revelou-se como um Deus protetor e fiel. Deus disse assim: eis que estou contigo e te guardarei por onde quer que fores, e te farei voltar a essa terra, porque não te desampararei até cumprir eu aquilo que te hei referido. Você já percebeu? São palavras reconfortantes, muito reconfortantes. Esse é o nosso Deus. Ele tem prazer em garantir a sua companhia e a sua bênção para todos nós. Então, o que temos através dessas palavras é uma renovação da aliança que Deus fizera com Abraão e com Isaac. Jacó agora era o terceiro na linha da sucessão. Temos através dessa experiência um simbolismo muito interessante que nos lembra de Jesus Cristo como o único mediador entre Deus e os homens. É interessante que Deus veio a um homem como Jacó, que era usurpador, que era suplantador. Deus vem ao encontro do homem pecador para ajudá-lo num momento difícil. Deus nos quer como estamos. A transformação ocorre depois que ele entra em nossa vida. Aquela escada em Betel pode ser considerada um símbolo de Cristo, que é a única escada ou o único caminho que nos leva ao céu. O texto prossegue nos versos 16 e 17, lemos que, despertado Jacó do seu sonho, disse: na verdade o Senhor está nesse lugar e eu não sabia. E temendo disse: quão temível é esse lugar, é a casa de Deus, é a porta dos céus. Este é um dos textos da Bíblia que muitos têm usado em cerimônias de dedicação de novas igrejas. Muitos ficam indo para a igreja e para a beleza do templo. Mas quando Jacó disse isso, ele estava num lugar desconfortável. Porém, Deus estava ali, e de fato a igreja, que é um lugar temível para uma pessoa como Jacó, ou até para todos nós, é ali que nos defrontamos com Deus Todo-Poderoso. Por quê? Todos os homens são confrontados com Deus de uma forma ou de outra. Deus descobre o homem onde quer que ele se esconda. Deus pode revelar-se a você, meu amigo, por meio dessa mensagem que estou transmitindo agora. Jacó descobriu que Deus estava ali. Deus está em todos os lugares e nos descobre aonde estivermos. Mas por que uma pessoa acha que um lugar onde Deus está é temível? Sabe por quê? É por causa do pecado que a pessoa tem. Um homem como Jacó só podia se assustar e temer diante de uma visão dessa de Deus. Todos nós temos que saber que Deus está sempre presente nos seus diversos lugares. O mundo é dele, o nosso Deus é onisciente. Quando Isaías viu a Deus numa visão maravilhosa, ele gritou assim: ai de mim que vou perecendo, pois eu sou um homem de lábios impuros e habito no meio de um povo de impuros lábios. É sempre assim. Muitos têm medo de Deus, e esse medo de Deus é por causa do pecado. Temos que saber isso. Mas, sempre temos essa palavrinha mas graças a Deus, o lugar onde Deus está também é

Luna, sobre cujo topo entornou azeite. E ao lugar da cidade, que outrora se chamava Luz, deu o nome de Betel. Querido amigo, vemos aqui então Jacó levantando-se cedo de madrugada, tomando a pedra que havia posto por travesseiro e a colocou em forma de coluna, isto é, um monumento que simbolizava que ali era um lugar de adoração. Sobre o topo desse monumento, ele entornou azeite, consagrando-o como um marco da manifestação de Deus. Jacó também mudou o nome daquele local, que se chamava Luz, em hebraico amendoeira, e deu-lhe um nome muito mais significativo. O local seria chamado Betel, que significa casa de Deus. Jacó certamente estava impactado por aquela noite especial. Mas a pergunta que se faz é: até quanto ele foi impactado? Será que houve uma mudança no seu caráter? O texto bíblico prossegue e nos relata nos versos 20 a 22 essas últimas palavras. Fez também Jacó um voto dizendo: veja só, querido amigo, se Deus for comigo e me guardar nessa jornada que empreendo, e me der pão para comer e roupa para que me vista, de maneira que eu volte em paz para a casa do meu pai, então o Senhor será o meu Deus, e a pedra que erigi por coluna será a casa de Deus. E de tudo quanto me concederes, certamente eu te darei o dízimo. Querido amigo, alguns estudiosos entendem que, na medida do conhecimento de Jacó, as suas palavras foram as mais corretas possíveis. Entendem que Jacó expressou o seu temor e o respeito para com o ser que viera ao seu encontro, e não com as coisas que lhe foram prometidas. Argumentam esses estudiosos que, com base na homenagem e no voto que Jacó prestou a Deus, que Jacó estava agindo corretamente. Mas, querido amigo, uma outra interpretação sobre o voto de Jacó é que, se prestarmos bem atenção nessas palavras, perceberemos que o clima é diferente. O clima reflete o caráter completamente humano e enganoso de Jacó. Qual seria a interpretação correta? Atentemos bem para o voto de Jacó. Eis o voto de Jacó. Aqui vemos que Jacó está querendo fazer um negócio com Deus. Novamente, vemos o estilo de Jacó claramente exposto nas suas palavras. Jacó foi impactado com a visão graciosa de Deus, haver reconhecido a bondade do Senhor, e por isso mesmo, Jacó prestou-lhe culto. Mas, na verdade, nós percebemos que o seu caráter ainda não havia mudado, não havia sido transformado. Ele estava tentando fazer uma chantagem com Deus, ele estava tentando fazer uma negociação, uma negociata com Deus. Veja só, se Deus fizesse a parte dele, aí sim ele, Jacó, o teria como seu Deus. Ora, Deus havia prometido protegê-lo na sua viagem. Deus havia dito que estaria presente com ele em qualquer lugar por onde fosse. Deus tinha prometido abençoá-lo. Deus tinha prometido dar-lhe aquela terra. Deus tinha prometido que não o desampararia. Deus prometeu que cumpriria tudo o que lhe havia prometido. Ah, então Jacó disse a Deus que, se de fato ele cumprisse tudo aquilo que ele havia dito, tudo aquilo que ele havia prometido, então Jacó, entre aspas, faria o favor de ter a Deus como seu Deus. E aí, então, lhe daria o dízimo de tudo. Ora, claramente, essa era uma negociação, essa era uma espécie de negócio que Jacó queria fazer com Deus. E mesmo que tivesse adorado ao Senhor e erigido até uma coluna em homenagem a Deus, sabemos que Deus não aceita esse tipo de negócio. O homem recebe os planos de Deus, mas Deus não recebe os planos dos homens. O caráter que agrada a Deus é um caráter transformado por completo. Um coração completamente mudado, completamente transformado, esse sim agrada o nosso Deus. Minha oração
e espero

0: o que seja a sua oração também, é que possamos ser e possamos pedir a Deus que nos livre de cometer tal barganhas, tal negociatas, assim com o nosso Deus. Aceitemos a sua graça e não façamos exigências descabidas. Quando nos curvamos diante do plano de Deus, podemos ter certeza de que a bênção dele nos será favorável. Não façamos exigências descabidas. O nosso Deus quer o nosso bem, portanto, confiemos completamente em suas promessas, em sua palavra e em suas bondosas ações para conosco. Querido amigo, estamos chegando assim ao final de mais um programa. Mais uma vez agradecemos por sua companhia. Esperamos que você sintonize o nosso programa numa próxima ocasião e que também se lembre de escrever para nós. Ouça o nosso endereço e escreva-nos. Deus te abençoe.
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5: Hoje é 1º de outubro. O título de hoje é Plante Árvores. Leitura bíblica, Jeremias capítulo 29, do versículo 4 ao 7. Versículo chave: digo a mim mesmo, a minha porção é o Senhor, portanto, nele porei a minha esperança. Lamentações capítulo 3, versículo 24. Certa manhã veio em minha mente uma doce lembrança do meu querido avô materno. Ele amava plantas, vivia plantando árvores frutíferas, cultivava flores e tinha um grande zelo pelo seu jardim. Até alguns meses antes de falecer, mesmo debilitado, ele seguia em frente fazendo o que amava, plantar e cultivar suas plantas. Muitas vezes era questionado por que fazia isso e simplesmente respondia: faço por meus filhos, netos e bisnetos. Refletindo sobre isso, lembrei do povo de Israel ao ser levado cativo para a Babilônia entre os anos 586 a.C. e 538 a.C. Foi um tempo muito difícil para todos, mas Deus, em sua infinita bondade, trouxe uma palavra muito especial ao coração deles. Por intermédio do profeta Jeremias, instruiu-os para que continuassem suas vidas, construindo casas, plantando seus próprios jardins, alimentando-se desses frutos, casando e tendo filhos. Está em Jeremias, capítulo 29, do versículo 4 ao 7. Apesar de toda a dificuldade que estivessem vivendo. Em nossa jornada, por certo, enfrentaremos dificuldades. E uma delas pode ser com o avançar da idade, quando as forças começam a diminuir e pode surgir alguma enfermidade. Entretanto, a exemplo de meu avô, e principalmente conforme a palavra que Deus entregou ao povo de Israel cativo na Babilônia: continue plantando árvores. Sim, mantenha-se seguindo em frente. Ao acordar, agradeça a Deus por mais um dia de vida. Tenha seu tempo de oração e leitura da Bíblia. Faça exercícios, cuide de sua saúde e da alimentação. E tenha tempo para sua família. Faça de sua casa
0: um lugar agradável para passar os dias e cuide da limpeza do seu lar. Organize a sua vida, seus sonhos e planos. Precisamos fazer isso por nós e por aqueles a quem amamos. Devemos seguir em frente, plantando árvores. Aquele que coloca a sua esperança em Deus não será decepcionado, conforme o Salmo de número 25, versículo 3. Ao enfrentar alguma dificuldade, coloque a esperança em Deus, que nos ajuda a ter forças para seguir adiante. 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
9: O transporte público do estado do Rio de Janeiro será gratuito nos dias de votação nas eleições 2026. A medida vale das 6 horas da manhã até as 8 horas da noite e inclui ônibus intermunicipais, trens, metrô e barcas. No primeiro turno, o benefício valerá neste domingo. Caso haja segundo turno, a gratuidade será novamente oferecida no dia 25 de outubro. O número de transações via Pix caiu 10% nos 3 dias seguintes à publicação da medida provisória que proibiu as apostas esportivas online, as chamadas bets. Entre o último sábado e esta segunda-feira, foram registradas 608 milhões e 600 mil operações, abaixo da média das 4 semanas anteriores, segundo o Banco Central. A Ambev está com 329 vagas de emprego abertas em diferentes regiões do Brasil, especialmente no Rio de Janeiro, São Paulo, Minas Gerais e Paraná. As oportunidades são para áreas como logística, vendas, armazém, administração, funções técnicas e jovem aprendiz. As inscrições podem ser feitas pelo site ambev.gup.io. 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
1: Olá, graça e paz. Sejam bem-vindos ao programa da Igreja Evangélica Cristo Vive. Eu quero expressar a minha mais profunda gratidão a Deus por poder estar num dia que Deus preparou para ser boca de Deus para a sua vida. Nós vivemos dias que jamais poderíamos imaginar viver, com muitos poucos sinais de que humanamente as coisas estariam mudando. E claro, se nós não buscarmos na fé em Jesus Cristo, se nós não crermos na palavra, se nós não ouvirmos o Espírito falar, então a vida se torna realmente depauperada. Eu estou aqui hoje para trazer esperança ao teu coração, para trazer da parte de Deus uma palavra. E esta palavra, tratando-se da Bíblia Sagrada, não volta vazia. Tudo o que é falado, inspirado pelo Espírito Santo, tem desígnios, e ninguém pode alterar os desígnios de Deus. Eu sei que eu estou agora conversando com chefes de família que estão literalmente desesperançados. Estou conversando com uma senhora que tem sido verdadeiramente atormentada por pensamentos até de suicídio. Estou conversando com jovens que perderam realmente o rumo da vida. Abandonaram a sua escola, abandonaram a sua faculdade e estão aí num turbilhão sem saber exatamente o que fazer. E nós temos que começar agora a pensar, começar a fazer projetos. Nós temos que voltar a viver. Eu tenho usado na igreja a expressão voltar à normalidade. E talvez você diga, mas meu bom pastor Miguel Ângelo, como voltar a pensar no futuro? Como voltar a pensar no dia de amanhã? Se o que eu vejo, ouço e me apercebo é exatamente o contrário. São vozes negativas, são notícias estarrecedoras. Como é que eu posso pensar no amanhã? Vamos então à fonte da vida. Você sabe que o Senhor Jesus disse, vocês erram, ele usou a expressão, vós errais, porque não conheceis as Escrituras e não conheceis o poder de Deus. Se eu não conheço as Escrituras Sagradas, e se eu não tenho realmente uma percepção profunda do que é o poder da palavra, realmente a vida fica ao léu. É como um barquinho que não tem o seu timão, o seu leme, e está aí jogado de um lado para o outro ao sabor das ondas e da maré. Deus não quer que você viva assim. Os planos de Deus são mais altos do que os nossos planos. Os pensamentos de Deus são pensamentos muito mais altos que os pensamentos humanos. Então, onde está a âncora para a alma? Como não ser um barquinho jogado, atirado de um lado para o outro e até suscetível à vida de esboroar-se aí contra uma rocha.
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1: Eu sei que eu estou aqui nesta manhã com esta função espiritual, falando ao cansado, ao desesperado, à pessoa que pensa, à pessoa que já deixou de pensar, A você que é um religioso, a você que tem conceitos religiosos orientalistas, ocultistas, você já percebeu, ídolos, e você já percebeu que isso não funciona. E você está aí como um turbilhão, como uma bomba explosiva a qualquer momento. Estava lendo numa das colunas sociais um dia desse, que uma pessoa entrou num táxi, ela estava tão nervosa que teve um infarto dentro do táxi e morreu dentro do táxi. Imagina a pessoa estar tão nervosa ao ponto de explodir as suas artérias, explodirem as artérias, ter um infarto fulminante. O que que não estava lá dentro da cabeça? O que que não estava nas emoções? Então eu estou aqui para lhe dizer, quando a palavra de Deus é ouvida e se mistura a palavra com a fé, então a fé diz, o que que está escrito na palavra? Há uma promessa de descanso, de anapausas. Então eu vou descansar, eu vou acreditar. E lembra que eu disse há pouco, quando eu estava de madrugada orando, o meu relógio Apple Watch vibrou, quando eu fui ver apareceu, Deus é fiel. Então Deus estava me dizendo, Miguel, acredita em mim, eu sou fiel. Eu estou dizendo a você, acredita em Jesus. Mas apóstolo, isso não é uma coisa subjetiva? Não, não é subjetivo. Isto é real. O Senhor está falando ao teu coração pela palavra, diz que a palavra não volta vazia. Tem desígnios. E Ele está dizendo, creia, confie. A palavra é viva e eficaz. Una a palavra com a fé. Determine agora que você não vai se submeter às vozes que estão aí, aos anúncios, às mensagens, que você vai olhar firmemente para o autor e o consumador da fé. Mas pastor, mas isto funciona assim, dessa forma tão simples? Não, é simples para quem tem fé. A fé vem pelo ouvir a palavra de Cristo. E quando se ouve a palavra de Cristo, o Evangelho da Graça, há uma rendição da vida. E se você hoje, a despeito de tudo que você está vivendo, se você hoje se render, romper o cordão umbilical com esse mundo que não presta e se entregar a Jesus e o confessar como Senhor e Salvador, a Bíblia diz então que essa promessa passará a ter efeito na sua vida. Essa promessa do anapaus, do descanso, de acreditar, do Deus é fiel. Deus é fiel, Deus é bom, Jesus é maravilhoso. E Ele, às vezes, permite situações na vida para que a pessoa saiba que por ela mesma, ela é incapaz de se salvar, de se libertar, de ter um rumo em paz na sua vida, ou, quizás, de poder pensar no futuro de forma alvissareira. Então, você que do outro lado disse, Deus está falando verdadeiramente ao meu coração, porque eu estou aqui uma pilha, não é? Estou aqui tipo um vulcão, ardendo e daqui a pouco eu entro em erupção. Pastor, o senhor não imagina, deu problemas de família, problemas financeiros. Eu conheço, porque eu lido como pastor de almas com N situações e N problemas, dos mais simples ao óbito. Então, eu conheço os dramas que se vivem. Por isso, o Espírito Santo me diz, fale à audiência que eu preparei, que eu tenho um descanso, que eu sou fiel, que as minhas promessas se cumprem. E o que eu estou esperando é que se reconciliem comigo. E agora, neste minuto final, eu lhe digo, estou aqui também como um embaixador de Cristo, com uma missão de lhe dizer, reconcilie-se com Deus. Reconcilie-se com o seu Criador, entrega a sua vida a Jesus. A sua vida não pode ser um barquinho agitado pelas ondas aí ao léu da vida. Há uma firmeza, há uma segurança em Jesus Cristo, você não obterá em mais ninguém, porque o único, aquele que é o caminho, a verdade e a vida, a perfeição é Jesus Cristo. Então, abra-se agora, plenamente, deixe o seu coração, porque eu estou semeando sementes no teu coração e elas têm que começar a germinar. Você é um chefe de família, você é um executivo, um profissional liberal, é um militar, um bancário, uma pessoa que trabalha em casa, uma pessoa ligada ao esporte, ao cinema, à televisão, à literatura, magistrado. Então, a mensagem vem para todos. Reconciliai-vos com Deus. Entregue a sua vida a Jesus. Porque ele diz, eu creio, recebo, porque é isso que eu estou vivendo. Nós, porém, que cremos, entramos no descanso. E ele termina dizendo, conforme Deus tem dito, assim jurei na minha ira. Não entrarão no meu descanso, embora certamente as obras estivessem concluídas desde a fundação do mundo. Então, se eu não creio, eu não tenho descanso, ando apavorado. Mas quando eu creio, lembro, todas as obras foram concluídas, disse o apóstolo São Paulo, desde a fundação do mundo. Deus não está fazendo nada de novo, nem de moderno.

0: abrindo seus olhos. Deus está tirando você das trevas para a luz, das potestades de Satanás que te aprisionaram nesse sentimento de humilhação, de tristeza, de pavor da vida, para você começar a dizer: eu creio no amanhã. Com Jesus, Ele é fiel, nada pode falhar, eu vou seguir em frente, eu vou conquistar, eu vou me erguer, eu vou brilhar, eu vou ser cabeça, acabou a cauda, acabou o estar por baixo, vou estar sempre por cima, pois esta promessa, quem a fez, é fiel. Amém? É fiel. Deus seja louvado. E eu quero mais uma vez engrandecer a Deus, exaltá-lo, Deus soberano, acima de todos os reis, aquele que tem a soberania, déspotes, aquele que é temível, aquele que é mais, maior e mais poderoso, maior que tudo e que todos, o cabeça da igreja, o governo está sobre os seus ombros, o Deus que não falha, o Senhor Jesus Cristo. Meu nome é apóstolo Miguel Anjo, da minha amada esposa Bispo Roxana, ao Criador, ao soberano, toda a glória. Entre neste repouso. Graça e paz, em nome de Jesus.
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1: Ao único Deus, ao soberano Deus, ao cabeça da igreja, ao rei de reis, senhor de senhores, toda honra, todo louvor, toda glória, todo império, toda majestade. Glória a Deus, glória a Deus. Muito obrigado, meu bispo amado, sejam muito bem-vindos a mais uma noite de estudo bíblico, de louvor, de adoração, de reflexão na palavra, de ouvirmos o Espírito falar. Sejam bem-vindos, é uma alegria muito grande, minha profunda gratidão por cada um dos senhores e senhoras que aqui estão, estendo a minha destra de amor, dizendo graça, paz, misericórdia e amor, vos sejam multiplicados da parte de Jesus, e o povo do Senhor diga amém, amém e amém. Graças a Deus. Bom, esta noite nós vamos dar continuidade aos nossos estudos sobre a igreja, 24ª mensagem, e o tema desta noite é: a igreja sempre triunfará. É verdade que isto é uma realidade. Eu vou lhe mostrar biblicamente que não há outra situação para a igreja. E lembrando que igreja não é um templo, igreja não é um santuário, igreja não é uma denominação, igreja é o corpo de Cristo, é a noiva do Senhor, é o povo, são remidos de Deus. Então, para você, para a igreja, haverá sempre

0: um triunfo da parte do Senhor. Só en passant, vou lhe dizer uma coisa, quero fazer isto rapidamente. Eu já tenho as três primeiras mensagens preparadas, domingo, quarto e domingo, e eu tenho passado um tempo de uma grande alegria espiritual, em alguns momentos arrepiado de estar na presença de Deus, o meu corpo quase em êxtase por tão profundos ensinamentos que nós vamos receber depois da série sobre a igreja. Não haveria melhor tema do que o ministério angelical. Quem são eles? Qual é a quantidade? O que fazem? De que forma ministram? Vou lhe dizer uma coisa antecipadamente. Vai ser uma bênção extraordinária. Em nome de Jesus. A fé, esta certeza, é a coragem de acreditar. A fé é a coragem de acreditar naquilo que é invisível, aquilo que eu não vejo. E é a força, a fé, a coragem, a força de tornar o impossível algo real na nossa vida. Diga, eu creio, apóstolo. Então, esta manhã, o apóstolo estava em oração e meditação, conforme me é costume, habitual e necessário. E buscava o Senhor, e o Senhor me dizia assim, vivamente: pregue, inste, ganhe almas. Eu ouvi Deus dizer isto. Não há muito mais tempo. Os dias são dias do fim. Então, nós vivemos numa sociedade, eu tenho dito isto repetidas vezes, muito confusa. Todas as hostes do mal se levantam contra a igreja. Todos os propósitos do maligno são para impedir a igreja de avançar. Esta é a realidade. A nível do governo, a nível humano, a nível de tudo que é hoste levantada para que a palavra não seja pregada. Mas nós somos o povo da palavra. E nós somos testemunhas do que a palavra fez em nossas vidas. E que somente a palavra de Deus pode fazer. Ela é viva, ela é eficaz, ela é cortante, e mais nada, nada, absolutamente nada, pode fazer o que só a palavra de Deus faz. Então nós precisamos de pregar a palavra. Isso foi o Espírito que dizia: inste, pregue, ganhe almas. Nós precisamos, nestes dias difíceis, de aumentar a pregação da palavra.
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0: Vamos abrir a Bíblia Sagrada, porque é da Bíblia, da inerrância da Bíblia, que nós buscamos na primazia da Bíblia a fonte da nossa inspiração. Vamos lá, 1 Coríntios 15, 57 a 58. Graças a Deus que nos dá a derrota. Vamos acordar. Graças a Deus que nos dá a vitória por intermédio de nosso Senhor Jesus Cristo. Portanto, meus amados irmãos, sede firmes, inabaláveis e sempre abundantes na obra do Senhor, sabendo que no Senhor o vosso trabalho não é em vão. Que esta palavra abençoe todos os corações. Vamos orar ao Senhor com fé. Oremos. Senhor Jesus Cristo, a tua igreja, a tua noiva, os teus remidos, o teu povo, a tua nação santa, o povo de propriedade exclusiva de Deus, a raça eleita, aqueles que em amor foram predestinados para esta tão grande salvação. Precisamos, Deus, de alimentar o nosso espírito. Precisamos, Deus, de ouvir a tua voz. Usa as minhas cordas vocais, a minha mente, o meu coração, para abençoar o teu povo, pastorear o teu povo, criar boas expectativas ao teu povo, em nome de Jesus. E a igreja diga comigo: amém, amém e amém. Muito obrigado, bispo.
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0: Meus amados irmãos, minha família, santos preciosos, meus filhinhos em Cristo Jesus. Quando se sabe o que é verdadeiramente a Igreja de Jesus, quando se vive a realidade da Bíblia na Igreja de Jesus, jamais nós passaremos por alguma crise de identidade espiritual. Você já sabe, já tem aprendido como a igreja funciona, como a igreja opera, quais são os padrões bíblicos. E hoje, na nossa 24ª mensagem desta série, você já entendeu claramente o que é o cristianismo verdadeiro e o falso cristianismo moderno. Você já sabe disso. Então, a igreja não é nossa, a igreja é de Deus. E sendo igreja de Deus, sempre será uma igreja vitoriosa. Lembra-se que eu expliquei? Tenho dito isso muitas vezes. Igreja não é o templo, é o santuário, o templo, a nave. Igreja somos nós. Diga: eu sou igreja. Diga mais alto para eu ouvir, diga: eu sou igreja. Então, nós precisamos de entender que a igreja foi criada para ser triunfante. Diga: eu creio, apóstolo. A despeito de todas as adversidades, todas, a igreja sempre triunfará. Eu sei que às vezes as pessoas se desencorajam, desanimam, falta-lhes disposição, às vezes têm comportamentos contrários aos ensinamentos da Bíblia. É muito fácil perder de vista a perspectiva do triunfo. Muito fácil. Se você não vive esse dia a dia, se você não está engajado, se você não pertence, a perspectiva de triunfo muitas vezes se perde. Então a igreja de Jesus sempre triunfará. Vamos lembrar como Jesus explicou isto. Ele disse em Mateus 16, 18: também te digo que tu és Pedro, que tu és Petros, que tu és uma pedrinha, mas sobre esta pedra, este solo rochoso, eu edificarei a minha igreja. Então, a igreja é de Deus. não tem nada a ver com o homem. A igreja, o povo, o corpo é de Deus. E ele diz que as portas do inferno não prevalecerão contra ela. Você sabe quantas vezes eu li este versículo nesta série? Estou lendo hoje a 24ª vez. Então, eu edificarei a minha igreja, as portas do inferno não prevalecerão contra ela. Este é o triunfo da igreja perante o mundo hostil. Por quê, apóstolo? Por que que a igreja tem que se sentir assim? Por que que os senhores têm que se sentir triunfantes e vencedores? Porque a igreja tem uma fundação, a igreja tem um alicerce, não é areia com tijolo, é rocha, é pedra, é Cristo Jesus, é o Deus vivo. Você acha que algum poder nesta terra poderia sacudir e derrubar a igreja cujo alicerce e fundamento é o próprio Deus? Não. Então, ele disse que a igreja está protegida. Há uma força e uma proteção sobrenatural sobre a nossa vida, sobre a vida do corpo. Há uma força e uma proteção. Veja como é que Jesus disse: as portas do inferno não prevalecerão. Por que que Jesus disse? O que que ele está sugerindo? Que a igreja, quando é edificada por ele, quando é fundamentada por ele, será vitoriosa contra todas as forças do mal e até contra a morte. Nenhum poder, nem bélico, nem científico, nem espiritualista, nem diabólico, nenhum poder poderá derrotar a igreja de Jesus. Por isso, nós estamos gravando testemunhos na igreja. Pastor Rob, hoje vai gravar, domingo vai gravar, de pessoas que estão dizendo, sem medo, vou usar uma expressão carioca, de dar o rosto ao tapa, dizendo: quem eu sou, o que que Deus fez, por que que eu pertenço à igreja, por que que a minha vida é vencedora? Porque ela está fundamentada numa rocha.
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0: Porque Cristo é a força e a proteção da igreja. Ah, e há uma permanência e continuidade, porque há uma garantia da continuidade. A igreja, ao longo do tempo, a igreja já tem quase 2024 anos, ao longo da história, ao longo do tempo, apesar de todas as perseguições e desafios enfrentados, desde a igreja primitiva até o dia de hoje, toda essa história, a igreja sempre foi vencedora. Isso é maravilhoso. Em resumo, esta afirmação de Jesus é muito poderosa. A igreja está totalmente protegida. Nós temos uma vida segura. Nada poderá destruir a igreja ou vencê-la. O poder da morte não tem domínio sobre a igreja. Todas as forças do mal, demoníacas, todos os poderes, todas as influências malignas não podem contra a igreja. Este é o testemunho da vitória de Cristo. A Bíblia diz que é Ele que nos dá a vitória. Somos um testemunho vivo da graça de Deus e do poder de Deus. Isto é verdade. Na minha vida é verdade. Se é verdade na tua, põe a mão no peito e diz: é verdade na minha vida. É verdade na minha vida. Então, meus amados, vamos agora começar a mergulhar um pouco mais fundo nesta questão. Porque o triunfo da igreja perante um mundo tão hostil é algo que eu preciso ter conhecimento. É algo que eu preciso de vivenciar. É algo que eu preciso de experienciar. Eu não posso andar me sentindo perdido neste mundo se eu sou parte da igreja. Então, o que é que disse Paulo reforçando esta mensagem? 2 Coríntios 2,14, ele diz: graças, porém, a Deus, que em Cristo, não é para turista, é em Cristo, eu tenho que ter os valores, os alicerces, as doutrinas, os pilares de sustentação, eu tenho que ter esse conhecimento. Ele disse: graças, porém, a Deus, que em Cristo, diga em Cristo. Agora veja o que, que ele diz: de vez em quando, não, apóstolo, sempre nos conduz em, diga comigo, sempre nos conduz em triunfo, e por meio de nós, ele manifesta em todo lugar a fragrância, o aroma, o perfume, o cheiro do seu conhecimento. Amado, eu vou lhe dizer uma coisa: o que nos faz uma igreja triunfante, o que nos faz uma igreja com um leito rochoso, indestrutível, é o conhecimento da palavra. O profeta Oseias disse há centenas de anos atrás, ele disse: o meu povo tem sido destruído, não é porque lhe falta reteté, jejum ou vigília, porque lhe falta conhecimento. A Bíblia, literalmente, é verdadeira. Nós defendemos aqui a inerrância da Bíblia. A Bíblia não erra. Paulo disse a Timóteo que tudo que foi escrito foi inspirado por Deus. Então a igreja tem que ter esse tipo de conhecimento. A igreja é vitoriosa, a igreja sempre é conduzida em triunfo, a igreja é triunfante. Eu tenho essa experiência. O bispo está agora com 9 anos de experiência in loco. Haja o que houver, como dizia o meu Patrício, haja o que agir, haja o que houver, aconteça o que acontecer, levantem-se as ideologias que se levantarem, levantem-se as ondas políticas que se levantarem, a igreja sempre será triunfante. A igreja sempre será triunfante. Agora, por que Paulo diz isto a Coríntios? Em Cristo sempre nos conduz em triunfo. Triunfo sobre que, apóstolo? Sobre o pecado, sobre a morte, sobre todas as forças do mal. Vamos pensar um pouquinho por que Paulo insiste nesta ideia duas vezes: vitória e triunfo. Porque Coríntios era uma cidade muito importante, era uma cidade comercial, era muito importante para a cultura grega de então, uma cidade de muita população. Por isso era uma cidade cheia de pecado, cheia de falsas religiões. Havia cultos de pecados sexuais. Havia um templo em Coríntio que era um templo dedicado a 1.000 prostitutas. Então Paulo chegou para evangelizar a cidade. Ele começou a igreja de Coríntio. Ele passou lá quase 2 anos pregando. Houve uma hora que, depois de reunir a igreja e estabelecer a igreja, ele precisou de continuar o seu apostolado e foi para outra cidade. Agora veja só, quando Paulo deixou a cidade de Coríntios, a igreja foi atraída pelo passado. Você sabe que quando Paulo escreveu a primeira epístola aos Coríntios, ele identificou por testemunhos que a vida havia tragédias, havia situações difíceis, havia pecados, havia ciúmes, havia contendas. Uns diziam de Paulo, outros diziam de Apóstolo. Havia até um jovem que mantinha relações sexuais com a esposa do pai. A igreja estava atraída ao passado. E o que aconteceu com a igreja de Coríntios? Falsos pregadores se aproximaram da igreja, ensinando mentiras satânicas. Exatamente, conforme os dias de hoje. Esse cristianismo moderno não tem nada a ver com a raiz. Isso é Nutella. Nós não somos Nutella, nós somos raiz. Então, Satanás invadiu a igreja de Coríntios, começou a disseminar mentiras, começou a disseminar doutrinas dos demônios, falsas doutrinas, e até tentaram destruir a credibilidade de Paulo. Paulo era o pai espiritual de Coríntios, era o mestre, era o apóstolo de Cristo para a igreja, e o povo começou a espalhar, por causa dos falsos profetas, que o interesse de Paulo não era o ministério. Tinha outros interesses. Então a igreja começou-se a desestabilizar. E ele diz em 2 Coríntios 1, 17, ele diz: ora, determinando isto, terei porventura agido com leviandade? Ou ao deliberar, acaso delibero segundo a carne? De sorte que haja em mim simultaneamente o sim ou não? Antes, como Deus é fiel, a nossa palavra para convosco não é sim e não. Porque o Filho de Deus, Cristo Jesus, que foi por nosso intermédio anunciado entre vós, este é por mim, e Silvano e Timóteo, não foi sim e não, mas sempre nele houve o sim. Adiante. Então, capítulo 2, ele volta e defende o apostolado e defende a mensagem. Ele diz: isto deliberei por mim mesmo, não voltar a encontrar-me convosco com tristeza. Porque se eu vos entristeço, quem me alegrará, senão aquele que está entristecido por mim mesmo? Versículo número 4. Porque no meio de muitos sofrimentos, agora veja Paulo explicando, de angústias de coração, eu vos escrevi com muitas lágrimas, para não para que me ficasseis entristecidos, mas para que conhecesseis o amor que vos consagro em grande medida. Então Paulo mostra que ele era o pregador, era o fundador e amava a igreja. Versículo número 10. A quem perdoais alguma coisa, eu perdoo, porque de fato tenho perdoado. Se alguma coisa tenha perdoado, por causa de vós o fiz na presença de Cristo. Então Paulo está dizendo: eu perdoo até os falsos. Eu perdoo até os falsos. E ele diz no versículo 11 algo muito interessante. Por que ele precisava de agir assim? Passou por angústias, por sofrimento, por lágrimas, por tristeza, e ele disse: eu perdoo, para que Satanás não alcance vantagem sobre nós, pois não lhe ignoramos os desígnios. Paulo está dizendo à igreja: gente, vocês voltaram atrás, vocês passaram a dar ouvidos a Satanás, vocês ouviram falsos mestres. O que que houve? Eu não fui sempre um homem do sim e amém? Eu não fui sempre correto? Como é que vocês voltaram ao passado? Não se esqueça, há desígnios Satanás que lutam contra a igreja. Paulo diz: nós não podemos ignorar isto. E depois ele reforça no versículo 14. Graças, porém, a Deus, a despeito de todas as lutas da igreja, que em Cristo ele sempre nos conduz em triunfo. Então Paulo precisava dizer isto à igreja, porque a igreja estava dando passos para trás, porque a igreja estava aceitando outro tipo de mensagem, porque os falsos pregadores haviam denegrido a credibilidade apostólica de Paulo. Versículos 15 a 17. Porque nós somos para com Deus o bom perfume de Cristo, tanto nos que são salvos como os que se perdem, para com este cheiro de morte, para a morte, para com aqueles aroma de vida, para a vida. Quem, porém, é suficiente para estas coisas? Porque nós não estamos, como tantos outros, mercadejando a palavra de Deus. Então Paulo agora vem, o que que aconteceu na minha ausência? É que pessoas mercadejaram a palavra, faziam negócios com a palavra de Deus, e a igreja começou a andar para trás, começou a voltar ao seu passado, começaram a denegrir a imagem dele. Então ele disse: olha, a despeito de tudo, Deus sempre nos conduz em triunfo. Por quê? Porque nós não mercadejamos a palavra como tantos outros. Vejam, senhores, isso é mais de 2000 anos atrás. Já havia esse problema. Já havia o showzinho na igreja. Já havia a intromissão de Satanás na igreja. Já haviam falsos ensinamentos. Já havia uma modernidade que não era bíblica. Então Paulo disse: igreja, a despeito de tudo, o Senhor nos conduzirá em triunfo, porque o grande diferencial do apostolado é que nós não mercadejamos a palavra de Deus como tantos outros. Antes, em Cristo é que falamos na presença de Deus, com sinceridade e da parte do próprio Deus. Então Paulo faz uma defesa, e ele sabia que os falsos mestres repetiam mentiras acerca de Paulo, e as pessoas passaram a acreditar na mentira deles, e a igreja estava se voltando contra o próprio apóstolo São Paulo. Então veja, isto é muito interessante nós estudarmos, porque para você perceber que a despeito de todos os ataques do diabo, a igreja venceu. Então agora Paulo vai explicar o que que havia na igreja na ausência dele. 2 Coríntios 12, 7, ele diz assim: e para que não me ensoberbecesse com a grandeza das revelações, foi-me posto um espinho na carne. Quem era o espinho na carne? Era um mensageiro de Satanás que estava dentro da igreja. Era um indivíduo enviado por Satanás para dentro da igreja. Ele disse: isto é um espinho na minha carne, é um mensageiro de Satanás para me esbofetear, a fim de que não me exalte. Veja, dentro da igreja havia um mensageiro de Satanás que esbofeteava Paulo. Ele tramava contra Paulo, ele falava contra Paulo, ele falava contra a graça de Deus, e ele disse: isto para mim é um espinho, um mensageiro de Satanás dentro da igreja. Por isso o meu cuidado, Paulo, quando eu disse: olha, Satanás entra pelo louvor, Satanás entra pela adoração, entra no show do palco, entra por pessoas. Então nós temos que ter muito cuidado com essa questão. Então Paulo diz aqui no versículo número 8: por causa disto eu pedi 3 vezes ao Senhor que afastasse de mim este homem. Versículo número 8, então 9. Então ele me disse: Paulo, a minha graça te basta, porque o poder se aperfeiçoa na fraqueza. De boa vontade, pois, mais me gloriarei nas fraquezas, para que sobre mim repouse o poder de Cristo. E disse: olha, estão falando de Paulo, tudo bem, mas eu sou carne, eu sou fraco. Agora, em mim há um poder. Esse poder está na tua vida, hein? Que é o poder de Cristo.
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0: Versículo número 10. Pelo que sinto prazer até nas fraquezas. Olha, esse homem era um homem de um caráter extraordinário, mano. Hoje em dia, os ataques que estão aí de outurnamento, as pessoas perdem até a cabeça. eu até sinto prazer nas fraquezas, nas injúrias, nas necessidades, nas perseguições, nas angústias. Eu estava dando testemunho à igreja do que era o apostolado, para que a igreja voltasse a viver a graça de Deus. Ele disse, porque quando eu sou fraco, aquele espinho, aquele mensageiro de Satanás que me esbofeteava, que tirava a minha credibilidade, ele disse, mas quando eu sou fraco, aí eu descobri uma coisa, que aí é que eu sou forte. Então diga, quando eu sou fraco, então é que eu sou forte. Olha o irmão do lado, olha olhos nos olhos e diga, tu és forte. Tu és forte. Porque o poder que está em você é o poder de Cristo. É um poder triunfante. Pastor, eu sempre ouvi dizer que o espinho na carne era uma doença. Não tinha nada a ver com... Era um mensageiro de Satanás. Era um demônio que atacava a verdade. Você vê como é que o inimigo faz. Você está fazendo a obra de Deus e ele semeou joio à meia-noite. Semeou dentro da igreja. A igreja estava voltando atrás. Paulo escreve uma primeira carta arrasado. E finalmente ele escreve uma segunda carta e recompõe a igreja. Então os falsos mestres estavam repetindo o que é costume desde Jesus. Jesus sempre disse, cuidado com os falsos mestres. Então, amados, coisas podem quebrar os nossos corações, podem se insurgir, podem tentar devastar, mas nós temos uma certeza, a igreja sempre será triunfante. Segundo Coríntios 2, 12 a 14, assim, ora, quando cheguei a Troade para pregar o evangelho de Cristo, uma porta se me abriu no Senhor. Não tive, contudo, tranquilidade do meu espírito, porque não encontrei o meu irmão Tito. Por isso, despedindo-me deles, parti para a Macedônia. Por que que ele diz isto? Eu esperava Tito. Ele esperava notícias de Tito a respeito da primeira carta que ele havia escrito. Ele estava angustiado. Gente, uma igreja que foi criada pela graça, agora andando para trás, voltando para a lei, voltando para os falsos profetas. Como ele não recebeu notícias de Tito, ele disse, eu não tenho tranquilidade agora para ir pregar a outro lugar. Então foi para Macedônia. Versículo número 14. Graças, porém, a Deus. Então ele conserta as coisas. Graças, porém, a Deus, que ele sempre nos conduz em triunfo. Então eu queria dizer isto a você, amado. Lutas todos teremos, dificuldades todos passaremos, obstáculos muitas vezes surgem, intempéries diabólicas, mas não tema, você será sempre vitorioso. Sempre vitorioso. Sempre vitorioso. Então, isto é muito encorajante. Especialmente se você está cansado, se você está enfrentando adversidades, se você tem lutas constantes, se você, quem sabe, algum entre nós está com uma síndrome de burnout, já explodiu, já deu o que foi possível dar, ou alguém desencorajado ou desanimado, ou com o coração quebrado, isto é humano. Quem sabe alguém até sofrendo autocomiseração, pessoas sentindo vítima. Amado, você sempre será conduzido em triunfo. Eu vou lhe dar o meu testemunho agora. Você sabe que eu sou pastor há mais de 45 anos. É uma vida, meio século quase. Durante este percurso, muitas pessoas me trouxeram tristezas, muitas pessoas quebraram o meu coração, como Paulo estava se sentindo. Muitas pessoas tiveram atos de rebeldia, traição, mentiras, enganos. Muitos que eu pensava que eram amigos, que juravam ser amigos eternos, espirituais, fizeram falsas acusações, invejas, ciúmes, orgulho, soberba, vaidade. Fizeram em algumas vidas devastações. Alguns, muitos anos depois, voltaram aqui para pedir perdão. Já era tarde, já tinham colhido demasiado. Eu me recordo, já lhe contei isso. Um dia, cheguei, parei o meu automóvel e tinha um senhor devastado, devastado, cabeça baixa, devastado. E eu, quando passei, um dos meus assessores correu e disse, apóstolo, está ali aquele pastor fulano de tal, que era o nosso pastor de Caxias. Eu disse, é, o que que ele quer? Ele veio pedir perdão. Amado, você não imagina o que que esse homem fez em Caxias. Eles furtaram a igreja, levaram o órgão, as cadeiras, os fios elétricos, as lâmpadas, a pia, levaram tudo. Depois mandou aqui um advogado de um grupo difícil do nosso país, me ameaçar de morte. Amado, ele pintou e bordou. 12 anos depois, chegou aqui numa quarta-feira, arrasado, destruído, e disse, eu preciso lhe pedir perdão. Disse, por quê? A minha vida nunca mais deu certo. Nunca mais. Tentei abrir aqui, tentei abrir ali, tentei abrir, nunca mais deu certo nada. Mas eu agora quero ir para o Rio Grande do Sul, porque lá ninguém me conhece. E então eu pensei, vais poder fazer outra vez as neiras sem ninguém te conhecer. O que que o senhor quer? Ah, eu quero perdão. Está perdoada, mas como é que eu posso guardar a falta de perdão? Mas ele nunca mais, a vida deu certo. Perdeu tudo. Então, amados, algumas pessoas enganam outros, algumas pessoas se voltam contra, alguns roubam membros, difamam, insultam. Muita gente partiu meu coração tantas vezes. Talvez você diga, pastor, mas eu vejo o senhor tão forte. Você nunca me viu aos prantos chorando, amado? Quantas vezes eu caí aos prantos? Não pode, senhor, não acredito. Esta pessoa, não, não. Sabe, roubaram membros, partiram meu coração. Muitos abandonaram a fé, caíram nas armadilhas do diabo, do opróbrio, no laço do inimigo, perverteram a fé de inocentes, foram vasos de desonra, profanos, abandonaram Jesus, foram para o mundo. Amado, eu teria tantos motivos para desistir. Todos eles me tornaram mais forte. Todos. Todos eles me tornaram mais forte. Por que, apóstolo? Porque 2 Coríntios garante isto: graças, porém, a Deus que em Cristo sempre nos conduz em triunfo. Esta palavra triunfo vem de uma palavra grega, triambos, quer dizer qualquer espécie de triunfo. Deus causa o triunfo, Deus dá vitória completa, Deus dá força e vitória, Deus nos torna mais que vencedores. Nós, crentes em Jesus, da graça de Deus, não nos abatemos, amado. Domingo, uma amada irmã da igreja veio aqui falar comigo e disse, apóstolo, o que que se passa? O senhor tem 70 anos, o senhor tem essa energia, por que o senhor é assim? Isso me encoraja muito. Disse, amado, porque eu nasci para isso. Eu já passei por adversidade, eu vi uma perna quase ser amputada, apodrecendo, os meus tecidos necrosados, os ossos, os tecidos. Eu vi o que era um hospital de guerra, nego morrendo de um lado, do outro, sem braços, sem pernas, cegos, sem braços e sem... Eu passei por um inferno de vida e Deus me deu triunfo em tudo. Estou aqui. Eu não tenho 70 anos, não, tenho 71 anos. Eu acho que isso foi um engano do seu padre quando fez a certidão de nascimento. Eu acho que eu não tenho nada 71 anos. Mas o padre disse que sim, passou a certidão de nascimento. Amado, estou cada vez mais forte. Porque eu sei que Deus sempre nos conduz em triunfo. Porque a igreja, a minha vida e a sua vida estão alicerçados sobre uma rocha. Quem é a esfera desse triunfo? É Cristo. Aquela pessoa que é salva, que é submissa, que tem comunhão íntima com Cristo, aqueles que estão unidos ao Senhor, sempre terão vitória em tudo. Amado, eu estou lhe dizendo, em tudo. Quem acredita, diga amém. Quem não acredita em nada, diga amém. Oh, igreja atenta, cara. Eu ia pegar alguém aqui esta noite. Então, que profundidade, que beleza são os pensamentos de Deus. Que preciosos são estes pensamentos. Eu vou lhe dizer mais, que terapêuticos. Esses pensamentos de Deus são terapêuticos. Fazem bem à alma. Eu vou sair daqui esta noite dizendo: eu estou conduzido em triunfo. Deus me deu a vitória. Isto é terapêutico, isto faz bem, isto é conteúdo bíblico, isto é sólido, isto está adornado pelos dons do Espírito Santo. Não há coisa mais terapêutica na vida que a palavra viva e eficaz, amado. É através da palavra que há cura, é através da palavra que há salvação, é através da palavra que há transformação, é através da palavra que há triunfo. Isto é terapêutico. É melhor você vir à igreja do que ir a um psiquiatra, amado. É aqui que você faz a tua catarse. É aqui que você, quando se sente molestado pela vida, você dá um grito: em Cristo Jesus, eu vou ganhar, triunfar, vencer. Amado, faça essa catarse dentro da igreja. Dê um grito aí: vitória! É fraco, meu amado, diga vitória! Isso mesmo, isso é uma catarse. Isto limpa o coração, isto desentopa as artérias do coração, isto faz bem ao cérebro, ao sistema cardiorrespiratório. Isto é terapêutico. Pastor, o senhor está dizendo então que a igreja é um hospital? Claro. Igreja é um tanque de Betesda, onde expectativas são uma realidade milagrosa, onde a água do Espírito se move, onde a pessoa crê é salva, é curada, é vitoriosa. Onde a pessoa crê, vai superar todas as situações. Você está num lugar sagrado. Você está num tanque de Betesda. Você está num hospital espiritual. Você lembra do tanque de Betesda? O anjo ia lá, agitava a água, quem mergulhava era curado. Amado, há anjos de Deus aqui dentro esta noite, curando, libertando, transformando, guiando, falando aí ao teu ouvido espiritual, crendo o que o profeta está dizendo, amado. Crê. Isto é um lugar sagrado. Isto é porta de Deus. Ele oculta dos sábios e dos poderosos desta terra, e ele revela aos pequeninos, aqueles que lhe pertencem, coisas grandes que estiveram ocultas. Ele põe anjos cochichando com você aí no teu espírito, dizendo: acredita nisso, levante-se, não aceita a doença, chama a doença mentira, não aceita a acusação, levante-se, erga a cabeça, brilhe. Oh, amado, coisas grandes e ocultas. Então olhe para ele, ele é o autor e consumador da fé. Olhe e terá vida. Este evangelho da salvação, da graça, amada, a Bíblia diz: quem tem sede, venha e beba de graça a água da vida. Olhe para Cristo, viva a vitória. Pastor, mas eu posso? Se podes, tudo é possível ao que crê. Você não sabe que a fé é onipotente? Você pode tudo em Cristo Jesus. A Bíblia diz: achará o Senhor fé neste lugar? Será que Deus está achando fé aqui? Gente, mas levanta a voz, cara. Haverá aqui fé nesta igreja? Não tem doença que possa dominar. Você já triunfou. Pastor, mas o médico disse que é câncer, tumor, é AVC. Diga o que disser a um nome que está sobre todo nome: Jesus Cristo. Jesus é fiel sempre. Ele garanta a vitória. Levante-se esta noite, livre-se da letargia, livre-se da procrastinação. Aplique o evangelho à sua consciência. Que nada se interponha entre você e Cristo. Crê em Jesus, ele está diante de você, ele está do teu lado, ele estará sempre te dando a vitória. Ele é a vida. Amado, vou lhe dizer, não ande vagueando por dúvidas mais.
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0: Não hesite. Não o troque por nada deste mundo. Não pense que a bebida, a dança, a diversão, o pecado, os prazeres mundanos, os vícios baixos e humilhantes, isso é uma falsa felicidade. Quantas pessoas ganharam o mundo inteiro, mas perderam a sua alma. Poucos são as pessoas que, através de prazeres, têm vivido, não pode viver. As pessoas que se dedicam aos prazeres desta terra, o destino deles é o inferno. Ouça, ouça, nós estamos do lado vencedor, nós estamos do lado da verdade. Deus é sempre glorificado entre nós, nós só pregamos a verdade. Ele age com a sua graça infinita, ele age com a sua justiça, ele age em nosso favor. A sua palavra jamais volta vazia, porque nós não pregamos um evangelho aguado. Eu não altero a mensagem, a minha mensagem tem perfume de Cristo. É melhor que o perfume Chanel, amado, é melhor. Eu não altero mensagem, eu prego com sinceridade da parte de Deus. A igreja Cristo Vivo sempre triunfará. Bispo Feliz, Bispo Renata, vocês sempre triunfarão. Daqui a pouco tem outro templo em outros lugares e a obra vai crescer. Ninguém pode vos impedir, amado. Vocês estão do lado da verdade. A igreja Cristo Vivo sempre triunfará. A igreja dele, nós somos triunfantes. A luz do evangelho está brilhando. Sabemos a verdade de Cristo, sabemos que Ele é o Senhor, sabemos que a sua graça é a única mensagem verdadeira. Estamos do lado vitorioso. Diga, eu estou do lado vitorioso. Estamos do lado vitorioso. Sempre em vitória, sempre em triunfo. Então no Antigo Testamento diziam, Ele é Jeová Jiré. Eu vou te dizer, Jesus é a tua provisão. No Antigo Testamento diziam, Ele é Jeová Rafá. No Novo Pacto, Ele é o Deus que cura. Eles diziam, Jeová Nissi, Ele é a nossa bandeira. Jeová Shalom, Ele é a nossa paz. Mikdash, Ele é o que nos santifica. Rohi, Ele é o nosso pastor. Tzideknu, Ele é a nossa justiça. Shamaha, Ele está aqui. Sabohat, as forças angelicais, os exércitos de Deus, pelejam a nossa peleja. O que é que você ainda tem para duvidar? Diga-me, por favor. O que é que você ainda tem para duvidar? Diga-me. Você está do lado certo, menino. Você está do lado certo. Você está do lado da verdade. Você está do lado vencedor. Não curva a sua cabeça. Não ache que agora como será a minha vida. Vai ser sempre em triunfo. Pastor, mas Paulo passou por muitos problemas. O senhor acabou de contar inúmeros problemas. Sim, mas eu estou aqui vencedor. Cabeça erguida. É isso que é a verdade. Ponha isso na sua consciência. Você não pode só ouvir o pastor dizer, ah, glória a Deus, amém, e chegar ali na porta e esquecer tudo, amado. Ponha isso na sua consciência, induza o seu coração, conforme a Bíblia diz, induza o teu coração a crer, diga ao seu coração, cara, você tem que crer, porque Deus está falando, ponto final. Grava isso com as pessoas da igreja, as pessoas estão dando testemunhos fortíssimos, amado, fortíssimos. Só estando do lado de Deus é que se pode dar esses testemunhos, só. Não, você olha aí para fora, todo mundo perdido. Cara achando que, ah, porque o meu corpo eu faço o que quiser, faço aborto, cheiro cocaína, fumo crack, ninguém tem nada a ver comigo, vou na marcha das vadias, faço, aconteço. Mas isso é o mundo, rompa com o mundo, não aceita o mundo, não vos conformeis com este mundo. Começa a induzir a sua consciência, o seu coração com a palavra é inerrante. Eu só quero terminar sabendo uma coisa, você creu no que Deus lhe falou? Você está em derrota ou em vitória? Sempre ou de vez em quando? Ah, está feito. Está feito. Está feito. O mundo das trevas perdeu, amado. Mané perdeu. Eu gosto de provocar você a acreditar, amado. Quem ia fazer isto tudo que está aqui se eu tivesse dúvidas? Quem ia fazer o templo lindo que eles fizeram lá? Um comprar um quarteirão inteiro de terreno. Quem ia fazer isso? Isso que ia fazer uma catedral? Eu ouvi um monte de gente, não faça isso, não tem nada a ver, não se mexe. Amado, não aceita quem chega perto de você e diz, não tem nada a ver. E me disseram. Eu disse, não, mas no cinema é muito quente, no cinema rouba os carros, no cinema tem tiroteio na porta. Nada a ver, rapaz, vamos ficar aqui, que aqui está ótimo. No inferno será mais quente. Poxa, como diz o português, macacos me mordam, pá. E se eu não ponho o pé na água? Estávamos lá, eu perdi 1,5 kg em cada culto, mano, de tanto calor.

0: Verdade. Era brabo lá. Vocês que vieram de lá comigo sabem quanto vocês perderam. Não precisavam nem ir ao médico, já emagrecia durante o culto. De vez em quando fazíamos ginástica lá, porque vinha um morcego, todo mundo. Oh, oh, oh. Quem é desse tempo? Tem alguém desse tempo? Pois é, quantas vezes eu estava pregando, oh, aleluia, glória a Deus. Passou, mas... amado, hoje nós estamos numa casa cheia de glória. Vamos no lugar de Deus. Queremos adorá-lo, engrandecê-lo, glorificá-lo, exaltá-lo. Queremos dar a honra, o louvor e a glória. Queremos dar palmas, gritar, louvar, adorar. Se a turma lá em Atenas gritou tantas horas por Diana, Diana, Diana, por que nós não vamos gritar Jesus, Jesus, Jesus? Então diga Jesus, Jesus, Jesus, Jesus, Jesus, Jesus, Jesus, o Senhor. Aleluia, glória a Deus. Agora não venha no final do culto aqui dizer, pode orar por mim, não venha fazer isso. Eu vou orar, mas é chato. Orar por mim, porque o senhor falou tanta coisa, mas eu sou um derrotado da vida. Ninguém sairá daqui em derrota, mano. Ninguém. Só se você não creu em nada, mas aí não é ovelha. Mas se você creu, amado, você vai ver. Pastor, eu tenho um caso na justiça, já venceste. O justo juiz das nossas causas chama Jesus. Ah, mas eu não sei bem o que fazer. Ele é o nosso advogado, ele é o nosso paracleto. Pastor, mas o médico que eu tenho aqui está dizendo, amado, pode dizer o que disser. Quando Deus intervém, amado, nada a ver o que o médico fala. Com todo respeito, nada a ver. Eu ouvi a possibilidade da bispa morrer com a lesão que ela teve. Eu ouvi. Ah, prepara o seu coração e tal. Eu não estou preparado para nada, amado. Eu estou preparado para ser vitorioso. Puxa, eu ia ter muito mais. Algumas coisas ainda tem aqui para falar, não. Terminamos tudo, velho. Terminamos a mensagem de 6 páginas. Deus é maravilhoso. Deu tempo para tudo. Encolheu o louvor, deu tempo para tudo. Bênção de Deus. Parabéns, dirigentes de louvor, que me deixaram espaço aí para eu poder pregar. E agora? Agora, Senhor, nosso Senhor Jesus Cristo. Esta semente foi semeada, Deus. Está lá gerando no coração grandes expectativas. Há algo poderoso para acontecer no meio empresarial, no meio dos negócios, no meio de diagnósticos médicos, no meio de causa da justiça, no meio de famílias. Há algo poderoso. Chama-se vitória e triunfo. Recebemos em nosso coração, tomamos posse destas verdades em nome de Jesus, e a igreja do Senhor diga amém, amém e amém. Vamos dar um aplauso ao Senhor. Glória a Deus. Chamar o nosso diretor pastoral da igreja para dar a bênção final em nome de Jesus. Bispo,
1: estenda suas mãos em direção ao altar. Que a graça e a paz de nosso Senhor e Salvador Jesus Cristo, cabeça da igreja, o amor de Deus e as manifestações do Espírito Santo continuem agindo e operando através da igreja, que é sempre conduzida em triunfo. E os vencedores digam amém e amém. Deus seja louvado.
0: Glória a Deus. Vamos recrudescer aí o nosso ministério. Ele vai avançar pela Europa toda. Eu vou batalhar e comandar este exército.
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1: Ao único e verdadeiro Deus, aquele que é o cabeça da igreja, aquele que é Senhor de senhores, que é Rei de reis, é o soberano, é o déspota da nossa vida, é o supremo pastor das ovelhas, ele é o sumo sacerdote da nossa confissão, ele é o apóstolo e pastor das nossas almas, Senhor Jesus Cristo. Obrigado por podermos estar aqui esta noite, com vida, com saúde, com lucidez, poder adorar a quem conhecemos, aquele que é o Senhor absoluto das nossas vidas, e a Ele nós damos toda a glória. E a igreja invoca este nome com um lindo aplauso, diga: Jesus! Glória a Deus! Bem-vindos sejam todos. Nós estamos todos debaixo de um momento muito importante, muito emocionante, momento glorioso. Estamos estudando, conhecendo e nos engajando com o ministério dos anjos, o exército invisível do Senhor. Daqui a pouco eu vou falar sobre anjos, espíritos ministradores a serviço dos salvos. Temos aí mistérios que estiveram ocultos desde os tempos eternos, você sabe. A Igreja de Jesus, o movimento evangélico no mundo, recuou deste ensino, não permitindo ao povo de Deus que desfrute, que se engaje com o ministério angelical que tantas vezes é referido na Bíblia Sagrada. Eu já disse à igreja, e disse desde domingo, estou dizendo isso, para ser verdade na Bíblia basta uma vez Deus dizer. E nós temos mais de 273 vezes Deus falando sobre o ministério angelical. Anjos, espíritos ministradores a serviço dos salvos. Próximo domingo nós vamos continuar esta série tão entusiasmante, tão gloriosa, que é o ministério dos anjos. Nós vamos falar sobre anjos como ministros labaredas de fogo. Nós queremos tirar aquela ideia do anjinho barroco, daquela imagem reproduzida pela Igreja Católica, de um gordinho com bochechinhas rosadas, cabelo anelado, quando a Bíblia diz que eles são ministros poderosos, labaredas de fogo. Domingo que vem, 9 horas da manhã e 5 horas da tarde, com o apóstolo, o anjo do nosso ministério, e a Igreja do Senhor diga amém, amém e graças a Deus. Bom, a fé é a certeza, diga certeza. Diga eu tenho a certeza.

0: A fé é a certeza dos que ousam acreditar. Nós não precisamos de ver nada, nós acreditamos. Sequer eu preciso de uma prova de que sou filho de Deus. O Espírito de Deus testifica com o meu espírito e com o seu espírito que nós somos filhos de Deus. Nós não andamos pelo que vemos, nós andamos pela fé.
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0: Vamos abrir a Bíblia Sagrada no livro de Apocalipse, capítulo 5, versículos 11 e 12. O tema desta noite é anjos e espíritos ministradores a serviço dos salvos. Estamos todos? Vamos sentar, aquietar o nosso coração. Que bom um auditório tão grande numa quarta-feira. Vi e ouvi uma voz de muitos anjos ao redor do trono, dos seres viventes, dos anciãos, cujo número era de milhões de milhões, milhares de milhares. Esses milhões de milhões e milhares de milhares proclamavam em grande voz: digno é o Cordeiro que foi morto de receber o poder, a riqueza, a sabedoria, a força, a honra, a glória e o louvor. Os anjos cantavam e louvavam ao Senhor. Vamos ouvir a respeito deles esta noite, em nome de Jesus. Oremos. Pai amado e bendito, que alegria enche o meu coração, que prazer estar na tua casa, que lugar de deleite, que lugar, ó Deus, de culto, de oração, que lugar de celebração tu nos tens concedido. Estamos aqui, ó Deus, envoltos numa nuvem de glória. Sabemos que tu estás neste lugar, o teu trono está erigido. Sabemos que anjos, multidões de anjos anelam prescrutar a palavra da graça de Deus. Por isso, em unidade neste mundo espiritual, nos aquietamos para ouvir a voz de Deus. E o povo do Senhor diga: amém, amém e amém. Graças a Deus, bispo.
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0: Meus amados irmãos, minha família, família sagrada, meus filhinhos em Cristo Jesus. Hoje estou dando continuidade ao estudo bíblico sobre o exército invisível de Deus. Aqueles gloriosos, magníficos, anjos ministradores, seres espirituais fantásticos. A Bíblia mostra a sua existência, a sua origem e a sua natureza. Estudamos isto domingo próximo passado. Vamos lembrar o que eu disse à igreja. Basta uma citação bíblica para ser verdade o que Deus diz. Uma citação bíblica. Mas graças a Deus, nós temos na Bíblia Sagrada, em 34 dos 66 livros da Bíblia, 175 vezes no Novo Testamento e 98 no Velho Testamento, nós temos então 273 vezes mencionada a palavra anjo na Bíblia Sagrada. Agora, como isto é uma revelação de Deus, alguém me procurou no domingo e disse: onde está o dedo dentro? Calma, isto é uma revelação do Senhor. Nós temos uma série para estudar. Eu não posso lhe responder a todas as perguntas hoje, mas eu quero lhe dizer que existe um anjo muito especial na Bíblia Sagrada, diferente de todos os outros, que quando nós estamos estudando, estamos os anjos do Senhor, mas existe um chamado o anjo do Senhor, diferente de todos. Nós encontramos este anjo apenas no Antigo Testamento, aquele que começou por aparecer a Abraão e termina, cessa de aparecer no livro de Zacarias. Portanto, foi uma manifestação apenas do Antigo Testamento, não é de anjos, é do anjo do Senhor. Então vamos ver isto, porque é muito importante para você entender este mundo espiritual. Alexandre, este universo encantador de Deus, este universo abençoador, cósmico, que nós às vezes nem nos apercebemos onde nós estamos, a grandeza de Deus, a obra do Senhor, nós vivemos direto, meteu a primeira marcha e vai adiante, e nós às vezes nem paramos para observar o que significa tudo isso. Vamos começar então no Antigo Testamento, no livro de Gênesis. Gênesis 16, 7 diz: tendo achada o anjo do Senhor, veja que não é um anjo, é o anjo do Senhor, junto a uma fonte de água no deserto, junto à fonte do caminho de Sur, disse-lhe: Agar, serva de Sarai, de onde vens, para onde vais? Ela respondeu: fujo da presença de Sarai, minha senhora. Versículo 9. Então lhe disse o anjo do Senhor: volta para a tua senhora, humilha-te sob as suas mãos. Versículo 10. Disse-lhe mais o anjo do Senhor: multiplicarei sobremodo a tua descendência, de maneira que numerosa não será contada. Versículo número 11. Disse-lhe ainda o anjo do Senhor: concebeste e darás um filho a quem chamarás de Ismael, porque o Senhor te acudiu na aflição. Versículo número 12. Ele será entre os homens como um jumento selvagem, a sua mão será contra todos, a mão de todos contra ele, e habitará a fronteira de todos os seus irmãos. Versículo número 13. Então ela invocou o nome do Senhor que lhe falava: tu és Deus que vê. Então começamos agora a entender um mistério que precisa de ser revelado. Quem é que estava falando com Agar? Porque ele disse o anjo do Senhor, e ela chamou de Deus. Então não é um anjo normal, era uma manifestação do próprio Deus. Então ela invocou o nome do Senhor que lhe falava: tu és Deus que vê. Pois disse ela: eu não olhei eu neste lugar para aquele que me vê? Então tu és Deus que vê. Veja, Agar, por favor, alguém segura o menininho, por favor, porque eu preciso ter paz aqui no púlpito. Obrigado, amada, com carinho, com respeito, claro. Então veja, Agar, quando percebeu quem era o anjo do Senhor, ela disse: tu és Deus. Vamos ver agora isto em Êxodo 3, 1 a 6. Apacentava Moisés o rebanho do Jetro, seu sogro, sacerdote Midian, levando o rebanho para o lado ocidental do deserto, chegou ao monte de Deus, a Horeb, apareceu-lhe, novamente, o anjo do Senhor, numa chama de fogo no meio de uma sarça. Moisés olhou e eis que a sarça ardia no fogo e a sarça não os consumia. Então disse consigo mesmo: irei para lá, verei essa grande maravilha, porque se a sarça não se queima, por quê? Vendo o Senhor que ele se voltava para ver, Deus, do meio da sarça, o chamou e disse: Moisés, Moisés. E ele respondeu: eis-me aqui. Deus continuou: não te chegues para cá, tira a sandália dos pés, que o lugar que estás é terra santa. Disse mais: eu sou o Deus do teu pai, o Deus de Abraão, o Deus de Isaac, o Deus de Jacó. Moisés escondeu o rosto, porque temeu olhar para Deus. Então veja, apareceu-lhe uma figura de um anjo, que ele entendeu que era o anjo do Senhor, não era um anjo normal, conforme já estudamos aqui, era um anjo de Deus. Veja, assim como Agar disse: tu és Deus, agora o próprio Deus diz a Moisés: eu sou Deus. Então nós estamos aqui diante de uma revelação tremenda, porque na realidade nós estamos vendo o quê? E agora você vai começar a acompanhar isso, que era uma manifestação já antecipada de Cristo, porque só existe um Deus que é Cristo. Nós chamamos a isto uma cristofania, ou uma teofania, ou uma parousia. O próprio Deus, numa figura angelical, aparece a Agar, aparece a Abraão, aparece a Moisés. Veja agora em Juízes 6, 11 e 12. Então veio o anjo do Senhor e assentou-se debaixo do carvalho de Estanhofra, que pertencia a Joás, a Abjerrita. E Gideão, seu filho, estava malhando o trigo no lugar para pôr salvo dos midianitas. Então o anjo do Senhor lhe apareceu e disse: o Senhor é contigo, homem valente. Então nós estamos vendo aqui, já três vezes, que não era um anjo normal como os outros anjos. Era o próprio Deus manifestando numa figura angelical. Amados, eu vou lhe dizer uma coisa. Isto é tão precioso, é tão glorioso. Eu tenho vivido esses últimos tempos assim num engajamento com estas verdades, porque eu lhe expliquei domingo. A igreja evangélica não fala disto. A igreja evangélica é aficionada em demônios. Eles gostam dos demônios. Quando um pregador de uma dessas igrejas: demônio, pena verde, pomba branca, não sei o que, pilintra, ninguém pergunta onde é que está na Bíblia. Porque o povo é aficionado pelo diabo e pelos demônios. Nós nesta igreja somos apaixonados por Deus e pelos seus anjos. Não temos nenhum: ai, que lindo que eu vi uma pombagira dos infernos. Não temos nenhuma ligação com isso. O nosso sonho é a manifestação de Deus. E assim como aconteceu, o próprio Deus apareceu a esses personagens bíblicos. Veja Juízes 13, 21 e 22. Nunca mais apareceu o anjo do Senhor a Manoá, nem a sua mulher. Então Manoá ficou sabendo que era o anjo do Senhor. Disse Manoá à sua mulher: certamente morremos porque vimos a Deus. Pastor, é possível uma manifestação de Deus desta forma nos dias de hoje? É possível. É possível, nós temos que estar abertos para isto. Nós temos que estar engajados nisto aqui. Vimos Deus. Era o anjo do Senhor. Veja, então, estas quatro passagens, quatro situações, onde está o anjo do Senhor, está equiparando esse anjo do Senhor com o próprio Deus. Deus, como é distante, as verdades de Deus, como são distantes da Bíblia para o modernismo do cristianismo. O cristianismo hoje não pensa em nada disso. Já lhe falei, a igreja evangélica recuou desses ensinos, porque a igreja romana começou a pregoar e a venerar os santos e os anjos. Então a igreja protestante se afastou deste ensino. E este ensino é fundamental desde o livro de Gênesis. Vocês estão vendo Deus se manifestando numa figura angelical. Agora eu lhe disse que isto terminou em Zacarias. O anjo do Senhor, a manifestação, a parousia, né? Esta cristofania, esta aparição de Deus, termina em Zacarias. Vamos lá, Zacarias 1, 12 e 13. Então o anjo do Senhor respondeu: ó Senhor dos exércitos, até quando não terás compaixão de Jerusalém e das cidades de Judá, contra as quais estás indignado já faz 70 anos? Respondeu o Senhor com palavras boas, palavras consoladoras ao anjo que falava comigo. Então você veja, o anjo do Senhor respondeu, Deus falando por intermédio de uma figura angelical. Zacarias 3, 1 e 2 diz, Deus me mostrou o sumo sacerdote Josué, o qual estava diante do anjo do Senhor. Satanás estava à mão direita dele para se opor. Mas o Senhor disse a Satanás, o Senhor te repreende, ó Satanás. Sim, o Senhor que escolheu a Jerusalém te repreende. Não é este um tição tirado do fogo? Então, meus irmãos, vocês estão vendo um diálogo entre o anjo do Senhor, Deus, Satanás. Este mundo espiritual existe. Como não é ensinado nas igrejas, o povo desconhece. E como o povo não se engaja com estas verdades, estas manifestações do próprio Deus, isto aqui está tudo muito distante do pensamento evangélico. O pensamento evangélico de hoje é ganhar dinheiro, é coach, como é que chamam esses indivíduos que vão para influencers. E esta vida magnífica, gloriosa, além do entendimento humano, durante séculos foi esquecido pelas igrejas. Durante séculos. Eu volto a dizer, tem igrejas, tem seminários, doutora, que tem uma disciplina sobre demônios, demonologia. Então, se ensina nos seminários, isso se ensina, bispa, sobre o nome dos demônios, a ação dos demônios, a cor dos demônios, como é que veste, é com chapéu, é sem chapéu, é de branco, é de verde. E não há um seminário que ensine sobre anjos de Deus. Não existe. Então, a presença de Jesus apareceu numa manifestação angelical. Então isso significa o quê, apóstolo? Que é o Cristo pré, portanto ele se manifestou pré, antes de encarnar, antes de ser carne. Como é que a Bíblia chamava esta manifestação, esta cristofania, teofania ou parousia? Chamava de quê? Anjo do Senhor. Então, no Novo Testamento, Jesus aparece como Deus em carne, o Cristo homem, o Cristo Deus. Mas ele, no Antigo Testamento, apareceu numa cristofania, numa manifestação. Porque nós entendemos na igreja que só existe um Deus. Ele se manifestou como Pai na criação, como Filho na redenção, como Espírito Santo no dia de Pentecostes, para o início da igreja. Estamos falando do único Deus. Então, se o Deus da Bíblia Sagrada não tivesse manifestado desta forma, ele seria sempre um Deus distante, nunca um Deus presente. Passando isto para o Novo Testamento, nós não acreditamos num Cristo apenas no trono. A Bíblia diz que o Espírito é o Senhor. Nós acreditamos num Cristo que está na igreja, num Espírito que é chamado de Santo, Espírito Santo, que habita entre nós, que se move entre nós, que é o próprio Deus. Então, o anjo do Senhor só apareceu com este nome, anjo do Senhor, só apareceu até Zacarias. Agora, como é que se chama o anjo do Senhor que apareceu? Jesus Cristo. Foi uma teofania, foi uma parousia, foi uma cristofania. Pastor, isso é muito interessante, porque na realidade o anjo do Senhor revela em algumas situações a palavra do Senhor, porque foi ele que chamou Moisés, foi ele que chamou Gideão, foi ele que chamou Sansão. E quem é que te chamou a ti e a mim? Jesus Cristo. Nós estamos tratando do mesmo, ele é o mesmo de ontem, de hoje e para sempre. Você pode dar glória a Deus e me ajudar nesta hora? Glórias a Deus. Então, Deus libertou o seu povo através de homens. Volto a dizer, Moisés, Gideão, Sansão. No Novo Testamento, Cristo é chamado do libertador. Ele é o redentor. Veja o que diz Colossenses 1, 13 e 14. Ele nos libertou. Quer dizer que antes de termos Cristo, nós estávamos aprisionados. Nós éramos escravos de Satanás. Fazíamos a vontade do príncipe, as potestades do ar. Assim diz a palavra. Tínhamos condições de nos libertarmos nós? Não. Tínhamos condições de nos auto-salvarmos? Não. Então diz que ele nos libertou, ele nos arrancou das garras de Satanás, do príncipe das potestades do ar, e nos transportou para o reino do Filho do seu amor. O que é o reino do Filho do seu amor? O reino de Deus na terra, a igreja de Jesus. Então, quem fez esta obra libertadora de te arrancar das garras de Satanás e de te transportar para o reino do Filho do seu amor foi o próprio Cristo. O mesmo Cristo que chamou Moisés, Gideão e Sansão para libertar o seu povo. E este anjo do Senhor era também protetor. Então veja o que disse o salmista no Salmo 34:7. O anjo do Senhor acampa-se ao derredor dos que o temem e os livra. Acampa-se ao derredor. Significa que Deus acampa-se ao redor. No domingo muitas pessoas, é redor ou derredor, é a mesma coisa, redor ou derredor. É como se Deus fizesse uma blindagem em nossa vida. Quem é nascido de Deus, Deus o guarda, e o maligno não lhe toca. Você tem que acreditar nisto. Você tem que se engajar com este ministério. No Novo Testamento, quem é que nos rodeia e nos protege? Jesus. Quem é o nosso intercessor? Jesus. Quem é o nosso advogado? Jesus. Quem é o nosso juiz? Jesus. Quem é que nos selou com o seu sangue? Jesus. Quem é o nosso consolador? Jesus. Glória a Deus. Portanto, o anjo do Senhor, anjo do Senhor, foi uma manifestação de Cristo antes da sua encarnação.
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0: Ele é um Deus triuno, já lhe expliquei. Pai na criação, Filho na redenção, Espírito Santo no dia de Pentecostes. Então os anjos existem. A Bíblia tem 273 vezes manifestação de anjos. Anjos fazem a nossa relação com Deus, é como se fosse uma ponte, por isso eles são sacerdotes, eles levam a mensagem, trazem a mensagem, levam a oração, trazem a oração, resposta, é um sacerdócio, que nós vamos falar disso também no domingo. Então, os vários momentos na Bíblia sobre o ministério dos anjos. Em primeiro lugar, eles são ministros de adoração ao próprio Deus. Nós acabamos de cantar aqui na igreja, Isaías 6:1-3, olha o que que diz. No ano da morte do rei Uzias, eu vi o Senhor assentado sobre um alto e sublime trono, e as abas das suas vestes enchiam o templo. Serafins, são nomes de anjos, serafins estavam por cima dele, cada um tinha 6 asas, 2 cobriam o rosto, 2 cobriam os pés, com 2 voava, e clamavam uns para os outros, dizendo: Santo, Santo, Santo é o Senhor dos Exércitos, toda a terra está cheia da sua glória. A terra não está cheia de bala perdida, a terra está cheia da glória de Deus. A igreja está cheia da glória de Deus. Aleluia, glória a Deus. Então eles adoram a Deus. Por isso é que nós começamos lendo em Apocalipse: vi e ouvi a voz de muitos anjos ao redor do trono, seres viventes, anciãos, cujo número é de milhões, de milhões, milhares de milhares, proclamando em grande voz: digno é o Cordeiro, foi morto, receber o poder, a honra, a sabedoria, a força, a honra, a glória e o louvor. Então, eles são adoradores de Deus junto do trono, por causa da sua glória infinita, por causa da excelência, por causa da grandeza, por causa da sublimidade de Deus, os anjos o adoram. Mas eles são ministros a serviço dos cristãos. E diz a palavra de Hebreus 1:7, ainda quanto aos anjos, aquele que há seus anjos, agora note isto, faz ventos, a seus ministros labaredas de fogo. Então, meus irmãos, nós estamos aqui olhando. Por que que Deus chamou de ventos? Porque os anjos são muito velozes, são como vento. Por que que fogo, labareda de fogo? Por causa do fervor deles, por causa da intensidade deles. Eles são vento e fogo, eles são velozes e cheios de fervor, eles são ministros no sacerdócio de Deus. Pastor, eu tenho 50 anos de evangelho, eu nunca ouvi isto. Estamos ouvindo a voz de Deus, estamos trazendo de volta o que a igreja de Jesus recuou. Não desfruta destas verdades, não vive esta área tão preciosa, tão linda, tão magnífica, tão gloriosa, que é essa vida. Não é mística, porque mística sugere misticismo. Isto é realidade. Agora, os anjos são mensageiros pessoais e celestiais. Eu vou lhe dizer uma coisa, conforme diz o Salmo 103:20. Enviou-lhes a sua palavra e os sarou e os livrou daquele que era mortal. Salmo 103:20, bispo. Perdão, não é este o versículo. Dá para corrigir? Salmo 103:20, na página 4. Só um momentinho, tá, amado? O bispo vai colocar lá no computador. Aqui. Bendigam o Senhor vós, os seus anjos poderosos, que cumprem as suas ordens e obedecem a sua palavra. Então, os anjos são mensageiros pessoais. Eles executam ordens, eles obedecem a palavra, eles são fortes, eles são valorosos, eles são obedientes à palavra. Então, muitas pessoas entraram aí no chat e disseram: mas como é que eu posso dar ordem a um anjo? Primeiro, Deus já deu ordens a nosso respeito. Eu não posso ignorar isto. 99% dos crentes ignoram isto. Leem o Salmo 91, mas ignoram isto. Agora, se eles obedecem à palavra, eu tenho o direito, como ministro de Deus, sabendo que eles estão a meu serviço, dizer: anjo de Deus, guarda a minha casa, anjo de Deus, guarda os meus caminhos, anjo de Deus, esteja neste juízo comigo, anjo de Deus, dentro deste hospital. Eu vou dizer uma coisa, porque isto tem que ser entendido espiritualmente. Existem anjos disfarçados de pessoas em nossas vidas, amado. Pessoas que passam pela nossa vida como anjos, especialmente nos momentos mais difíceis da vida de um crente. Pode acreditar nisso. Nos momentos mais difíceis, amado. Há muita coisa nesse mundo espiritual que a cegueira espiritual não deixa ver, amado. Quantas vezes dentro de um CTI, de um hospital, de um momento difícil em alguma situação da vida, alguém apareceu e desapareceu. Eu já lhe contei. Eu estava para amputar uma perna, eu contei isto 1 milhão de vezes, vou contar hoje, 1 milhão e 1. Quando eu estava lá com necroses, minha perna apodrecendo, os músculos, os tecidos, os ossos pretos. Amado, quando aquela senhora entrou no hospital, parou na frente da minha cama e disse: você será um pregador que levará a palavra de Deus à volta do mundo. Já contei isso muitas vezes, está na minha literatura toda. Quando eu perguntei ao chefe dos enfermeiros: por que você deixou entrar esta senhora 2 horas? Esta senhora deixou aqui uma Bíblia. Isso aqui não entrou ninguém. Você tem que acreditar que há um mundo espiritual que se acampa ao teu derredor, ao meu derredor, e nos livra, e nos blinda, e nos protege. Se é ao redor, se é mais ao derredor, amado, isso não interessa. Interessa que nós acreditamos nessa palavra. Bispo, desculpa, volta só atrás, Salmo 103:20. Salmo 103:20, aí. Bendiga o Senhor os anjos poderosos que cumprem as suas ordens e que obedecem a sua palavra. Portanto, quando eu estou dizendo anjo de Deus, eu estou seguindo a palavra. Ah, eu quero saber onde tem um versículo que diz que eu dou ordem. Eu estou seguindo a palavra. Se a palavra me dá a capacidade de eu interagir e me engajar com os anjos, eu vou fazê-lo. É meu direito. Eu posso dizer ao anjo: Senhor, guarda a minha casa. Porque às vezes nós dizemos: Jesus, guarda a minha casa. Na realidade, não é Jesus que guarda, são os anjos de Deus que guardam a nossa casa, os nossos caminhos, aqueles que evitam situações que poderiam ser uma desgraça, às vezes, na nossa vida, amado. Você tem que acreditar. Não diga como disse a outra pessoa: não tem nada a ver. Se não tem nada a ver, fica em casa, não vem à igreja. Tem tudo a ver. Então nós estamos ensinando, amado. Olha o que diz Lucas 1,19. Respondeu-lhe o anjo: eu sou Gabriel, que assisto diante de Deus, fui enviado para falar-te e trazer-te estas boas novas. O anjo Gabriel, que fica ao lado do trono, porque existe um anjo que é um arcanjo único, nós vamos estudar isso também, que é Miguel, mas Gabriel, ele diz: fui enviado para falar-te e trazer-te estas boas novas. Como é que é possível isto? Ah, eu quero um versículo que diga, pera. O Senhor diz em sua palavra: eu sou Gabriel, assisto diante de Deus, fui enviado para falar-te e para trazer-te boas novas. Quer dizer que esta é a função sacerdotal do anjo. Ele faz uma ponte entre Deus e o homem. Apocalipse diz que quando nós oramos, que os anjos levam as orações, depois trazem as orações de volta. Então, isto tem que ser entendido como um fato que Deus coloca a nosso favor na obra do Senhor. Por isso nós vamos estender este conhecimento durante um mês ou mais. Então, eu vim falar-te, eu vim trazer-te boas novas. Eu sou Gabriel, o que assiste diante de Deus. Eu recebo ordens, eu fui enviado para cumprir as ordens. Aqui ela está falando a quem? A José e a Maria, sobre o nascimento, a vinda de Jesus. Os anjos são mensageiros. Gálatas 3,19 diz isso. Qual, pois, a razão de ser da lei? Foi adicionada por causa das transgressões, até que viesse o descendente, a quem se fez a promessa, e foi promulgada por meio de anjos. Os anjos promulgaram a palavra. Pastor, mas isso para nós aqui no dia a dia, eu quero uma coisa mais tangível, mais tocável. Gente, o crente em Jesus, o seu faro espiritual chama-se a fé. A fé, eu creio ou não creio, ou ignoro, como a igreja tradicional fez, ignorou. E quando você vai numa igreja, vê o demônio lá e todo mundo: oh, demônio, glória a Deus, é isso mesmo. E quando se fala de anjos, as pessoas dizem, mas ficam muito céticas em relação a uma verdade tão forte na Bíblia Sagrada. Mas agora, o próprio anjo trazendo notícias a José e a Maria. Atos 7,38 diz: é este Moisés que esteve na congregação do deserto com o anjo que lhe falava no monte Sinai, com os nossos pais, o qual recebeu palavras vívidas para nos transmitir. Então você veja, esta relação angelical não pode ser ignorada. Não pode ser ignorada. Eu nunca ignorei isso, nunca. Desde o início, quando eu não entendia nada do evangelho, de pregação, do pastor, lá com 26 anos, ele governador, eu sempre vi a atuação de anjos, até dentro da minha casa, dentro do meu escritório. Eu me recordo que eu dizia às minhas filhas pequeninas, elas fugiam com medo. E era uma coisa que dava força à minha alma, sabendo que eu não estava sozinho, nem estou sozinho no governo de uma igreja, só com os bispos e os pastores. Não, isso tem muito mais a ver com o mundo espiritual e angelical, amado. Hebreus 2:2-3 diz: se pois se tornou firme a palavra falada por meio de anjos, e toda a congregação, e toda a transgressão ou desobediência recebeu justo castigo, como escaparemos nós se negligenciarmos tão grande salvação, a qual, tendo sido anunciada inicialmente pelo Senhor, foi-nos confirmada pelos que ouviram? Então Paulo está dizendo: como é que você escapa de situações? Como é que você é salvo de situações se você ignorar os ministros chamados os anjos? Tem situações que eles têm que intervir sobrenaturalmente. Então nosso ministério, por ser um ministério bíblico e profético, considera altamente esta questão dos anjos, mensageiros a serviço também sacerdotal, porque eles são a ponte entre Deus e o homem. Foi com Maria, foi com José. Então dizem Daniel 4:13-17, disse: no meu sonho, quando eu estava no meu leito, vi um vigilante, um santo que descia do céu. Esta sentença é por decreto dos vigilantes, e esta ordem por mandado dos santos, a fim de que conheçam os viventes que o Altíssimo tem domínio sobre o reino dos homens, e dá a quem quer, e até o mais humilde dos homens constitui sobre eles. Então, este mundo, amado, é fascinante. É fascinante. Diz que o decreto dos vigilantes, o decreto dos anjos, o decreto dos santos, está chamando os anjos de santos também. Então, diz, todo ser vivente saiba que o Altíssimo tem domínio sobre os homens. Amado, às vezes nós ficamos pensando, ah, mas quem manda no Brasil é o Supremo, é que é isto, que é aquilo. Amado, quem manda no Brasil chama-se Jesus Cristo. São os seus anjos vigilantes que cuidam, que controlam as nações. Todos os países do mundo, vamos lá glorificar a Deus, amado. Em todos os países do mundo há conflitos espirituais muito grandes. Demônios lutam contra o controle dos países. Então, os anjos contra-atacam este controle maligno. Os anjos são ativos. Eles estão com domínio absoluto sobre os governos. Diz que são anjos vigilantes. Diz que no reino dos homens, até a pessoa mais humilde, ela está debaixo da vigilância de anjos. Todos os governos estão sob o governo de Deus. Anjos estão ativos quanto ao desdobramento da história. Isso não acontece apenas por um acaso. Isso tudo está dentro de um governo de Deus. Ponto 5. Anjos ministram também para Cristo. Ministraram desde o seu nascimento. Vamos ver isto, Lucas 1:26 adiante. No sexto mês foi o anjo Gabriel enviado da parte de Deus para uma cidade da Galileia chamada Nazaré. Uma virgem desposada com certo homem da casa de Davi, cujo nome era José, a virgem chamava-se Maria. Entrando o anjo onde ela estava, disse: alegra-te, muito favorecida, o Senhor é contigo. Ela, porém, ao ouvir esta palavra, perturbou-se muito. É normal.
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0: Deus vai fazer aparecer um anjo na tua vida, espero que você não desmaie, hein? Nem se perturbe, você já está sendo ensinado sobre esse assunto. Diz que Maria ficou perturbada, possa pensar, quem é que fez essa saudação? Quem é que disse que eu era uma mulher? Quem é que fez essa saudação? Mas o anjo lhe disse: Maria, fear not, não temas, porque achaste graça diante de Deus. Maria, você é uma jovenzinha, é uma mulher virgem, mas você vai conceber, você vai dar à luz um filho. Ah, já trouxe até o nome dele, tá? Não é você que põe o nome, senão você vai botar Joaquim. Diz assim: darás o nome dele chamado Jesus. Esse será grande, será chamado Filho do Altíssimo. Deus, o Senhor, lhe dará o trono de Davi. Quem é que está falando aqui? É um anjo. Ele reinará para sempre sobre a casa de Jacó. O seu reinado não terá fim. Então disse Maria ao anjo: mas como será isto? Eu não tenho relação com homem algum. Respondeu-lhe o anjo: descerá sobre ti o Espírito Santo e o poder do Altíssimo te envolverá com a sua sombra. Por isso também o ente santo que há de nascer será chamado Filho de Deus. Então, podia ser alguém da vizinhança, trouxesse um recado, mas as coisas de Deus são coisas que nos ligam os céus à terra. Deus não poderia mandar alguém da política ou alguém do recenseamento para falar com Maria, com José. A coisa era séria demais para não envolver um anjo, para não envolver Gabriel. Amado, eu vou lhe dizer, vida de igreja é séria demais para não envolver anjos e Deus na igreja. Isso é um mundo muito complexo. Nós temos que estar aqui crescendo de degrau em degrau, de glória em glória, aprendendo, vivenciando, vivendo, para termos essa experiência das coisas sobrenaturais de Deus. A vida não é só esta vida seca nesta terra, de lutas, problemas, conflitos, guerras, problemas, salários. Há muito mais no mundo espiritual que Deus quer que nós nos engajemos com isto. O anjo disse a Maria, ela revelou que ela ia ser mãe de Jesus, deu o nome até o filho, Jesus. Lucas 2, 9 a 14. Um anjo do Senhor desceu onde eles estavam e a glória do Senhor brilhou ao redor deles. Ficaram tomados de grande temor. O anjo, porém, lhe disse: não temais. Eis aqui vos trago boa nova de grande alegria, que o será para todo o povo. É que hoje vos nasceu na cidade de Davi o Salvador, que é Cristo, que é o Senhor. E subitamente apareceu um anjo, com o anjo, uma multidão da milícia celestial. O que é esta multidão da milícia celestial? Multidão de anjos, louvando a Deus e dizendo: glória a Deus nas maiores alturas, paz na terra entre os homens a quem Ele quer bem. Veja, era uma multidão de anjos. Era uma multidão. O anjo veio, atrás dele veio uma milícia celestial. Eu creio nisto. Eu não tenho coração duro para dizer não, porque isto é para quem não tem cultura, para quem não... Amado, Deus diz: eu creio. Está na Bíblia, eu creio. É isso que Deus espera quando Ele pergunta: haverá fé nesta terra? Esta terra tem fé, está aqui na igreja Cristo Vive. Pessoas que creem no sobrenatural, pessoas que não precisam de ver ou tocar. Aqui não tem Tomé que diz: só se eu colocar o dedo na ferida que eu vou acreditar que esse tal de Jesus ressuscitou. E quando Jesus apareceu, disse: Tomé, põe a mão aqui. Ah, Senhor, agora você me chama de Senhor. Bem-aventurados aqueles que não vendo, creem. Feliz é a pessoa que pode crer sem exigir de Deus uma prova concreta de 14 versículos um atrás do outro. Feliz é aquele que diz: Senhor, tua palavra diz, tu diz, eu creio. Basta uma vez para eu acreditar em tudo. Basta uma vez. Aleluia. Oh, eu sinto o sim de Deus. Eu sinto o amém de Deus neste lugar, amado. Então, amados, os anjos previram, anunciaram, estavam ao derredor do nascimento de Jesus. E eu vou lhe dizer uma coisa: isto é muito lindo, isto é muito precioso. Eles estiveram em toda a vida de Jesus, ao redor de Jesus. Eles cuidaram de Jesus. Toda a nossa vida, nós fomos cuidados por anjos. Toda a nossa vida, anjos cuidaram de mim e de você. Por isso eu vou lhe dizer, como seu anjo espiritual, pastor da igreja: não precisas de temer nada. Toda a tua vida, ainda no ventre da tua mãe, Deus já te conhecia, Deus já sabia quem tu eras, Deus sabia o teu nome, conhecia os teus ossos ainda informes, escreveu todos os teus dias no livro da vida, quando nenhum dia havia ainda. Amado, Deus tem o controle absoluto. Não cai fio de cabelo da cabeça, não cai uma folha de árvore. Ele é o Senhor. A grandeza dele, a honra e a glória tem que ser vista por todos nós deste ministério. Os anjos sempre cuidaram de mim e de você, sempre. E eu vou lhe dizer, conforme disse há pouco, vou repetir. Paulo disse aos hebreus que você tinha que entender a hospitalidade, que às vezes sem saber você recebe um anjo. Eu tenho provas assim incontestes, muitas situações que eu digo: não pode ter sido um homem, não pode ter sido absolutamente nada, se não fosse Deus através de um anjo. Então eu vim vos trazer estes recados que começamos no domingo próximo passado. E vamos continuar até o final do mês. E queira Deus que Deus me dê mais a respeito disso. Porque eu preciso que o povo deste ministério não tema absolutamente nada. que os anjos de Deus cuidam. E eu queria terminar, porque eles obedecem à palavra. A palavra de Deus, e se você tem palavra na tua boca, eles obedecem à tua palavra. Eles são espíritos ministradores. Eles só ministram se você disser para ministrar. Se você não disser para ministrar, não, mas eu quero o versículo, eu quero que o Senhor... Amado, não faça isso com Deus, amado. Nós não andamos pelo que vemos. Estou lhe inspirando a acreditar numa coisa que 273 vezes é falada na Bíblia Sagrada, que a igreja evangélica vergonhosamente escondeu do povo durante séculos, mas adora, tem fascínio por um demônio, amado. E fascínio por demônios. Meu fascínio é por Jesus Cristo, pelo seu mundo angelical. Eu creio nisso. E eu termino com o Salmo 91, 11 e 12. Nós vamos estudar esse salmo aí de trás para frente, de frente para trás, porque aos seus anjos dará ordens a teu respeito. Então Deus tem uma conexão contigo e comigo, não é para o grupo, é individualmente. Salvação é individual. Deus tem uma conexão conosco. Então diz, ele dá ordens aos seus anjos a teu, Miguel, João, Maria, Antônio, Fernando. Deus dá ordens aos teus anjos a teu respeito, para que te guardem. Você vê, você está guardado, você está blindado em todos os teus caminhos, todos, todos. Onde você estiver, você tem anjos protetores. Onde você andar, você tem anjos protetores. Eles a respeito receberam ordens a nosso respeito para que nos guardem em todos os nossos caminhos. Depois diz o versículo 12: eles te sustentarão nas suas mãos. Isto é real, amado. Isto é verdadeiro. Como toda a Bíblia é verdadeira, é inerrante, é infalível, tem primazia. Nós somos o povo da Bíblia Sagrada. Mais ninguém dá confiança à Bíblia como este ministério entende que tem que ser, amado. Mais ninguém. Estão buscando a glória dos homens, não estão buscando a glória de Deus. Nós não buscamos glória dos homens, nós buscamos a glória de Deus. Nós queremos ver isto que o povo de Deus viveu desde lá de trás, até desde Abraão, desde o início da Bíblia, até o livro do Apocalipse, até Deus levar a igreja quando tocar a sétima trombeta. Nós queremos ver isto. Nós queremos ver, se for assim dentro do nosso período de vida nesta terra, a nuvem de glória baixar, Jesus com os anjos, a trombeta tocar e todos sermos arrebatados para os céus. Eu quero ver isso, eu quero ver a glória de Deus. Eu quero que os anjos nos sustentem para não tropeçarmos em alguma pedra, para não fazermos um negócio errado, para não casar com a pessoa que não presta, para não servir de amigo quem não serve de amigo. Eles sustentam nas suas mãos para não tropeçarmos em alguma pedra, algum obstáculo, alguma situação que o demônio, o diabo, então, prepara às vezes para fazer tropeçar, para envergonhar a igreja de Jesus, para humilhar um crente. Ele diz, não, eles vão te sustentar, eles vão te sustentar, não tropeçarás em pedra nenhuma, porque você é de Deus. Deus te guarda, o maligno não te toca. Mas apóstolo, eu tenho medo. Pode dizer alguém no meio, eu tenho medo da vida, o que será o meu amanhã? O teu amanhã será glorioso, brilhante, como foi até o dia de hoje, e o será ainda mais. Ergue-te, levanta a cabeça, não durmas, não deixe o sono espiritual tomar conta de você. Abra os seus olhos, confessa a sua fé, vai em frente. Deus é contigo, servo de Deus, serva de Deus. Pastor, mas eu tenho uma doença já. Essa doença é mentira. Você já foi curado pelas chagas de Cristo. Ele já encravou na cruz do Calvário essa doença, essa enfermidade, essa depressão, esse Alzheimer, esse Parkinson, isso tudo que a medicina chama de doença, de enfermidade. Jesus já passou o cerol disso, amado. Já encravou na cruz, já disse que você é saudável, você é curado, você é são, o teu corpo é templo do Espírito Santo. Poxa, alguém diga amém para me ajudar. Glória a Deus. Shakamanta koro baba masakamanta baraba. Se tu creres, tu verás a glória de Deus. Tens que crer, amado. tu verás a glória de Deus na tua família, nos teus negócios, no teu dinheiro, na tua saúde. Você vai ver Deus invertendo diagnósticos e prognósticos médicos, porque Ele é Deus. Ele é o Deus que te sara. Ele é o Deus que abre portas que ninguém pode fechar, amado. Ele é o Deus que chama à existência coisas que não existem. Ele é o Deus que trata coisas que não são como se já fossem. Nós não podemos vacilar, amado. Temos que confiar, temos que acreditar no que Deus tem proposto para a igreja, em nome de Jesus. Senhor Jesus, obrigado. Meu coração está batendo a 1000 por hora, Senhor. Os meus ossos têm fogo, Pai. Aleluia, Deus. Tu queres que a igreja creia, Pai. Tu queres manifestar a tua glória. Aleluia. Tu queres erguer do pó o desvalido, do monturo aflito. Tu queres te provar a igreja, Senhor. Tu disseste, provai de mim. Tu queres que o teu povo acredite. Aleluia, Deus. A mentira está expulsa, a dúvida, a dúvida do maligno. Nós temos uma medida de fé. Esta fé poderosa, fé santíssima, fé que vence. O Espírito de Deus está percorrendo a igreja nesta hora. Os anjos de Deus estão aqui neste lugar. Aleluia. Eles prescrutaram ouvir a graça de Deus. Eles estão prontos para se manifestar na tua vida, nos teus caminhos, na tua casa, na tua empresa, nos teus negócios, na tua relação familiar, nos teus projetos, nos teus sonhos. Muito obrigado, Pai. Muito obrigado, Deus. Muito obrigado, Jesus. Que todos possam induzir o seu coração a crer nestas verdades. Que mais do que as palavras do apóstolo sejam as palavras do próprio Cristo, o anjo do Senhor. Aleluia, Deus. Aleluia, Jesus. Seja engrandecido, ó Deus, da minha vida. Seja engrandecido, ó Deus, da minha vida. Seja engrandecido. Que a mão poderosa de Deus, que os anjos poderosos, ministros, labaredas de fogo, aleluia, toquem tua vida, que tu vejas com os teus olhos essa manifestação de Deus, em nome de Jesus.
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9: Bom dia, igreja. É isso aí. Olha, eu quero te falar que eu acordei hoje com um verso e eu quero ler contigo. Abra a tua Bíblia aí rapidamente. 2 Coríntios capítulo 4. Eu quero te falar, nós temos tudo para agarrar no polo negativo, mas não agarra. Que você está no positivo, é o céu que está conosco, igreja. Quero te encorajar. Às vezes acontece isso, gente. O Espírito Santo, ele trabalha assim. Às vezes você está num lugar, numa situação. Hoje eu já estava escovando o dente e me veio esse verso. Não atentando, verso 18, 2 Coríntios 4. O que você enfrenta, o que eu enfrento. Veja, não atentando nós nas coisas que se veem, ou nas coisas que eu sinto, daquilo que eu vejo, mas nós devemos atentar nas coisas que não se veem, porque elas são eternas. Essas que se veem são temporais, passageiras, mas a verdade é eterna, ela é absoluta. Você está em Cristo Jesus. A gente tem que aprender, gente, mais do que caminhar no todo dia, não considerando sentimentos de coisa, não agarre nesse lugar. Esse lugar não é nosso. O nosso lugar é agarrar na verdade estabelecida da obra da cruz do Calvário, quem nós somos, na assistência de Deus, que está conosco todos os dias. Deus nos tem abençoado com toda sorte de bênçãos espirituais, presente contínuo, na manifestação do que eu precisar. Essa é a grande cilada das trevas, para que a gente agarre lá no polo negativo, lá, e fique lá todo melancólico, todo assim, eu não estou legal.

0: legal e tal. Essa não é conversa nossa, gente. A nossa conversa é outra. Nós somos do time que já venceu. O céu venceu, gente. Nós participamos desse céu maravilhoso, dessa atmosfera. Numa atmosfera que o Espírito Santo nos levanta, ele só dá um recado, está na minha palavra ali. Não considere o que você está olhando. Considere sim a eternidade e o que ela tem a te falar a respeito da tua vida, do teu momento. Eu sou a tua sua assistência, eu sou a tua provisão, eu sou a tua força, ânimo, coragem, fé. Diga aleluia! Estou tirando você que eu estou sentindo que tem um negativo aí, hein? Pula fora! Fala pro teu irmão, sai, sai, puxa, sai desse negócio. Quer? Sai desse negócio que está sentindo. Sai desse negócio que está sentindo, rapaz. Essa é a arma do inimigo, gente. Ele não pode parar quem você é em Cristo Jesus. Não pode parar o trabalho do céu sobre a face da terra através da igreja. Então ele vai olhar, vai falar, mas Marlene, você não está sentindo que você não está legal? Fala, olha isso que está acontecendo, aquilo outro. Gente, não... dessa maneira a gente não caminha, a gente não anda. Ok? Eu quero te levantar. Essa é uma passagem que você tem que meditar. Já começando no 16, dizendo lá, por isso não desanimamos. Mesmo que o nosso homem interior, exterior se corrompa, nosso homem interior se renova. Renova em Deus, gente. Renova na verdade, no amor dele, na fidelidade dele para conosco. E aí a gente segue adiante. Meu Deus. Jesus, arranca essa galera do negativo aí, pelo amor de Deus, hein? Você tem que dar um glória a Deus, cara, se animar. Ó, para caminhar com Deus, você decide, você não sente. Seria uma frase boa para anotar. Você quer vencer essa semana que talvez esteja difícil para você? Decide louvar a Deus, decide engrandecer a Ele. E decide dizer, tu és o meu sustento, tu és a minha provisão, tu és a minha força. Decisões, gente, é assim que nós trabalhamos. É o Espírito decidindo sobre o sentimento da nossa carne. E aí a gente vai avançar. Diga aleluia. Estou te animando, até o final você vai ficar animado. Aleluia. O ânimo não é de fora. Pastor, eu estou animado porque tudo me vai bem. Rapaz, você deve estar morando em Marte. Hã? Não, sobre a face da terra não existe esse tipo de declaração. Ah, eu estou feliz porque está tudo bem. Não existe isso. Você é uma pessoa feliz porque o Espírito Santo está em você. A alegria do Senhor é a nossa força. Então é de dentro para fora, num posicionamento que eu preciso ter diante de tudo que eu vou enfrentando, porque senão você vai ser massacrado, não é? Nesse mundo de caos. Então vamos lá, vou tentar terminar, tá bom? Hoje é algo que eu comecei lá falando sobre esse conteúdo de portas abertas, e Deus abriu a porta para que a igreja avance. Quero te falar sobre isso. Nós estamos vivendo um tempo, nos últimos dias do propósito de Deus sobre a face da terra. Quantos creem nisso aí? Eu também creio. Então eu quero te dizer que essa janela aí, ela está aberta para que nós possamos cumprir o que Deus determinou. Isso individualmente, como uma jornada de promessas e situações que Deus tem para cada um de nós, e coletivamente como igreja. Porque há muitas pessoas para serem alcançadas por nós. Essa tem que ser a visão, isso tem que ser a motivação de nós sairmos de casa. Eu estou na face da terra por causa de outras pessoas. Eu estou aqui para ser bênção para quem anda comigo. E quem encosta comigo vai ser bênção, porque eu vou passar para eles a palavra de Deus, a verdade, vou encorajar. É assim que funciona, gente. Você é uma pessoa singular. Uma pessoa que Deus escolheu para fazer uma diferença, gente. No mundo morto e caído do jeito que está, você é o filhão de Deus, aleluia, a filha de Deus. Então vamos embora avançar, vamos embora, gente. Levanta os olhos aí, gente, não olha para o lado não, tem muita coisa para acontecer. O que de repente está te incomodando hoje, daqui a pouco vai passar. Diga aleluia aí. Jesus já derrubou esse inimigo aí, hein? Já derrubou essa barreira. É dessa maneira que a gente tem que se posicionar. Tem que levantar. Ok? Não pode ser passivo, não. Eu estava comentando isso há um tempo atrás. Ora, eu quero só fazer uma lembrança, aproveitando aqui no meio do encontro. Próxima quinta-feira, né, pastor Sérgio? Nós vamos ter um pastor aqui maravilhoso, vai edificar muito a tua vida. Tá certo? O pastor Davidson vai estar aqui conosco, da Igreja Batista lá de Heliópolis, eu acho que é isso. É na Baixada Fluminense, mas ele é uma pessoa muito conhecida, é uma pessoa que tem uma palavra muito tremenda, nos abençoou muito no encontro de homens lá em São Cristóvão, e ele foi convidado pelo pastor Teixeira para estar aqui conosco nessa próxima quinta-feira. Fala para o teu irmão, quero te ver aqui. Ele tem algo para falar, quero te dizer, hein? Vai te abençoar sobremaneira, hein? Ok? Então, beleza, dado esse recado, quinta que vem estamos aí. Muito legal. Gente, eu usei os textos porque é assim mesmo, Deus ele usa quem ele quiser, ele usa a mim, a você, e ele cumpre o propósito que ele tem determinado. Ele é um Deus que abre portas que ninguém vai fechar, ok? O inferno não tem como fechar você, que é o propósito dele. Eu coloco dessa maneira porque eu gosto dessa maneira. Então, ele vai quebrar tudo que tiver adiante de mim, de você. Basta apenas eu me certificar que eu estou no propósito e eu estou no caminho. Caminho certo. Não, então eu estou na direção que Deus mostra, beleza. Então ele vai quebrar os portões, ele vai abrir as portas e ele vai nos dar as riquezas encobertas, que eu acredito que essa é uma área importante, que é a área muito de nós termos sabedoria e entendimento. A grande riqueza de Deus é o conhecimento dele. É o entendimento dele. A outra área ele também sustenta, não tem como. Ele também vai te provisionar, não vai te faltar nada e nós vamos até o final. Aleluia. Eu creio. Diga, eu creio. Isso. Vamos ativar o nosso homem interior, gente. É dessa maneira que a gente anda. Então eu tinha feito uma pergunta e daqui eu sigo adiante. Debaixo de que convencimento eu tenho vivido os dias de hoje? Todo dia quando você acorda, você tem que trocar. Se eu largar meu pensamento, ele vai me fragilizar, ok? Você já acorda debaixo de determinadas coisas, é a atmosfera das trevas, querendo imprimir em mim, em você, uma maneira de pensar negativa, uma maneira de pensar não dá, uma maneira de pensar daqui eu não sigo e tal. Você tem que acordar e ligar o homem interior. Quantos anos eu falo sobre isso? Tem que ligar, liga o homem interior, liga a verdade da palavra. Liga o entendimento que você tem, que nós estamos em Cristo Jesus. Nós somos corpo do Senhor Jesus sobre a face da terra. Então, que tipo de convencimento? Qual é o pensamento que tem dominado? O pensamento que não é verdadeiro vai me colocar para baixo. O pensamento verdadeiro me fortalece, anima, descansa o meu coração, porque eu estou debaixo do pensamento, da mentalidade do reino. Eu lá nas quartas-feiras, lá em São Cristóvão, quartas-feiras de fundamento, eu nessa próxima quarta, eu vou estar falando sobre isso. Como você imagina que você é, você é. Mas primeiro, você é aquilo que você imagina. Se trocar o que imagina, vai mudar quem você é. Confundiu? Não. É assim que funciona, porque a palavra de Deus diz assim. Como é que você pensa a respeito de você? Em outras palavras, assim você é. Então o inferno, ele quer liderar o nosso pensamento a respeito de várias áreas da nossa vida, inclusive nós mesmos. Então ele trabalha para que eu pense como ele quer que eu pense. Olha aí, quem está dormindo aí, diga aleluia, hein? Jamais. Ah, estou entendendo. Então é assim que funciona, exatamente. Ele tem que tirar eu e você da forma correta de pensar, que é essa que Deus estabeleceu, através da obra da cruz do Calvário e da minha relação de identidade com meu Pai sobre a face da terra. Se ele garantir que eu pense dessa maneira que ele quer, eu estarei agindo e vivendo como ele quer, para baixo, sem esperança, estou desanimado, abrindo a boca para reclamar. Tô fora! Então você tem que ter esse domínio, você domina o que pensa. Da importância da gente se renovar, renovar o nosso espírito no entendimento da palavra. Ser renovado com a verdade de maneira contínua. Gente, isso aqui não é uma opção, é uma necessidade. Diga aleluia. É uma necessidade nossa para que essa verdade esteja no domínio. Ok? Então, acordou, já começa a dominar o que você está pensando. Pastor, na verdade, eu já estou carregando algo, já tem duas semanas. Tem duas semanas e eu estou carregando um pensamento negativo, um pensamento assim, estranho e tal. Pois é, eu estou dizendo aqui para você nessa manhã que essas são as ciladas das trevas. É dessa maneira que ele governa o ser humano. Porque ele imprime, por força de circunstâncias, uma maneira de pensar errada a respeito de você e da tua família. Mandei ver, hein? Saiu já, está gravado, hein? Ele imprime, ele vem. Uma maneira errada de pensar a respeito da minha vida e da minha família. Tem que trocar. Eu não posso entrar aí, nem você entrar dentro de mim. Mas você tem autoridade de trazer cativo todo pensamento à obediência da verdade. Se não fizer, não vai caminhar. E nós não somos daqueles que retrocedem, nós somos daqueles que avançamos. Isso, tem que dar na cara do inferno. Cara, você é um combatente, eu quero te falar, gente, nós estamos numa guerra. Você está numa guerra, eu também. Só vamos vencer com a mentalidade da verdade. Enfrentando situações e dando declarações com a mentalidade da verdade. Essa muralha já caiu. Essa situação já mudou. Senhor é comigo. Ele luta por mim. Está dando para entender? Tem que usar a boca, tem que usar a mentalidade do reino, a mentalidade de Cristo, da verdade, da obra da cruz do Calvário, para a gente avançar. Nós temos que amassar as trevas. Não é as trevas amassarem a gente e botar num cantinho, como a Deise contou, e ficar ali chorando, porque ele está empurrando a gente, eu estou chorando. Já falei, gente, tem coisas que não podem existir na nossa vida. Tome cuidado para você não sentir pena de você mesmo. Não sinta a pena de você mesmo. Você não é vítima. Você é um filho do Deus Altíssimo, cara, transformado pelo sangue de Jesus. Ele morreu, sofreu pra burro, só dizer assim, né? Sofreu muito, cara, te valorizando para que você tenha vida em abundância, para que eu participe da casa dele. Eu sou filho do Deus Altíssimo. Não sou melhor do que ninguém, mas essa é a nossa identidade. E quem manda é o Senhor, o Rei da Glória, sentado num trono. Ele manda, vamos embora empurrar. Não deixe o inferno te empurrar, pensando errado a respeito de várias situações. Aí não tem como, né? Desencadeia. O que eu penso vai desencadear sentimento. Pastor, estou tão para baixo. Senta. Me fala o que você está pensando, eu vou te dizer porque você está para baixo. Estou sendo cozinhado numa forma de pensar que tá me amassando. Essa é a mensagem de hoje, hein? Quero te ajudar. Estou aqui para te encorajar, eu te amo demais. Mas tem que aprender a fazer, eu não posso fazer isso por você. Você tem que aprender a fazer isso. Entender o poder da renovação da palavra na tua vida para te encher. Para que domine a tua forma de pensar, para que então, quando o inferno tente me amassar com um pensamento errado, eu digo, alto lá, que não. Esse bagaço que você está dizendo que eu sou, é você. Você vai para o lago de enxofre. Meu Senhor venceu na cruz do Calvário. Gente, nós estamos debaixo de guerra. Não, você não pode dar moleza. Não tem como, nem um dia sequer. Pastor, mas aí eu vou ficar cansado, né? Eu tenho que estar carregando toda aquela armadura e fuzil. Não, cara, quando você põe a armadura, você é um descanso tremendo. O descanso é interior. Apesar de você fazer guerra, há um descanso interior, há uma paz interior, que é a tua força em tempo de conflito, em tempo de situações estranhas. Não tem um aqui que não está enfrentando uma situação que não gostaria de estar enfrentando. Eu quero te animar com essas palavras, porque é tempo de avançar, a porta está aberta, vamos embora, mas será que eu não estou indo para frente porque eu estou sem força? Ou de repente eu não estou enxergando que esse é o momento? Ou de repente eu estou sentado num banquinho para dizer, não, tem uma opção de muralha na minha frente, não vai dar mesmo, não sei. Realmente eu não sei se eu vou. Quantos creem que o Espírito Santo está falando conosco? Não dá, gente, daqui para frente nós somos combatentes, você é um combatente. Efésios capítulo 6, abra lá por favor, no verso número 13. Quando Paulo fala lá, vesti-vos de toda a armadura de Deus, Elinho, para que no dia mau você possa resistir. E depois de ter vencido tudo, permanecer inabalável. Se você ler o verso número 10, abriram todos aí em Efésios? Muito legal. Bíblia de papel, temos aí? Verso 10, quanto mais sejam fortalecidos no Senhor e na força. Por quê que eu preciso ser fortalecido? Porque Deus sabe que nós vivemos um combate. Paulo está usando, olha gente, deixa eu explicar algo para vocês. Meu Deus, já fui para a tangente, é isso aí. Ó, deixa eu explicar. Se você for ler o livro de Efésios, ele é dividido em três partes. Os primeiros três capítulos te estabelecem na relação da obra da cruz do Calvário, que foi um prazer, Deus amou, ele predestinou por amor a mim, a você como igreja, para que nós pudéssemos ser filhos, ser adotados na família. Então você vai ver todo um conteúdo lá da obra que Jesus fez, capítulo 1, capítulo 2. Não estamos mais sem Deus nesse mundo, nós estamos agora em aliança. Nós fazemos parte, está escrito, da família. Eu sou da família do céu. Ei, o reino de Deus está dentro de mim, eu já estou inserido nele. Beleza, mas pastor, como é que eu faço com essa relação? Se não for por fé, você não fará relação nenhuma. Porque esses três primeiros capítulos você recebe por fé. Não é pelo aquilo que eu estou entendendo com a cabeça, não tem como pescar sentado em lugares celestiais, ressuscitado com Cristo. Hã? E Jesus falou assim, ó, eu vou dar para vocês autoridade, poder. Aí falou assim, ó, todo principado e potestade está debaixo dos pés da igreja. Caramba! Quer dizer que então agora nós estamos, claro que nós estamos na autoridade. Jesus tomou essa autoridade de volta. E passou para a sua igreja. Nós somos a expressão executiva de Deus sobre a face da terra. Você é o enforcement, né? Você é o cara que está sobre a face da terra, do céu. Então nós temos que estar revestido de entendimento. Aí na segunda parte, Paulo então ensina essa identificação, a obra da cruz do Calvário, a importância de quem nós somos em Cristo Jesus. Aí ele, a partir do capítulo 4, no capítulo 5 e início do 6, lá, ele manda ver algo bem interessante. Cinco vezes está escrito assim, Elinho, viva de acordo com essa verdade. Então ele primeiro te põe numa posição, a posição de estar em Cristo Jesus, de ser uma nova criatura, obra transformadora. Eu tenho a natureza do céu, eu tenho a natureza do Filho do Deus vivo. O Espírito Santo é a pessoa de Deus que mora em mim, misturado comigo. Mas eu estou animando, Jesus, eu estou animando, eles vão chegar lá. Vai, Elinho, vai, continua, é isso aí. Beleza, estou misturado. Olha que legal, agora, Elinho, aprenda a viver isso aí. Então, você vai ter que fazer combate. Porque a última parte está dizendo lá, se reveste da armadura, você tem que fazer combate. O inferno vai chegar para mim e para você só para dizer assim, você não é tudo isso que você diz que é, Elin. Você está se sentindo assim, achando que é, papapá, que é. E aqui esse negócio aí, não fica animadinho não. Olha como a sua situação está pior. É assim que ele trabalha. É assim que ele vem trabalhar contigo. Ele é o pai da mentira. Se ele disser para você que a tua vida não vai avançar, ele é um mentiroso. Então eu acredito na mentira, então a mentira vale. Eu acredito na verdade, quem vale é a verdade. Sob o depoimento de duas ou três testemunhas, todo fato é estabelecido. Eu vou testemunhar que eu me sinto um fracassado e um derrotado, então serei. Não, eu vou testemunhar com a verdade que diz que eu sou mais do que vencedor. Tem que fazer o combate. Então a última parte do livro de Efésios está ensinando. E já começa lá, quanto mais seja fortalecido no Senhor, na força do seu poder, é a sua palavra, a ação do Espírito Santo com a palavra em mim. Elinho, se veste da armadura. Já no verso 11, já fala aí. Vamos no verso 11 aí, vá comigo. E olha que interessante. Aleluia, hein? Você é um combatente. É um combatente. Amém. Que é, rapaz? Tu vai assim, como assim, rapaz? Hein? Mas pastor, eu tinha que sentir que eu sou um combatente? Não, quem te falou que tu tem que sentir? Você é. Você assume por fé. Eu vou repetir, gente, nós assumimos por fé quem nós somos e não abrimos mãos da nossa identidade, da nossa relação com o céu, como igreja que representa Ele. Sabia? Você representa o céu. Então, o verso número 11, está lá escrito: reveste-se, Elinho, de toda a armadura de Deus, e nós sabemos que são, a armadura de Deus é o retrato do apóstolo Paulo colocando o soldado romano, né? No meu gabinete eu tenho lá um que mostra as partes dessa armadura, desse soldado. Então Paulo fala um pouquinho sobre cada uma delas no conteúdo de verdade. Ok? A própria verdade, ela te veste. A verdade, você fica revestido dessa verdade. Por dentro, gente, você não pega pelo lado de fora, não vai sair igual um soldado romano pela rua. Não tem nada a ver com o lado de fora, é com o lado de dentro. E aí diz assim no verso 11: se reveste dessa armadura para você poder ficar firme. Então tem combate. Olha o que está escrito: contra as ciladas do diabo. A palavra cilada, ela tem um significado que é o seguinte: é um pensamento que o inferno, ele tem esse método. O método dele é mentir a respeito de você e da tua vida. Então o método dele é trazer para cima de mim, de você, um pensamento para me induzir a um erro. Está prestando atenção? Então ele manda um pensamento do qual faz sentido. É isso mesmo, estou sentindo tudo isso. Essa situação está difícil, não vai mudar. Então eu estou dando uma concordância. Eu estou trabalhando em concordância. Se eu trabalho em concordância com aquilo que eu estou sentindo das situações que eu estou vivendo, o que que vai acontecer? Eu vou agir com base no que eu estou sentindo. A maior parte das pessoas sobre a face da terra e uma boa parte da igreja que não é instruída a respeito desse assunto, ela age com base no que sente. Então toma decisões e faz escolhas com base no que sente do momento em que está vivendo. Não pode ser assim a nossa jornada, gente. A nossa jornada mudou. O velho homem morreu. O novo homem se renova com a verdade, se reveste da verdade para ter um posicionamento diferente. Não vai ser mais esse lado humano, esse homem exterior que vai comandar, sentindo, desanimei, vou largar, não aguento mais. Isso aí bate na tua porta, mas você que decide se entra. Vou repetir: bate na tua porta, mas você decide se entra ou não, se ganha espaço. Quem vai decidir sou eu. Quem decide é o homem interior. E o Espírito Santo faz isso. Ele sabe que muitas vezes você está no momento onde do lado de fora pode te fragilizar, mas ele te anima por dentro. Tem que plugar na verdade nele. Alguma coisa acontece em você hoje, por exemplo, acordei com esse verso. Eu já ganhei a semana. Eu estava escovando o dente e ganhei a semana. Fala aí para mim. Não paguei por isso, ele está em mim. Ele sabe tudo aquilo que a gente enfrenta, então ele te manda a verdade.
1: Muito bem, você ouviu essa mensagem. E agora eu quero fazer um convite maravilhoso para você. E isso só depende de um coração aberto. De você poder receber, se você nunca fez isso, de você poder receber a Jesus como Senhor e Salvador da sua vida. E se você fizer essa oração comigo de maneira sincera, você será transformado, como diz a palavra, numa nova criatura, de dentro para fora. Ok? Vamos fazer juntos essa oração? Se é o teu desejo e é a sinceridade do teu coração, repita comigo: Senhor, ao ouvir a tua palavra, foi gerado fé no meu coração. E com base na tua palavra e de sincero coração, eu entrego a minha vida e te recebo como Senhor e Salvador. Vem, Senhor, com teu Espírito Santo habitar em mim. Cancela o meu passado, porque eu não te conhecia. Mas a partir de hoje, eu vou andar contigo todos os dias da minha vida. E eu declaro, com base na tua palavra, que a partir de hoje eu sou um santuário vivo da presença do Espírito Santo. Em o nome de Jesus, amém. Agora eu te convido, você recebeu a Jesus como Senhor e Salvador? A você procurar uma igreja local, perto de onde você mora, e você possa se congregar, porque é muito importante você estar no corpo de Cristo, e você crescer junto com os teus irmãos, e junto com o poder vivo dessa palavra, na qual também mudou a tua vida. Grande abraço.
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8: A Prefeitura de São Gonçalo realiza hoje uma programação especial pelo Dia Nacional e Internacional da Pessoa Idosa. O evento será no Espaço Avançado de Atendimento Integral ao Idoso, no Jardim Catarina, no Leste Fluminense. A ação terá palestras, dinâmicas e outras atividades a partir das 10 horas da manhã. Nas unidades de saúde da família, os idosos terão acesso a consultas, vacinação, controle de pressão e glicemia e atendimento odontológico, com encaminhamento para especialistas quando necessário. Duas ações do Outubro Rosa, que começam hoje, vão oferecer exames gratuitos de prevenção e diagnóstico precoce do câncer de mama no Rio de Janeiro. Na Santa Casa, no centro do Rio, serão oferecidas 70 ultrassonografias e 20 exames clínicos de mama. O atendimento será feito das 8 horas da manhã até o meio-dia, por ordem de chegada. A outra ação vai acontecer no caminhão mamógrafo da Fundação Laço Rosa, que ficará estacionado até sábado no West Shopping, em Campo Grande. Ao longo do mês, a unidade móvel passará ainda por Sulacap, Maracanã e Bangu, em datas que ainda serão divulgadas. A China começa a cobrar, a partir de hoje, uma tarifa adicional de 55% sobre as importações de carne bovina do Brasil. A medida foi comunicada pelo Ministério do Comércio da China, depois que os embarques brasileiros atingiram 100% do limite previsto para 2026. 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

mas hoje é quinta-feira e você sabe, esse é o dia que o Senhor fez. Alegremos-nos e nos regozijemos nele. Obrigado por me permitir começar o dia ao seu

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3: Eu quero deixar uma palavra para vocês. Mas os que esperam no Senhor, Isaías 40:31, renovarão as suas forças, subirão com asas como águias, correrão, não se cansarão, caminharão e não se fatigarão. Meu irmão, enfrentar batalha diária pode ser desgastante demais, não é mesmo? E em muitos casos nos leva até mesmo a questionar os nossos sonhos e a nossa esperança. Mas a promessa de Deus é que aqueles que esperam nele encontrarão renovação e força. Ele, o Senhor, está nos convidando a confiar nele em meio às tempestades da vida. Eu creio que hoje seja um dia de levantar e buscar a renovação que vem de Deus. Não deixe que as circunstâncias o impeçam de tocar em Jesus e experimentar o milagre que ele tem preparado para você. A fé é a chave que abre portas e que traz a transformação que tanto desejamos. Assim como as águias que renovam suas asas, nós também podemos ser renovados e fortalecidos para enfrentarmos os desafios que se apresentam. Mas é importante lembrar que a renovação não é apenas um evento único, mas um processo contínuo. Ao nos voltarmos para Deus em oração e meditação na sua palavra, somos constantemente alimentados e encorajados a prosseguir. Deixa eu te dar uma dica. Espere no Senhor e permita que ele renove as suas forças para enfrentar cada desafio com coragem e com fé. Vamos ouvir a palavra e já eu volto para orar com você.
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3: O culto começa quando você e a sua esposa estão tendo uma comunhão intensa e você usa de bondade, graça e misericórdia e não usa de falas pejorativas, chamando ela de vaca ou chamando seu marido de idiota e de grosseiro. O culto começa aí. Sabe o que a Bíblia está dizendo? Eu estou cansado dos cultos que você me oferece dentro do templo. Eu não aceito esse tipo de sacrifício. Posso continuar? Deus rejeita o culto quando o pecado é tratado como algo normal na minha vida. Verso 15 diz: quando estender as vossas mãos, escondo de vós os meus olhos. E essa é uma das declarações mais assustadoras do texto. Imagine nós levantarmos as nossas mãos agora no momento da adoração e Deus não está olhando para as nossas mãos, Deus está olhando para dentro do nosso coração. Aquele olhar fulminante que as esposas sabem dar no marido quando a gente faz alguma coisa errada, elas só olham. Elas dizem assim, ó. Eu, por exemplo, quando saí de casa, a pastora Marisa me olhou no elevador e fez assim para minha roupa. Eu falei, o que houve? Ela, preto não combina com azul. Por que eu não te vi saindo de casa hoje? A Bíblia diz que Deus está pouco se lixando para as minhas mãos levantadas. Ele está olhando para o meu coração. O problema não era levantar as mãos, irmão. O problema era levantar as mãos sem querer se arrepender do pecado. Deus não está procurando gente perfeita. Talvez eu diga, eu nunca vou conseguir agradar a Deus. Preste atenção. Deus não está, nunca esteve e nem estará buscando pessoas perfeitas. Ele procura pessoas que têm coração para se arrepender dos erros que cometem. Existe uma grande diferença, e é uma diferença enorme entre pequei e quero mudar. Existe uma diferença entre alguém que reconhece pequei e quero mudar, para aqueles que eu sei que eu estou errado, mas eu não quero mudar. Eu sei que eu estou errado, mas não quero, eu quero continuar assim. O evangelho não diz que precisamos ser perfeitos para chegar a Cristo. O evangelho diz que devemos chegar a Cristo para que possamos ser transformados por Ele. E o que Deus tem nos chamado nesses dias é para uma limpeza que começa no meu coração, não por fora. Versículo 16 diz: lavai-vos, purificai-vos e tirai a maldade dos vossos atos diante dos meus olhos. Deus não está falando sobre uma limpeza exterior, meu irmão. Deus está chamando o povo para um arrependimento. E deixa eu lhe dizer, o problema do povo não seria resolvido com mais cerimônias. O meu e o seu problema não vai ser resolvido vindo a mais culto, irmão. Não, eu vou no culto de domingo de manhã, domingo à noite, vou terça, vou quarta, culto de homem, culto de mulher. O nosso problema não é resolvido com mais culto. O nosso problema não é resolvido fazendo um monte de curso. O nosso problema não é resolvido entrando em um monte de escala. O que a gente precisa é mudar a nossa direção. E arrependimento bíblico não é sentir remorso, é reconhecer: eu estou indo pelo caminho errado e preciso consertar. Existem pessoas que choram pelo pecado, mas continuam escolhendo pecado. Eu não entendo isso, pastor Paulo.
12: Eles choram pelo pecado. Ah, meu Deus, pequei. Pobre, miserável que sou. Amanhã vai estar diante do pecado e vai escolher o pecado. Eu não consigo entender isso. Eu não consigo entender esse tipo de comportamento. Há pessoas que pedem perdão, mas não conseguem abandonar aquilo que as destrói. O que eu entendo na palavra é que o verdadeiro

a plenitude da sua presença. O que é que Deus tem nos pedido, irmãos? O verdadeiro avivamento produz mudança na maneira como nós tratamos as pessoas. Deixa eu lhe dizer uma coisa, eu disse pela manhã, eu vou lhe dizer agora. Disse pela manhã, parece que hoje é à noite, né? Vou lhe dizer na segunda sessão do nosso culto. Em nome de Jesus, não maltrate ninguém que não vota igual a você, que pensa diferente de você. Não perca amizades porque alguém não pensa igual a você. Deixa alguém pensar diferente de você, está tudo bem. Eu perdi membro, perdi amigo. Tem gente na família que não fala comigo até hoje, irmão, por causa disso. Que burro que eu fui. Que burro que eu fui. Burro. E não quero cometer esse erro de novo. Sabe por quê? Porque minha luta não é contra a carne nem contra o sangue. Pensar diferente faz parte. Eu tive a coragem de levar meu genro ontem para ver o jogo do Vasco. Ganhei um convite de camarote da CBF. Meu irmão, tinha janta, tinha um... Eu falei, caramba, que é isso? Falei, vamos comigo? Depois que eu lembrei, ele é Flamengo. E cada vez que o Vasco tentava um gol, ele olhava pra mim assim, não deu, né, sogro? Eu falei, tu tá gorando, cara. E a gente voltou rindo. Com raiva, mas rindo. O verdadeiro evangelho te faz entender que pense diferente de mim. A nossa aliança é maior. O que nos une é muito mais importante e muito maior do que aquilo que é diferente entre nós. Amém? E ser diferente é bom. Sabe por quê? Você consegue morar com alguém que fosse igualzinho a você? Você consegue se casar com alguém que seria igualzinho a você? Você consegue estar numa festa com gente igualzinho a você? Seria insuportável. Então, se você está do lado do seu marido, da tua esposa, diga assim, obrigado por ser tão diferente de mim. Posso continuar, irmão? Deus está falando com Wagner ali. Verso 17. Olha o que diz o verso 17. Aprendei a fazer o bem. Eu vou começar a pregar agora, tá bom? Aprendei a fazer o bem, praticai o que é reto, ajudai o oprimido, fazei justiça ao órfão e tratai da causa das viúvas. Observe que coisa interessante. Deus começa falando sobre o culto e termina falando sobre comportamento. Peraí. Primeiro Deus fala sobre o culto e termina a bronca falando sobre comportamento. Por quê? Porque a nossa relação vertical com Deus, precisa produzir uma transformação horizontal, como tratamos o próximo. Você já teve a experiência de ser maltratado por alguém e descobrir minutos depois que essa pessoa era crente? E você pensou assim, crente? Essa grosseria que fez comigo, crente? Não é possível. Tem alguma coisa errada. Por que Deus começa falando do culto e termina com o comportamento? Porque a nossa relação vertical com Deus, ela vai produzir transformação em nós, de como nós vamos lidar com os nossos irmãos. Não adianta dizer eu amo a Deus, meu irmão, e você não consegue perdoar ninguém. Eu estava falando com a pastora Marisânia na segunda-feira, agora. Segunda-feira. Ela falou, meu filho, por tudo que aconteceu com a pastora Zeli, as coisas acontecem com algumas pessoas, a gente liga um alerta, né? Meu Deus do céu. Já vou dar uma olhada na minha diabetes,
vou parar de comer doce, vou dar, não pode, meu Deus do céu. Ela falou: meu filho, se cuida. Eu falei: minha filha, eu só posso morrer de morte natural mesmo, porque assim, na minha alma eu não carrego ninguém, tem problema com ninguém. Isso é uma característica do sanguíneo. A pessoa sanguínea, o cachorro faz titi na tua cabeça e no outro dia você está brincando com o cachorro. Sanguíneo é assim. Eu não carrego ninguém, irmão. Ninguém. Eu sou daquela frase: falem mal, mas falem de mim. Porque Deus me conhece. Quem não pode falar mal de mim é ela. Ela não pode falar mal de mim. Ou se falar, é verdade, porque ela me conhece. Ela me conhece. Com todo carinho, amor e respeito que eu tenho por cada um de vocês, nenhum de vocês me conhece tão bem quanto ela. Ah, mas pastor Márcio, e tu? Que dizes que sou? Porque foi isso que Jesus falou para aqueles que disseram assim: estão te chamando de Beuzebu, Beberrão, estão falando um monte de coisa de vocês. Jesus olhou para os discípulos: eles não têm problema, meu problema é vocês que andam comigo. E tu? O que dizes que sou? Então, não adianta dizer assim: não, eu amo Deus, e não consegue perdoar, não consegue andar uma segunda milha. Não, que evangelho é esse? Não adianta dizer: eu tenho comunhão com Deus, mas você está usando a internet para destruir a vida das pessoas com palavra, denegrir a imagem das pessoas. Que é isso? Como assim? Que comunhão é essa que você tem com Deus? Que você tem prazer em denegrir a imagem das pessoas? Que conversa é essa? Onde está a sua comunhão com o Senhor? Não adianta defender a fé e negar misericórdia ao necessitado. Uau! O evangelho genuíno transforma o coração e consequentemente transforma as nossas relações. Deus não quer condenar o pecador, Deus quer restaurar o pecador. Esse é o poder do evangelho. E aqui nesse texto, os músicos podem subir, por favor. E aqui nesse texto está uma das partes mais bonitas do texto, porque depois de confrontar o pecado, Deus faz um convite: vinde. Porque Deus não ignora o pecado. De uma forma muito errada, estão nos vendendo uma graça aonde a graça ignora o pecado. Não, a graça não ignora o pecado. Jesus confronta: está errado, está em pecado, não está vivendo o evangelho, mas ainda assim, vinde. Verso 18: vinde, pois, e arrazoemos, diz o Senhor. Deus poderia decretar a vingança, a sentença, irmão. Deus poderia dizer assim: ó, bando de sem vergonha, vou passar-lhe o fogo, vou passar-lhe a espada. Não, Deus diz: vinde, vinde. Ele diz: vinde, porque essa palavra revela a graça de Deus. É como se Deus estivesse dizendo: você errou,

0: 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Vamos orar? Pai, em nome de Jesus, nós queremos te agradecer por essa quinta-feira tão abençoada. Obrigado por tua bondade, graça e misericórdia. Obrigado porque sentimos as tuas mãos estendidas sobre nós. Tu tens sido o nosso socorro. Oh, Pai, tu tens sido a nossa provisão. Tu tens sido o nosso auxílio. E nós queremos te agradecer por tudo que o Senhor tem feito. Quero te pedir também sobre os enfermos. Pai, age através da cura sobre aqueles que estão enfermos, aqueles que estão nos escutando nos hospitais, aqueles que estão em casa, ou seja, enfermidade no corpo físico ou até mesmo enfermidade na sua alma. Te pedimos também, Senhor, para que traga libertação aos cativos, aos que estão aprisionados por vícios, por pecados. Liberta-nos, Senhor. E não poderia deixar passar em não pedir a ti que o Espírito Santo traga consolo ao coração daqueles que perderam um amigo, um ente querido. Deus, consola-nos. Nós queremos te louvar e te agradecer e declarar que esse dia será um dia especial na nossa história, em o nome de Jesus. Amém. Amanhã eu tô te esperando aqui às 5:30 na 93 no programa CSN em Família. Deus te abençoe. Graça e paz!
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1: Olá, eu sou Tamires Andrade e esse é um dos destaques do portal Pleno.News. O governo central registrou déficit primário de 13,6 bilhões de reais em agosto, informou o Tesouro Nacional. O resultado foi melhor que o registrado em agosto de 2025, quando o saldo negativo ficou em 15,5 bilhões de reais. O desempenho também superou as projeções do mercado, que esperava déficit de 16 bilhões de reais. Em valores corrigidos pela inflação, a receita líquida cresceu 3,5% em relação a agosto de 2025, enquanto as despesas avançaram 1,9%. Acompanhe Pleno News e fique bem informado.

Bom dia, Rio, Brasil, mundo. As misericórdias do Senhor se renovam a cada manhã. 6 horas e 11 minutos, dia 1º de outubro, 2026.

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0: Aleluias, glórias ao nosso Deus. Mais uma manhã. Mais um dia. Mais um mês que se inicia, Deus de esperança, que nos enche de toda alegria e paz. O Senhor nos faz ver os caminhos da vida e na tua presença há plenitude de alegria. Vem, Paizinho, perdoa-nos os nossos erros. Somos tão errantes, mas pelas tuas muitas misericórdias o Senhor vem e nos perdoa, nos fortalece. Esteja em nosso meio. Tua alegria é nossa força. Que possamos nos alegrar e nos regozijar em ti. Que seja um dia de comunhão, de satisfação, de vitórias, de boas notícias. E ainda, Senhor, que o choro tenha durado por toda a noite. Diz a tua palavra que a alegria vem ao amanhecer. A tua palavra é a verdade, cada promessa tua se cumpre. E o mundo, Senhor, parece assustador. Os dias são maus. Mas sabemos quem é o Deus a quem servimos, em quem temos crido, um Deus todo-poderoso, um Deus para soprar o vento do Espírito e colocar tudo no lugar, para livrar, para proteger, para curar, para salvar, para restituir, restaurar, renovar as forças daquele que está cansado. E o Senhor nos diz: não temas, eu sou contigo. Pai, te abraçamos nesta manhã. Queremos sentir o toque de tuas mãos. Não somos daqueles que olham para trás, muito menos desistimos ou apostatamos da fé, Pai. Seguimos, Senhor, para o alvo, avançando de fé em fé. Continua a cuidar de nós, Pai. Continua a cuidar da nossa família, da nossa vizinhança, cidade, estado. O Brasil é teu, Senhor. E domingo, Jesus, é um dia especial que eu creio, Senhor. E para cada brasileiro votará conscientemente dos seus valores e princípios, das pessoas que realmente são escolhidas por ti e merecem estar lá, Senhor, para ser voz do teu povo nesta nação. Feliz a nação cujo Deus é o Senhor. Cuida da nossa nação, Pai. Que haja paz em nossa nação. Que haja justiça. Ah, que haja paz entre as nações no Oriente Médio. Que haja paz em Israel. Nós oramos em nome daquele que é sobre todo nome, Jesus. E não há outro igual.

0: Samuel Miranda, a alegria vem. 6:19.
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Ministério de Louvor diante do trono, preciso de ti. A hora certa, 6:29 no Rio, tá por aqui?

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1: Nesta quinta-feira, o céu estará nublado e encoberto. De acordo com o Alerta Rio, a previsão de pancadas de chuva isoladas a partir da tarde. Os ventos serão moderados e as temperaturas em declínio. Os termômetros variam entre a mínima 20 graus e a máxima 32 graus.
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1: E vamos com ele, Léo Vieira. Bom dia, meu querido. É com você.
4: Bom dia, Márcia Cartier. Bom dia pra você. Bom dia pro ouvinte ligado na 93 FM. Márcia, tô de olho na movimentação do trânsito para quem já circula pelas vias expressas. Trânsito já complicado na Avenida Brasil, na saída da Zona Oeste em direção à Zona Norte. O motorista já perde tempo entre Bangu e a chegada à Vila Militar. Quem está optando pela Estrada da Água Branca, Estrada São Pedro de Alcântara, consegue ganhar um tempinho. Circulação pela Avenida de Santa Cruz e a chegada a Marechal Fontenelle, também uma opção mesmo com trânsito mais intenso até o acesso à Transolímpica. Para quem circula ainda pela Avenida Brasil em direção ao centro, problemas entre Irajá e a chegada à Penha e a partir de Bom Sucesso até o Caju. Quem está optando ali pela Avenida Brás de Pina, Rua Ibiapina e Rua Uranos, ou mesmo a circulação pela Leopoldina Rego e Cardoso de Moraes, consegue ganhar um tempinho nesta manhã. 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Léo Vieira para 93 FM, a rádio que conquistou o meu coração.
1: A gente está falando aqui com ele, nosso querido Manolo no ar da 93. E bom dia, Manolo. Hoje eu quero fazer uma pergunta aqui da Maria de Fátima. Tudo bom, Manolo? Bem-vindo.
5: Bom dia, Márcia. 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
1: Olha, a Maria de Fátima é de Madureira. 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Mas o que mais preocupa é que a memória está falhando por causa do cansaço. 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
1: 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Olha, a gente vai ali e já volta daqui a pouquinho tentando falar com ele de novo.
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0: Lino Marçal, Eu Não Sabia ao Vivo. Música linda, música nova. É, o Senhor guarda, o Senhor proteja. Ele faz sim o inimaginável, o impossível na vida daquele que crê. Mas tem coisa que a gente pode fazer, não é isso, Manolo? A gente conseguiu entrar em contato com o Manolo de novo. 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
0: 6:39, bom dia.

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0: Juliano Medeiros, bom dia, Juliano.
2: Bom dia, Márcia Cartier. Bom dia também aos ouvintes do Café com Crente. O passageiro que morreu nesta quinta-feira dentro de um ônibus do BRT, vítima de bala perdida, é Flávio de Abreu Lira, de 53 anos. Ele era gerente de uma farmácia em um shopping e seguia para o trabalho quando foi ferido e não resistiu. A família contou que Flávio saiu de casa em Bangu por volta das 5h20 da manhã, com destino ao Recreio dos Bandeirantes. A vítima foi atingida por 2 tiros perto da estação Asa Branca, em Curicica. Ele deixa 5 filhos, entre eles um bebê de 1 ano. A Delegacia de Homicídios investiga o caso e recolheu um projétil para que a perícia possa tentar identificar a procedência. Eleições 2026, Antony Garotinho, do Republicanos, recorreu ao TSE para tentar garantir a candidatura dele ao governo do Rio nas eleições deste ano. A defesa pede que a corte reverta a decisão do TRE do Rio de Janeiro, que manteve o indeferimento do registro. Os advogados alegam que a suspensão dos direitos políticos e o prazo de inelegibilidade do ex-governador terminaram. Enquanto o recurso estiver em análise, Garotinho segue com a candidatura sub judice. O nome e a foto dele estarão na urna no próximo domingo. Os votos só serão validados se a justiça autorizar a candidatura. O Tribunal Superior Eleitoral decidiu ontem à noite manter a remoção de publicações que associam o senador Flávio Bolsonaro do PL à suposta tentativa de retirar de Nossa Senhora Aparecida o título de padroeira do Brasil. Por unanimidade, os ministros consideraram falsa a informação de que o candidato à presidência da República teria proposto, apoiado ou articulado essa mudança. O julgamento teve divergências, mas o relator, ministro André Mendonça, liberou uma publicação específica do humorista Antônio Tabet por entender que havia dúvida sobre o conteúdo. A decisão mantém a proibição às postagens que vinculam diretamente Flávio à informação falsa. São 6h45 aqui no Rio de Janeiro.
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4: Um nobre fidalgo da corte e Luís XII, rei da França, viu que na alta sociedade da França, naquela época, havia um número de nobres, um número até grande de nobres, que conspiravam, planejavam contra o rei da França. Então ele resolveu prestar um serviço para o rei Luís XII da França. E secretamente preparou uma lista com todos os nobres do reino e aqueles que eram inimigos do rei, aqueles que eram desafetos do rei e conspiravam contra o rei, ele marcou com uma cruz. Ele levou essa lista para o rei Luís XII da França. E ele disse: olha, rei, por minha própria conta, eu relacionei todos os nobres do reino e marquei com uma cruz os nomes dos seus inimigos. Essas pessoas eu comprovei. Falam mal de ti, conspiram contra a tua vida e contra o vosso trono. São dignos de morte. E o rei disse: é mesmo? Todos esses aqui que estão marcados com uma cruz? E o nobre respondeu: sim, todos esses que eu marquei com uma cruz, eu pesquisei e confirmei, são inimigos do rei e são dignos de morte, porque conspiram contra o trono. E o rei Luís XII, conhecendo o evangelho, ele disse: esses nomes aqui que estão marcados com uma cruz, sim, estes nomes. O rei então disse: esquece. A cruz é símbolo de perdão, não símbolo de condenação. O evangelho me manda que eu perdoe, inclusive os meus inimigos. Portanto, por causa da cruz, eles estão perdoados. A cruz era o sofrimento dos escravos. Jesus transformou a cruz de sofrimento de escravos num sofrimento pessoal para que ele fosse libertado. Jesus transformou a cruz, que era pavor dos condenados, por causa da morte trágica e demorada, a agonia que ela representa, Jesus a transformou em esperança e perdão para todos aqueles que se aproximam dela. A cruz, antigamente, símbolo de vergonha, agora é o símbolo do perdão e da salvação. Na carta de Paulo aos Colossenses, capítulo 2, versículo 13 e o 14, diz assim: e quando vós estáveis mortos nos pecados e na incircuncisão da vossa carne, vos vivificou juntamente com ele, perdoando-vos todas as ofensas, havendo riscado a cédula que era contra nós nas suas ordenanças, a qual de alguma maneira nos era contrária, e atirou do meio de nós, cravando-a na cruz. Havia uma cédula contra mim, contra você, uma dívida que nós não podíamos pagar, e nós tínhamos que ser cravados na cruz por causa daquela dívida. Mas o Senhor Jesus pegou aquela cédula, pegou aquela promissória, aquela nota que nos era contrária, ele tirou do meio de nós e cravou-a na cruz. É como se ele pendurasse uma conta que você não pode pagar, está pendurada. E ele foi lá e pagou aquela conta, pagou aquela promissória, pagou aquela cédula com seu sangue precioso. Você sabia? Você nasceu marcado pela cruz. O diabo tenta te condenar. O diabo diz que você tem que perecer, que você tem que morrer. E você nasceu marcado pela maldição da cruz. Mas o Senhor Jesus transformou a cruz em símbolo de salvação, não mais de morte, mas de vida, porque Jesus é paz e vida.

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3: Olá, muito bom dia, queridos amigos ouvintes da 93 FM. Você está no programa Momentos de Paz e Vida e aqui quem vos fala é o seu amigo de todas as manhãs. Eu sou o pastor Vitor Apolinário. Hoje, manhã de quinta-feira, dia 1 de outubro de 2026. E você acabou de ouvir uma linda ilustração do Reino de Deus contada pelo meu pai na fé, o pastor João Ribe Palharim. E a ilustração desta manhã, ela teve o tema, o perdão da cruz. E assim como a sua vida e a sua fé foram edificadas através desta linda ilustração, a sua vida e a sua fé serão edificadas agora através de um poderoso testemunho dos encontros de paz e vida. E o testemunho desta manhã é de um homem chamado Geraldo Magela. Ele havia sido desenganado pelos médicos, porém, através da fé de sua mãe, ele foi completamente curado. Ouça na íntegra esse poderoso testemunho de paz e vida e na sequência eu estarei de volta com essa programação.
4: Fala pra igreja teu nome completo.
5: Meu nome é Geraldo Magela de Oliveira.
4: Geraldo, o que que estava acontecendo?
5: Aconteceu, pastor, que o meu sangue era misturado com urina, com água, e os órgãos não funcionavam. Aí, um certo dia, minha mãe disse pra meu pai que já não aguentava mais ver eu sofrer, porque eu era desenganado, já não... Para os médicos não tinha jeito, não tinha como, né, viver. Aí eles achavam que não, né? Aí, de repente, a partir da palavra dela, eu sarei sem nenhuma explicação, não tem explicação.
4: Né? Através da vida da sua mãe, Deus operou um milagre? De uma palavra de sua mãe, o senhor que era desenganado pelos médicos, Deus curou o senhor.
5: O doutor Zé Mariano era o médico do INSS e tem tudo provado. Então, nem eu mesmo sei explicar. Eu estou aqui para dizer que um milagre aconteceu comigo, porque eu sei o que eu passei.
4: Mas é como o senhor falou, o milagre, muitas vezes, a gente não consegue explicar, mas a gente sabe que foi Deus quem fez. O senhor é um milagre vivo, viu? Vamos aplaudir ao nome do Senhor, amém? Glória a Deus.
3: E é por isso que eu sempre insisto que o quanto antes você também deve comparecer na paz e vida mais próxima de você. Venha buscar por você, mas venha também buscar pela tua família. Inclusive, amanhã, sexta-feira, na paz e vida, é dia de cura divina, cura do corpo, cura da alma, é dia de libertação. Eu, pastor Vitor Apolinário, estarei te esperando na sede da paz e vida em Niterói. Anote o endereço, Avenida Visconde do Rio Branco, número 173, a Rua das Barcas, bem no centro, bem no coração da cidade de Niterói. Tenho certeza que a sua vida, ela vai mudar. E nesta manhã, eu não estou sozinho, está aqui comigo o homem de Deus, o pastor Diego Guimarães. Muito bom dia, pastor Diego.
6: Muito bom dia, pastor Vitor Apolinário. Um bom dia para você, ouvinte desta programação. Eu, pastor Diego, quero ser um instrumento de Deus para abençoar a sua vida. Você que é de Porto da Pedra, região de São Gonçalo, eu te aguardo amanhã, sexta-feira, na reunião de cura divina e libertação. A Paz e Vida em Porto da Pedra, ela se encontra nesse endereço, na rua Abílio José de Matos, número 1707, próximo ao Shopping de São Gonçalo. Venha em nome de Jesus.
4: Quais os horários ali, pastor Diego?
6: Os horários de reunião é às 9 da manhã, às 3 da tarde, ou se você preferir, às 7 horas da noite. Compareça.
3: Tenho certeza que todos que comparecerem ali na Paz e Vida de Porto da Pedra serão libertos, curados, transformados pelo poder do nosso Deus. E você de Niterói, eu, pastor Vitor Apolinário, com toda a fé do meu coração, estarei te esperando em 3 poderosas reuniões. Vou orar por você, vou orar pela tua família, e não importa como você vai chegar amanhã na Paz e Vida de Niterói. Eu tenho a certeza que Jesus Cristo, ele vai mudar a tua vida, ele vai mudar a tua história. Avenida Visconde do Rio Branco, número 173, a Rua das Barcas, e nós temos um amplo estacionamento gratuito no supermercado que fica bem ao lado da nossa sede. Venha, certamente a sua vida, ela vai mudar. A nossa participação, ela vai ficando por aqui. Deixamos para todos o nosso forte e carinhoso abraço. Que Deus te abençoe e que viva o Senhor Jesus.
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Gabriela Rocha. És o amor ao vivo. 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
10: Querido, já estamos na quinta-feira, daqui a pouco estamos chegando a mais um final de semana, hein? Meu amado, Salmo 78, agora o verso de número 4, né? Contaremos à próxima geração os louváveis feitos do Senhor, meu irmão. Olha, quando eu fico pensando nisso, né, eu falo assim, há tanta coisa boa que a gente pode falar, né, dentro da igreja, a gente quer falar de problema, a gente quer falar de queda de gente, mas irmãos, os louváveis feitos do Senhor, quando a gente começa a pensar nas maravilhas que Deus tem feito, irmão, olha, é realmente, né, até os de fora, como diz o Salmo de número 126, grandes coisas fez o Senhor a estes, né? Poxa, as pessoas de fora vê, e muitas das vezes nós que estamos dentro não vemos. Então, anuncie os louváveis feitos do Senhor. Deus te abençoe.
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13: De volta, Márcia Cartier, ouvinte ligado na 93 FM. Márcia, tô de olho na movimentação do trânsito na zona sul da cidade. Quem está circulando pela rua Jardim Botânico, tem um ônibus enguiçado por lá, na altura da rua Frei Leandro, e o trânsito está bem complicado por conta dessa faixa ocupada. Além disso, tem reflexos em função da saída do túnel Rebouças. O motorista vai perdendo tempo em direção à Gávea. Para quem segue em direção ao Maitá, o panorama é um pouco melhor. Para quem está pela Orla da Lagoa, em direção à Gávea, também observo problemas na Borges de Medeiros, entre a saída do viaduto Sander e a chegada à altura do acesso para Saturno de Brito. Quem opta pela Alexandre Ferreira e Lineu de Paulo Machado vai ganhar um tempinho. Na saída da Lagoa, em direção ao túnel Rebouças, trânsito mais intenso entre a sede náutica do Vasco da Gama e a subida para o viaduto Sander. Epitácio Pessoa, o trânsito é mais intenso nos dois sentidos, ali na altura da Fonte da Saudade. 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
12: 7:37.

0: é Sara Farias, linda, linda canção, obra santa. Antes 4x1, diante de ti, é a sua 93. 7h46, o Rio.
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0: De volta, Juliano Medeiros.
12: A Polícia Civil ainda não prendeu ninguém pelo assassinato de um funcionário da Prefeitura de São João de Meriti, na Baixada Fluminense, e segue investigando o crime. Márcio Barros Freitas, da Secretaria Municipal de Saúde, foi morto a tiros dentro do carro que dirigia em Vilar dos Teles. Esse crime foi ontem à tarde. Durante o ataque, Gilson Tranquilino da Costa, de 35 anos, também foi baleado. Segundo testemunhas, o ferido vive em situação de rua e passava pelo local. A prefeitura lamentou a morte do servidor público. A principal linha de investigação é de execução. O sargento Carlos Fernando Dias Chaves foi condenado a 30 anos de prisão em regime fechado pelas mortes de Tiago Guimarães Dingo, de 24 anos, e Jorge Lucas Paes, de 17 anos. O julgamento aconteceu nesta quarta-feira no 4º Tribunal do Júri da capital. Os dois jovens estavam em uma motocicleta quando foram baleados pelas costas, isso em 2015. Na época, o sargento afirmou ter confundido um macaco hidráulico carregado por Jorge com um fuzil. Os Estados Unidos passam a exigir, a partir desta quinta-feira, que alguns solicitantes de visto mantenham os perfis nas redes sociais públicos. A regra vale para jornalistas e representantes da imprensa, profissionais do acordo comercial entre Estados Unidos, México e Canadá e seus dependentes. Segundo a embaixada americana, a medida facilita a verificação de identidade e a análise de segurança dos viajantes. A exigência se soma a outras categorias de visto que passam por esse tipo de checagem. São 7 horas e 54 minutos aqui no Rio de Janeiro.
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0: Tô por aqui, mas já tô indo embora agradecendo seu carinho, sua audiência, sua boa companhia. O tempo passa rapidinho. Chegou outubro. E aí, como é que você tá, hein? É outubro, um mês promissor. Agradecendo aí a você que desde cedinho acorda, me ajuda a acordar o galinho pra ele cantar. Ora com a gente! É muito bom estar com você. Olha quem fatura 4 ingressos 3D para os cinemas e o CIAI para assistir qualquer filme em cartaz. Seguindo arroba e o CIAI Cinemas, Margarete Barbosa de Santa Cruz. 99 final 40. Aí, Margarete, você faturou. Produção vai entrar em contato com você, tá? Mais uma que faturou 4 ingressos no SUA, UCI. É arroba Sandra Silva, Sandra com H no meio, tá? Ah, é 0104, Sandra H Silva, 0104, é a Sandra Helena. Aí, se deu bem, hein? Isso, a produção vai entrar em contato com você também, tá? Fica ligadinha, fica antenadinha nas suas redes sociais. Parabéns! Você que não faturou, fica tristinho não, chora não. Durante todo o dia na sua 93, tem prêmios de montão. Daqui a pouquinho, Bom Dia 93 com Roberto Vidal. Ei, meu galo tá indo embora, vai meu filho. Cantou bonito. Vai, mais um, mais um. Eita, ele é afinado demais. Vai. Olha, vai entrar pro Cash MK, que isso. E você, ouvinte amado?
14: Vai ser feliz.
0: Beijo no coração. A gente fecha assim, Cassiane. 500 graus. É, o verão tá chegando. Beijo no coração.

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Claro, minha cidade linda e maravilhosa. Vamos juntos até as 11 horas da manhã, quinta-feira. Quinta-feira é aquele dia que você pega aquela foto antiga de algum momento especial e posta, né? É, e você coloca lá, bota aquela, o TBT. O famoso TBT. Olha, a paz e a graça do Senhor Jesus sobre a sua vida, sobre as nossas vidas. E hoje, quinta-feira, seja um dia de fé renovada, coração em paz e esperança fortalecida. Olha, que o nosso Deus nos dê sabedoria para tomar decisões, coragem para enfrentar os desafios e sensibilidade para reconhecer as bênçãos que Ele coloca no nosso caminho. Olha pro lado, olha para trás, olha para frente. Tá vendo quanta bênção, meu irmão? Você tá vivo, tá de pé. Olha, que não nos falte amor para compartilhar, humildade para aprender e gratidão para viver. Que a presença do nosso Deus esteja em cada casa, cada escritório, cada fábrica, cada trabalho, cada rua que você for passar a trabalhar, cada família, cada empresa e em cada coração. Nosso encontro está começando e vamos juntos então até as 11 horas. Eu conto com você, mandando seu beijo, mandando seu abraço, e hoje tem novidade aqui no Bom Dia que eu conto durante a programação para você. É bênção para sua vida, bênção para minha vida, bênção para 93. Fica ligado que eu conto para você durante a programação. Só vou dar uma dica, hein? Você tá pensando em melhorar a visão? Melhorar o seu óculos? Fica ligado aí! WhatsApp liberado para você é o 968038319, 968038319. Aí você grava o teu áudio, manda o teu alô, teu beijo, coloca o nome na oração e vem com a gente com muita informação, alegria e prêmios. Valeu? Fernandinho é o primeiro.

mas ele, subsistindo em forma de Deus, não julgou como usurpação ser igual a Deus. Antes a si mesmo se esvaziou, assumindo a forma de servo, tornando-se semelhança de homem.

0: o canal que Deus escolheu pra abençoar a sua vida. É cada musicão, Fernandinho Galileu. Olha, coloca o seu nome na oração, tá? 968038319. A partir das 9, vamos orar juntos, clamar e nosso Deus vai fazer. Eu creio. Quem crê é só colocar. Digita aí o nome de quem você quer colocar na oração e juntos vamos clamar a partir das 9 da manhã. 968038319. A turma do WhatsApp já acordou e tá mandando alô.
1: Bom dia, Vidal. Bom

0: Ana, beijo pra você. Bom dia, Niterói.
1: Bom dia, meu amigo Vidal. Aqui é o Cláudio da Igreja Ministério para a Vida de Nova Friburgo. Desejando um ótimo dia pra você e todos os ouvintes da Rádio Irmão. Fica na paz.
0: A paz.
2: Bom dia, meu mano e amigo Vidal. Eu não sou fofoqueiro, não, mas já contei pra geral. Vidal já começou na 93. Bom dia, povo amado. Foi.
0: Obrigado, meu irmão. Deus abençoe seu dia. Obrigado por esse carinho, por essa alegria nessa manhã com a gente aqui da 93. A melhor. 8:18. 8:18.
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0: Na 93, Ruth Daiane, me deixe adorar. Teve também Jonathan Cabral com Teu Amanhã. Será melhor que hoje? 93. Eu quero mandar um bom dia ao pessoal de Acari, que tá ouvindo a 93. Acari fica ligadaço na 93 FM, a rádio do povo de Deus. Deixa eu mandar um abraço aqui a turma que tá ouvindo a gente aí na Pavuna. Povo da Pavuna, os camelões aí da Pavuna, os comerciantes da Pavuna, bom dia, bom dia. Obrigado pelo carinho, tá? A turma do Uber aí, do táxi da Pavuna. Pessoal, obrigado pela carona, tá? Deus abençoe o dia de cada um de vocês.
1: Bom dia, Vidal, a paz do Senhor Jesus, Maria Cleide de São Joaquim Itaboraí, estou em Niterói, Caraí, aqui fazendo uma faxina, né? Pra garantir o pão de amanhã. Jesus abençoe nosso dia, nosso final de semana, em nome de Jesus.
0: Amém. Itaboraí tá ligado na melhor, galera do Converge aí. Bom dia, bom dia.
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0: 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Ô, Vidal, quero concorrer a esse kit aí, tá? Duduzinho, kit Duduzinho. 968038319. Eu repito, nas redes sociais, segue lá, arroba confeitaria do Dudu, e segue também a 93, arroba rádio 93 FM.
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0: Tem informação já já, são 8h34.
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2: Quem chega é o Léo Vieira, grande Léo. Bom dia, bom trabalho aí, meu irmão.
3: Bom dia, Vidal. Bom dia pra você. Bom dia pra todo mundo ligado na 93 FM. Vidal, tô de olho na movimentação do trânsito na linha amarela. Manhã de muitos acidentes na via. Pra quem tá circulando em direção à Barra da Tijuca, tem um acidente entre carro e moto no trecho da Freguesia, causando faixa ocupada e grande congestionamento em direção à Avenida Ayrton Senna. Para quem está circulando ali na altura da Maré, no sentido Fundão, tem um acidente com duas motos e o congestionamento já começa a partir do trecho do Engenho de Dentro. Para quem está nessa ligação entre Zona Norte e Zona Sudoeste, Autoestrada Grajaú Jacarepaguá tem melhor panorama. Inclusive, para quem tenta acessar a região da Barra, Estrada do Gabinal tem trânsito bem complicado, Edgar Werneck, o panorama é um pouco melhor, mas as melhores condições no acesso à Barra é através da Estrada dos Bandeirantes, Avenida Imperatriz Leopoldina e a chegada da Avenida Engenheiro Carlos Carvalho. 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Léo Vieira para 93 FM, a rádio que conquistou o meu coração.
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2: 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Olha, você ligado na 93, são 8:40. 8:40, Marcela Bastos está na área. Quinta-feira, primeiro dia do mês 10, mês de outubro. Vamos começar outubro com um tema muito legal? A Marcela conta. Marcelinha, bom dia, bom dia.
5: Meu amigo, bom dia pra você, amigo, bom dia você, ouvinte da 93 FM, ó, já declarando sobre a sua vida, as nossas vidas, um mês de outubro surpreendente pra glória do nosso Deus. E aí, ouvinte, manda o seguinte questão. Ela disse que ela conhece algumas pessoas, né? Que quando vão disciplinar os filhos, coloca de castigo o garoto, sabe fazendo o quê?
2: Mudou a voz, é porque o negócio é meio fofoquinha.
5: Aí, assim,
2: quando muda a voz, assim,
5: não,
2: é o negócio.
5: Não, é só pro pessoal parar e pensar.
2: Vai, começa de novo, vai.
5: A criança fez bagunça. Ah. O pai crente vai e bota a criança de castigo fazendo o quê? Orando.
2: Ah, meu Deus do céu. E aí?
5: E ainda tem mais. Ela diz que ainda conhece casais que quando o adolescente apronta, diz assim, ah, é de castigo, então você não vai pro acampamento.
2: Uhum.
5: Aí fica a pergunta, né? Será que proibir filhos de participarem de eventos da igreja, colocar filhos para orar como castigo, não tá afastando esse filho, essa criança, das coisas de Deus? Quais são os males que a imposição de uma oração como castigo pode trazer com o tempo? Porque presta atenção.
2: Então,
5: se tu obriga teu filho a orar no castigo, todas as vezes que ele for falar com Deus, aquilo pra ele vai ser pesado. Só te digo essa.
2: É, só te dando uma dica. Não falou nada. Deixou pras 11, mas falou, mas jogou a bomba.
5: Tu não perdia nada.
2: 11 horas tem debate 93. Daqui a pouco ela fala no Você Sabia. Sobre o que, Loura?
5: Tirar adesivo é um problema.
2: Muita coisa.
5: Vamos dar um pulo do gato aqui.
2: Sabe o adesivo que eu tava comentando com a Adrinha há pouco? O adesivo que me irrita é aquele adesivo que a GM passa e cola no carro. Né? E bota às vezes, muitas das vezes, injustamente. Já aconteceu comigo. Bota esse adesivo ridículo que é horrível de você retirar.
5: É, horrível. Aí vai tirar o rico.
2: Né? E bota às vezes, muitas das vezes, injustamente. Já aconteceu comigo. Bota esse adesivo ridículo que é horrível de você retirar.
5: É, aí vai tirar o rico pela metade, arranha o carro, as coisas arranha. Em outras, como é que faz? A gente dá um.
2: Ah, Marcelinha, vai dar dica. Até já, Loura. 8:43. Natália Braga.

0: Eita Deus! Josiane Cassiani, tome posse da vitória no Bom Dia 93.
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0: 8h51, tem informação já já.
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0: Com Juliano Medeiros. Bom dia, Juliano.
22: Bom dia, Roberto Vidal. A Polícia Civil e o Ministério Público do Rio iniciaram uma operação para investigar suspeitas de fraudes em contratos da Secretaria Estadual de Educação. A Operação Escola de Papel cumpre 19 mandados de busca e apreensão nesta quinta-feira, sem pedidos de prisão. Entre os alvos estão a ex-secretária de Educação, Roberta Barreto de Oliveira, o genro dela, Yuri Lopes Fonseca, o ex-subsecretário, Davi de Andrade Filho, e Fábio Martins Pereira, apontado como operador financeiro do esquema. Segundo os investigadores, o prejuízo pode chegar a 1 bilhão e 600 milhões de reais aos cofres públicos. Os trens com destino à Central do Brasil circulam com atrasos e intervalos maiores nesta manhã. Segundo a concessionária, uma avaria em um trem parador de Campo Grande provocou reflexos na circulação. Além disso, as composições para Japeri e Santa Cruz não estão parando na estação Praça da Bandeira por causa de um acesso indevido na via perto da estação Sampaio. Nas redes sociais, claro, os passageiros relatam que os trens estão mais cheios nesse horário e que há desconforto nas viagens. A defesa do ex-presidente Jair Bolsonaro do PL apresentou uma nova revisão criminal para tentar anular a condenação dele no processo da trama golpista. Os advogados citam manifestações do ministro Alexandre de Moraes, no caso Master, sobre a necessidade de acesso integral às provas e de prazo para analisar o material. Segundo a defesa, Bolsonaro pediu as mesmas garantias durante o processo, mas não teve os pedidos atendidos. A nova petição é assinada pelo advogado Celso Vilardi. O pedido foi distribuído ao ministro Cássio Nunes Marques, que ainda não analisou o caso. 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

0: Coisa linda, né? O encontro de Anderson Freire com Natália Braga no Bom Dia. Ele não divide a glória, ele a glória. Tudo isso ao vivaço pra você nesse encontro, tá? Aqui na 93, a sua fé ganha voz. 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Curta, comenta e manda zap também, 968038319. Bate e volta e já tem o nosso momento de oração. 9:04. 9:04.
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1: Nosso momento de oração está chegando com muitos nomes aqui para oração. A Tayane e família de Queimados. Luciane.

Medeiros e família, Luciene, né? Da Ilha do Governador. Solange e família de São João de Meriti. Iraci, João e família de Bom Sucesso. Maria das Graças e Isabela de São Gonçalo. Geisa, Douglas e familiares aqui de São João de Meriti. De Pilares, Leonardo, Josilda e Rian, ou Rayan. Luciné e família de São João de Meriti. Vânia e família da Tijuca. Adriana e família de Botafogo. Japeri, Isa, Juvenal e familiares. Márcia de Bom Sucesso. Vanessa e Leandro Domingos de Nilópolis e Rita de Anchieta. Vamos orar, Pai amado, Pai querido, Pai bondoso, nessa manhã nos colocamos diante da tua presença, Pai, com o coração cheio de gratidão sempre. Obrigado, Deus, pelo dom da vida. Obrigado pelo fôlego, ó Deus, pela nossa família e por mais uma oportunidade de recomeçar. Por mais um mês que chega, esse dia 1º de outubro, que seja um mês de coisas sobrenaturais vindas do Senhor para alegrar a nossa casa, o nosso trabalho, os nossos sonhos e os nossos projetos. Ó Deus, que a tua graça nos alcance, que a tua paz nos envolva e que o teu amor nos conduza em cada passo. Afasta, ó Deus, de nós todo medo, toda ansiedade, desânimo e tudo aquilo que tenta roubar a nossa alegria. Ó Deus, dá-nos sabedoria para tomar as decisões certas, coragem para enfrentar os desafios e discernimento para reconhecer as oportunidades que vêm das tuas mãos. Ó Deus, nós te pedimos que abençoe lares, casamentos, pais, mães, filhos, trabalhadores, empresários, todos aqueles que estão buscando uma resposta. Ó Deus, que portas de emprego sejam abertas, que a saúde seja restaurada para aquele que está acamado, desenganado pela medicina. A medicina disse que não dá mais, até aqui já deu, mas o Senhor é o médico dos médicos, aquele que muda qualquer quadro. E em ti confiamos, ó Deus. Ó Deus, em nome de Jesus, nós te pedimos que os corações feridos encontrem consolo e que a esperança também volte a florescer, onde antes só havia preocupações. Ó Deus, ensina-nos a cada dia, a cada manhã, a cada noite, a não apenas ficar pedindo bênçãos, mas também a sermos bênçãos na vida de outras pessoas. Ó Deus, que nossas palavras transmitam amor, nossas atitudes revelem o teu caráter e nossas escolhas honrem o teu nome. E hoje não sejamos guiados pelas circunstâncias, mas pela certeza de que tu estás conosco. Em nome de Jesus que oramos. Amém e amém.

0: Beca Costa em todo tempo. Fernanda Brum, amo o senhor. Aqui no Bom Dia 93.
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0: Fala aí, Léo.
2: De volta, Vidal e ouvinte ligado na 93 FM. Vidal, tô de olho na movimentação do trânsito na zona sudoeste da cidade. Um acidente envolvendo quatro carros ocupa a faixa do viaduto Orlando Raso, que é a ligação entre o Recreio e a Barra da Tijuca, através da Avenida das Américas, ali no entroncamento com a Salvador Allende. O congestionamento já começa a partir da altura da estação Juca Machado do BRT. Quem tá optando pela Orla na Avenida Lúcio Costa vai ganhar um tempinho na ligação entre os dois bairros. Quem segue ainda pela Américas no trecho entre a Barra da Tijuca e o Jardim Oceânico, observa problemas ali na altura da estação Golfe Olímpico do BRT até a chegada à estação Paulo Malta Resende. Para quem está circulando pela Ayrton Senna, o trânsito também é pesado em direção à Orla, ali na passagem pela Gardênia Azul. Isso está afetando os dois sentidos da via. Para quem está pela Embaixadora Abelardo Bueno e Avenida Engenheiro Carlos Carvalho, o trânsito é mais complicado na passagem pelo Parque Olímpico. 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Léo Vieira para 93 FM, a rádio que conquistou o meu coração.

0: Rosane Martins e Santificação no Bom Dia. Teve também aqui Eli Soares, Se Eu Cair. 93. Já tem Que Isso Varoa com a Marcelinha Bastos. Antes eu quero ouvir você.
1: Vidal, um dia abençoado.
0: Pra você aqui, também.
1: Costa Barro, ligadinha

0: nos guarde, que o Senhor nos dê a direção. Em nome de Jesus. Marajane de Nilópolis.
1: Nilópolis está com a gente. Bom dia, Nilópolis.
2: Bom dia, Vidal, graça e paz. Luciano Bento, do Nova Iguaçu, Ministério Apacentar. Hoje é o dia que o Senhor fez, Vidal, e ele irá nos surpreender.
1: Amém,
2: aleluia. Creio. Bom trabalho pra vocês aí. Forte abraço. Até no pai que o inimigo cai.
1: Valeu, garoto.
3: Bom dia, meu amigo Vidal. Aqui quem fala é o Reginaldo de Nova Iguaçu. Passando para desejar uma ótima quinta-feira abençoada aos meus amigos caminhoneiros e a todos da 93 FM, a rádio que conquistou o meu coração. Fé no pai que o inimigo cai.
1: Valeu, garoto. Everton, tá ouvindo a gente em João Pessoa, na Paraíba, pelo aplicativo da 93. Turma de João Pessoa, bom dia, bom dia.
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1: Eu volto já. 9:35.
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0: Que isso, Varo?
1: Presta atenção. Você sabia como remover aí cola de adesiva, aquela enjoada?
2: Bora, por isso que eu tô falando, bora.
1: Remover
2: Loura. Essa cola de adesivo chata.
1: Bora, manda ver, Loura. Que coisa complicada,
2: é muito chato,
1: né?
2: Olha,
1: desagradável.
2: Aí você fica lá assim, ó, aí agarra na tua unha.
1: Na unha, marca o chão. Às vezes arranha o carro, arranha o parede
2: lá. Muito ruim. Vamos lá, você vai umedecer um pano com vinagre.
1: Olha o vinagre de novo aí.
2: Vinagre tem que ter em casa.
1: Vinagre e bicarbonato, ela sempre fala.
2: Isso não pode faltar. Aí você vai colocar esse pano umedecido com vinagre sobre a cola, né? Ali do adesivozinho, por alguns minutos. Depois, esfrega delicadamente, retira os resíduos e ó.
1: É mesmo? Só isso? Anos de sofrimento acabando em segundos com a Marcela? Então a dica é essa, ó. Umedeça um pano com vinagre, deixa sobre a cola por alguns minutos, depois esfregue delicadamente. Remova os resíduos. Pronto,
2: delicadamente para tirar onda que você já ficou esfregando forte.
1: Exatamente.
2: Eu já fiquei várias vezes.
1: É complicado, né,
2: Loura?
1: É mole,
2: pelo amor de Deus. E assim, a gente sabe que tem alguns lugares até que vendem pra poder, tem coisa aí pra remover, mas você vê, você tem um vinagre dentro de casa.
1: Tem um vinagre, você nem usa o vinagre lá.
2: Você não usa lá muito, você colocou ali no pano, acabou.
1: Acabou. Então, desapareceu.
2: Ai, vinagre de quê, Marcia? Qualquer vinagre.
1: Olha aí, ó.
2: Qualquer vinagre que você tiver.
1: Boa.
2: Qualquer sabor.
1: Ah, o vinagre de maçã. Ah, o vermelhinho. Não tem problema não, todos dois.
2: Vai fundo de álcool, de
1: taca tinto, e depois conta pra gente.
2: E vai embora. Tira foto pra gente.
1: A Marcela assim, falou que dá bom.
2: Nunca mais serei oprimido pela cola do adesivo.
1: Toda quinta-feira tem Você Sabia,
2: e
1: né,
2: sabe
1: agora?
2: O que a turma não sabia que eu vou
1: contar
2: hoje?
1: O que, Marcelinha?
2: Hoje.
1: Conta.
2: Hoje, Vidal, 1 da tarde, vai inaugurar uma loja inteirinha do Natal. Tu já ouviu? O Jingle Bell que já tá começando?
1: É, todo mundo tá colocando
2: Jingle
1: já.
2: Jingle Bell.
1: É verdade.
2: Marcela, lá no primeiro piso do Nova América, pertinho da Praça de Alimentação do Cinema, a Bell Arts está inaugurando uma loja de mais de 1.000 metros só de artigos de Natal. Lá em cima, no terceiro andar, continua com todos os artigos da casa. E lá embaixo, no primeiro andar, uma loja... Gente, eu fui, ela ainda não estava inaugurada, foi anteontem. Vidal, já comecei a passar mal. Eu queria até comprar alguma coisa, mas não podia, porque ainda não estava aberta. Então, assim, corre no nosso vídeo, no nosso Instagram. 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Cada uma
1: pode ser você, pode ser você.
2: Dá pra comprar cada coisa.
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2: Já pra você começar a enfrentar.
1: Ainda ganha 10 como ouvinte da 93.
2: É isso aí.
1: Ó a música de Natal aí, ó.
2: Ó.
1: Aí, ó.
2: Tá chegando.
1: Eu não achei o Jingle Bell, mas achei essa aí, Marcelinha.
2: Já estamos no ritmo.
1: Loura, um beijo, até amanhã.
2: Beijo, amigo, até.
3: Isso, valeu.

0: Na Irlanda, eu vou orar ao vivo, aqui no Bom Dia.
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0: Tem informação chegando, hein? Pera aí.
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0: Juliano Medeiros.
21: Na vasta lista de como os bandidos no Rio atacam covardemente as vítimas, mas essa.
1: Um ladrão arrancou com os dentes uma aliança durante um assalto na porta de uma escola particular em São Cristóvão, na zona norte do Rio. Pais e responsáveis esperavam a saída dos alunos quando foram abordados por dois criminosos em uma moto. Como o anel estava preso ao dedo, o assaltante levou a mão da vítima à boca para conseguir retirar a joia. Uma câmera de segurança registrou toda a ação. A PM informou que não foi acionada para atender a ocorrência. Segundo a corporação, os roubos de rua na região caíram 41% em agosto, na comparação com o mesmo mês de 2025. Mulheres vítimas de violência doméstica poderão receber automaticamente o benefício do INSS ao obter uma medida protetiva da Justiça. A regra, que será assinada hoje pelo presidente Luiz Inácio Lula da Silva, do PT, dispensa a perícia e garante afastamento remunerado do trabalho por até 6 meses. A medida vale para trabalhadoras dos setores público e privado. Segundo a Advocacia Geral da União, AGU, a mudança busca evitar que dificuldades financeiras impeçam a vítima de se afastar do agressor. Nos Estados Unidos, a execução de Christa Pike falhou nesta quarta-feira no Tennessee. As autoridades administraram 2 doses do medicamento usado na injeção letal, mas a mulher permaneceu viva e foi levada de ambulância para um hospital. Pike foi condenada pelo assassinato de uma colega de 18 anos. O crime foi cometido em 1995. O governador do Tennessee determinou uma investigação independente e suspendeu as execuções até o fim do ano. Pike seria a primeira mulher executada no estado em mais de 200 anos. São 9:58 aqui no Rio.
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0: Paulo Neto e Cleiton Queiroz, o céu te vê. Esse é o Bom Dia 93 pela melhor. 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Até às 11 horas, valendo o kit Duduzinho de festas. 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Pode rolar até às 11, hein? Quer concorrer? 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
1: Rapaz, seu Vidal. Leandro Luiz, Jardim América. Gostaria de oferecer o próximo louvor para minha esposa, Rosana Santana. Para todos vocês, da melhor. Gostaria muito de ganhar esse kit Duduzinho aí, Vidal.

0: Outubro Rosa chegou.
1: Isso, bem-vindo, outubro.
2: Bom dia, Vidal. Dilane de Duque de Caxias, passando para desejar a todos um mês de outubro abençoado. Quero esse kit para o nosso encontro desse mês das mulheres vitoriosas.
3: Boa! Oi, Vidal, bom dia para todos. Deus abençoe essa rádio maravilhosa. Eu sou Kessa de São João de Meriti. Bota meu nome aí nesse sorteio. Beijo.
1: Já tá. Todo mundo tá concorrendo ao kit de festas do Dudu. Confeitaria do Dudu.
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1: São 10:04. 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
1: 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Abraço, meu irmão.

0: controlo tudo ao vivo. Cada musicão, né? Teve também a Midia Lima cantando Olharei para o Alto. Que seja um dia de vitória para você. Onde quer que você esteja, para onde você vá, tá? Que você tenha proteção, alegria e paz. Na ida, na volta, mas em casa, ou parado aí no seu trabalho. Deus é fiel, é justo e é verdadeiro. Bate volta no intervalo e já já tem mais aqui na Melhor. Agora no Rio são 10 horas e 18 minutos. Olha, para tudo e se liga nesse recado que eu tenho para você. Em primeiro lugar, bem-vindo aqui à programação, né, da 93, ao patrocínio do Bom Dia 93, Óticas Amigão. 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
12: De volta, Vidal e ouvinte ligado na 93 FM, de olho na movimentação do trânsito para quem está pela linha amarela. Já foi iniciada a operação Túnel Livre por conta do congestionamento no acesso à região da Barra da Tijuca e o pedágio já foi fechado momentaneamente ali em Água Santa, no sentido Barra. Para quem está seguindo em direção Fundão, trânsito é pesado entre Del Cachilho e a saída para a Avenida Brasil em Bom Sucesso. Nessa ligação entre Zona Norte e Zona Sudoeste, prefira a autoestrada Grajaú-Jacarepaguá. Por lá o panorama é mais tranquilo. Para quem está pela Transolímpica, o trânsito é mais lento na passagem pelo túnel entre Sulacap e a chegada a Taquara. Para quem está seguindo em direção ao Recreio, no sentido Avenida Brasil, o panorama é bem tranquilo na via. Para quem está pela Cândido Benício, a chegada a Taquara, trânsito de intenso alento na chegada ao Largo do Tanque, na Taquara, Nelson Cardoso, Estrada dos Bandeirantes, também com trânsito pesado. 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

0: Marcos Salles, estamos de pé. Estamos de pé. Essa é a 93, o canal que Deus escolheu para abençoar a sua vida, cada musicão. 93. 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
0: Gente, agora são 10 horas e 35 minutos.
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0: Me ama, Eliseu Alves aqui no seu Bom Dia 93. É cada musicão. 93. Eliseu Alves, me ama. Antes, na 93 FM, teve a Bruna Carla deixar a lágrima rolar.
1: Bom dia, Vidal e todos da Rádio 93. Eu sou Rose de Copacabana. Quero ganhar esse kit aí de festa aí, Vidal, pra me comemorar o aniversário do meu neto. Deus abençoe todos. Beijo.
2: Oh, abençoados do Senhor Jesus. Pastor Márcio passando aqui de Maricá, do Ministério Reencontro, desejando a todo o povo de Deus uma excelente manhã, um dia agraciado, com muita presença. E fé no Pai que o diabo cai.
0: E
2: vamos
0: essa
2: junto.
0: Parada aí, pastorzão.
3: Olá, bom dia, Vidal. Aqui é o Paulo Sérgio, da Nova Jerusalém de Colheita da Rocha. Um bom dia para todos nós aí e para todos da 93, a rádio que conquistou meu coração. Todos tenham um bom dia.
4: Bom dia, Vidal. Sou Josiane aqui de Jaconé e gostaria de oferecer o próximo louvor para todos da minha igreja, Assembleia de Deus, Pedra Angular. Tchau, tchau. Fica com Deus.
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0: Agora no Rio são 10 horas e 49 minutos. 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
4: Eleições 2026, escolas do estado do Rio que vão receber eleitores no domingo, no primeiro turno, terão mudanças na rotina de aulas a partir de amanhã. Em algumas unidades, as atividades podem ser interrompidas na parte da tarde, principalmente onde há ensino noturno. Na segunda-feira, algumas escolas também poderão ficar sem aulas pela manhã para limpeza e reorganização dos espaços. Os horários de suspensão e o retorno variam de acordo com cada unidade. Pais e responsáveis devem confirmar diretamente com a escola o funcionamento dos turnos. O primeiro-ministro de Israel, Benjamin Netanyahu, afirmou que o copiloto suspeito de tentar derrubar um avião da Fly Dubai pode ter passado por um processo de doutrinação islâmica radical. O voo seguia ontem de Dubai para Tel Aviv, quando o piloto foi esfaqueado dentro da cabine. A aeronave entrou em uma forte descida e perdeu cerca de 4 mil metros de altitude em menos de 30 segundos. Passageiros e tripulantes conseguiram dominar o agressor e o avião pousou em segurança na Arábia Saudita, graças a dois pilotos de folga que estavam a bordo. A motivação do ataque segue sendo investigada. O piloto ferido, identificado como Smith Machar, passou por cirurgia, tem condição estável e não corre risco de morrer. A Prefeitura de Queimados, na Baixada Fluminense, abriu concurso público para 463 vagas para cargos de níveis médio, técnico e superior, incluindo contratação imediata e cadastro de reserva. As oportunidades são destinadas a diferentes áreas da administração municipal, com destaque para monitor de alunos, agente de apoio à inclusão e agente administrativo. As inscrições seguem até 13 de outubro, exclusivamente pelo site portal.ian.org.br. 10 horas e 56 minutos aqui no Rio.
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É a última de hoje do nosso encontro. Lindo momento, Juliane Souza. Olha, quem tá levando o kit Duduzinho com 100 salgados e um refrigerante da Confeitaria do Dudu, segue lá, arroba Confeitaria do Dudu. Paulo Sérgio de Coelho da Rocha, telefone final 1561. Paulo Sérgio de Coelho da Rocha ganhou aí, 1561, final do telefone, tá? O kit é teu. 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Quem tá levando esse óculos de sol, Daniele Malfetano, arroba Dani Julie, com dois L's aí, Y, né? Arroba Dani Julie, Daniele Malfetano, você ganhou, Daniele. Gente, um abraço do Vidal, vem aí o debate na Corridão, e a gente se encontra amanhã, 8 da manhã, na sexta-feira, tá? Mais uma vez, obrigado pelas ligações, pelo carinho, pelas mensagens, Deus abençoe a sua quinta-feira, e até amanhã, fé no Pai, que o inimigo cai, tchau, tchau.

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0: 11:02 no Rio. 93. E aí, 93, é quinta-feira, 1º de outubro de 2026. Que alegria! Estamos de volta no nosso debate 93. Vamos juntos fazer um lindo programa para a glória de Deus.
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0: Alô!

0: Amigas, estamos de volta, minha gente, começando aqui mais uma super edição do nosso debate 93 de hoje. Que a bênção do Senhor repouse sobre a sua vida, sua casa, sua família, sobre todos os seus, em nome de Jesus. Muito bom dia para os nossos queridos e amados debatedores no programa de hoje. Pastor Jonatas Rodrigues, pastora Daniele Moura, pastor Glauco Ferreira, pastor Alex Pinheiro Soares, todo mundo no debate 93. Estamos juntos, minha gente, ao vivo aqui em 93,3 no FM no Rio de Janeiro, para todo o Brasil e o planeta. O debate 93 também está ao vivo no canal do YouTube, Rádio 93 FM Gospel, Rádio 93 FM Gospel, para mais de 1.511.206 inscritos no canal do YouTube. Estamos ao vivo na página do Facebook da 93. Alô, Facebook, estamos aqui, Rádio 93.3 FM, para mais de 903.849 amigos no Face. O debate 93 também está ao vivo aqui no nosso site, radio93.com.br, e também no aplicativo Rádio 93 FM Oficial. Para interagir, para conversar com a gente aqui no nosso debate 93, você fala com a gente no chat do YouTube, chat do Facebook, chat do aplicativo e também no nosso WhatsApp 2196-803-8319. Marcela Bastos, bom dia.
1: Bom dia, bom dia, J.R. Vargas, bom dia aos nossos queridos debatedores, que prazer tê-los com a gente, aos nossos maravilhosos ouvintes. E J.R., ó, vamos dar um bom dia especial hoje, você vai dar lá pra Suíça, porque a Rosane Silva, tá no nosso canal do YouTube, disse assim: paz do Senhor, JR, Marcelinha e esses debatedores de nota mil, que Deus abençoe a nós todos. Então ela colocou Rosane Suíça.
0: Rosane, ela tá na Suíça.
1: Tá sofrendo lá.
0: Então, um minuto de silêncio.
1: Para de brincar com ela.
0: Rosane, vida difícil, hein, Rosane? Procura a temperatura agora lá na Suíça. Que cidade que ela tá?
1: Deve estar uma delícia.
0: Que cidade que tá a nossa Rosane?
1: Rosane, conta pra gente, não sei.
0: Vamos vou botar mais ela cinco segundos aqui de silêncio em homenagem a Rosane da Suíça.
1: Tempo agora na Suíça, 19 graus.
0: É, Rosane. Rosane, o debate 93, Rosane, é pra você. Muito obrigado pelo seu carinho, pela sua audiência. Quinta-feira, meta de quinta-feira.
1: São 500 likes.
0: 500 likes é a meta de quinta-feira. Meta de quinta-feira no debate é só chegar. Deixa o seu like.

0: lista aí de todos eles. É a lista dos candidatos ao governo do estado do Rio de Janeiro. Hoje a nossa pesquisa será exatamente entre eles. Você vai contar no debate de hoje, na nossa pesquisa de hoje, em quem você pretende votar para governador do estado do Rio de Janeiro. Então, os debatedores ficam ansiosos, eu posso, não podem, só quem pode é o ouvinte é que manda, conta aí.
1: Vamos lá, em ordem alfabética: André Marinho, Coronel Busnello, Ciro Garcia, Douglas Ruas, Eduardo Paes, Garotinho, Juliette Pantoja, Luan Monteiro e William Siri.
0: Então, esses são os candidatos. Isso. Você já escolheu o seu candidato? Conte pra gente aqui no Debate 93 de hoje. Marcela, se tiver briga, vai ter briga hoje aí não, né? No chat.
1: Espero que não tá tendo.
0: Normalmente, para governador não tem briga, tem briga para presidente. Presidente é amanhã.
1: É.
0: Para governador, nós já fizemos uma vez, não teve briga.
1: Não teve.
0: Mas em caso de briga, pastor Glauco, coloca o pastor Glauco aí na nossa tela. Pastor Glauco vai ser o guarda do chat. O senhor vai ser o guarda do chat. Se rolar uma briguinha ali no chat, eu chamo o senhor. E o senhor traz uma palavra ali para os ouvintes que estão acompanhando a gente no chat. Pode ser, pastor?
2: Pode ser porque é o canal da rádio. Porque se fosse no meu canal, a atitude era outra.
0: Não, senhor, calma aí, pastor Jaú. Segura aí. O pastor Glauco é bravo, hein?
1: É bravo.
0: Vou dizer para você. Conheço algumas pessoas que quando vão disciplinar os filhos, os colocam de castigo orando. A criança é obrigada a ficar de joelhos em oração? Outros casais proíbem os filhos de participar de eventos da igreja, como, por exemplo, acampamentos. Embora a Bíblia afirme que o pai que ama disciplina, essa não seria uma forma de afastar a criança das coisas de Deus? Quais os males que a imposição de uma oração como castigo pode trazer com o tempo? Qual o segredo de criar filhos educados e que amem a Deus? Qual a sua opinião sobre esse assunto? Pastora Daniele Moura, vamos começar ouvindo a sua opinião sobre esse assunto aqui no debate 93 de hoje.
3: Bom dia, JR. É um prazer estar aqui com vocês mais uma vez, todos os pastores aí na mesa, um prazer. Assunto forte, sério, e na verdade eu temo que isso já não seja uma replicação, né? Uma réplica, uma continuidade de uma educação dada aos pais, que não foi ressignificada. É perigoso porque a punição e a disciplina parece ser a mesma coisa, mas não é. Então, tratar o filho usando as coisas do Senhor, a palavra de Deus, o hábito de se aproximar de Deus como uma punição, pode fazer um adulto totalmente averso às coisas do Senhor, cheio de bloqueios e de traumas. É perigosíssimo e, na minha opinião, está errado.
0: Pastor Jonatas Rodrigues, igualmente bom dia, bem-vindo, e a sua opinião, sua palavra inicial.
4: Bom dia, JR, bom dia meus amigos debatedores, bom dia a todos os ouvintes. Eu vou quebrar um pouco o gelo. Há um pouco tempo atrás tinha um meme que estava rolando na internet, que era assim: a criança estava chorando, o bebê estava chorando, aí alguém falava assim: vou chamar a Jéssica, hein? Não sei quem vai lembrar disso, talvez no chat o pessoal lembre. E aí a criança parava de chorar. Na verdade, trago essa ilustração porque muitas vezes a gente espera a pessoa que está naquele sofrimento, a criança, o adolescente, espera um acolhimento e, na verdade, acaba recebendo medo. E aí a gente precisa encontrar esse equilíbrio, porque existem, sim, a palavra de Deus vai falar lá na própria palavra de Deus em Efésios 6:4, vai falar que os pais não podem irritar os filhos. Isso não é motivo para os filhos também viverem de qualquer maneira e viverem dissolutamente. Mas diz que os pais devem instruir na palavra do Senhor. Então, o conselho que eu dou é que tenha um equilíbrio. A palavra inicial que eu deixo é que se exista um equilíbrio a respeito disso. Uhum. Porque senão, ao invés de se buscar no momento de dificuldade, no momento até mesmo de perda, se encontrar segurança, acaba encontrando medo. E esse acolhimento não é o que Deus tem, através do medo, mas através da confiança.
0: Pastor Glauco, e aí a sua opinião sobre esse assunto, querido?
2: A minha opinião, JR, é que esse tipo de postura, de alguma forma, ele pode reforçar a associação de uma religião e de uma vida com Deus que é sempre punitivo, né? Eu acho que pode causar esse desequilíbrio, esse desencontro, fazendo com que a criança confunda ali o seu relacionamento com Deus com, de fato, uma punição. Eu acho que, a longo prazo, isso pode ser muito prejudicial. Se está errado, eu preciso orar. E quando eu acerto,

0: não preciso agradecer, não preciso manter minha vida ativa com Deus.
1: Pastor Alex Pinheiro, bom dia, bem-vindo.
2: Bom dia, JR, bom dia, Marcela, bom dia, debatedores, bom dia, 93. Bom dia. Eu penso que educar filho é uma tarefa desafiadora. Talvez a gente sentar numa cadeira e dizer o que o pai deve fazer com o filho, teoricamente, se torne bonito demais. Na convivência, no relacionamento, dentro de casa, olhando para essa criança, a gente que é pai entende que a criança, quando nasce, não vem com o manual de como se deve cuidar e tratá-la, né? Teoria é maravilhosa. Eu me lembro quando eu estava uma vez no shopping, não tinha filhos, e eu vi uma criança fazendo uma pirraça dentro do shopping. A criança deitou no chão e chorava copiosamente, e a mãe tentando acudir, sem graça, porque as pessoas estavam olhando aquela criança, e eu disse comigo mesmo assim: duvido se é minha filha faria isso comigo. E o céu ouviu aquilo. Os anos se passaram, o meu filho nasceu e a minha filha chegou. Eu me lembro que eu estava num shopping famoso aqui do Rio, fui lá porque tirar foto com o Papai Noel lá nesse shopping é de graça. E a minha filha cismou que queria algo naquele shopping, que a única coisa que podia comprar ali era o McDonald's, que agora nem McDonald's tem mais. E a minha filha deitou no chão daquele shopping e chorava copiosamente fazendo bagunça, fazendo pirraça. E na hora que eu pensei em corrigir, eu lembrei de anos atrás, quando eu vi os mesmos pais, eu falei, sabe por quê? Porque quem tem telhado de vidro não joga pedra no telhado do outro. Agora eu penso que punir com coisas espirituais nunca será um caminho. Mas eu também entendo que uma coisa é educar, outra coisa é punir a criança. Então eu penso que a gente tem um caminho aqui, dentro daquilo que é apresentado, e entender que educar filho, sempre será muito desafiador.
1: Eu quero perguntar para vocês uma coisa. Uma criança fez uma coisa errada e o pai diz assim: olha, filhão, você fez uma coisa errada, talvez você não esteja percebendo ainda, eu gostaria que você ficasse ali naquele cantinho, você pensasse e você orasse por esse assunto. Eu estou dizendo pro filho pensar e orar. Quem está ouvindo pode achar que eu estou dizendo, você vai lá para o canto para oração. Então pode ser também que exista uma interpretação de que esse tempo de disciplina, que é o tempo de pensar e orar, seja o castigo. Não sei se teria uma janela por uma interpretação distinta da que a nossa ouvinte apresentou, porque nem sempre é exatamente isso, né? Eu, por exemplo, não conheço o caso que a pessoa diga assim: olha, você vai ficar no canto ali de joelhos orando. E esse é o seu castigo. Talvez quem esteja vendo veja como um castigo. Talvez outros vejam como tempo de reflexão. O pastor Jonatas é muito jovem, mas ele ainda se lembra da Cris Poli, da Super Nani. Lembra dela ou não?
3: Sim, sim.
1: Então,
3: é.
1: o senhor era criança nessa época ou não?
3: Sim, provável.
1: Provável, né?
3: Uhum. Eu me lembro, é bem provável.
1: Memória é boa, hein? E a Cris Poli, ela trouxe essa fala, né? Era em rede, então ela tinha o cantinho do pensamento. Aí quem pode olhar e falar assim: não, olha, a punição é pensar. Então essa criança não vai ser um filósofo. Essa criança não vai ter capacidade de reflexão. Essa criança vai ser pragmática, vai repetir o que o outro fala. Não sei, estou colocando aqui para que vocês reflitam.
3: A palavra de Deus diz, né, que o Senhor corrige aquele quem ele ama. Aqui dentro desse paralelo que se apresentou, JR, na verdade existe um outro cenário também, que existe da exposição do erro. Uma coisa é, sim, vai lá refletir. Muitas vezes eu converso com a minha filha quando ela comete algum erro, Ana Clara, que tem 9 anos, tem a Isabela de 6, ela ainda não tem conhecimento do erro que ela pratica, que ela comete. Mas a Ana Clara, ela já tem um conhecimento. Então eu converso, explico: olha, você, em primeiro lugar, antes de desagradar a mim e a sua mãe, você desagradou a Deus. Então você tem que parar e avaliar o que você está fazendo e orar por isso, pedir perdão a Deus. E depois vem pedir perdão a mim e a sua mãe. Só que uma coisa que toca muito ela é quando a gente faz isso em público. E cada um tem uma personalidade, tem um temperamento. Tem gente que toma pancada e absorve, nada aconteceu. Tem gente que toma uma pancada, tem criança, adolescente que toma pancada, digo na cobrança, não estou falando pancada física. Uhum. Mas eu digo na cobrança, na correção, e acuso o golpe. Talvez a exposição gere esse desgaste. A exposição gere esse medo, essa culpa. E aí eu já vi cenários em que muitos adolescentes, até mesmo crianças, erram e, ao invés de assumirem por conta desse medo, da exposição, ocultam. E isso potencializa de uma maneira ainda pior aquele erro que foi cometido. Uhum. Ao invés de acontecer uma reflexão, como você bem apontou, e sinalizou que é necessário para que aconteça a mudança, acaba gerando uma bola de neve, em que um erro vai gerando outro erro, e daqui a pouco a vergonha toma conta, o medo toma conta, a acusação toma conta, e o pai, a mãe também perde o controle também de administrar isso e orientar segundo a palavra do Senhor. Uhum. Tem que orar, tem que refletir, tem que mudar, mas o medo, ele acaba por vezes repelindo. E a vergonha é um cenário que traz uma acusação e uma culpa.
1: Pastora, dentro dessa reflexão, que o objetivo é fazer pensar, analisar o que foi feito, né, entregar para a criança a capacidade para ela no futuro aprender a refletir e não apenas reagir a uma disciplina dura dos pais, né? Mas é conversar. Aliás, as crianças hoje exigem isso, né? Tem muita conversa, tem que conversar muito, tem que explicar outra vez. Por que não? O porquê não que começava na adolescência, ele está começando quando a criança tem 3 meses de vida. Nem fala ainda, mas está olhando para você assim, por quê? Por quê? E aí, pastora?
4: Eu vou passar por essa fase, né? Eu tô com uma netinha aqui de 4 meses aqui em casa, então, assim, volta tudo, né? Eu tenho 2 filhas já casadas, e uma vai casar e outra já casou. Mas hoje a educação, ela tá muito diferente, né? E não existe caminho melhor do que conversar. E o pastor falou algo muito lindo. Ele falou sobre a questão da exposição, que gera vergonha, que gera medo. Isso não pode acontecer. Se eu fosse falar aqui da minha criação, seria totalmente diferente da criação de hoje. Mas o caminho, o melhor caminho na hora da conversa é apresentar Deus como solução, não como o que vai punir, vai maltratar. Conversa com Deus, abre o seu coração, fala para Jesus, o que que você fez isso? Ele não vai brigar com você, mas ele vai te ensinar. Porque a gente hoje está fazendo isso aqui. Então, esse é o caminho, a conversa, a discrição, porque o mundo hoje está muito difícil. E se não gerar esse tipo de relacionamento, e de conversa, de relacionamento, de mesa com os filhos, apresentando Deus como ajuda, não como um carrasco, isso vai gerar crianças com temor ao Senhor. Crianças que vão amar ao Senhor e não vão ter medo do Senhor.
1: Pastor Glauco, e o senhor?
0: O senhor trouxe um contraponto interessante, JR. E aí, eu até concordo com o contraponto no sentido de ensinar a criança até mesmo aquilo que a gente vai chamar de disciplinas espirituais, né? De refletir, de orar, de aprender, pedir perdão a Deus. Só que na proposta que foi apresentada para o debate hoje, a gente tem 2 extremos. A gente não pode interpretar mal quando um pai convida o filho e leva o filho à reflexão, e posteriormente até, de alguma forma, isso influencia ali num processo de arrependimento, quando isso se mostra de forma punitiva, né? O que foi apresentado pela ouvinte para o debate de hoje, ela segue a fala dela, dizendo como, por exemplo, proibir das atividades da igreja, isso. De repente uma atividade...
1: Campamento.
0: E aí isso cria uma relação que é muito ruim, porque vincula a participação ou não... não necessariamente a um comportamento correto ou errado, mas a um comportamento que o meu pai sabe ou não que eu tive. E aí isso fica complicado porque, de repente, na frente dos meus pais, eu vou me comportar de uma maneira, mas quando não tem ninguém vendo, eu não posso ser punido.
1: Tem uma expressão que normalmente é utilizada para criança, que é Deus está vendo. E nunca é Deus. Deus está te vendo, filho. Deus está te vendo, Deus está vendo, hein? Deus está vendo. Eu não é, pastor Alex?
5: Tem uma frase, sempre colocam para ele, eu vou botar na conta dele, uma frase de Spurgeon.
0: Todo mundo bota na
5: frase
0: dele,
5: diz que é de Spurgeon. Mas tem uma frase que eu não sei se de fato é de Spurgeon, que diz que Deus tudo vê. Isso te confronta ou isso te conforta? Eu me lembro, mamãe era de uma igreja chamada...
0: Momento confissão.
5: Igreja Pentecostal Deus é Amor, mamãe. Igreja marcou a vida da mamãe e marcou a minha infância. E a Igreja Deus é Amor, na época, tinha um disco vinil. Vocês não lembram disso? Tinha um disco vinil do missionário Davi Miranda, que era um disco de oração. Dani Moura deve lembrar disso. Dani Moura não está na Suíça, mas está num lugar bom também. Está num lugar legal, né? Um abraço no Trump aí, Dani. Disco foi que mandei. E tinha um disco vinil E era um disco de oração. Você botava um lado, lado A, oração. Mamãe dizia para mim assim, vamos filho, orar com o missionário. E aí o disco era de oração. Quando acabava o lado A, eu pensava assim, acabou. Não, não, tem o lado B. Aí te levantava, a mamãe levantava da oração, abria a tampa do disco, da vitrola, virava o disco, ia lá, botava aquela agulhazinha e começava a orar de novo. Então talvez quem me olhasse ali dizendo assim, esse menino está sendo punido por ficar ali de joelho orando. Mas me fez amar a Deus, né? Então como o JR introduziu isso meio, talvez alguém que diga assim, fica ali no cantinho e tenha o seu momento de oração, talvez alguém diga assim, está punindo. Não, é levar aquela criança a uma consciência daquilo que ela fez e fazer com que essa criança crie disciplinas espirituais. Quanto à questão da proibição de ir até um determinado evento da igreja, por algum comportamento que esse filho tem, eu quero sempre acreditar, e aí eu quero fazer essa parte do advogado, de que esse pai, sabendo do filho que tem, para aquele momento, para aquele ato, ele disse, ó, para esse lugar você não vai. Já chegou o momento para os nossos filhos de nós não deixarmos ir em algumas programações da igreja, eu sendo um dos pastores da igreja, porque tinha prova no outro dia. Não, vocês não vão amanhã. Não, amanhã tem prova. Vocês precisam estudar hoje. Ah, mas é o encontro dos adultos teen. Não, mas vocês vão estudar. Mas não deixou a gente ir, não. É por uma boa causa. É essa a proposta que a gente precisa sempre ter. Quem me levou a amar as coisas de Deus foi a minha mãe. Meu pai se converteu depois, né? E eu penso que o papel dos pais é conduzir aos filhos para esse lugar, em amor, não em revolta, para termos filhos revoltados com as coisas de Deus, como a gente vê em alguns lugares e em algumas pessoas.
6: Pois é, a Bernadette disse assim, acho que a exigência causa trauma e causa revolta. E o Ivo disse assim, é por isso que muitos acham que Deus é mau, sendo ele bom. Orar não é castigo, a oração é bênção. Já uma outra ouvinte pelo Facebook disse assim, a gente precisa confessar, mas eu acho que nós, os pais deste tempo, estamos muito sem paciência para educar os filhos, disse ela. Aí, vou passar para uma pergunta de um ouvinte já, mas antes eu vou trazer a fala aqui da... Ah, não, é do Ivo. Ele disse, tem que fazer igual a minha mãe fazia, tá? Quando tinha briga de irmãos, a minha mãe colocava os brigões abraçados. Aí a gente tinha que acabar se amando. É um ouvinte pelo WhatsApp disse assim, bom, aqui é a opinião de vocês, debatedores. Ela disse, a minha filha está na fase dos 13 anos, ela não quer mais ficar no grupo de dança da igreja e disse que agora não quer ser mais crente. Mas deixei claro para ela que aos cultos ela vai me acompanhar sim. Minha filha vive no celular, disse ela. Posta foto do rosto com músicas mundanas. Eu baixei o aplicativo Família no celular dela e controlo o horário que ela usa. Tirei o TikTok e queria saber de vocês. Será que eu estou errando? Eu estou sufocando demais a minha filha de 13 anos.
1: E aí, pastores?
3: Então, na verdade, sufocar, aí ela vai ter o discernimento melhor porque ela conhece a filha dela. Fato é o seguinte, ela não pode abrir mão do papel que lhe cabe como mãe com medo de desagradar a filha. Porque, bem a verdade, essa formação está acontecendo agora para ela ter o conhecimento do que é certo e o que é errado, apesar dela já ter 13 anos, já tem bem esse conhecimento. Mas ela não pode, na minha opinião, essa ouvinte, ela não pode abrir mão do papel que lhe cabe. É claro que a gente precisa entender o tempo que nós vivemos também, como já foi falado aqui. Né? Há um tempo atrás, era feita uma forma de correção e de direção para os filhos. Hoje em dia, tem muito diálogo, muita conversa, ok. Mas uma coisa não anula a outra. O papel de disciplinar, de orientar, de instruir, e sim, vai desagradar. Vai desagradar. É melhor ter um filho desagradado que se desagrada agora, do que lá na frente ter um filho que você tenha desgosto. Porque sim, pode ter choro, pode ter tristeza, mas depois vai vir a sabedoria de que aquela instrução, aquela correção, valeu a pena.
1: E leva para a igreja a si mesmo? Essa é uma dúvida recorrente. Nesse caso, o ouvinte...
3: São aquela correção... Valeu a pena.
1: E leva para a igreja a si mesmo? Essa é uma dúvida recorrente. Nesse caso, o ouvinte explicitou isso. A filha não quer mais a igreja. Não quer ir nas atividades da adolescência dela lá. Mas aí a mãe está dizendo, não, aos cultos você vai. Eu vou, você vai. A mãe está certa na sua opinião?
3: Essa sabedoria e discernimento a mãe vai ter que ter. O pastor Alex bem falou a respeito de discernir esses momentos e estações. Uhum. Eu entendo que sim, tem que estar na igreja. Tem que estar nos cultos. Existem programações específicas que, pelo cuidado, o próprio filho, a própria filha vai ler, olha, minha mãe se importa tanto comigo que ela não está tão preocupada e ligada na religiosidade, está preocupada mais com a minha vida, está cuidando de mim, está cuidando da nossa casa. Então, esse discernimento precisa ter. Abrir mão de levar para a igreja, eu não creio que seja o melhor caminho. Eu sempre ouvi algo, né, e também aplico, apesar da minha filha ter 9 anos ainda, mas enquanto está debaixo do meu teto, quem decide sou eu.
1: Agora, deixa eu perguntar uma coisa a vocês, que é o seguinte, eu vou pôr uma pergunta bem ampla, pode ser aplicada a qualquer faixa etária, mas vou ficar na adolescência aqui. O adolescente está ausente da igreja, quem é que vai atrás? Quem é que procura? Porque nós temos aí o lado é da menina não quer ir à igreja. A mãe está dizendo, aos cultos você vai. Então nós temos o lado da casa. E o lado da igreja? Quem é que descobre que essa menina não está indo à igreja? Quem é que vai atrás dela? É o pastor de adolescente? Ah, mas a nossa igreja não tem pastor de adolescente. Então é o pastor. Ah, o pastor vai atrás da criança ausente, adolescente ausente, jovem ausente, velho ausente. Pastor tem que ir atrás de todo mundo ausente. Ele é o caçador de ausentes, né? Muito bem. Aí vai chegar alguém, não, é a centésima ovelha, mas ó, tem igreja que tem, a maioria é a centésima, é ou não é verdade? Tem igreja que a maioria é a centésima ovelha, já tá saindo muito. Alguém do próprio grupo de adolescentes, pastor Jonatas, pastora Daniele, pastor Glauco, pastor Alex, alguém, a igreja poderia se organizar para isso? Qual é o peso que tem, pastor Jonatas, para um adolescente? O pastor ligar ou uma outra adolescente ou um outro adolescente ligar? Qual, na sua opinião, vai ser o maior impacto?
3: Quando, na verdade, esse adolescente ele se sente pertencente, amado faz toda a diferença. Então, um adolescente, alguém da mesma faixa etária fazer o contato, estabelecer esse contato, sim, é muito importante. Porém, existem momentos que o pastor não pode abrir mão do seu papel, ah, claro. E vai fazer toda a diferença por conta até mesmo de um cenário de uma falta de paternidade, uma falta de cuidado e de direção que esse adolescente possa estar vivendo. Não,
1: mas estou falando do caso da ouvinte aqui. A mãe é crente, a mãe vai à igreja.
3: A própria adolescente, algum outro adolescente, estabelecer esse contato
1: para
3: trazer para o convívio. Muito impacto.
1: Então fica aí esse desafio precioso para os nossos ouvintes que nos acompanham. Tá faltando a igreja lá, quem sabe o grupo de adolescentes possa se organizar para isso. Não é um desafio difícil, não. Vai conseguir, em nome de Jesus. Pastor Alex, chama o like aí dos nossos maravilhosos ouvintes que estão conosco aqui no canal do YouTube.
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0: minha irmã. Aqui fala.
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2: Muito bem, minha gente, nós temos aqui os nossos maravilhosos ouvintes votando aqui no canal do YouTube. Eu quero, tá tendo briga aqui no chat do YouTube, não? Cadê seu microfone? Fala de novo.
3: A turma tá tranquila.
2: Tranquilidade.
3: Não tá briga, não.
2: Povo bom demais, cantando ali, olha, que coisa linda o nosso povo de Deus. Quero agradecer o carinho. Hoje eles estão respondendo em quem pretendem votar para o governo do estado.
3: Isso.
2: Tem 30 candidatos. Vamos lá, põe o nome aí dos 30 aí.
3: Vamos lá. André Marinho, por ordem alfabética, tá? André Marinho, Coronel Busnello, Ciro Garcia, Douglas Ruas, Eduardo Paes, Garotinho, Juliette Pantoja, Luan Monteiro e William Siri.
2: São 9 candidatos ao governo do estado do Rio. Você pode responder pra gente aqui no chat do canal do YouTube da 93, onde estamos transmitindo o debate agora, Rádio 93 FM Gospel, também no chat do Facebook, Rádio 93.3 FM, também pelo chat do nosso aplicativo Rádio 93 FM Oficial e, claro, também no nosso WhatsApp 2196-803-8319. Uma declaração do presidente Lula, está em campanha, né? Ele foi entrevistado por um grupo de amigos. Tem uns influenciadores que são patrocinados. Não há nenhum problema em ser patrocinado. Isso deve ter prestação de contas bonitinho, imagino eu. Quem sou eu para dizer que sim ou que não? Não tô lá, não tô vendo. Mas são pessoas que fazem as perguntas organizadas, né? Deixa eu explicar isso aqui. Nós já recebemos aqui diversas vezes políticos. Eu já entrevistei candidatos candidatos e governantes, né? Tanto para prefeitura, governo de estado, já entrevistei presidente da república e em nenhum momento eu combinei perguntas ou respostas com alguém. Eu não admito isso. Perguntas são feitas de acordo com a necessidade e aqui a gente faz as perguntas dos ouvintes, mas existem grupos que fazem as perguntas que a assessoria de imprensa manda. Não estou dizendo que é o caso, mas estou dizendo que isso é possível, porque isso acontece em diversos outros lugares. O presidente Lula deu uma entrevista para esse grupo e fez uma afirmação. Eu quero ouvir a opinião do pastor Glauco sobre esta afirmação e os demais, Alex, Jonatas e Daniele, também poderão falar se quiserem, evidentemente. Coloca aí, Marcela.
4: Já reparou que quanto mais as pessoas são graduadas, mais elas são conservadoras? Você não fica com pena disso? Eu, quando vejo um cara, sabe, com diploma universitário, economista, cientista, votar no Bolsonaro, eu fico pensando, o que que esse cara espera da vida?
2: Então, ele está dizendo, quanto mais as pessoas são graduadas, mais elas são conservadoras. Quanto mais elas estudam, mais conservadoras elas são. É isso? Marcela?
3: Exatamente isso que ele disse.
2: Então, pastor Glauco.
5: Vamos lá, a gente não pode generalizar nem um extremo, nem o outro, né? Tem gente que tá na base, que muitas vezes foi mal alfabetizada ou nem foi alfabetizada, mas que não se corrompe em seus princípios e valores. De igual modo, a outra ponta, a JR, ela também não é uma verdade. O outro extremo, ele também não é uma verdade absoluta, né? Aliás, toda verdade ela é absoluta. Eu estava compartilhando mais cedo, enquanto conversava com o pastor Jonathan, eu abandonei um curso de universitário no último período, numa universidade pública, porque eu não suportava mais. Então, são extremos. É lógico que, se for dizer, não, num percentual, quanto maior o nível ali de escolaridade, de instrução, há sim uma tendência a se afastar daquilo que o nosso até então presidente gostaria, né? Então, não é uma verdade absoluta nos dois extremos. Tem gente que tem pouca instrução e é conservadora, e tem gente que tem muita instrução e não é conservadora e está demandando para outras questões, outros pensamentos.
2: Marcela.
3: É, por aqui uma das nossas ouvintes, a Bernadette, disse assim: que vergonha, é por isso que o estudo no Brasil está nas últimas. Parece que o que ele quer também é desmerecer o estudo, disse a Bernadette.
2: Quanto mais as pessoas são graduadas, mais elas são conservadoras. Graduadas, a pessoa estudou, se preparou, de repente ampliou a sua capacidade de reflexão e está entendendo um pouco mais a realidade da vida. No passado, houve uma afirmação que se tornou muito conhecida globalmente porque era o que havia em Roma, que era o pão e circo. A ideia de que você dá a comidinha e dá o entretenimento, você será seguido. E talvez o pão e circo, ele deixe de existir à medida que a pessoa tem maior grau de estudos. E eu quero ponderar, assim como fez o pastor Glauco, porque existem muitas pessoas que não têm estudos ou não tiveram condições de estudar, oportunidade de estudar, e são extremamente esclarecidas e também conservadoras. Então, o esclarecimento nem sempre vem, porque às vezes um ambiente de uma universidade também é um ambiente, mas o que acontece é isso: a pessoa tem uma fase de idade, passou dessa fase, às vezes muda completamente. Os ouvintes podem continuar opinando, trazendo as suas reflexões sobre esse assunto aqui no debate 93. Ontem nós falamos sobre aquele avião que estava indo para Tel Aviv. A história é impressionante, porque o piloto foi atacado pelo copiloto. O avião teve quedas sucessivas, impressionante, até que o piloto conseguiu abrir a porta. E no avião tinham pelo menos três outros pilotos. Um deles conseguiu entrar, ele tirou o copiloto que estava ali no painel do avião, tentando de toda forma derrubar o avião, e conseguiu assumir o comando do avião, equilibrou o avião e aterrissou o avião. Impressionante. Cadê as imagens dele aí, Marcela?
3: Estão as imagens aí, quando esse daí, na verdade, é um dos passageiros que conseguiu também, quando esse piloto entra e tira o copiloto, que foi quem atacou o piloto, três passageiros sobem em cima desse copiloto, conseguem amarrá-lo, eles contaram a história, né? Conseguem amarrá-lo com um fio do fone, e aí esse homem foi lá ser abraçado pelo Netanyahu, pelo Benjamin Netanyahu, e é bem interessante porque numa das falas, o primeiro-ministro de Israel pergunta: como é que vocês conseguiram? E aí ele disse assim: somos uma nação de leões, disse ele para Benjamin Netanyahu.
6: E aí, pastor Alex?
7: Eu penso que quando você compra uma passagem, vai fazer um voo, você não tem noção do que pode acontecer ali dentro. É lamentável ver essa postura. Eu não sei se a imprensa, o governo de Israel declarou o que levou esse copiloto a fazer isso, mas a postura de quem estava ali dentro, e é isso aqui traz uma lição para mim impressionante, porque talvez a gente sentar e esperar que a postura seja do comandante, e exclusivamente do comandante, revela para nós que é uma postura de alguém que se torna indiferente ao voo. E essa postura desses homens que se levantaram para não só proteger a vida do piloto, mas proteger a vida de todos que estavam no avião, demonstra que todos faziam parte da missão de chegar na sua casa, na sua terra natal. É desesperador, isso revela o quanto a gente ainda precisa estar orando pelas nações e pedir que Deus tenha misericórdia de todos nós.
2: Não está fácil andar de avião. Tem gente que tem medo. O senhor tem medo, pastor Alex?
7: Eu tenho um pouco.
2: Um pouco de medo. Tem gente que não tem medo, tem respeito.
7: Eu peço perdão dos pecados quando estou dentro do avião.
2: É bom mesmo. Avião não está. Agora, táxi também não está fácil andar de táxi. Olha a cena que aconteceu ontem no aeroporto do Galeão. Olha a cena aí, você vai ver as imagens aí na nossa tela. Esses aí são os nossos queridos motoristas de táxi. Parecia que havia uma conversa boa entre eles. E de repente eles começam a brigar, e são vários. Tem um ali especial que está apanhando. mas eles são vários ali.
3: Pelo menos 20, JR.
2: Brigando entre, a polícia militar tá acompanhando ali, tá vendo ali, olhando a distância, como árbitro de futebol. Deixa brigar que depois eu vou expulsar.
7: Olha o VAR.
2: Não é isso aí? É, chama o VAR, porque ele podia estar, já podia estar ali já, né? No meio, né? Ou dá um grito, para aí, chegou a polícia e tal, e não, o do meio ali tá apanhando muito, Marcela. Por que que ele tá apanhando ali? Ah,
3: pois é, olha só. Segundo o que foi dito, o Rio Galeão, a confusão aconteceu durante a retirada do ponto do táxi Rio, que é localizado no embarque para o segundo piso. Aí eles não aceitaram, só que a gente não sabe o que que aconteceu, porque não aceitaram, mas brigaram entre eles ali. Isso
2: tudo ainda não está muito esclarecido. Uma empresa, um pôde ficar e o outro não ficou, não? Que é isso?
3: Segundo
2: aí?
3: O que diz o Rio Galeão, todos eles foram transferidos para o segundo piso do aeroporto, entendeu?
2: Gente,
3: e aí
2: do céu.
3: É triste a cena.
2: Nossa,
3: triste,
2: que coisa triste, feia. Triste. Que coisa muito feia. Triste. Ô, pastor Jonatas, como é que faz aí numa situação como essa?
7: É lamentável, né?
2: Chama o Uber?
7: É lamentável, sim.
5: Tem que passar no meio da briga para chegar no
7: então,
5: Uber.
7: Então, eu falo isso, porque, como foi falado aqui, parece até jogo de futebol.
2: Parece.
7: Tá acontecendo algo e me chama a atenção a falta de segurança. O senhor bem falou aí, como parece até um árbitro de futebol analisando. Deixa eu ver quem eu vou expulsar, deixa eu ver quem tá fazendo mais confusão aqui. Uhum. Vou amarelar um de um time, outro de outro time para poder... Não, assim, segurança zero. Dois cenários. Primeiro, uma família indo viajar.
2: Sim.
7: Passa por esse cenário, por essa situação. Deus o livre, acontece algo. Quem vai responder por isso? E segundo ponto, eu fico imaginando esses senhores, quando chegarem nas suas casas, como é que explica uma eventual lesão aí pra esposa, pro filho, envolvendo uma confusão e a imagem correndo.
2: Rodando,
7: assim, é vergonha. Agora, um sentimento de vergonha alheia.
6: Isso revela, JR, o quanto o ser humano, seja o homem ou mulher, tá impaciente.
7: O pavio tá curtíssimo.
6: As pessoas estão impacientes. O trânsito revela isso. Talvez hoje o trânsito seja, um abraço para você que está nos acompanhando. O trânsito seja uma das maiores revelações da nossa impaciência. Da nossa impaciência.
2: Nossa não, sua. fala de você. Me inclua fora dessa. Conversa
7: até que provem algo ao contrário.
2: Nós no trânsito.
7: Anda de helicóptero.
3: O Bruno mandou dizer aqui no chat. O negócio amarelou, hein?
2: Ah, é verdade. Mas o taxista, temos vários irmãos acompanhando a gente. Isso aqui não representa os motoristas de táxi que estão nos acompanhando. Tenho certeza disso. Mas vocês sabem que isso prejudica a imagem da categoria.
7: Sim, é verdade. Sim.
2: É por isso que outros vão procurar o aplicativo. Por causa desse tipo de ação, a gente tem que ter atenção com isso. Vocês, os taxistas, tem que reunir. Fala, gente, isso é um absurdo, isso não pode acontecer. Olha a imagem. O que está aqui não é a imagem do João que está ali na briga, do Antônio que está ali na briga, sei lá o nome de quem está lá na briga. É a imagem da categoria. Mas se está difícil andar de avião, voar de avião e de táxi, montanha-russa. O pastor Glauco, dá uma olhada na tela, na frente do senhor lá. Dá uma olhadinha. O senhor acha que a pastora Daniela é corajosa para andar de montanha-russa ou não? Sua opinião.
5: Se não é, deveria ser, né? Onde mora, deveria ser. Mas
2: eu estou perguntando para ele de propósito, parte. Né?
5: Bom, eu devolveria minha pergunta. Você acha que eu sou uma pessoa que gosta de montanha-russa?
2: O senhor não gosta de montanha-russa. Não gosta. Eu não deveria ir para montanha-russa.
5: Inclusive,
2: qualquer dia. Ah lá, viu? Pavor.
3: Pavor.
2: Peguei ela aqui no pé, porque a montanha-russa.
8: 30 minutos da Disney.
2: 30 minutos da Disney.
8: Eu moro a 30 minutos.
2: Mas não vai, não.
8: 30 minutos.
2: Não vai não.
8: Eu vou pra ver os fogos.
2: Olha, na Califórnia, que é lá no outro lado, tem uma montanha-russa que foi fechada definitivamente. E olha a causa. Fala aí, Marcelo.
3: É essa montanha-russa que tá na nossa tela, ela chama, ela tá no parque Six Flags Magic Mountain, porque mais de 100 pessoas denunciaram lesão cerebral após andarem numa montanha-russa. Pra quem gosta de montanha-russa, assim como o pastor Glauco e eu também, a gente se assusta. Inclusive, há um, segundo a mídia internacional, processos que chegam a mencionar a morte de um estudante de 22 anos depois de sofrer uma lesão cerebral enquanto ele andava nessa montanha-russa que chamava X2, né? X2, em 23 de junho de 2022.
2: Que isso, hein, pastora? Que coisa.
9: Loucura. Por mim, acaba, fecha todas. Tavarinho, tá tudo bem.
2: Por mim também. Isso aí é o seguinte, você pode voar de várias coisas. Agora, na montanha russa, sei lá. E
3: eu acho que
2: e
3: deve
2: é grande,
3: ser por causa
2: hein?
3: Da pressão, né? A cabeça deve bater.
7: A gente está falando de um país, né, americano. É um país
2: estudou,
7: que
2: né?
7: Leva
2: isso coisa
7: sério,
2: técnica,
7: é,
2: né?
7: É. Loucura. Você saber que você está indo lá para se divertir, para ter o seu momento em família. As pessoas estão ali para se alegrar e saem com esse resultado lamentável.
2: Impressionante, hein, Marcelo?
3: Impressionante. E aí fica também um alerta, né? Fica atento naquilo que você vai andar. Também não é qualquer brinquedo radical que você pode andar, porque você pode ter um problema sério. Inclusive, até problema de coluna, tá? Eu conheço gente que foi andar naquele famoso... Já viram? Tem nos parques aí, vou falar o nome do brinquedo, tá? O samba... Que as pessoas entram, sentam ali, pro pandeiro, elas não se seguram em nada, elas vão sendo sacudidas. Muita gente teve problema sério de coluna travada depois de andar nesse brinquedo. E tô falando porque eu considero radical, tá? Eu gosto de andar. Mas determinados brinquedos aí.
2: E tem gente que naquele negócio do samba ali fica soltinho, acaba sentando no colo do outro. Fica feio, hein? Porque o pessoal filma. O pessoal filma. Aí você tá lá, não, comigo eu sou machão. Aí roda o negócio, cai no colo do outro homem.
7: Sambor.
2: Abre teu olho, hein, meu irmão? Abre teu olho, porque o negócio não é brincadeira. São 11 horas e 47 minutos aqui no Rio. Gente, nossa, tá dizendo, é muito difícil, gente, ser perseguida e manter a calma. Minha cunhada inventou tantas mentiras que eu fui afastada do ministério de louvor e toda a igreja se virou contra mim. Eu sei que Romanos 12:19 diz, não vos vingueis a vós mesmos, amados, mas dai lugar à ira, porque está escrito, minha é a vingança, eu retribuirei, diz o Senhor. Mas a verdade, gente, é que a vontade de me vingar é maior. O que fazer quando o nosso desejo é aniquilar aqueles que nos perseguem? Ô, gente, vai devagar, aniquilar? Calma aí, menina, eu, hein? Como conviver com alguém que nos persegue constantemente e nada acontece? Como posso amar uma pessoa que só inventa mentiras e calúnias? E quando o nosso emocional faz com que a gente acredite que todos à nossa volta nos perseguem? Qual a sua opinião sobre esse assunto? Amanhã, a partir das 11 horas da manhã, em mais uma super edição do nosso Debate 93. Muito obrigado, pastor Jonatas Rodrigues.
10: Eu agradeço, JR, Marcela, toda a equipe 93, meus amigos debatedores. Um grande beijo para minha esposa, para Jéssica. Um beijo para as minhas princesinhas Ana Clara e Isabela, para minha sogra que está dando uma ajuda lá agora, para toda a família, povo, cara de leão. Amo vocês.
2: Pastora Daniele Moura, muito obrigado, pastora.
9: É sempre bom estar aqui com você, JR, Marcelo, toda a equipe, os debatedores, amigos queridos. Deus abençoe. Um beijo para o meu Rio de Janeiro, meu Brasil lindo. Deus abençoe a vida de vocês. Obrigada.
2: Pastor Glauco Ferreira, muito obrigado, pastor.
5: Eu que agradeço, JR. Quero mandar um abraço aí para a audiência do nosso debate de hoje. Um abraço especial para o Azaf, meu garotão, para a pastora Angélica, minha esposa, e para a minha igreja metodista em Guadalupe.
2: Obrigado, pastor Alex.
7: Obrigado, JR. Obrigado, Marcela. 93, bom estar aqui. Um beijo para todo mundo, para minha casa. Fazer um convite para você. Sábado nós estaremos em conferência de jovens ali na nossa igreja, na Jeremário Dantas, Metas 4, Jacarepaguá. Se você está perto, longe, próximo, sábado, dia todo, nossa conferência de juventude. Você é o nosso convidado.
2: Marcela, vamos ao resultado?
3: Vamos ao resultado. Mas antes, deixa eu só falar uma coisa. O ouvinte mandou no zap e disse assim a respeito do primeiro tema. Ela mandou dizer que ela criou os dois filhos com a vara da unção. Ela falou que ela pegava a varinha de goiaba e ela literalmente isso, ungia e orava a varinha, tá, JR? E trabalhava a varinha nos meninos. Vamos lá. Resultado segundo os nossos ouvintes do debate 93, Douglas Ruas, 87,9% dos votos. Eduardo Paes, 4,5% dos votos. Garotinho, 3% dos votos. E aqueles que ainda não sabem em quem vão votar para o governo do Rio, 1,5%.
2: E o André?
3: Perdão, pulei o André. André, 3%. empatado com o Garotinho.
2: Vamos repetir.
3: Douglas Ruas, 87,9%. Eduardo Paes, 4,5%. Garotinho, 3%. André Marinho, 3%. E os que não sabem, 1,5%.
2: Muito bem, minha gente. Essa é a pesquisa aqui no nosso debate 93. Hoje a pergunta foi para governador do Rio de Janeiro. Muito obrigado a você. Temos feito pesquisa desde a última sexta-feira e amanhã faremos também a pesquisa aí sim para a presidência da República mais uma vez. É a terceira já que a gente faz aqui com os nossos maravilhosos ouvintes. Vem aí o horário eleitoral. Deixa eu perguntar aqui, quem é que tá doidinho para ouvir e participar aí, assistir o horário eleitoral? É zoeira, né? Eu quero agradecer a você, mas hoje acaba, Marcela.
3: Hoje acaba.
5: Graças a Deus.
2: É hoje, então. Hoje acaba o horário eleitoral. Amanhã voltamos à programação normal da rádio, sem essas interferências todas que acontecem ao longo das 24 horas, com muitos spots de políticos, além do horário eleitoral, em duas edições. É muita coisa, gente. É lei, a gente cumpre. Cumpre feliz? Aí a pergunta é outra. Conquistou meu coração, 93. Nós vamos orar juntos. O pastor Jonatas vai orar conosco. Vamos colocar os nossos temas diante de Deus em oração. Vamos orar pela cura dos enfermos, consola os corações enlutados e também, de forma especial, vamos orar pelas eleições.
11: Senhor, nós te agradecemos, Pai, por essa manhã, te agradecemos por esse debate, Pai, tudo aquilo que foi conversado, tratado, Senhor, que possa ter edificado a vida dos nossos ouvintes, em especial dessa ouvinte, Senhor, que pede, Senhor, uma direção a respeito de como proceder com a filha. Pai, que no nome de Jesus, Senhor, haja discernimento, Senhor, que venha a tua direção sobre a vida dela, Pai, para que essa criança, esse adolescente, Deus, que talvez, Senhor, nem esteja ouvindo esse debate, mas os pais estejam ouvindo, pedindo um socorro, uma ajuda. Pai, que eles não se percam, mas que tenha testemunho, Pai. Que no nome de Jesus, vidas sejam edificadas na tua casa, na tua presença. Deus, eu peço a ti, Senhor, também por aqueles que estão enfermos, Senhor, vem com a tua cura, restaura a saúde por completo, Senhor. Deus, por aqueles que, porventura, perderam entes queridos, Senhor, ao longo dessa semana, traz, Senhor, consolo, conforto aos corações, ó Pai. Que no nome de Jesus, Senhor, em meio a essa dor, possa haver a lembrança que o Senhor não perdeu o controle de nada. Pai, eu te peço também, Deus, em especial por essa semana, Pai, que no final dela nós vamos ter, Deus, eleições a nível nacional, Pai. Nos dá sabedoria, Senhor. Nos dá discernimento, clareza. Pai, que no nome de Jesus, Senhor, que tudo corra em paz, Senhor, e que possamos tomar decisões corretas no domingo. Que no nome de Jesus, Senhor, nós possamos viver aquilo que a tua palavra diz, que quando um justo governa, o povo se alegra. Que haja alegria na nação brasileira. Tenha misericórdia de nós, Senhor, quanto nação, para que não venhamos a padecer, não venhamos a sofrer, Deus, e que possamos declarar com os nossos lábios, com a nossa vida, que o Senhor é o Deus dessa nação. Muito obrigado, Deus, por essa manhã. Abençoa o restante do nosso dia. Assim nós te oramos e agradecemos, no nome de Jesus. Amém.
12: Que Deus te abençoe.
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0: Meu povo, vamos que vamos, iniciando a programação daqui a pouquinho com o Caravana 93.
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0: Confirmando, meio-dia, 25 minutinhos no Rio.
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2: Olá, Juliano Medeiros, boa tarde.
3: Boa tarde, Gilberto Ribeiro. Três homens que não tiveram as identidades divulgadas foram presos por suspeita de tráfico de drogas e associação para o tráfico em Itaboraí, na região metropolitana. Policiais da delegacia local prenderam um trio na comunidade Rato Molhado, depois de observarem uma intensa movimentação de pessoas em um ponto da região. Segundo a Polícia Civil, os suspeitos se revezavam na venda de drogas. Com eles, foi apreendida grande quantidade de maconha, cocaína e crack, além de R$145 em dinheiro. A chuva forte provocou alagamentos e deslizamentos de terra em diferentes pontos de Teresópolis, na região serrana do Rio. Segundo a Defesa Civil, foram registradas 11 ocorrências nas últimas 24 horas. Três pessoas, sendo dois adultos e uma criança, ficaram desalojadas. Também houve queda de um muro. Os bairros mais atingidos foram Santa Cecília, Tijuca, Álvaro Paná, Vila Muqui e Araras. Para hoje, há previsão de mais chuva forte com vendaval a partir desta tarde, não somente para as cidades da região serrana, como também para as cidades da região metropolitana e Baixada Fluminense. 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

0: tarde, meu Rio! Boa tarde, Brasil! Chegou o mês de outubro, é verdade, dia 1º de outubro de 2026, quinta-feira, e a gente vai seguindo com a programação daqui pra frente, um mês diferente, tanta coisa boa por acontecer, e eu sempre procuro guardar no coração uma expectativa sempre pelo positivo, sempre pelo melhor, sempre pela esperança, pela promessa, por aquilo que Deus coloca diante de nós. E esse é o convite que eu faço para você já no início do mês de outubro, meu querido, minha querida. Tá olhando para desafio como se fosse problema? Olha como problema não, olha como desafio. Ah, desafio, conquista, parte para dentro, meu filho, parte para cima, faz você a tua parte. E deixa que aquilo que você não pode fazer, o sobrenatural, Deus vai dar o jeito dele e vai resolver para você. Mas o importante é você confiar e fazer o que você pode. Deixe Deus fazer, deixe Deus ser Deus, tá bom? Bem, quero te convidar a participar. Vamos liberar um kit Duduzinho com 100 salgados e um refrigerante. É o brinde de hoje, valendo para você. 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Pitica tá dizendo aqui que é geral, tá? Então se botar no Instagram, botar aqui no WhatsApp, participar com a gente, você já sabe que vai concorrer a esse kit maneiríssimo na programação.
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0: Bem, vamos que vamos, gente. A canção de Fabiana Sinfrônio para abrir o Pediu, tocou. Deus já está lá. Agora é contigo. Deus já está lá no lugar do teu milagre, meu filho. Confie no Senhor. Bem, para participar, liga aí pelo nosso WhatsApp. Mande aí o seu áudio ou texto 96803-8319. Pediu, tocou.

0: Boa tarde a todos da Rádio 93. Boa. Ouvintes abençoados. Aqui é Nelson Vieira de Belfoxo. Eu queria ouvir Ó Jacó com a família Cavalcante. Fui!
1: Ô Jacó, segura o show.
0: Jacó com a família Cavalcante. Fui!

0: meu amigão Gilberto. Boa tarde. Aqui é o Ângelo Tito, de Campo Grande, Largo do Correia, Rio de Janeiro. Eu gostaria de ouvir Ostras Felizes, Não Fazem Joias, com o pastor Lucas. E desde já, uma boa tarde. Tô ligadinho na melhor. Deus abençoe a todos aí da rádio.
1: Amém, campeão. A música chama-se Ostras Feridas. Tá aí na voz do pastor Lucas. Pediu, tocou.

0: São ostras feridas com o pastor Lucas, a família Cavalcante, o Jacó, Fabiana Sinfrônio, a música Deus já está lá. E assim a gente foi abrindo o Pediu Tocou de hoje. 12:47.
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0: Boa tarde, 93 FM. Aqui quem fala é o Reginaldo de Nova Iguaçu.
1: E aí, Reginaldo?
0: Gostaria de pedir Mídia Lima, O Céu Se Abre. Oferecer a minha esposa Ângela e a todos da 93 FM, a rádio que conquistou o meu coração.

0: Alô, Gilberto, aqui é a Estela, bem circular.
1: Olá.
0: Eu gostaria de ouvir Kellen Bianca. Pode dormir tranquilo. Se puder tocar pra mim, por favor.
1: Claro.
0: E me inclua aí no sorteio, por favor.
1: Já tá incluída no sorteio e a música já está no ar pra você, viu? Pediu, tocou.

0: Aí então fechamos o Pediu Tocou com Kellen Bianca, Pode Dormir Tranquilo, e Midian Lima, O Céu Se Abre.
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0: 1 hora e 1 minuto.
2: Olá, eu sou Maiara Macedo e esse é um dos destaques do portal Pleno.News. A China impôs uma taxa de 55% sobre a importação de carne bovina brasileira. A medida começou a valer nesta quinta-feira e foi aplicada depois que os envios do país esgotaram a cota anual fixada por Pequim dentro das medidas de proteção ao setor. Em 29 de setembro, a carne bovina brasileira atingiu 100% do volume específico. Este ano, o país oriental foi o principal destino das carnes brasileiras. Saiba mais em Pleno.News.
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2: João 10:10 tem uma palavra forte, ele vai falar: o ladrão não veio senão para roubar, matar e destruir, e eu vim para que tenham vida e vida em abundância, vida plena. Ô, gente, escute uma coisa, se tem alguém que quer te fazer feliz, é Jesus. Só que o inimigo, ele não cansa de ser inimigo, ele não cansa de roubar, de matar e destruir, ele rouba teus sonhos, ele mata teus projetos e ele destrói a tua vida. Mas escute uma coisa, por que que você não para para ouvir essa palavra? Se o Senhor vem com vida abundante para você, veio para isso, olha, eu vim para isso, então por que que você duvida ainda do Senhor? Sabe, para de dar ouvido ao Chico Tripa e pare para ouvir mais a Jesus. Porque ele tem palavra de vitória, ele tem vida abundante para você. E eu quero te lembrar que 12:30, estou te aguardando no programa Revoltadíssimo com o Diabo. Te aguardo lá porque eu tenho uma palavra para você. Para o Ababixé Adonai, tchau! 93.
3: Parabéns! Feliz aniversário para você que completa mais um ano de vida neste dia 1º de outubro. Pois é, começo com a Nayane Carvalho de Cerâmica, a Paloma Ferreira de Olinda, a Mariana da Silva do Jardim Meriti, Luciana Jacinto de Parque Lafayette, Silvia de Souza Inácio de Santa Cruz, Cristiane Barbosa de Campo Grande, Débora de Matos da Vila São Luís, a Flávia Vieira Caetano do Rocha, Ioná Gomes de Xangri-Lá, a Eula Cris, cantora MK, é a Luciana Vasconcelos, da produção da 93 FM, a Lu, conhecida aqui por todos nós com muito carinho. Essa conhece praticamente a produção da rádio inteira, né? A gente diria, se fosse lá na época da, na época do início, antes da Revolução Industrial, mestre artesã, né? É o que a gente diria, a menina conhece tudo. Aparece pouco, mas olha, gente, trabalha, trabalha muito, trabalha bem. Um abraço pra você, Luciana. Feliz aniversário, menina. Deus te abençoe, tá? Seja um dia muito especial. Tô sabendo aí que vai sair pra almoçar com a galera. Não vou estar junto não, mas tô de coração. Tá bom? Deus abençoe.
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3: E essa é a canção que eu deixo pra você, aniversariante do dia, com o Ministério Sarando a

0: Aí a canção Casa do Pai, na voz de Aline Barros, e o Ministério Sarando a Terra Ferida. A música O Meu Amor é Teu, chegando aqui na programação, durante, né? A gente aqui liberando desde cedo as músicas, é claro, a hora dos aniversariantes, 1 da tarde, tá bom? Lembrando que amanhã tem mais pra você. 1h17, vem deixando aí o seu alô, daqui a pouquinho tô colocando no ar, vamos sortear hoje um kit Duduzinho com 100 salgados e um refrigerante, para você que vem participando com a gente, o resultado sai no final do programa.
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0: Agora 1:23, preto no branco.

0: gente, é o louvor de Mariana Góes. Só a tua glória importa. Ela que esteve conosco aqui no estúdio da 93 FM. Foi terça-feira, né? De Fortaleza, teve aqui no Rio, aproveitamos, fizemos uma entrevista maneiríssima com o lançamento da canção Só a Tua Glória Importa. Antes, o Preto no Branco cantando Tá Chorando Por Quê? Seguinte, hein? Vou de alô aqui, aproveitar a participação. Quero deixar um abraço pro Elton Madureira, um abraço pra você, Elton, Deus te abençoe, valeu aqui pela participação. Segue também o oferecimento do Xavier para todos da 93 FM. Valeu. Márcia Cristina tá deixando aqui o alô também com áudio. Daqui a pouquinho eu escuto para colocar no ar, tá? É, quem deixa aqui também, Margarete Barbosa. Fala, Margarete. Ela é de Santa Cruz. Um abração para você. O Natan Silva também tá aqui deixando o seu alô. Já te respondo assim que der, meu filho. Fica ligado. É Esther Miranda de Inhaúma deixando aqui paz do Senhor para todos, um abraço para você e uma boa tarde, minha irmã. O último oferecimento quero mandar para Solange de Jacarepaguá. E ela deixa aqui escrito pra gente que Deus abençoe a todas as famílias, um bom trabalho, novo mês, com todas as bênçãos em todas as áreas de suas vidas. Ela vai colocando aqui para todos os ouvintes da Rádio 93 FM. Solange, muito obrigado. Valeu, maninha. 93. Vamos lá, 1:32. Volto daqui a pouquinho.
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15: Olá, amados, a paz a todos. Na casa de Potifar, José precisou escolher entre preservar uma posição ou preservar o caráter. Ele fugiu. A veste ficou nas mãos daquela mulher, mas a túnica interna permaneceu intacta. Às vezes, para não perder aquilo que está dentro de nós, precisamos deixar algumas coisas para trás. José perdeu a roupa, perdeu a posição e foi acusado injustamente, mas não perdeu a fidelidade. Existem perdas que não representam derrota, representam preservação. É melhor entrar em uma prisão com consciência limpa do que permanecer em um palácio carregando uma alma corrompida. Aquilo que você perde por fidelidade, Deus sabe transformar em testemunho. Deus te abençoe. Tem José na casa. 93.
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0: Olá, Marcos Caetano Júnior, boa tarde.
17: Boa tarde, Huberto. Muito boa tarde a todos os ouvintes da 93 FM. O Ministério Público do Rio abriu um inquérito civil para investigar o aumento de 46% no número de cargos comissionados do governo estadual durante a gestão de Cláudio Castro. Segundo o MPRJ, a quantidade de funções passou de 10.417 em 2023 para 15.212 em março deste ano. A despesa mensal com esses cargos também aumentou, de 53 milhões e 700 mil para 100 milhões e 360 mil reais, uma alta de quase 87%. A investigação apura possíveis irregularidades na criação e no desmembramento dessas funções. A defesa do candidato à presidência Flávio Bolsonaro, do PL, pediu ao Supremo Tribunal Federal o afastamento do ministro Flávio Dino de processos relacionados ao candidato, ao presidente Luiz Inácio Lula da Silva, do PT, e às eleições deste ano. A defesa alega que Dino teria proximidade com o atual presidente e pede em caráter liminar a suspensão da atuação do ministro nesses casos. Entre os processos citados estão ações sobre emendas parlamentares e pedidos apresentados pelo PT. O pedido ainda será analisado pelo Supremo. Eleições 2026. O candidato à reeleição, Luiz Inácio Lula da Silva, do PT, não vai participar do último debate à presidência da República antes do primeiro turno. O encontro será realizado hoje, às 21h30, pela TV Globo, com a confirmação do senador Flávio Bolsonaro, do PL. Também participam Ronaldo Caiado, do PSD, Augusto Cury, do Avante, e Romeu Zema, do Novo. No mesmo horário, Lula será entrevistado pelo Flow Podcast. Com a decisão de não estar no programa da Globo, Lula não participará na televisão de nenhum debate no primeiro turno. Essa é a primeira vez na história do país que dois candidatos que lideram as pesquisas não se enfrentarão em um debate. 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

0: Sofia Vitória, Marcas de Guerra, Midian Lima cantando Céu se Abre. Vamos de alô? 93. A Priscila Rodrigues está deixando alô pro filhinho, tá completando 8 anos hoje, Pedro Lucas. Mamãe te ama, tá? Fica aí o alô então da Priscila da Praia de Mauá, pro Pedro Lucas. Deus abençoe. É uma festa bem bonita, tá? Deus abençoe. Deixa eu ver aqui quem mais está participando. É o Tom Madureira mandando aqui o seu alô, mandou até um card aqui pra gente, maneiro. A participação também da Mires de Caxias, pros ouvintes da Rádio 93, obrigado, Mires. O Carlos Henrique Xavier, fala Carlão, boa tarde pra você. O último alô eu trago do Jonas, mandando aqui o seu oferecimento pra todos da 93 FM, valeu! 93. Agora 1:49.
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0: 93 FM, agora 1h59 com Get Worship, um novo dia, tá aí a canção, gente.
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0: Confirmando 1h59.
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3: Olha ele aí, gente, André William, vou seguir com fé. É assim que a gente anda, né? Confiando em Deus, meu filho. Coloca o pé, deixa que ele coloque o chão pra você. Mas tem que ter fé.

0: seu próximo louvor para minha família, os ouvintes e para toda a equipe 93 FM, essa rádio abençoada. Quero ganhar esse kit festa aí, valeu? Um grande abraço, tamo junto.
1: Boa tarde, Gilberto. Quem fala aqui é Deise Maria, senador Camará. Estou passando aqui para te deixar uma quinta-feira abençoada, tá? Uhum.

0: melhor na que conquistou meu coração, nosso coração. Passando aqui, Gil, para te desejar uma ótima tarde a todos os ouvintes e a todos da minha igreja, Assembleia de Deus do Bairro Japão em Araruama, e pro meu irmão Márcio. Quintou.
1: Quintou, com certeza.
2: Oi, meu nome é Ana Vitória.
1: Oi,
2: Ana. Eu tenho 8 anos, sou da Ilha do Fundão, eu quero ganhar sorteio, hein?
1: Agora 2:13.
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0: de pé.
1: Ah, está de pé. Tudo que Deus falou está de pé. Passarão os céus e a terra, mas as minhas palavras, diz o Senhor, não passarão. Obrigado, Jesus. Está de pé.
2: Aí, Samuel Messias e Midian Lima, a promessa está de pé. William Nascimento, Passos de Fé e Disco Praise, Se Eu Me Humilhar. Vamos lá, gente.
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2: 2h31, lembrando aí que dá tempo de você participar com a gente do sorteio, tá? Um kit Duduzinho com 100 salgados e um refri na programação.
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9: Oséias 6:3. Conheçamos e prossigamos em conhecer o Senhor. Como a alva será a sua saída? E ele a nós virá como a chuva seródia que rega a terra. Quanto mais conhecimento de Deus, mais prosperidade espirituais, mais prosperidade intelectual, mais prosperidade de sabedoria. Quanto mais nos curvamos diante da realeza do Senhor, mais a nossa casa fica de pé. Quanto mais nos chegamos à palavra, mais a palavra está dentro de nós. Quanto mais chegarmos aos pergaminhos, mais os pergaminhos andará dentro da nossa alma e ficará conosco o bom perfume de Cristo.
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2: É com você, Marcos Caetano Júnior.
22: Gilberto, um homem foi preso em flagrante hoje depois de furtar 2 micro-ondas e um fogão de indução de um laboratório na rua General Argolo, em São Cristóvão, na zona norte do Rio. No local, policiais militares encontraram o suspeito carregando os equipamentos dentro de um carrinho de carga. O criminoso também levava um monitor, um computador, um estabilizador, baterias e caixas de pilhas. De acordo com a PM, o homem tinha outras 9 anotações criminais. Uma mulher de 65 anos foi presa em flagrante nesta quinta-feira com 40 frascos de medicamentos emagrecedores importados ilegalmente. A abordagem aconteceu no Aeroporto Internacional do Galeão, na Ilha do Governador, na Zona Norte. Segundo a Polícia Federal, os recipientes estavam escondidos na bagagem despachada. A passageira vinha de Foz do Iguaçu, no Paraná, e não apresentou autorização para transportar os produtos. Ela vai responder por importação ilegal. Guerra na Ucrânia. Um drone russo atingiu uma escola, provocando um incêndio na capital ucraniana, Kiev. Imagens que circulam nas redes sociais mostram o momento em que o explosivo acerta o edifício e as chamas causadas pelo impacto. A ofensiva é o mais recente episódio de uma onda crescente de ataques aéreos contra a capital ucraniana. A prefeitura informou que havia crianças no abrigo da escola no momento do impacto, mas não houve registro de mortos ou feridos. Agora no Rio, são 2h37.
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0: Tá aí, gente, Davi Sasser, Deus de Promessas, e ainda a Letícia Vitória, Deus não se esqueceu de você. Ó, vou de alô, tá? Em participação, começo com a Ivaneza. Ivaneza, ela é gari de Cascadura, tá ouvindo a 93 FM indo pra casa. Ô, minha irmã Ivaneza, uma ótima tarde pra você, viu? Muito obrigado.
1: Boa tarde, Gilberto. Graça e paz. Ângela de Nhaúma.
0: Oi, Ângela.
1: Desejo a vocês uma tarde abençoada e aos ouvintes e à minha família. Ligada sempre na melhor. Um abraço.
0: Outro também participando, a Cláudia de Belfor Roxo. Ela participa do sorteio do kit do Dudu.
2: Boa tarde, senhor Gilberto Ribeiro. Boa tarde. Aqui é o Diácono Iago de Nilópolis. Gostaria de mandar um abraço para todos da rádio. E queria te dizer que eu tô nessa. Quero participar do sorteio do kit Duduzinho. Deus abençoe.
0: Tá dentro, mano.
3: Olá, Gilberto. Eu ajudei uma aqui da Pavuna. Gostaria de oferecer um louvor bem bonito. Pra minha neta, Lua, Clara e Gigi. Pra todos que estão nessa rádio maravilhosa. Toca aí, Gilberto. Capricha aí no meu alô, hein?
0: Amém, minha irmã. Um beijo, uma ótima tarde. Vamos que vamos, gente. Agora 2h47, volto daqui a pouco trazendo Esporte 93 com o Marcos Caetano Júnior.
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2: Fala aí, Marcos.
3: Fala, Gil. Cheguei na área para trazer as informações do esporte nesta quinta-feira. Começo com atualizações sobre a Arrascaeta no rubro-negro. O meia passou com sucesso pela cirurgia para corrigir uma fratura no punho esquerdo. O procedimento foi realizado de manhã e o camisa 10 deve receber alta ainda hoje. O Flamengo vai reavaliar dia a dia o processo de recuperação. O clube prevê inicialmente um período de 6 a 8 semanas para o retorno do jogador aos gramados. No Cruz Maltino, a Polícia Militar recomendou que o jogo contra o Boca Juniors pela semifinal da Copa Sul-Americana seja realizado no Maracanã. Como o consórcio administrado por Flamengo e Fluminense vetaram o estádio ao Vasco, a diretoria Cruz Maltina deve entrar na justiça para tentar a liberação. O jogo de volta contra o Boca será no dia 20 de outubro. O Vasco tem até segunda-feira, dia 5, para indicar um estádio a Comebol dentro do regulamento que prevê 4 mil visitantes. O tricolor utiliza o período de preparação da data FIFA para intensificar a preparação para a maratona de jogos importantes. De acordo com a comissão técnica, o objetivo é trabalhar principalmente a parte física. O Fluminense volta aos gramados no dia 8 de outubro, diante do Coritiba. A sequência fica mais pesada porque logo depois, no dia 11, tem clássico contra o Flamengo e nos dias 14 e 21 encara o Palmeiras pela semifinal da Libertadores. O escudo do Alvinegro foi eleito o mais bonito do futebol brasileiro. O júri foi formado por 66 designers ouvidos por um site esportivo. Ao todo foram listados 80 escudos de clubes nacionais das séries A, B e C, além de outras 20 equipes tradicionais. Criada em 1947, a estrela solitária do Botafogo teve a maior média das notas, com 7,95. Curiosamente, o pódio é todo carioca. O segundo emblema mais bonito foi o do América, seguido do Vasco em terceiro. Agora vamos fechar com a seleção brasileira. A equipe comandada por Carlo Ancelotti desembarcou agora à tarde em Calcutá, onde enfrentará a Índia no sábado às 11 da manhã pelo horário de Brasília. O Brasil fará apenas um treino amanhã. A expectativa é de que Ancelotti mande a campo uma equipe bastante modificada para enfrentar os indianos. O goleiro Pedro Morisco deve ser uma das

E tá na hora, gente, do resultado do sorteio. Desde o início do programa eu tô avisando, né? A gente tá aqui fazendo um sorteio do kit Duduzinho com 100 salgados e um refri. E a galera veio participando aqui direto, em textos, em áudios, mandando aqui pra gente. Quem foi contemplado, aliás, contemplada nesta vez, mora na Tijuca. É a Débora Marinho, da Tijuca, telefone 999, final 66. É isso aí, Débora Marinho, da Tijuca, parabéns para você. A Pitica vai entrar em contato contigo para dar aí as instruções direitinho para você poder aproveitar o kit Duduzinho com 100 salgados e um refri. Valeu? Eu vou encerrando por aqui. Trago Eixla com Juliane Souza e o Léo Brandão. Simplesmente te adorar. Eu só quero a tua presença. Deixa essas canções lindas, lindas, né? Aqui na programação. Sabendo aí que amanhã a gente se encontra a partir do meio-dia com mais um Caravana 93. Aliás, se não me falha a memória, já não tem mais horário eleitoral, né, Pitica? Acho que hoje foi o último dia. Só deve voltar agora no segundo turno das eleições. Então o Pediu Tocou amanhã, entra no horário normal logo depois do debate 93. Valeu? É isso aí. Já já, Cid Gonçalves aqui no comando do 93 Radical. Deus abençoe, gente. Aquele abraço e até lá. 93.

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11: Graça e paz, santos, preciosos, vitoriosos em Cristo Jesus. Em Lucas 17, 3 e 4, Jesus diz que se o teu irmão pecar contra você 7 vezes no dia e vier dizendo, estou arrependido, perdoe-o. Jesus não está dando aqui um limite matemático para que você fique contando, porque quem conta, na verdade, não perdoou ainda. Jesus está usando uma hipérbole, uma figura de linguagem, para dizer, perdoe tantas quantas vezes forem necessárias. Perdoar não é fingir que nada aconteceu. É, na verdade, soltar a corda que ainda está prendendo você ao passado. A falta de perdão é um veneno que você mesmo está tomando e está matando você. George Herbert dizia que quem não perdoa destrói a ponte sobre a qual ele próprio precisará passar. Ovelhinha amada, perdoe sem medida, porque Cristo também perdoou você. 93.
4: Agora no Rio são 3:07, gente, 3:07, eis que é chegada a hora.
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4: Boa tarde, gente boa! Oi, gente, boa tarde para todo mundo ligado na 93 FM. Tô chegando para mais um encontro e a partir de agora vamos juntos até às 18, trazendo o melhor do louvor, adoração a Deus, é claro, com a sua participação que é muito importante, você sabe, sem você não tem a menor graça. Que bom que estamos ligados na 93, a rádio do povo mais feliz e abençoado do planeta. 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Gente, trem é bom demais, moço. Trem é bom demais. Gilbertão Ribeiro já se mandou, mas amanhã ele volta. Amanhã ele volta a partir do meio-dia, logo após o debate 93 com JR O Vargas. E a partir de agora.
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4: Eita, nós!
12: Comando.
4: Sou eu, com prazer, com muita alegria, desejando a você uma tarde incrivelmente linda na presença do Rei. Pode tudo falhar, pode tudo dar errado, pode tudo complicar, mas uma.

0: Essa é a 93 FM, a rádio que conquistou meu coração. Samuel Miranda, se não fosse a mão de Deus, Nívia Soares, o teu amor não falha.
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0: É hora de informação do trânsito pra você ligado aqui na melhor. Então, bora lá, gente boa. Vamos saber como é que tá o trânsito na cidade. Então, bora.
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0: E as informações vêm chegando com ele, Léo Vieira, na programação da 93. Diga lá, Léo, boa tarde.
4: Cid, boa tarde para você e para todo mundo ligado na 93 FM. Cid, tô de olho na movimentação do trânsito na zona norte da cidade. Quem circula pela região de Vila Isabel deve redobrar a atenção por conta de sinais de trânsito apagados ali na extensão do Teodoro da Silva e também na circulação pela Boulevard 28 de Setembro, entre o Hospital Universitário Pedro Ernesto e a chegada à Praça 7. Inclusive, para você que segue em direção dos Conde Santa Isabel e também no acesso ao túnel Nova Rosa, dá para ganhar um tempinho pela Torres Homem. Quem circula entre Grajaú e Andaraí em direção ao Maracanã, dá para ganhar um tempinho pela Maxwell. Por lá tem faixas ocupadas por conta de obras na região, mas o panorama do trânsito é bem mais tranquilo do que na Teodoro. Para quem circula pela rua São Francisco Xavier, em direção ao Largo da Segunda-feira, o trânsito ainda é intenso entre a UERJ e o acesso à Avenida Maracanã. No caminho para 24 de maio, o trânsito também é intenso, mas sem grandes problemas. 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Léo Vieira para 93 FM, a rádio que conquistou meu coração.
0: Valeu, Léo!

0: Tá aí pra você, ó, a Êxtila cantando com a Midian Lima, Posso Clamar e Não Pare, ao vivo aqui na 93. Tivemos ainda Maria Massal, Uma Coisa Nova, e Se Não Fosse a Mão de Deus, ao vivo. 93. Essa é a 93 FM, a rádio que conquistou meu coração, intervalo rapidinho, e eu tô de volta já já, trazendo mais 3:30.
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0: Esse é o coral Canto Jovem, cantando com Raíssa Andreoli, Imperfeito. Tivemos ainda aqui na 93 FM, família Cavalcante, Varão de Fogo, Roseli e o Renato, mandando ver aqui na programação da 93. Um beijo carinhoso, esse casal maravilhoso, família Cavalcante. Ainda a Estela e Midian Lima cantaram juntas a canção Posso Clamar e Não Pare ao Vivo.
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0: Segura aí que eu tô de volta já.
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19: Agora no Rio são 3:50. 3:50. Quer dizer que está na hora dele, Marcos Caetano Júnior.
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19: Fala aí, Marcão. Marcos Caetano Júnior. Boa tarde, campeão.
20: Boa tarde, Cid. O corpo da menina de 4 anos que estava desaparecido desde ontem no bairro Santa Lúcia, em Barie, Duque de Caxias, na Baixada Fluminense, foi encontrado hoje dentro de uma piscina na casa de um vizinho. De acordo com a família, a pequena Heloíse desapareceu após a mãe sair para levar a avó ao hospital e deixá-la em casa com dois irmãos de 11 e 15 anos. A Delegacia de Homicídios da Baixada Fluminense descartou a hipótese de crime. A Polícia Civil investiga o caso e o corpo da menina foi encaminhado ao IML para necropsia. A Petrobras aumentou em 11,76% em média o preço do querosene de aviação, o QAV, vendido às distribuidoras. O novo valor entra em vigor nesta quinta-feira. Com o reajuste, o preço médio passa de R$ 5,58 para R$ 6,24 por litro. Segundo a Petrobras, a alta nos últimos meses está relacionada à guerra no Oriente Médio e aos impactos sobre a oferta de petróleo. O preço do QAV é reajustado no primeiro dia de cada mês. O presidente da Rússia, Vladimir Putin, afirmou hoje que considera usar todos os tipos de armas que possuem seu arsenal em caso de ameaça a Kaliningrado, território russo às margens do Mar Báltico. Em discurso no Fórum Valdai, que reúne em Moscou especialistas internacionais, o líder russo acrescentou que o país não pretende atacar ninguém, mas responderá diante de qualquer agressão. 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
19: Valeu, Marcão.
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0: Essa é a 93 FM, agora são 3 horas e 57 minutos e o povo tá ligado na melhor. 93. Abraço carinhoso aqui para quem é Andressa? Andressa Navarro de Paula, moradora de lote 15, Belfort Roxo. Tá ligada na melhor, quer participar aqui da promoção do voucher do Bauru. Bom demais, hein? Oi, Cid, boa tarde. Também quero concorrer aí à promoção do voucher do Bauru. Eu sou Rafael Cruz, do Nascimento, aqui do Jacarezinho. Uma tarde abençoada pra todo mundo aí. Amém, campeão, amém. Solta a voz e fala aí, diga lá, oi.
1: Oi. Uma boa tarde, abençoada pra nós.
0: Oi,
1: Cid.
0: Boa tarde, benção.
1: Eu sou Sandra de Mesquita.
0: Oi, Sandra.
1: Manda os parabéns pra minha neta Lorena, tá fazendo 8 anos.
0: Ah, hoje, que legal,
1: tá?
0: Parabéns.
1: Queria ganhar esse ingresso aí pra mim.
0: Ai, Lorena.
1: Também Bauru.
0: Legal.
1: Esteja o aniversário dela,
0: vó. É verdade, né?
1: Uma boa tarde, abençoada pra nós.
0: Uma boa
1: tarde. Abraço.
0: Um abraço, Deus abençoe. Oi, Cid, eu sou Mônica Santos de Nova Iguaçu. Também tô ligadinha na 93, viu, pelo aplicativo aqui, ó. Beijos, beijão pra você também, lindona. Tudo de benção.

0: Paulo Neto e Sara Farias, o Todo-Poderoso ao vivo na 93 FM. Isaac Marins vai mudar. Coral Canto Jovem, cantando com Raíssa Andreoli, Imperfeito, aqui na melhor, na 93 FM. Agora 4:02.
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0: Tô sabendo.
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0: Ariane, que saudade dessa canção, Amor de Dia, aqui na programação da 93 FM, Leia Mendonça, Deus Não Faz Acepção ao vivo. Agora 4 horas e 16 minutos, 4:16.
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4: E as informações vêm chegando com ele, Léo Vieira. Diga lá, Léo.
7: O Sim Cid, tô de volta e tô de olho na movimentação do trânsito na zona sudoeste da cidade. Quem circula entre Taquara e a chegada a Curicica, o trânsito é pesado entre Nelson Cardoso e Estrada dos Bandeirantes. Estrada do Tindiba também com trânsito intenso ali no cruzamento com André Rocha e na chegada ao Largo do Peixinte. Inclusive, para quem tá pela Gênero Mário Dantas, trânsito já mais acentuado em direção ao tanque, a partir ali da saída da Estrada dos Três Rios e da Rua Araguaia, até a chegada ao entroncamento com a Estrada do Pau Ferro e Estrada do Tindiba. Para você que tenta acessar a linha amarela, dê preferência pela Estrada do Pau Ferro. Para quem está seguindo pela Via Expressa em direção à Barra da Tijuca, trânsito mais complicado na chegada à Cidade de Deus e no acesso ao Gardenia Azul, no sentido Orla. No sentido Zona Norte, observa o bom panorama, tanto na saída da Ayrton Senna, quanto na chegada à linha amarela até o acesso ao túnel da Covanca. 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Léo Vieira para 93 FM, a rádio que conquistou o meu coração.
4: Valeu, Léo!
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0: Agora são 4 horas e 33 minutos. Thalita Roberta cantou a canção Foi Essa Pitica. Thalita Roberta cantou a canção Foi Milagre. Juliano Som e Livres para Adorar Eu Vou Construir. E Ariane, uma saudade linda essa canção. A canção Amor de Dia. Aqui na programação da 93 FM de 2010, essa canção, gente. Coisa mais linda. A canção aqui na 93 FM, a rádio do povo mais feliz e abençoado do planeta. Aliás, a Ariane agora tá lá em Minas Gerais. Um beijo, Ariane. Deus abençoe.
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0: Aí a canção com o pastor Lucas cantando junto com o pessoal do Atos 2 Worship, Vou Deixar na Cruz, e depois da cruz, Thalita Roberta cantou a canção Foi Milagre, aqui na melhor, na 93 FM, a rádio que conquistou o meu coração. E nós estamos juntos trazendo o melhor do louvor, adoração a Deus para você ligado aqui na melhor.
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8: Com ele, Marcos Caetano Júnior. Diga lá, Marcão.
9: A Prefeitura do Rio inaugurou hoje o Centro de Operações de Mobilidade Rio para acompanhar o transporte público em tempo real. O sistema reúne dados de GPS, bilhetagem eletrônica, câmeras e equipamentos instalados nos ônibus. A ferramenta permite verificar a circulação dos veículos, os intervalos entre as viagens e a demanda de passageiros. Segundo a Prefeitura, as informações serão usadas para identificar problemas na operação e fiscalizar o serviço prestado pelas empresas de ônibus. O presidente do Supremo Tribunal Federal, Edson Fachin, rejeitou o pedido da defesa do senador e candidato à presidência Flávio Bolsonaro, do PL, para afastar o ministro Flávio Dino de processos relacionados ao parlamentar, ao presidente Luiz Inácio Lula da Silva, do PT, e às eleições deste ano. A defesa alegou que Dino teria proximidade com Lula e pediu a redistribuição dos casos. Entre os processos citados estão ações sobre emendas parlamentares e pedidos apresentados pelo PT. O caso tramita em segredo de justiça. O presidente dos Estados Unidos, Donald Trump, afirmou nesta quinta-feira que acompanha muito de perto as eleições do Brasil e classificou o pleito como muito importante. A declaração foi dada a jornalistas na Casa Branca há 3 dias do primeiro turno. Trump elogiou o Brasil e os brasileiros, mas não mencionou candidatos nem declarou apoio a nenhum concorrente. A fala ocorre em meio a questionamentos de congressistas norte-americanos sobre uma possível interferência dos Estados Unidos nas eleições brasileiras. 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
8: Valeu, Marcão.
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1: Agora no Rio são 5:02. Ouvimos Estela Lauro, O Senhor é Meu Pastor, Gislaine Milena, Minha Raiz ao vivo, Pastor Lucas, Atos 2, Worship, Vou Deixar na Cruz e Depois da Cruz.
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1: Sempre tem cruz, tem que ter uma cruz em algum lugar. Agora são 5:02. Segura aí que eu tô de volta já já, meu povo.

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11: Fala, povo de Deus, ouvinte amado e querido, gente boa demais. De domingo a sexta-feira conosco, na melhor, Rádio 93, a rádio que conquistou o meu coração nesse melhor horário da tarde. Hoje é quinta-feira, que sol lindo, que dia abençoado. Hoje é dia de adoração, é, quinta da vitória. Vamos adorar? Vamos juntos? Eu estou esperando por você, porque nós estamos adorando ao Senhor em espírito e em verdade, cantando, celebrando e declarando sobre essa nação. Feliz é a nação cujo Deus é o Senhor. Quando o justo governa, o povo se alegra. Nós estamos orando pelo Brasil, nós estamos cantando o hino da vitória, porque eu tenho certeza, até aqui nos ajudou o Senhor. E grandes coisas o Senhor fará em nosso favor. Vamos declarar, povo de Deus, o Brasil pertence a Jesus. É nossa nação, é de Jesus. E lembre-se, a nossa missão é gerar vencedores.
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0: Tá aí pra você a canção com Marco Teles e F. Hope Music, único ao vivo aqui na 93 FM. Antes, Larissa Santos, Dono da Minha Vida, Aline Barros, Vitória no Deserto.
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0: Intervalo rapidinho, segura aí que eu tô de volta já já, gente boa, peraí.
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0: Agora no Rio são 5h22, 5h22 de uma tarde maravilhosa, um presentão de Deus para mim e para você e a informação do trânsito.
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0: As informações vêm chegando agora com ela, Milena Viana. Diga lá, Milena, boa tarde.
4: Oi, Cid, boa tarde pra você, boa tarde pra todo mundo que tá sintonizado aqui na 93FM. Vamos agora destacar a movimentação na zona sul da cidade. Tem uma faixa ocupada na rua São Clemente, na altura da rua Barão de Lucena, por conta de um serviço de manutenção na rede de energia. 7 Rio, Guarda Municipal e Light atuam no local. Observa o trânsito com retenção a partir da rua Muniz Barreto. Você que segue para o Maitá, paciência, porque também observa o trânsito lento pela rua Professor Álvaro Rodrigues até a chegada Mena Barreto e também na altura do acesso à rua Maitá. No sentido Praia de Botafogo, trânsito intenso pela rua Voluntários da Pátria, principalmente na passagem pela rua Real Grandeza. Você que optou pela rua General Polidoro está encontrando melhores condições a partir do acesso pela rua Pinheiro Guimarães. Na saída de Copacabana para Botafogo, paciência, trânsito lento pelo túnel velho, pelo túnel novo, trânsito intenso também até a chegada à Avenida Venceslau Braz. 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Milena Viana para 93FM, a rádio que conquistou o meu coração.
0: Valeu, Milena.

0: Essa é Josiane, sempre será Deus, ao vivo aqui na 93 FM, antes Marco Teles e F Hope Music, único aqui na melhor.
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9: De novo, Marcão, deu um pânico, vai lá.
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9: Com ele, Marcos Caetano Júnior. Diga lá, Marcão.
10: Agora sim, Cid, trago aqui informações que os motoristas devem ter atenção. A linha amarela está parcialmente fechada no sentido Fundão, na altura do Morro do Timbal, no Complexo da Maré, na Zona Norte. Segundo a Polícia Militar, agentes do RECON foram acionados para recuperar uma carga roubada na região. A corporação informou que não houve confronto, mas a pista foi interditada por precaução. A interrupção do tráfego provoca congestionamentos na linha vermelha e nas ruas próximas. O Pix por aproximação passa a ter novas regras a partir desta quinta-feira. O Banco Central retirou o limite específico de R$500 por transação para essa modalidade. Com a mudança, o cliente poderá solicitar ao banco o aumento ou a redução do limite, conforme as regras de segurança da conta. A alteração também vale para operações com código QR ou chaves de acesso. O fim do teto não significa pagamentos ilimitados. Cada instituição continuará definindo os valores permitidos para seus clientes. Nos Estados Unidos, a NASA e a SpaceX lançaram nesta quinta-feira a missão Crew 13, com 4 astronautas a bordo em direção à Estação Espacial Internacional. A tripulação é formada por 2 astronautas da NASA, 1 da Agência Espacial Canadense e 1 cosmonauta russo. A missão terá como foco experimentos científicos que podem contribuir para futuras viagens à Lua e a Marte. A chegada à estação está prevista para logo mais às 7 da noite. Agora no Rio, são 5h35.
9: Valeu, Marcão.
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0: Essa é Elaine Martins aqui na 93 FM, a palavra. Midian Lima cantou a canção Jonas ao vivo. Josiane sempre será Deus.
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0: Agora no Rio são 5 horas e 44. Intervalo rapidinho, segura aí que eu tô de volta já já com uma novidade pra você. Você já pensou, gente, óculos a R$99,90? Então fica aí que eu tenho essa informação muito maneira pra te passar já já. Fica atento aí.
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0: Essa é Fernanda Brum aqui na 93 FM. Minha última canção de hoje aqui da nossa programação, da melhor da 93 FM.
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0: Daqui a pouquinho tem ele, Alexandre Teixeira, o Barba, comandando as 10 mais a noite feliz e o culto doméstico.
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0: 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E quem leva pra casa o prêmio de hoje, a promoção Viva Esse Momento, a promoção da 93 FM, um vale de R$100. 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Olha que maravilha, gente. É pra comer bem mesmo, viu? 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Quem ganhou foi o Wanderson. Nosso ouvinte Wanderson, lá de Inhoaíba. Final de telefone 4905. O Wanderson de Inhoaíba ganhou então vale de R$100 para comer muito bem no restaurante Bauru. Ah, garoto! É isso, gente. Tô indo embora agora, mas eu volto amanhã a partir das 3 da tarde, logo após a Caravana 93 com Gilberto Ribeiro. Vem ele aí, nosso querido Alexandre Teixeira, o Barba, comandando as 10 mais, a noite feliz e o culto doméstico. Beijo carinhoso pra todo mundo, fiquem com Deus e hasta amanhã.
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0: Obrigado, meu Senhor, por mais esse dia. Obrigado, Deus, pela tua providência. Obrigado, Senhor, por nos mostrar que o Senhor ouve a nossa oração. Obrigado, Senhor, por nos mostrar que o Senhor sempre coloca pessoas certas no lugar certo para que a coisa certa aconteça da maneira correta, da maneira que o Senhor determina. Que o Senhor coloque, Senhor, no coração de cada um o desejo de buscar cada vez mais a tua presença e, acima de tudo, te agradecer. Porque a gratidão é a memória do coração. E quando nós somos gratos, nós recebemos muito mais do que aquilo que nós imaginamos. Muito obrigado, Senhor, pelo teu amor maravilhoso. Em nome de Jesus, guarda a cada pessoa, a cada parente, a cada amigo, a cada ouvinte, a cada parceiro comercial da programação, a cada pessoa, guarda em nome de Jesus. Te pedimos isso e agradecemos, Pai, certos de que o Senhor ouve a nossa oração, em nome de Jesus. E muito obrigado por nos amar, apesar de nós. Obrigado, Pai. Amém.

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0: Opa, avisa aí, eu tô na área, cheguei 6:07, boa noite Rio de Janeiro, boa noite Brasil. Ah, aquele tempão que fica, né? Aquela propaganda política hoje acabou, né? Foi o último dia, quinta-feira, 01, já foi, graças a Deus, agora a gente vai ter uma programação aí mais boa, né? Melhor, né? Pois é, muito melhor. A gente já sempre curtindo aí a vida inteira e agora vem esse negócio, atrapalha pra caramba a programação. Mas agora a gente tá junto. Simbora, Rio de Janeiro. A partir de agora você curte as 10 mais da 93. E claro, né? Você que votou muito no site, radio93.com.br, vai curtir agora aqui na melhor, na sua.
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0: Get Worship, um novo dia. Defendendo a nona posição hoje aqui nas 10 mais da 93, em décimo lugar, teve Mídia Lima, o Rei da Glória.
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0: Muito bem, bora lá, porque Milena Viana tem a informação do trânsito neste momento no Rio de Janeiro. Oi, Milena, bem-vinda, boa noite.
2: Boa noite para você, Alexandre. Atualizando a movimentação na Avenida Brasil, tem duas ocorrências em direção à zona oeste da cidade. Tem um acidente entre duas motos que ocupa uma faixa na altura do Caju. Tem uma faixa ocupada também por conta de um caminhão enguiçado na altura de Bom Sucesso. Tô observando o trânsito lento pro motorista a partir da saída da Ponte Rio-Niterói e também viaduto do Gasômetro. Você que segue para a Zona Oeste ainda perde tempo a partir de Cordovil até a chegada à Fazenda Botafogo. No sentido centro, estou observando o trânsito lento a partir de Olaria até a chegada Bom Sucesso e também na pista lateral, que dá acesso à linha amarela. Quem segue pela linha vermelha está encontrando trânsito intenso em direção à Baixada, na altura do Galeão. No sentido centro, retenção da Maré até a chegada ao Caju. 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Milena Viana para 93 FM, a rádio que conquistou o meu coração.

0: Samuca, Samuel Miranda, se não fosse a mão de Deus. Defendendo aí então a sexta posição aqui nas 10 mais da 93. Passou por aqui Anderson Freire em sétimo lugar, Fiel no pouco e ainda Sofia Vitória, a oitava mais votada no site Rádio 93 FM, ou rádio93.com.br. Rabone, ao vivo, é Sofia Vitória cantando em oitavo lugar. A nona, Get Your Chip, um novo dia, agora tem intervalo. Tem também daqui a pouquinho a informação para você curtindo a programação da 93. E eu tenho um recado maravilhoso, incrível, sensacional, espetacular para você que tá ligado na 93. 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
9: São 93 FM, a rádio que conquistou meu coração. 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
9: Maravilha, hein? Agora quem tá com a gente aqui para trazer as informações é o Marcos Caetano Júnior. Boa noite, Marquinho.
10: Boa noite, Alexandre. A Defesa Civil emitiu um alerta para pancadas de chuva, ventos fortes e raios nas próximas horas na cidade do Rio. O aviso foi enviado por SMS e WhatsApp. Segundo o Alerta Rio, as temperaturas podem chegar a 32 graus com rajadas de vento de até 76 km por hora. Apesar da previsão, a cidade permanece no estágio 1 de normalidade. Em caso de emergência, o número do Corpo de Bombeiros é 193 e o da Defesa Civil é 199. A Advocacia-Geral da União pediu à Polícia Federal e à Procuradoria-Geral da República uma investigação sobre um possível uso de dinheiro público dos Estados Unidos para financiar grupos que atuam no Brasil. O pedido tem como base uma reportagem do jornal britânico The Guardian, que apontou um repasse de US$ 1 milhão, o equivalente a mais de 5 milhões de reais, a entidades que criticam decisões do Supremo Tribunal Federal. Segundo a AGU, a investigação deve apurar a origem e a finalidade dos recursos. O presidente do Tribunal Regional Eleitoral do Rio, desembargador Cláudio de Melo Tavares, afirmou que a Justiça Eleitoral atua para combater a influência do crime organizado nas eleições deste ano. Durante palestra na FGV, ele informou que o TRRJ indeferiu registros de candidatos envolvidos com organizações criminosas e alterou 72 locais de votação em 20 cidades por questões de segurança. Segundo o magistrado, as medidas buscam garantir que os eleitores possam escolher livremente seus candidatos. Agora no Rio, são 6h40.
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0: Essa é a sua 93 FM, a rádio que conquistou meu coração. Agora 7:00 em ponto, esse foi Delino Marçal, a top 3. Aqui nas 10 mais, eu não sabia, Fernandinho único, a quarta mais votada, e Sara Farias, Eu Me Humilho, versão ao vivo. E bora Rio de Janeiro, já já você confere comigo aqui, na programação da 93, a top 2 e a primeira mais votada hoje na programação da 93. E aí, tá curioso? Falar o seguinte, também tô.
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eu sou Mayara Macedo e trago novidades do portal Pleno.News. O candidato à presidência Flávio Bolsonaro, do PL, vai acompanhar a apuração das urnas em Brasília. O presidenciável deve votar no Rio de Janeiro pela manhã e, em seguida, ir para o Distrito Federal. Flávio irá para a casa em que mora ou para o QG da campanha, ambos no Lago Sul. Ele escolheu ir a Brasília para encontrar o pai, Jair Bolsonaro, também do PL, logo após o resultado. O ex-presidente cumpre prisão domiciliar. Saiba mais em Pleno.News.

0: Aí essa é a Valesca Maísa, a primeiríssima de hoje aqui nas 10 mais da 93. A campeã, antes teve Imperfeito, Coral Canto Jovem, Raíssa Andreoli, em segundo lugar, e a terceira mais votada, Eu Não Sabia, com Delino Marçal, aqui na 93, só toca musicão.
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0: E avisa pra geral que já vai começar.

0: Agora 7:14, 7:14 no Rio, começando mais uma edição do seu programa mais querido, aquele que você ama, né? Todas as noites, início de noite, eu tô com você aqui na 93, no ar.
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0: Esse é o seu programa.
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0: comigo.
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0: Fala pra geral que eu
1: Alexandre Teixeira.
0: Tô aqui. WhatsApp para você participar é o 968038319. Bem-vindo, outubro! Reta final aí, hein, gente? Reta final, domingo é dia! É, domingo tem eleição, hein? Pois é, espero que você realmente aí, né, faça valer aí a sua liberdade de escolha, escolha aí aquele que realmente seja melhor para nossa nação, para o nosso estado. E que Deus nos abençoe a todos. Mas vamos falar de promoção hoje. Olha, hoje eu tenho uma Bíblia. Uma Bíblia pra você que tá curtindo. Vou tocar aquela trilha assim. A Bíblia é regra de fé.
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0: Essa voz é do Marquinhos Maraial. Vocês conhecem? Marquinhos Maraial. Esse cara é fera. Pois é, tem uma Bíblia pra você. Mais pão diário. Não vai pensar que é pão diário pra colocar no churrasco, não, tá, gente? É pão diário, de todo dia. Diário quer dizer dia a dia, todo o dia. É um pão, a palavra de Deus, é o pão diário, é um livro com várias meditações pra você meditar em 2027, beleza? Quando eu falar que pão diário, a gente fala rápido, a pessoa acha que é um kit churrasco, né? Pensa que é pão diário, não é, é pão diário. Com a Bíblia, mais pão diário pra 2027, você vai faturar hoje aqui no final do programa Noite Feliz na sua 90.

0: Legal, ligado na 93, é isso que é coisa boa. Ó, o pessoal tá rindo de mim aqui porque eu expliquei bem direitinho qual que é o prêmio, né? É uma Bíblia, né? Que é a palavra de Deus, a palavra de fé e um pão diário para 2027. Pois é, tá todo mundo querendo ganhar, né? Mas, ó, dois presentes para um ouvinte só. Aí, ó, super promoção para você. Ligado comigo aqui na 93. Um abraço aí pro Levi. Levi tá curtindo aí a programação. Alexandre, tô ligado com você aí. Deus abençoe. Quero mandar um abraço pro pastor Milton Freitas, que pregou no culto doméstico aí esses dias, né? Meu amigo, da época do exército ainda. Ó, que legal, desde 1994. Valeu, meu camarada. Deus abençoe você, grande Levi. Levi, gente boa toda a vida, né? Abração, meu irmão. Ele é da Igreja Assembleia de Deus, do pastor João Nunes. Valeu. Ó, a Vanese Rodrigues mandou mensagem aqui. Alexandre, eu tô te ouvindo, hein? Tô ouvindo você aí, rapaz. Você quer audiência VIP, né? Meu Deus, até os colegas ouvem. Vanese Rodrigues comanda aí os sábados com o Galinho, né? Arrebenta aí, ó. A Vanese tem uma risada maravilhosa, né? A gente adora quando ela ri. Riso frouxo que eu falo, né? A Vanessa está dizendo o seguinte, Alexandre, ó, você anunciou aí, eu passei para dizer que tem imagem no Instagram com o pão. Pão de alho. Que isso, Vanessa? Não faz isso, você me confunde. É pão diário. Ela botou aqui pão de alho e botou riso. É pão diário, né? Bom programa aí. Obrigado, Vanessa. Beijo para você. Pois é, a Vanessa que posta as paradas lá. Tá no Instagram, gente. Segue lá o Instagram da Rádio 93 FM. Segue a gente lá, dá essa moral. Alô, Sanderson, rapaz, tá todo mundo ouvindo hoje, ó, que maravilha. Sanderson, meu amigo, jornalista, cara, é assessor de imprensa de um monte de gente. Cara, não quer fazer minha assessoria não, ô Sanderson, me dá essa moral aí, é caro, quanto que é a mensalidade? Valeu, Sanderson, um abraço, cara, gente boa toda a vida aí. Muito obrigado aí pela tua audiência, rapaz, cara, gente boa, Pedra 90 aí. Ah, legal. Alexandre, manda aí um alô pra pastora, pregadora Sônia Cristina Araújo, né? Que é a esposa do. E também. Ela, como é que era? Ela era do pastor João Nunes, agora da Devec, né? É de Silas Malafaia. Ah, legal, cara. Legal, show de bola. Vamos lá, porque tem áudio do ouvinte aqui no zap 968038319.
1: Boa noite, Alexandre. Calma aí, um abraço pra minha família, meus parentes, meus irmãos da Igreja Batista do Começo, todos os ouvintes, todos vocês da Rádio Pantera, a gente fica de melhor. E ser ouvinte no 93 é bom demais, que demais, pra glória de Deus, no amor de Jesus. Amém.
2: Fala aqui da minha amada Alexandre Teixeira, olha aí novamente.
0: E aí,
2: Bezerra, Nova Iguaçu, Prado e Verde, já no regresso para casa por aqui pela Avenida Brasil, mais precisamente em Irajá, tudo parado,
0: Alexandre. É mesmo, é.
2: E, Alexandre, manda um abraço para o presbítero Everaldo.
0: Alô, presbítero Everaldo. Valeu, Bezerra. Valeu, presbítero Everaldo. Rapaz, tá prometendo, não sei se tá chovendo, tô aqui no estúdio. Eu sei que esfriou mais, quando esfria assim é porque a temperatura lá fora caiu a beça. É, eu não sei se tá chovendo, se choveu granizo, disseram que ia chover granizo, eu não sei se choveu, Nova Iguaçu diz que ia cair granizo, aí deixei o carro na garagem, que eu não sou bobo, não sou de ferro nem nada, né? Já viu, né? Que esses dias aí aconteceu essa parada aí, ficou com os carros todos esburacados, né? A galera da oficina aí de funilaria, essas paradas aí que trabalharam a beça. Alexandre, aqui é a Silvana, garida Presidente Vargas, tô ligadinha na rádio que conquistou meu coração, um abraço pra você, eu quero esse kit lindo. Pois é, tá todo mundo querendo.
3: Avisa pra geral que o Baba tá na área.
0: Tô
3: boa
0: aqui.
3: Noite, Alexandre Teixeira.
0: Boa.
3: Aqui é Karine do Rio de Janeiro,
0: Colorado. Tudo bom, Karine?
3: Quero dedicar o próximo louvor para todos vocês.
0: Pronto.
3: Para todos os ouvintes.
0: Coisa
3: para
0: boa.
3: Para o povo da minha igreja, da Deus, para minha família. Certo. E para o grande amor da minha vida, Sebélio, Santa Mil.
0: Eita, o grande amor. Aqui, opa, já foi. Calma aí, ó. Tem ouvinte aqui também que deixando mensagem. Fala comigo aí.
4: Eu estou ouvindo.
0: Fala, essa sabe
4: Alexandre
0: cantar.
4: Alexandre Teixeira. Eu estou ligada na 93. Alexandre, gozando da Assembleia de Deus, Marechal.
0: É assim que canta, né, menino? Ó.

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Vamos lá, ó, quem tá participando aqui lá de Botafogo, no Rio de Janeiro, Alexandre, a Daniela de Botafogo, curtindo Noite Feliz, curtindo a 93, mandando te amo pro maridão Ricardo. Aí Mesquita lá no, na Baixada Fluminense, quem tá curtindo é o Felipe lá em Mesquita, dizendo o seguinte: olha, tô ouvindo a 93, quero mandar um te amo pra minha namorada Bruna, a Bru. Olha lá, que é isso, hein? Alô, Bruna! Ó, Jacarepaguá também tá curtindo a 93. Alexandre, aqui é a Patrícia, hein? Tô ligado com você, quero oferecer e mandar o te amo pro meu noivo Marcelo, que também tá curtindo aqui comigo. Em Magé tem a participação do Anderson, ligado na 93, mandando o te amo pra esposa Luciana. No Grajaú, aí, boa noite, Alexandre. A Camila, tô ligada contigo, hein? Manda aí um te amo pro meu namorado Vinícius. Aqui ligado também com você, curtindo a programação da 93. É o te amo, agora 7 horas 36 minutos, Cassiane Jarinho canta no te amo.

0: Essa é a Gisele Nascimento. Gisele Nascimento canta muito, né? Vozeirão, meu Deus. Pode confiar, versão ao vivo. Antes você ouviu na programação da 93, Cassiane Jarinho, Sentimento de Amor, passou por aqui ainda Marcelo Marques, Messias.
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0: Bom, ele tá de volta, vai trazendo as informações aí, meu mano Marcos Caetano Júnior. De volta, fala aí, Margão.
19: Alexandre, luto no entretenimento. Isso. O influenciador, youtuber e empresário Lito Souza morreu nesta quinta-feira aos 59 anos, chefe. Menos de 2 meses após ser diagnosticado com a doença de Creutzfeldt-Jakob. A informação foi divulgada pela família nas redes sociais. A condição é rara, degenerativa e fatal, causada pelo acúmulo de uma proteína anormal no cérebro. Lito chegou a receber autorização da Anvisa para utilizar um medicamento experimental contra a doença e foi a primeira pessoa a tomar a substância no Brasil. Ele deixa a esposa e um filho de 7 anos. Lito foi um dos principais influenciadores brasileiros especializados em aviação. No canal Aviões e Músicas, no YouTube, ele explicava em linguagem acessível temas como funcionamento de aeronaves, segurança, turbulências e acidentes aéreos. Após a morte, a esposa Mila Seide publicou um vídeo em homenagem ao marido. Famosos também lamentaram a perda, entre eles a jornalista e apresentadora Fátima Bernardes, o cantor gospel Alex Gonzaga e a atriz Sofia Valverde. O Palmeiras, time de coração de Lito, também publicou uma mensagem.
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19: O tempo segue instável na cidade do Rio nesta sexta-feira. O céu estará encoberto e os ventos moderados. De acordo com o Alerta Rio, há previsão de chuva fraca moderada ao longo do dia. As temperaturas estarão em declínio. Os termômetros variam entre mínima de 18 e máxima de 25 graus. Agora no Rio, são 7h51.
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0: E qual música a gente ouve agora, Marcão?
19: Agora vai ser Midian Lima com Soldado Ferido.
0: Valeu, agora 7h51, confirmando a hora certa, daqui a pouquinho tem sorteio.

0: Mídia Lima, soldado ferido. Agora faltando 4 minutos para as 8. Daqui a pouquinho tem sorteio para você de Bíblia e mais pão diário. Você ligado comigo aqui na 93, na melhor. 93. Alôzinho rápido aí pra turma que tá aqui comigo, hein? Alexandre, é o pastor Maurão de Mesquita. Abraço aí pra pastora Lenita. Ah, legal. Um abraço pra essa turma aí, pra esse casal maravilhoso de pastores, né? A Neuzimar de Austin também. Ó, Alexandre, tô aqui com a minha filha na confecção, trabalhando. Tô ligadinha na melhor. Manda um beijo aí pra filha. O nome dela é Isabelle. Beijo, Isabelle. Deus abençoe você. Também curtindo a programação aqui. Alexandre, tô aí, ó, querendo concorrer ao sorteio de hoje, hein? É o Leandro Braga de Queimados. Quero oferecer o próximo louvor pra todos os ouvintes e pra vocês aí da 93. Tá certo, é, tá concorrendo. Lá em São Gonçalo, tem um alô aí pra mãe, né? É, dona Márcia Carvalho, tá mandando aí um abraço pro esposo Augusto, pro filho Mateus. Me coloca no sorteio aí, Alexandre, eu quero. Maravilha, só não colocou o nome da pessoa, não colocou o próprio nome, ô, meu Deus do céu, ou é um nome diferente? Elza, é Elza? Ô, Elza, valeu, Elza, obrigado, viu, pela tua audiência e pelo carinho, tamo junto. Alexandre, boa noite, quero oferecer aí o próximo louvor para o Wilson, minha vida, coisa linda. A Alana Galvão de Cascadura oferecendo o próximo louvor para o pessoal lá da Nova Vida. E também, Alexandre, quero participar do sorteio. Tá participando, gente, tá participando. Mandou mensagem, nem precisa falar que já tá participando automaticamente. Alô, Marquinhos, Marquinhos Gospel é o nome do cara, ó. Deus abençoe, Marquinhos. Obrigado aí pela sintonia, meu mano. Tamo junto, hein? Aquele abraço para você e para a família. Alô, Zé Luiz Campos de Oliveira. Boa noite para você também, meu irmão. Obrigado aí pela tua audiência. E aí, Alexandre, oi, aqui é a Maria Aparecida. Ô, Maria Aparecida, oi para você também. Obrigado. Alô também para o nosso ouvinte aqui que tá curtindo a programação da 93, a Sueli Valéria. Fala, Sueli.
1: Boa noite, nosso locutor Alexandre Teixeira, ô Barba. Tá no mar com ele. Noite feliz e tenha a noite feliz abençoada. E o primeiro dia do mês de outubro, que seja abençoado para você e para todos os ouvintes que estão ligados na melhor. Um beijo com Deus, Sueli Valéria de Duque Caxias.
0: Valeu, Sueli. Abraço para você, obrigado. Alô, Wanda. A Wanda Coimbra também tá deixando mensagem aqui,
1: alô,
0: ó.
1: Alô, opa. Alexandre Teixeira, noite feliz. Irmã Wanda Tiwaíba, mandando a paz do Senhor para todos os irmãos. E um beijo para meu esposo José e meu netinho Rian. Feliz para todos.
0: Amém. Um abraço também para Ali de São Gonçalo. Alexandre, tô ligadinho aí, ó. Quero muito essa Bíblia aí, ó. Abraço. Deus abençoe. Vamos lá. Também aqui o Edson de Costa Barros, curtindo a programação
2: boa
0: da 93.
2: Noite, fala, Edson, Teixeira. Boa noite. Ô, Barba, meu camarada aqui é o Edson de Azevedo, morador de Costa Barros. Barba, ligado. Oi. No Noite Feliz, Barba.
0: Coisa boa.
2: Manda alô pra todo o povo de Costa Barros aí, Barba.
0: Noite alô, feliz, povão de Costa benção. Barros. Abraço pra todo mundo aí. Obrigado pela sintonia. Fala, Martins.
3: Fala, Alexandre Teixeira. Ô, Barba.
0: E
3: aqui
0: aí?
3: É o Bruno, senador Camará.
0: Fala,
4: meu
0: Bruno
4: nome
0: Martins.
4: É João.
0: Ô, João.
4: Quero ganhar o pão de água.
0: Que legal aí, tá aí, tá, vamos concorrer.
5: Boa noite,
0: eu já vou sortear cheiro, agora, inclusive.
5: Manda um tchau, oi, tchau aí pra minha neta Lorena hoje, que tá fazendo aniversário 8 aninhos hoje, tá bom?
0: Ah, parabéns pra netinha.
5: Muito parabéns pra ela.
0: Beijo, menina.
5: Boa noite aí, Alexandre.
0: Tchau, tchau. Valeu.
5: Deus abençoe nós todos, tá bom? Nossa semana pra nós.
0: Valeu, meu Rio de Janeiro. Pois é, gente, ó, hoje é quinta-feira, 1º de outubro, vamos ver quem vai ser o primeiro sortudo que fatura aí no primeiro programa, né, de outubro aí, do Noite Feliz, quem se deu bem, quem vai levar pra casa aí, quem vai levar pra casa aí, a Bíblia mais pão diário pra 2027 é o Breno Pfeiffer, rapaz, nome bonitão aí, ó, nome de artista, Breno Pfeiffer, final de telefone 6415, se deu bem, Breno. Ó, prazo de 5 dias úteis para passar na rua Gotemburgo, antiga Gotemburgo, agora é rua Senador Haroldo de Oliveira, 211 em São Cristóvão, no Rio de Janeiro. Traga documento de identidade para você pegar aí o seu super prêmio que você acaba de ganhar aqui no
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0: Ai, opa,
1: você,
0: valeu, diretora.
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8: O divórcio dos pais eleva em 41% o risco de depressão dos filhos. É o que revela um estudo publicado em uma revista de pesquisas psiquiátricas nos Estados Unidos. Segundo os dados da pesquisa, 19,2% dos adultos que relataram que os pais haviam se divorciado durante a sua infância disseram ter recebido algum diagnóstico de depressão ao longo da vida. Entre aqueles cujos pais permaneceram casados, o percentual foi de 14,1%. A diferença equivale a cerca de 41% mais chances de diagnóstico de depressão. A Justiça Federal da Paraíba considerou criminosa a conduta de um homem que divulgou no X um conteúdo que relacionava de forma generalizada o islamismo ao terrorismo. A 16ª Vara Federal da Paraíba estabeleceu pena de 2 anos de reclusão e 10 dias multa. No entanto, a pena de prisão foi convertida em prestação de serviços à comunidade e pagamento de R$ 2.000. No processo, o autor confirmou que havia feito a publicação, mas afirmou que não teve a intenção de atacar os seguidores do islamismo. A defesa sustentou que a manifestação estava relacionada às preocupações com o terrorismo internacional e ressaltou que o conteúdo foi posteriormente apagado. Na China, um pastor e 7 trabalhadores de uma igreja doméstica foram presos em uma grande operação policial. Cerca de 50 membros da igreja Jiankan de Pequim estavam preparando o salão de um hotel para a celebração do 20º aniversário da denominação, quando mais de 100 policiais os cercaram. Todos foram obrigados a fornecer o número da identidade, endereço, telefone, para que pudessem ser convocados para interrogatório. O pastor Zhu e outros 7 líderes da igreja foram detidos, acusados de fraude. Ainda não há informação do local para onde eles foram levados presos. Essas e outras notícias estão lá no nosso site, rádio93.com.br. Eu sou Marcela Bastos, esse é o Giro Cristão. Amanhã a gente volta a se encontrar aqui na sua 93 FM. Que a sua noite seja de paz e que você seja um vetor de paz. Até mais.
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11: De volta para mais um culto doméstico aqui na 93 FM. Esse programa onde você e sua família recebem sempre uma palavra de fé, esperança, transformação. Fique com a gente aí até o final, porque está começando. Este é um momento preparado por Deus para você, para sua família, para todos nós. E é com muita alegria que eu recebo hoje a participação do nosso querido pastor Luiz Nilman. Ele que é da Igreja Cristã Antioquia em Manguinhos. Bem-vindo, pastor Luiz Nilman.
12: A paz do Senhor Jesus, meu irmão e amigo Alexandre Teixeira. Tudo bem, querido? É muito bom estar aqui falando contigo e com os ouvintes da Rádio 93 FM. Já saúdo a todas as pessoas ligadinhas conosco nesta linda noite. Que Deus seja gracioso com todos nós, como de costume.
11: Pastor, conta pra gente onde será feita a leitura bíblica.
12: O texto escolhido foi o de Gálatas, capítulo 6, versículo 14. Apenas um versículo.
11: Olha, você que está em casa, já deixa a sua Bíblia aberta em Gálatas, capítulo 6, verso 14, assim como o pastor já disse, porque daqui a pouquinho a gente vai meditar nessa palavra.
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0: Aline Barros, diante da cruz. Agora vamos ouvir a palavra de Deus, pastor Luiz Nilman.
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2: Agora sim, vamos à leitura. Gálatas capítulo 6, versículo 14, diz assim: mas longe esteja de mim gloriar-me, a não ser na cruz de nosso Senhor Jesus Cristo, pelo qual o mundo está crucificado para mim e eu para o mundo. Que texto maravilhoso, que versículo extraordinário. Palavra de Paulo, mais uma vez inspiradíssima pelo Espírito Santo de Deus, nos traz essas verdades que nos sacodem até o dia de hoje, que ecoam pelo tempo e faz nos refletir sobre nossas posições muitas vezes. Nós vamos falar mais nos últimos versículos desse capítulo 6, que é o último capítulo, mas eu queria, antes disso, falar sobre o primeiro versículo desse último capítulo. Paulo fala assim, ó: vejam com que letras grandes estou lhes escrevendo com as minhas próprias mãos. Aqui Paulo pega a pena do amanuense, ou seja, esse profissional, né, que está acostumado a escrever as cartas ditadas e imprime sua própria personalidade, quase que assinando no final. Mas essa ênfase destaca a importância do que ele estava prestes a falar. Ele denuncia os falsos mestres. Paulo mostra as hipocrisias deles. Dizia que nem mesmo aqueles que eram circuncidados cumpriam a lei. Mas Paulo declara o que para ele era o motivo da verdadeira glória: a cruz de Jesus. Interessante frisar que gloriar-se não seria uma atitude de humildade em si próprio, não é verdade? Salvo se esse gloriar-se fosse na cruz, que era símbolo de desprezo, como veremos a seguir. Quanto a mim, diz nesse versículo, versículo 14, quanto a mim, ele está falando dele mesmo, que eu jamais me glorie a não ser na cruz de nosso Senhor Jesus Cristo, por meio da qual

0: o mundo foi crucificado para mim e eu para o mundo. Depois de revelar os motivos que levaram alguns a insistir na circuncisão, Paulo apresentou sua mensagem do Evangelho aos Gálatas uma última vez, embora apenas de maneira resumida nessa ocasião. Ele sempre deixava transparecer que a circuncisão ou não circuncisão era apenas ritos religiosos que não tinham pesos relevantes. O que verdadeiramente importava era se o homem era ou não era nova criatura. Aproveito, querido, querida, para perguntar a você se existe algum rito religioso que te afasta da verdadeira conversão diária, verdadeira e necessária conversão diária. Ou seja, algum costume ou hábito que te faz pensar que não precisa se arrepender, que não precisa perdoar ou pedir perdão ao outro, que te faz pensar erradamente que não precisa melhorar? Talvez essa seja a sua circuncisão atual. Assim como os judeus da época de João Batista pensavam que seriam salvos apenas por serem descendentes de Abraão e foram sacudidos, glória a Deus, com a ordem de arrependei-vos, pois é chegado a vós o reino de Deus. Que coisa maravilhosa! Até hoje, essa voz que clama no deserto continua clamando nos desertos das nossas vidas, sacudindo, nos mostrando o caminho correto, aquilo que realmente vale a pena seguir. Para Paulo, o Evangelho tem por base dois princípios fundamentais. Falarei rápido. A centralidade da cruz, como foi dita e lida aqui no versículo 14, e também a doutrina da justificação pela fé, que está no versículo 15, versículo seguinte. Hoje, claro, me aterei mais no versículo 14, que fala sobre a centralidade, a importância da cruz em nossas vidas. Vivendo no século 20, no século atual, no atual momento que nós estamos vivendo, é difícil compreender o impacto original causado pelos comentários de Paulo a respeito da cruz, como lido no versículo 14. É muito difícil a gente dimensionar hoje aquilo que estava na essência, nas circunstâncias que ele estava falando naquela ocasião. Hoje, a cruz de Cristo é um símbolo comum e apreciado, que desperta sentimentos positivos para a maioria das pessoas, não todas, é claro, mas a maioria das pessoas sentem assim uma certa atração pela imagem da cruz, pelo desenho dela, pelo que ela significa. Nos dias de Paulo, porém, a cruz não era algo de que se pudesse vangloriar, pelo contrário, mas algo a ser desprezado. Os judeus achavam ofensiva a ideia de um Messias crucificado, e os romanos consideravam a crucificação tão repulsiva que ela nem sequer era mencionada como forma de punição adequada para um cidadão romano. A morte da cruz era, na época de Jesus, a pior humilhação que alguém poderia passar. Tal execução era tão desprezível que nenhum romano, por pior que fosse, poderia ser designado à morte assim. Era cruento demais. Era uma morte aonde a pessoa penava, onde a pessoa demorava a morrer, aonde o seu sangue ia esvaziando, aonde a pessoa tinha o sentimento de morrer afogado, estando fora das águas. Até porque a pressão no pulmão fazia com que a pessoa ali colocada tivesse dificuldade ao extremo para puxar o seu ar. Aí a gente, conhecendo esses detalhes, valoriza ainda mais cada palavra de Jesus na cruz do Calvário, até quando ele nos libertou finalmente. Além disso tudo, a Bíblia diz que aquele que fosse pendurado no madeiro seria amaldiçoado por Deus, pelo próprio Deus. Isso está em Deuteronômio capítulo 21, lá no versículos 22 e 23, mais claramente ali. Além, é claro, de ser repetido em Gálatas capítulo 3, versículo 13. Lá no Deuteronômio, no livro de Deuteronômio, escrito por Moisés, acrescenta que o corpo do pendurado no madeiro, depois de morto, deveria ser sepultado no mesmo dia. Não podia ficar muito tempo pendurado depois de morto, para não contaminar a terra. Veja a visão que eles tinham dessa execução. Esta era a visão que todos tinham da crucificação, que todos tinham daquele que era pendurado no madeiro. E é justamente nesse pano de fundo que Paulo diz, contrariando todo o consenso acerca desse cenário, que se gloriava na cruz e que estava crucificado para o mundo. Meu Deus! Foi nesse contexto que Paulo ousadamente declarou que ele não poderia se gloriar em nada mais além da cruz de Cristo. Aleluias! Claro que ele não estava fazendo referência aos pedaços de madeiras cruzados, né, onde Cristo foi executado, de forma nenhuma. Ele não estava falando do material cruz, mas falava da doutrina da justificação sem justificativa, querido, da graça de Deus, do favor imerecido, de ganhar a vida merecendo a morte. É desta cruz que Paulo se gloriava e que nós também assim devemos fazer. Quando Paulo diz, para ele o mundo estava crucificado e que para o mundo ele estaria assim também, aquele apóstolo estava dizendo que condenava a forma que o sistema maligno operava, mas que estava ciente que esse mesmo sistema o estava condenando severamente. A recíproca, portanto, era verdadeira. Mas não havia problemas quanto a isso. Aleluia! Não havia problema quanto a isso, pois Paulo, ele não iria ceder em nada. Mais tarde, Paulo afirma que combateu o bom combate, ou seja, ele optou por defender aquilo que acreditava e fez isso até o final. A cruz de Cristo muda tudo para o cristão. Ela nos desafia não apenas a reavaliar nossa maneira de ver a nós mesmos, mas também a maneira pela qual nos relacionamos com o mundo. O mundo, este século de maldade e tudo o que isso implica, está em oposição a Deus. Lá em 1 João capítulo 2, versículo 16, está claro esse posicionamento do mundo quanto a nós. Pelo fato de que já morremos com Cristo, o mundo já não mais tem o poder escravizador que mantinha sobre nós. E a antiga vida que um dia dedicamos ao mundo não mais existe. Seguindo a analogia de Paulo, né, a comparação que ele fez, a ruptura entre o cristão e o mundo deve ser como se os dois tivessem morrido um para o outro. E assim deve ser até os nossos dias. Para que nós sejamos cristãos relevecer até os nossos dias. Para que nós sejamos cristãos relevantes, não só na nossa igreja, e isso não estou dizendo que não seja importante, mas principalmente cristãos relevantes nos nossos lares, como maridos e filhos, como chefes de família, como profissionais que somos no nosso trabalho, mas principalmente na sociedade. A cruz afetou seu relacionamento com o mundo? Fala a verdade. Olhe para você. Que diferença ela fez na sua vida? Qual é a diferença entre sua vida hoje, agora, aqui você está vivendo, e a sua vida antes de se entregar ao Senhor que morreu por você? Como você está em relação ao que você estava antes de conhecer Jesus? Se pudéssemos bater uma foto espiritual do antes e depois, qual seria a diferença relevante entre essas duas fotos? Estamos aqui partindo para encerramento dessa palavra, o encerramento dessa breve pregação, mas eu queria te encorajar a sair da mesmice de sua religião. Não estou falando para você sair da sua religião, estou falando para você deixar a mesmice da religião, seja lá qual for, viu? Inclusive a religião evangélica, que para muitos é apenas uma capa. E se lance sem reservas a esse Jesus, que não é uma religião, até te leva para uma. Ele te ama muito. Jesus te amou até o fim. Ele te amou a ponto de se entregar para, como uma morte vicária, uma morte substituta, uma morte no seu lugar. Ele morreu a nossa morte para que tivéssemos a vida dele. Não fez isso só pelos crentes, morreu por todos eles. Entenda isso. Por mais que você esteja desviado, ele morreu por você. Por mais que você esteja mergulhado em drogas ou qualquer outra coisa que te tire do centro da vontade de Deus, ele morreu por você também. Ainda que socialmente seja importantíssimo os seus bons testemunhos, entenda que você não ganha a eternidade com Deus por aquilo que você fez ou faz, mas por aquilo que Jesus fez na vergonhosa cruz do Calvário. Amém, querido? Que essa palavra continue ecoando no seu coração, em nome de Jesus. Que Deus hoje abençoe ricamente. Amém.
1: Que palavra abençoada, hein? Com certeza Deus falou profundamente ao nosso coração através da sua mensagem. Agora é o momento de oração. Vamos apresentar ao Senhor as causas dos nossos ouvintes: saúde, vida financeira, união nos lares, portas de emprego abertas, autoridades constituídas. Vamos orar também pelos trabalhadores da segurança pública, da educação, as famílias que perderam entes queridos, pessoas hospitalizadas e também pelas nações e pela paz no mundo. Oremos agora todos por essas áreas em nome do Senhor Jesus Cristo e vamos abençoar também os nossos ouvintes.
0: Amém, vamos orar. Eterno Deus e Pai, Ao findar, ó Deus, desse momento de adoração, de pregação da sua palavra, de culto doméstico, nós queremos, ó Deus, colocar em tuas mãos toda a diretoria da Rádio 93 FM, da MK Music. Nós queremos também, Deus, colocar em tuas mãos todos os enfermos, todos os aflitos, todos os enlutados. Nós queremos, ó Deus, te pedir por portas de emprego, que tu possas, Deus, abrir trabalhos, abrir, ó Deus, essa porta tão esperada para que teu servo, para que a tua serva possa viver dignamente. Nós oramos por todo o país, em especial, Deus, pelas próximas eleições, que sejam pacíficas e que representem positivamente nossas escolhas. Nós oramos por todas as autoridades, ó Deus, civis e militares, para que possam, ó Deus, imbuídos de suas autoridades, ó Deus, ligados aos seus cargos, que possam fazer aquilo que eles foram, ó Pai, direcionados a fazer. Nós te pedimos, ó Deus, pelos encarcerados, por todos aqueles, ó Deus, que estão passando por dificuldades, aqueles, ó Deus, que estão angustiados, pelos viciados, ó Deus, por fim, pelos parentes desses também. Por fim, Deus, nós queremos colocar todas as nossas petições nas mãos de ti, que certamente fará o melhor para todos nós. Muito obrigado desde já, em nome de Jesus. Amém.
1: Amém, graças a Deus. Quero agradecer mais uma vez a sua presença aqui no culto doméstico e deixar este espaço para você compartilhar as redes sociais, o endereço da sua igreja e os dias de culto.
0: Sim, Alexandre, nossas igrejas ficam na rua Capitão Bragança, 132 Manguinhos, e na Penha Circular, na rua Tomás Lopes, 257, pertinho ali da Avenida Vicente de Carvalho. Os cultos em Manguinhos são quintas, às 19h30 e domingo, 9h e 18h30. Os cultos lá na Penha Circular são quartas, 19h30, também domingos, às 9 e 18h30. Venha, querido, e se você ainda não tem, faça de nossas igrejas seu lar espiritual. Queria mandar alguns abraços aqui. Queria mandar um abraço à minha querida esposa Cláudia Nilma, e meu lindo filho Mateus, e minha amada nora Yasmin Nilma também. Minha mãe, irmãos, cunhados, cunhadas e sobrinhos. A todos os meus grupos de WhatsApp. As nossas igrejas Cristã Antioquia e Manguinhos e Penha Circular, que tem me sustentado em oração. Ao querido Alexandre Teixeira e toda a sua família, obrigado pelo carinho de sempre, meu amigo. A toda a equipe da Rádio 93 FM e a você, querido ouvinte, que Deus o abençoe sempre. Me despeço aqui agradecendo pela oportunidade de falar desse amor incondicional de Deus por nós. Até a próxima, em nome de Jesus.
1: Mais uma vez, muito obrigado por compartilhar conosco esta mensagem e orar pelos nossos ouvintes. Antes da gente encerrar aqui o programa, eu quero dizer uma palavra para você. Se você já é um cristão, permaneça firme. Continue caminhando, mesmo quando o caminho estiver parecendo muito difícil. Agora, se você está afastado da fé, preste atenção. Ou se você ainda não reconheceu Jesus como seu único e suficiente Salvador, talvez este seja o momento de você dar esse passo. Abra o seu coração hoje, não adie essa decisão. Entregue a direção da sua vida para Deus. Permita que Ele conduza seus caminhos e procure uma igreja evangélica aí perto da sua casa para você caminhar na fé, aprender mais da palavra de Deus e fortalecer a sua vida espiritual. Você que nos acompanhou até agora, lembre-se que o culto doméstico está disponível nas plataformas digitais no formato de podcast. Você pode ouvir novamente esta mensagem e compartilhar com seus amigos e familiares. Eu sou Alexandre Teixeira e fico por aqui. Uma boa noite, Deus abençoe você e até o nosso próximo encontro no Culto Doméstico. E lembre-se, agradece que a graça desce. Tchau, meu Rio. Tchau, Brasil.
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1: A Prefeitura do Rio alterou as regras de idade para veículos que fazem transporte escolar na cidade. O decreto estabelece novos limites para entrada e permanência de ônibus, micro-ônibus, vans e caminhonetes no serviço. Ônibus e micro-ônibus com mais de 20 passageiros poderão entrar no sistema com até 12 anos e permanecer por no máximo 23 anos. Para vans, o limite é de 7 anos para entrada e permanência. As caminhonetes poderão entrar com até 7 anos e operar por até 13 anos. Mulheres vítimas de violência doméstica que obtiveram na Justiça uma medida protetiva para se afastar do trabalho poderão receber benefício por meio do INSS. O parecer que regulamenta o afastamento remunerado foi assinado nesta quinta-feira pelo presidente Luiz Inácio Lula da Silva, do PT. A medida incorpora as regras federais, uma decisão do Supremo Tribunal Federal que garante a manutenção da renda durante o período de afastamento, que pode chegar a 6 meses. Eleições 2026. A Secretaria de Segurança Pública do Rio criou uma ferramenta para facilitar denúncias de irregularidades eleitorais pelo celular. O recurso foi incorporado ao aplicativo CISP Cidadão e permite enviar relatos por texto ou voz, além de fotos, vídeos e links. Também é possível informar o endereço ou compartilhar a localização da ocorrência. As denúncias serão recebidas por técnicos do Tribunal Regional Eleitoral do Rio. Do Departamento de Jornalismo, Marcos Caetano Júnior.
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11: Queridos, a paz do Senhor Jesus, eu sou o Bispo Maurílio Luiz e começo esse programa sempre agradecendo a Deus, louvando a Deus pela sua vida, que tenha estado acompanhando o programa do Comércio. Que Deus abençoe sua vida, sua casa, sua família, seus sonhos e seus projetos. Esse é o programa do Comércio, Conselho de Ministros Evangélicos no estado do Rio de Janeiro, porque o Comércio é um lugar para se fazer amigos. Vamos com a adoração, daqui a pouco.

0: paz do Senhor Jesus, eu sou o Bispo Maurílio Luiz. E hoje eu quero te ministrar uma palavra tremenda ao seu coração. Em Deus sempre haverá um novo começo. Eu vou repetir o tema dessa mensagem que você precisa declarar e profetizar sobre a tua vida e sobre toda a sua casa. Em Deus sempre haverá um novo começo. Filipenses capítulo 4, versículo 13, vai dizer o seguinte: tudo posso naquele que me fortalece. Ou seja, posso todas as coisas em Cristo que me fortalece. Aleluia! Eu queria que você já começasse a declarar sobre a tua casa, sobre a tua vida, sobre a tua família. Em Deus eu posso todas as coisas. Hoje eu quero começar ministrando isso ao teu coração. Quantas pessoas têm deliberado palavras negativas ao nosso respeito? Quantas palavras negativas nós temos ouvido nesses dias, dizendo: você não consegue, você é insignificante, você não pode, você nunca será nada, seus sonhos são alto demais para você, tudo que você coloca a mão não prospera, ou seja, você é alguém infrutífero, você é alguém problemático, você nasceu para dar errado. Quantas palavras negativas algumas pessoas acabam carregando ao longo da sua vida e trazendo isso ao seu respeito, mas não é isso que a Bíblia vai dizer. A Bíblia vai dizer em Filipenses capítulo 4, versículo 13, que eu posso todas as coisas naquele que me fortalece. E hoje eu começo essa palavra quebrando, meu irmão, toda palavra negativa ao teu respeito, quebrando toda palavra que liberar ao seu respeito. Para Deus não haverá impossíveis. Lucas capítulo 1, versículo 37 vai dizer isso: para Deus não há impossíveis em todas as suas promessas. Mesmo que para muitos você seja uma impossibilidade, Deus te vê como algo natural, possível, concreto. Você nasceu para dar certo. Você nasceu para deixar um legado. Você nasceu para deixar uma memória. Talvez você esteja me ouvindo agora dizendo assim: bispo, eu estou me sentindo a pior pessoa do mundo. Essa mensagem é para você. Talvez você esteja me dizendo agora: bispo, meu casamento não vai bem. Essa mensagem é para você. Bispo, eu ouvi tanta coisa, eu sofri perdas, eu passei por lutas. Essa palavra é para você. Você pode todas as coisas naquele que te fortalece. Creia contra todas as evidências contrárias ao seu respeito, que você nasceu para dar certo. Filipenses capítulo 4, versículo 13: nós podemos todas as coisas naquele que nos fortalece. Existe uma ilustração que conta a história do besouro, um inseto desajeitado. O relato vai dizer que eles estudaram esse besouro e tentaram procurar entender por que que ele voa contrariando todas as evidências. Ao final perceberam que sua dinâmica não estava bem preparada, as suas asas eram menor do que o seu corpo, mas mesmo assim, contrariando toda a possibilidade, ele voa. Contrariando toda a expectativa, ele voa. Contrariando tudo aquilo que estão dizendo a respeito dele, ele voa. Bispo, eu não estou entendendo. Eu quero profetizar que esse ano, vou melhorar, esse mês ainda, você vai viver um tempo sobrenatural. Você vai viver um tempo de novas conquistas. Você vai viver um tempo, meu irmão, de novas realidades. Você vai contrariar qualquer expectativa ao teu respeito. E você vai entrar naquilo que diz a palavra. Mesmo que tudo esteja contrário, mesmo que as evidências estejam contra você, desfavorecendo você, há uma palavra de Deus ao seu respeito. Em Deus você vai fazer proeza. Ele sabe os pensamentos que tem ao teu respeito, pensamentos de paz e não de mal, para te dar o fim que você deseja. Você nasceu para levantar voo. Isaías 40, versículo 31 vai dizer: mas os que esperam no Senhor, aleluia, renovarão as suas forças, subirão com asas como águias, correrão e não se cansarão, andarão e não se fadigarão. Abacuque capítulo 3, versículo 18 e 19: todavia eu me alegrarei no Senhor, exultarei no Deus da minha salvação. O Senhor Deus é a minha força, e ele fará os meus pés como da corça, e me fará andar, ou seja, voar. em lugares altos. Contrarie, meu irmão, toda expectativa do inimigo e declare: decida voar, decida crescer, decida avançar, pois em todas essas coisas nós somos mais do que vencedores.
1: Romanos vai dizer: quem tentará a acusação? É Deus, meu irmão, sempre será Deus. É Deus que está contigo, é Deus na sua casa, é Deus no meio da sua família. O que tiver tentando lhe atrapalhar nesse ano só vai servir para te promover e te colocar no nível mais alto. Hoje eu quero profetizar sobre a tua casa, profetizar sobre a tua família. Talvez você esteja dizendo para mim: bispo, meu coração está sangrando, eu estou passando por perdas, eu estou passando por lutas, eu estou passando por dificuldades. Maior é a promessa que Deus tem ao teu respeito. E o que Deus está dizendo para você é: você é, você pode, você é, você pode, você é mais do que vencedor em Cristo Jesus, o nosso Senhor. Mude a tua visão, mude as tuas perspectivas e comece a entender que o que Deus tem para a sua vida é maior do que aquilo que você está enfrentando. Eu declaro e profetizo sobre a sua vida em nome de Jesus, que mesmo diante da sua maior crise emocional, familiar, financeira, ou das inúmeras evidências de falência ou desemprego, que haverá uma oportunidade de trabalho, haverá uma oportunidade de dupla honra na sua vida, e o que para muitos era impossível, na sua vida vai acontecer. Você vai

verdades ao seu respeito. Você não é o que as pessoas dizem. Você não é o que estão dizendo ao teu respeito. Você não é o que os críticos familiares estão dizendo. Você nasceu para escrever uma história e deixar uma memória. O que você está atravessando é apenas um intervalo entre a tua luta e o milagre que o Senhor separou para a sua vida. Se levante hoje, comece a declarar: a minha casa, a minha família, os meus filhos, os meus sonhos, todos viverão uma grande virada ainda esse mês. Eu profetizo em nome de Jesus. Talvez você esteja afastado do caminho do Senhor e está ouvindo essa palavra. Decida viver um novo tempo, decida viver um novo começo. Em Deus sempre haverá um novo começo. Me chama no meu Instagram, Bispo Maurílio Luiz. Me chama lá, Bispo Maurílio Luiz. Me segue lá e eu quero orar pela sua vida. E eu quero profetizar que vai ter o melhor tempo vindo na sua direção. Vai vir o melhor tempo vindo para a sua família. Declare: na minha família, na minha vida, na minha casa, não há maldição. Eu estou debaixo de um tempo novo. Eu estou debaixo de uma palavra nova. Que Deus abençoe a sua família. E volta hoje para Jesus. Decida, declare, profetiza: eu viverei, eu voarei, eu vou crescer, eu vou pisar em lugares altos. Um beijo no seu coração, em nome de Jesus. Amém.

0: sempre agradecendo a Deus, que Deus abençoe sua casa, sua família, seus projetos, e acredite, em Deus sempre será possível recomeçar. Deus abençoe sua vida em nome de Jesus. Amém.
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4: Olá, boa noite.
5: Boa noite para você que nos acompanha em todo o país.
4: Quinta-feira, 1º de outubro de 2026.
5: Vamos aos destaques do dia.
4: Microempreendedores individuais têm novas opções para organizar as contas.
5: A partir de hoje, MEIs com débitos de até 5 salários mínimos podem renegociar dívidas fiscais.
4: E foi prorrogado o prazo para aqueles com dívidas de até 20 mil reais junto à União. Gabriela Noronha.
6: Nesse caso, podem ser abatidos todos os valores de juros, multas e encargos.
5: Mulheres vítimas de violência doméstica terão direito a afastamento remunerado de até 6 meses. Luana Karen.
7: Parecer da Advocacia Geral da União garante a mulheres vítimas de violência doméstica o afastamento remunerado por até 6 meses, desde que determinado pela Justiça como medida protetiva.
4: Já estão valendo as novas regras para doação de sangue.
5: Prazos para doar após a realização de micropigmentação, tatuagem ou piercing mudaram.
4: E pessoas com 70 anos que estejam saudáveis agora também podem continuar a fazer doação.
5: Vamos saber mais sobre essas novidades em entrevista com Luciana Carlos, do Ministério da Saúde.
8: Essa alteração não vai significar mais risco, nem para os jogadores, nem para os pacientes. Então a gente passa a ter pessoas que antes eram inaptas, agora podendo fazer a doação.
4: Hoje, na apresentação da Voz do Brasil, eu, Mariana Jungmann e Luciano Seixas.
5: E acompanhe a gente ao vivo, acesse radiogov.ebc.com.br ou o canal Gov na sua TV aberta.
4: Prorrogado o prazo para microempreendedores aderirem ao programa de renegociação de dívidas.
5: Agora, quem tem até 20 mil reais na dívida ativa da União pode renegociar até 29 de janeiro do ano que vem.
4: Também foi lançada uma nova modalidade específica para quem tem débitos de até 8 mil reais.
6: Microempreendedores individuais podem negociar a partir desta quinta-feira dívidas fiscais com o governo federal de até 5 salários mínimos, ou seja, R$ 8.105. É uma nova modalidade do Desenrola, o Desenrola MEI Pequeno Valor. Quem aderir paga uma entrada correspondente a 5% da dívida sem desconto. O valor restante tem desconto de 50% e pode ser pago em até 55 parcelas mensais. Mariana Correia, coordenadora geral da Dívida Ativa da União e do Fundo de Garantia do Tempo de Serviço, explica que a nova modalidade deve alcançar mais de 3 milhões de pessoas.
9: A gente focou nesse universo, parece pequeno, né? Mas que representam 3,6 milhões de microempreendedores individuais que possuem essas dívidas e que agora vão ter a chance de retomar suas atividades sem pendências perante a Procuradoria da Fazenda.
6: Além da criação da nova modalidade, o governo prorrogou o prazo do Desenrola MEI já existente. A modalidade que atende microempreendedores com dívidas de até 20 mil reais junto à União fica disponível até 29 de janeiro de 2027. Nesse caso, podem ser abatidos todos os valores de juros, multas e encargos. Com isso, o valor do débito pode ser reduzido em até 70%. A coordenadora da dívida ativa, Mariana Correia, destaca que as adesões a esses planos de negociação podem ser feitas pela internet.
9: O procedimento é 100% online, via Regularize. O contribuinte consegue entrar lá dentro, consultar a sua dívida, simular os descontos máximos aplicáveis àquela dívida, verificar se ele tem condições de aderir àquele acordo e concluir aquela negociação 100% digital em coisas de minutos.
6: O endereço para aderir às modalidades do Desenrola MEI é www.regularize.pgfn.gov.br. Reportagem Gabriela Noronha.
5: Vítimas de violência doméstica que forem afastadas do trabalho por medida protetiva terão a renda garantida.
4: A medida terá validade por até 6 meses e garante também o pagamento a mulheres sem vínculo previdenciário.
5: O governo federal seguiu o parecer da Advocacia Geral da União após o entendimento do Supremo Tribunal Federal sobre a Lei Maria da Penha.
7: O parecer da Advocacia Geral da União garante a mulheres vítimas de violência doméstica o afastamento remunerado do trabalho por até 6 meses, desde que determinado pela Justiça como medida protetiva. Esse afastamento já era previsto na Lei Maria da Penha, mas a norma não especificava quem pagaria o salário da trabalhadora nesse período. A incerteza sobre o recebimento da remuneração fazia com que muitas mulheres tivessem de optar entre a segurança e o próprio sustento, como destaca a ministra substituta das mulheres, Eutália Naves.
10: Um passo muito importante para que nenhuma mulher precise escolher entre proteger a própria vida e garantir a sua sobrevivência econômica e muitas vezes também da sua família.
7: O parecer da AGU segue entendimento do Supremo Tribunal Federal, que em junho esclareceu que o empregador é responsável pelo pagamento dos 15 primeiros dias de afastamento e o Instituto Nacional do Seguro Social, INSS, pelo restante do período. Nos casos em que a mulher é contribuinte individual, facultativa ou seguradora especial, o INSS vai pagar o benefício integralmente. Já para as mulheres que não são seguradas da Previdência, o pagamento terá natureza assistencial. A presidente do INSS, Ana Cristina Viana Silveira, destaca que bastará a decisão judicial para que o Instituto faça o pagamento.
11: O INSS tem a responsabilidade de assegurar que esse direito chegue a essas mulheres com agilidade, respeito e sensibilidade, especialmente para mulheres que enfrentam a violência doméstica.
7: Após a publicação do parecer da AGU, o Ministério da Previdência Social e o INSS terão até 15 dias para regulamentar o pagamento. As dúvidas podem ser tiradas pelo Disque 135